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0: isso aí, minha gente. Agora são 21 horas e um minuto pelo horário de Brasília. Estamos com o programa Igreja no Rádio pela Rede, Rede Imaculada de Comunicação, o Evangelho em primeiro lugar. Muito obrigado você que já está participando conosco, deixando suas mensagens, seus pedidos de oração. Muito obrigado. Participem do programa, viu, gente? Você que nos ouve por todo esse Brasil, por boa parte da Grande São Paulo, Estado de São Paulo, olha, participe do programa, porque quem faz o programa é você, sabia? É você, ouvinte. Você enriquece o nosso programa, deixa ele muito, muito mais bonito, tá bom? Eu sou Gil Ortiz e você continua agora acompanhando a Igreja no Rádio. Entramos na segunda hora do programa e hoje é quarta-feira, 22 de julho de 2026. Hoje é festa de Santa Maria Madalena. Nos trabalhos técnicos, na sonoplastia, o nosso grande amigo Renato Figueiredo, a produção é da Maria Paula, né? Na central de atendimento, nós temos a Quitéria, mas ela tá de férias, tá descansando um pouquinho, logo ela tá de volta, merecidamente, né? Tirando as férias, descansando um pouquinho, mas logo a Quitéria tá de volta, tá bom? Mas um abraço a toda a nossa equipe, jornalismo, produção, redes sociais, enfim, toda a nossa turma, um grande abraço para todos. A liturgia do dia, a primeira leitura é de Cânticos, capítulo 3, versículos de 1 a 4 a, ou segunda carta de São Paulo aos Coríntios, capítulo 5, versículos 14 a 17. Salmo é o 62. A minha alma tem sede de vós, Senhor. O evangelho de hoje é o de João, capítulo 20, versículos 1 e 2 e do 11 ao 18. Mulher, por que choras? A quem procuras? Hoje também é Dia Mundial do Cérebro. Hoje é Dia Mundial do Cérebro. Hoje é Dia do Cantor Lírico, Dia do Cientista Social, Dia Internacional do Trabalho Doméstico Não Remunerado e Dia Internacional da Manga. Muito bem, olha, a pergunta de hoje para interação, para sua participação. Maria Madalena foi a primeira a anunciar a ressurreição. Qual é a boa notícia de Jesus que você sente que precisa anunciar para alguém hoje? Hã? Responde essa pergunta para mim. Hã? Qual é a boa notícia de Jesus que você sente que precisa anunciar para alguém hoje? Então, vamos lá, bora lá, participe com a gente aí. Mande sua mensagem pelo WhatsApp, tá bom? Bom, daqui a pouquinho tem a mensagem do Papa Leão 14. Tem muita coisa no programa, gente, muita coisa. Tudo isso e muito mais no programa de hoje que só está começando. Você, repito, pode participar pelo WhatsApp, né? O número é 11 989 04 3747, 11 989 04 3747, ou 0 operadora 11 4397 6520. Conosco também está a Difusora Arco-Íris em rede. Conosco em rede, retransmitindo conosco a Difusora Arco-Íris, na cidade de Araputanga, lá no Mato Grosso, pelos 900 AM. E Clube FM, da cidade de Pirajuí, de São Paulo, pelos 90,1 FM.
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0: Hoje, 22 de julho, a história nos convida a fazer uma pausa e olhar para a vida de uma mulher que eu considero extraordinária, Maria Madalena. A trajetória de Maria Madalena tem muito a nos ensinar. A trajetória dela nos ensina algo fundamental sobre, como é que eu posso dizer? A essência humana. A coragem de se transformar e a fidelidade de permanecer. Eu vejo esses dois pontos muito importantes em Maria Madalena. A coragem de se transformar e a fidelidade de permanecer. Madalena nos mostra que o nosso passado não determina o nosso destino. E que o amor autêntico não é aquele que promete facilidades e tal, não. Mas aquele que nos dá forças para estar de pé, mesmo quando as circunstâncias ao redor parecem desmoronar. Nós vivemos em tempos onde tudo é passageiro, superficial. E a história de Maria Madalena nos lembra da beleza de ter raízes profundas, de ter a audácia de recomeçar e de ser luz e esperança nos momentos de maior escuridão. Afinal, é aquilo que eu sempre digo aqui, a madrugada é sempre a hora mais escura, mas é também a certeza de que o sol está prestes a nascer. Então que hoje a gente possa renovar essa força interna, olhar para o futuro com coragem e ser porta-voz das boas notícias do dia. Fiquem conosco, porque o programa de hoje está apenas começando. Pai nosso que estás no céu, santificado seja o vosso nome. Venha a nós o vosso reino, seja feita a vossa vontade, assim na terra como no céu. O pão nosso de cada dia nos dai hoje. Perdoai as nossas ofensas, assim como nós perdoamos a quem nos tem ofendido. E não nos deixeis cair em tentação, mas livrai-nos do mal. Amém. Ave Maria, cheia de graça, o Senhor é convosco. Bendita sois vós entre as mulheres, e bendito é o fruto do vosso ventre, Jesus. Santa Maria, Mãe de Deus, rogai por nós, pecadores, agora e na hora de nossa morte. Amém. Glória ao Pai, ao Filho e ao Espírito Santo, como era no princípio, agora e sempre. Amém. Dizer teu nome, Maria. Cristina Pérez e Lula Barbosa canta pra gente.

0: Boa noite, estamos aqui ouvindo você e rezando para você. Quem são os participantes aí? Vai falando.
1: Vamos lá. Márcia Monteiro de Santo André, né? Ela pede aqui orações por toda a família. A gente agradece a Márcia Monteiro de Santo André. O Paulo César de Tabira, Pernambuco, também pede oração. Boa noite, Gil, Padre Mica, rezar por mim. Paulo César de Tabira, Pernambuco. Deixa eu ver quem mais aqui. A Maria Gandra de BH, Belo Horizonte, Minas Gerais. Boa noite, salve Maria Imaculada. Peço oração por minha saúde e por toda a minha família. Anadir Gomes de Mauá. Nadir, muito obrigado também pela participação, viu? Boa noite, peço uma bênção por mim, Nadir Gomes, e por minha família. Padre Mica, dá uma bênção para todos nós. Obrigado, Deus abençoe, salve Maria Imaculada. Muito obrigado, Nadir. Zilda Mendes, de São José dos Pinhais, no Paraná, minha querida Paraná. Oi, Jesus. Peço oração pedindo a intercessão de Nossa Senhora e pedindo também a Jesus, né? Oi, Gil, estou aqui também, me coloque em orações, bênção também ao Padre Mica. Muito bem, tá pedindo a bênção aqui também a Zilda. O Sebastião Banin, ele é de Mauá e ele tá aqui, ó. Boa noite, salve Maria Imaculada, peço oração para me libertar da insônia, que eu possa ter uma noite de sono junto ao coração de Jesus. Amém, amém, vamos rezar. Quirino de Campo Grande, no Mato Grosso do Sul, paz e bem, gratidão pelo dia de ontem. Ele coloca aqui em oração pelo deserto que o Senhor me ajudou a atravessar. As dificuldades, né, da vida, acho que é isso que ele quer dizer também, né? E aí os desafios da vida que nós temos também diariamente e que Jesus está sempre do nosso lado, nos ajudando, nos carregando no colo, muitas vezes nos ajudando a atravessar momentos difíceis na vida. Quirino, muito obrigado, viu? Rezamos pela Josilene de Clevelândia, no Paraná, Sônia Menezes de São Bernardo do Campo, muito obrigado, a Sônia que postou uma foto aqui bonita, aqui de uma celebração, muito obrigado, viu, Sônia? Antonildo Barbosa de Fortaleza, a gente reza pela saúde dele, enfim, por toda a família, também ele pede aqui oração. A Edna Almeida de Fortaleza, também sempre coloca em oração pela vida financeira. Vamos colocar também no Rosário das 22 horas. Pede pelas causas impossíveis, pela aposentadoria dela. O Zé Carlos de Campina Grande, ele pede muita oração pelo sogro, o senhor o senhor Ulisses Luiz Filho. Ulisses Luiz Filho, estamos rezando por ele, viu? Pela recuperação dele, viu, Zé Carlos de Campina Grande? Estamos sempre rezando, sempre colocando o nome dele aqui, viu? Muito obrigado pela sua participação, pelo carinho que você tem com a Rede Imaculada de Comunicação também, viu? A Joselice de Jequié, na Bahia, rezo pelo pessoal da Venezuela, ela sempre pede também. Peço oração pela minha saúde, família, escolas, igrejas, crianças, pelo Papa, pelas guerras, pelos desamparados, desempregados, pelo trabalho dela. Então a Joselice está aqui pedindo oração também, viu? A gente reza pelo casal aqui de Suzano, né, que está acompanhando a gente também aí. A Kellen Cristina de Campo Grande também, padre, pede oração. Boa noite, me chamo Kellen Cristina, sou de Campo Grande, Mato Grosso, gostaria de pedir orações por mim e minha família, meu filho William Ribeiro Correia, ele é autista, e minha mãezinha Silva Batista Ribeiro. Peço por saúde física, mental, espiritual e psíquica, por nossa situação financeira também, viu? A Yolanda da Silva de Maceió, Alagoas, também em oração conosco. A Maria Eliette de Guajará, no Amazonas, também estamos rezando pelas suas intenções. O José Carlos da Silva de Petrolândia, Pernambuco. A Caroline Moraes de Belém do Pará. Caroline, muito obrigado também. Caroline Moraes, ela pede oração pela saúde, pela família Moraes de Melo, pela saúde de Sérgio Ribeiro, por cura e libertação na vida de cada um, né, da família, por união, harmonia e paz, né? O nosso querido João de Mirassol, São Paulo, também dando uma boa noite, pedindo orações para ele, para a família, pedindo pela saúde e para todos nós da Rádio Imaculada. A Helena de Conselheiro Lafayette, Minas Gerais, peço oração pelo meu filho Danilo Júnior, minha neta Maria Eduarda e Sebastião Antônio. Salve Maria Imaculada. Muito obrigado, viu, de coração a todos vocês que estão rezando com a gente. O Miguel Ângelo de Alagoas também está conosco, padre. Vamos ouvir a mensagem do Miguel. Boa noite, Miguel.
2: Boa noite, padre Rico. Sua mãe, pessoal, para mim.

0: Amém, amém. Obrigado, meu irmão, pela participação, viu? Pelo áudio que você nos enviou. A Cícera Guimarães de Maceió, peço oração para os meus filhos, proteção, livramento, para a família Guimarães, também para a Eliane. Ela gosta de cantar, é verdade, a gente reza por ela também. Obrigado, viu, Cícera? Maria Aparecida de Maceió, Alagoas, peço oração, meu filho Luiz Gustavo. Cura e libertação de transtorno esquizoafetivo, dependência química e Parkinson, por nossa saúde e paz. Por todos vocês da Imaculada e todos que sofrem, pela paz mundial também, ela coloca aqui, né? O Sérgio Garcia de Ponta Grossa, no Paraná, olha que maravilha, hein? Eu acho que é a primeira vez que eu falo de Ponta Grossa aqui no Paraná. Ô, Sérgio, muito obrigado, viu? Obrigado pela audiência. Peço oração pela minha família, saúde, paz, prosperidade, proteção. Amém. Quer dizer, todas essas pessoas aí pedindo oração e lembrando, né, padre, que no finalzinho, às vezes tem muitos ouvintes que estão acompanhando o nosso programa pela primeira vez, aqueles que nos acompanham todas as vezes já sabem, mas tem muitas vezes, né, tem muito ouvinte acompanhando pela primeira vez e nós temos as bênçãos no finalzinho, né, padre?
1: Confere, daqui a pouquinho nós fazemos a bênção da água, a bênção do sal, a bênção dos instrumentos de trabalho, a bênção daquilo que a gente precisa para trabalhar no dia a dia, meu caro Ortiz.
0: Sim, muito bem, Padre Mica, muito bem. Bom, então você vai apresentando as suas intenções aí, gente, vai rezando conosco. Tem muitas intenções chegando aqui. Nós temos um ouvinte na linha agora. Vamos saber quem é. Alô, boa noite.
2: Boa noite.
0: Boa noite. É a Missilene?
2: É a mesmo.
0: É a Missilene de Maceió, Alagoas. Missilene, fique à vontade. O Padre Mica está te ouvindo. Pode apresentar suas intenções, Missilene.
2: Eu vou pedir primeiro.
0: Opa, a Missilene está pedindo a benção do pro Padre Mica.
2: A benção. A benção.
0: Muito bem. Então a gente. A Missilene, você pode colocar suas intenções. Vai falando aí que o Padre Mica está te ouvindo.
2: Vou colocar a minha intenção. Foi que está cantando.

0: Amém, Missilene. Muito bem, o padre Mica já anotou ali seus pedidos de oração e vai rezar por você no finalzinho do programa, tá bom?
1: Tá bom.
0: Muito obrigado, minha irmã. Fica com Deus e salve Maria Imaculada, viu? Obrigado, Missilene. Obrigado, Edma Senhora Lagos. Bom, a gente vai colocando aqui em oração os nossos ouvintes. A Marinês Brito, de São Paulo, peço oração pelos meus filhos. Que Deus dê saúde e discernimento para os meus filhos. E peço oração por mim, claro. Vou rezar, né, Marinês? Marinês Brito, de São Paulo, muito obrigado, viu? Deixa eu ver quem mais a gente vai rezar aqui também pelas intenções. Vamos colocar aqui o Cláudio Nogueira, de Conjunto Alto Alegre, também pedindo oração. A Clotilde Amanso, de Itambé, também no Paraná. Olha aí, Paraná também, mais uma vez aqui com a gente. A Ivone, de Canal, Carlos Barbosa, Rio Grande do Sul, rezamos por você e por toda a sua família. Raimunda Soares, de Areião, bairro Areião, São Bernardo do Campo também. Muito obrigado a vocês que estão rezando conosco, apresentando as suas intenções aqui com a gente. Daqui a pouquinho nós teremos as bênçãos com o Padre Mica. O José Ferreira, de Maceió, Alagoas. Boa noite, Padre Mica. Peço oração para os meus filhos, netos e nora, que estão em São Paulo. Ele é de Alagoas, estão falando que está aqui em São Paulo. Mora em Amparo. Olha que interior de São Paulo, Amparo. E também o que mora em Maceió. José Ferreira, de Maceió, Alagoas. Muito obrigado, viu, José Ferreira, pela sua participação, pelos seus pedidos de oração também. A gente reza também aqui, né, pelas intenções de todos os nossos ouvintes. Olha, a Osmária Reis, da Vila Ré, São Paulo, né, pede oração aqui, né, por todas as intenções que ela coloca. Muita intenção, muitas pessoas, né? Então, por todas as intenções que você traz no seu coração, Osmária, aí da Vila Ré, São Paulo, a gente reza. A Rosineia, de Venceslau Brás, Paraná. Olha, o Paraná chegando com tudo aí. Muita gente do Paraná, querida e linda Paraná. Rosineia, boa noite.
2: Ju Ortiz, boa noite. Ao Padre Mica, sua bênção, salve Maria Imaculada. Peço oração por todos da minha família, pelos doentes, pela paz no mundo e pela conversão da humanidade inteira. Também para minha amiga Vicentina, Dona Luzia, que não

0: aniversário do Frei, né? Que a gente também coloca em oração, enfim, por toda a nossa equipe, por todas as pessoas que estão nesse momento na sintonia da Rede Imaculada, mas que às vezes não consegue ligar, não consegue, a Missilene lá de Maceió, Alagoas também, muita gente que não consegue ligar, não consegue mandar mensagem no zap, mas a gente sabe que tá ouvindo, né? A Dinalva de Santa Luzia do Norte, Alagoas, deixou mensagem. Boa noite, Dinalva.
1: Eu sou a Dinalva de Santa Luzia do Norte.
0: Sim.
1: Eu peço oração para os meus filhos, para os que estão na cidade, mas está sempre orando.
0: Graças a Deus.
1: Peço oração para a Dinalva.

0: Cadê a Givaldete?
1: Boa noite, Gil. Boa noite, padre. Sua bênção, sua Givaldete Paulina de Maceió.
0: Sim.
1: Padre, eu queria pedir orações por mim, padre, para ver se essa depressão vai embora. Esse sentimento de

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Olha, de acordo com o relatório da ONU divulgado pela FAO, menos de 2,5% da população brasileira está em situação de subnutrição, índice usado internacionalmente para medir a fome. O levantamento também mostra avanços no combate à insegurança alimentar. A taxa de insegurança alimentar severa caiu para 0,6%, o menor nível da série histórica. E cerca de 16 milhões de brasileiros deixaram a condição de insegurança alimentar moderada ou severa entre 2023 e 2025. No cenário mundial, a fome recuou pelo terceiro ano consecutivo, mas ainda atinge 645 milhões de pessoas. A África continua sendo o continente mais afetado, com 309 milhões de pessoas em situação de subnutrição. A América Latina e o Caribe registraram queda da fome pelo quarto ano consecutivo, segundo o relatório da ONU. Em 2024, 5% da população da região enfrentava a fome, índice menor que os 6% registrado em 2020. Ao todo, 6 milhões de pessoas saíram dessa condição nos últimos anos. O Brasil está entre os países com menor prevalência de fome, ao lado de Costa Rica, Guiana e Uruguai, com índices inferiores a 2,5% da população. Apesar dos avanços, o relatório alerta para outros desafios. Quase 30% dos adultos da região estão acima do peso, percentual quase duas vezes maior que a média mundial. Além disso, a América Latina e o Caribe têm o maior custo de alimentação saudável do planeta, o que ainda dificulta o acesso de milhões de pessoas a uma dieta adequada. A ONU defende a ampliação de políticas públicas para reduzir desigualdades, garantir alimentação nutritiva e combater a obesidade, especialmente entre crianças e mulheres. Amanhã a gente volta com mais um Boletim Imaculada Notícias dentro do nosso Igreja no Rádio. Bom, e daqui a pouquinho nós teremos a oração do Santo Rosário. Fique na sintonia.

0: 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A fé nasce da esperança em acreditar sem ver. Esperança não é somente esperar por alguma coisa, é olhar para aquilo que o Senhor já realizou. Acreditar que Deus vai agir em nossa vida, não da nossa maneira, mas do jeito dele, que é sempre o melhor modo para nós. Por isso, não se entregue ao desânimo. Acredite, vai dar tudo certo.
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2: Maria não colocou a si mesma no centro, mas deu espaço a Deus, escreveu Bento XVI. Ao visitar Isabel, mostrou que a caridade começa com pequenos gestos de amor. Ela nos ensina que servir é deixar Deus agir por meio de nós. É no cotidiano que a fé se transforma em caridade viva. Com Maria, aprendemos que amar é sair de si para fazer o bem. Siga o exemplo dela e transforme sua oração em serviço.
3: Movendo o mestre da amizade, como é bonito sentir alguém que ama, alguém que se preocupa com você. Vamos hoje olhar mais com atenção as pessoas que ficam ao nosso redor.

levaram as pessoas a se identificar nesse Deus como filhos e filhas. Portanto, algo que Deus ama acima de tudo. Hoje quero dizer a você que a atenção de Deus é permanente em tua vida. E Ele te deu a mãe que Ele mesmo escolheu para o seu filho, a Virgem Santíssima.

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1: Agora são 22 horas e 1 minuto. Nós iniciamos pelo horário de Brasília, né? 22 horas e 1 minuto. A gente segue com a Igreja no Rádio a partir de agora rezando o Santo Rosário. Convidando você para rezar conosco, apresentando as suas intenções no 0 operadora 11 4397 6520. Esse é o telefone para você rezar ao vivo conosco, tá bom? 0 operadora 11 4397 6520. Bom, nós vamos rezando aqui pelas intenções, vamos colocando aqui pelas intenções de Bruno Henrique Miranda Crepaldi, de Maceió, Alagoas, em Fortaleza, no Ceará, por Nazareno Família, de Aparecida de Goiânia, Goiás, por Luiz Carlos, Marcos, Carlos e Ana Luísa, em São Luís do Maranhão, por Flávia Lopes Carvalho e família, Gabriela Lopes Carvalho, Graziela Lopes Carvalho, Vivian, Heitor e Giovana, de Divinópolis, Minas Gerais, Edmilson e família, na Praia Grande, São Paulo, Rivadavia, Buque Oliveira, Carminha, Ana Paula, Renato, em São Paulo, por Ilda Bago, Ida Linde, Eduardo, Francisco, rezamos também pelas intenções da família da Valdete, da Helena, Valquíria, família Linde, Grégio e Ferrarese. Essas são as intenções que nós apresentamos a partir de agora. Também o Zé Carlos de Campina Grande, Paraíba, pede pela vida de Ulisses Luiz Filho, que está entubado no hospital em Campina Grande, na Paraíba. A gente coloca ele agora em oração também, viu? A Mariana também Fonseca de Mauá pede orações aqui por todas as intenções que ela sempre apresenta pra gente, né? Ela pede aqui pro Santo Rosário sempre essas intenções, pede oração pelo Frei Sebastião, peço orações pro irmão Rony Moreira da Fonseca, de 54 anos, que teve um AVC, né? Está aguardando vaga na UTI. Então a gente coloca, além daquelas intenções que a gente sempre põe, mais essa intenção da Mariana Fonseca de Mauá. Frei Sebastião vai estar conosco, vai estar rezando o Santo Rosário. Frei Sebastião, frade menor conventual e guardião internacional do carisma da Milícia da Imaculada. Frei, boa noite.
2: Boa noite, senhor Ortiz. Boa noite, Renato, Quitério, boa noite. Hoje estamos aqui para rezar a coroa do Rosário. Convido todos vocês a participar colocando as intenções. Eu tenho várias intenções aqui. Eu queria colocar com vocês as vossas intenções no coração de Nossa Senhora, certo? Vamos rezar os mistérios gloriosos. Hoje é quarta-feira, também a festa de Santa Maria Madalena. Inclusive, quero

0: O pão nosso de cada dia nos dai hoje. Perdoai as nossas ofensas, assim como nós perdoamos a quem nos tem ofendido. E não nos deixeis cair em tentação, mas livrai-nos do mal. Amém.
1: Pela nossa fé, caridade e esperança, pedimos o acompanhamento de Nossa Senhora, que é filha predileta do Pai, Mãe do Verbo Eterno, esposa do Espírito Santo, Nossa Mãe. Ave Maria, cheia de graça, o Senhor é convosco. Bendita sois vós entre as mulheres, bendito é o fruto do vosso ventre, Jesus.
0: Deus, rogai por nós, pecadores, agora e na hora de nossa morte.
1: Ave Maria, cheia de graça, o Senhor é convosco. Bendita sois vós.

0: Santa Maria, Mãe de Deus, rogai por nós, pecadores, agora e na hora de nossa morte.
1: Glória ao Pai, ao Filho e ao Espírito Santo.
0: Como era no princípio, agora e sempre. Amém.
1: Meditemos os mistérios gloriosos.

Jesus perguntou-lhe: mulher, por que choras? A quem procuras? Pensando que era o jardineiro, Maria disse: Senhor, se fosse tu que o levasse, diz-me onde o colocasse, eu irei buscar. Então Jesus disse: Maria. Ela voltou-se e exclamou em hebraico: Rabboni. Que diz o mestre? Jesus disse: não me segures, ainda não subi para junto do Pai, mas vai dizer-lhe

0: Boa noite, Frei, sua bênção.
1: Deus te abençoe, minha filha. Pode colocar as suas intenções.
0: Eu queria colocar por todos os mérites, né? Todas as pessoas que, de uma certa forma, estão em sofrimento, né? Precisando. Rezando pela Beth, pela Ana Lúcia, Maria Guerra, Bernadette, que sempre estão pedindo por mim. E eu peço hoje pelo meu filho Caio, né, que vai fazer 20 anos. Infelizmente, em virtude do abuso que ele sofreu, ele não ressignificou, mesmo depois de tratamentos. E ele não trabalha, Frei. E como eu estou na situação que eu estou, se ele estivesse trabalhando, teria uma ajuda. Mas eu tento ajudá-lo de toda forma, ele não consegue, então, o dia inteiro, dentro de casa, no celular. E eu não estou suportando mais a situação. Ele vai para a igreja comigo, ele reza, ele tem noção que ele precisa me ajudar, porque eu estou doente. Mas é muito difícil para ele passar por isso, porque era uma ajuda que eu estaria recebendo. Eu queria rezar por ele, para que Deus liberte ele desse trauma. Eu sei que é difícil, né? Mas a gente tem que continuar vivendo.
1: Então, Yara, coloquemos as suas intenções e a de todo você que estão rezando conosco. Pai nosso que está nos céus, santificado seja o vosso nome. Venha a nós o vosso
0: o pão nosso de cada dia nos dai hoje, perdoai as nossas ofensas, assim como nós perdoamos a quem nos tem ofendido. Não nos deixeis cair em tentação, mas livrai-nos, Senhor, do mal. Amém.
1: Ave Maria, cheia de graça, o Senhor é convosco. Bendita sois.
0: Santa Maria, Mãe de Deus,

0: Santa Maria, Mãe de Deus, rogai por nós, pecadores, agora e na hora de nossa morte. Amém.
1: Ave Maria, cheia de graça, o Senhor é convosco. Bendita sois vós entre as mulheres, bendita

0: Santa Maria, Mãe de Deus, rogai por nós, pecadores, agora e na hora de nossa morte. Amém.
1: Ave Maria, cheia de graça, o Senhor é convosco. Bendita sois vós.
0: Santa Maria, Mãe de Deus, rogai por nós, pecadores, agora e na hora de nossa morte. Amém.
1: Glória ao Pai.
0: Assim como era no princípio, agora e para sempre. Amém.
1: Ó meu Jesus,
0: perdoai-nos, livrai-nos do fogo do inferno, levai as almas todas para o céu e socorrei principalmente as que mais precisarem.
1: Ó Maria concebida sem pecado,
0: rogai por nós que recorremos a vós e por todos quanto não recorrem a vós, especialmente pelos inimigos da Santa Igreja e por todos quanto são a vós recomendados.
1: Obrigado, Yara, pela sua participação. Deus a abençoe e abençoe.

0: Eu rezo pela paz mundial, pelo fim dos conflitos, pelo Papa Leão XIV, pelos nossos irmãos da Veneza Roraima, peço a saúde, paz, a proteção e a conversão diária pelas famílias Flórido, Fontana, Russo, Lucas e Garcia, uma intenção em particular, por todos os idosos, os enfermos, empregados, todos que se encontram em situação de rua, pelas pessoas que se encontram desaparecidas. Eu rezo pelo Senhor, Frei Sebastião, pela sua missão, pela sua saúde e proteção, pelas intenções particulares do Gil e do Renato, por todos os milhos.
1: Muito bem, Vânia, então, com essas suas intenções, eu de todos vocês que estão rezando conosco. Pai nosso que está nos céus, santificado seja o vosso nome. Venha a nós o vosso reino. Seja feita a vossa vontade, assim na terra como no céu.
0: O pão nosso de cada dia nos dai hoje. Perdoai-nos as nossas ofensas, assim como nós perdoamos a quem nos tem ofendido. E não nos deixeis cair em tentação, mas livrai-nos do mal. Amém.
1: Ave Maria, cheia de graça, o Senhor é convosco. Bendita sois vós entre as mulheres, bendito o fruto do vosso ventre, Jesus.
0: Santa Maria, Mãe de Deus, rogai por nós, pecadores, agora e na hora de nossa morte. Amém.
1: Ave Maria, cheia de graça, o Senhor é convosco. Bendita sois vós entre as mulheres, bendito o fruto do vosso ventre, Jesus.
0: Santa Maria, Mãe de Deus, rogai por nós, pecadores, agora e na hora de nossa morte. Amém.
1: Ave Maria, cheia de graça, o Senhor é convosco. Bendita sois vós entre as mulheres, bendito o fruto do vosso ventre, Jesus.
0: Santa Maria, Mãe de Deus, rogai por nós, pecadores, agora e na hora de nossa morte. Amém.
1: Ave Maria, cheia de graça, o Senhor é convosco. Bendita sois vós entre as mulheres, bendito o fruto do vosso ventre, Jesus.
0: Santa Maria, Mãe de Deus, rogai por nós, pecadores, agora e na hora de nossa morte. Amém.
1: Ave Maria, cheia de graça, o Senhor é convosco. Bendita sois vós entre as mulheres, bendito o fruto do vosso ventre, Jesus.
0: Santa Maria, Mãe de Deus, rogai por nós, pecadores, agora e na hora de nossa morte. Amém.
1: Ave Maria, cheia de graça, o Senhor é convosco. Bendita sois vós entre as mulheres, bendito o fruto do vosso ventre, Jesus.
0: Santa Maria, Mãe de Deus, rogai por nós, pecadores, agora e na hora de nossa morte. Amém.
1: Ave Maria, cheia de graça, o Senhor é convosco. Bendita sois vós entre as mulheres, bendito o fruto do vosso ventre, Jesus.
0: Santa Maria, Mãe de Deus, rogai por nós, pecadores, agora e na hora de nossa morte. Amém.
1: Ave Maria, cheia de graça, o Senhor é convosco. Bendita sois vós entre as mulheres, bendito o fruto do vosso ventre, Jesus.
0: Santa Maria, Mãe de Deus, rogai por nós, pecadores, agora e na hora de nossa morte. Amém.
1: Ave Maria, cheia de graça, o Senhor é convosco. Bendita sois vós entre as mulheres, bendito o fruto do vosso ventre, Jesus.
0: Santa Maria, Mãe de Deus, rogai por nós, pecadores, agora e na hora de nossa morte. Amém.
1: Ave Maria, cheia de graça, o Senhor é convosco. Bendita sois vós entre as mulheres, bendito o fruto do vosso ventre, Jesus.
0: Santa Maria, Mãe de Deus, rogai por nós, pecadores, agora e na hora de nossa morte. Amém.
1: Glória ao Pai, ao Filho e ao Espírito Santo.
0: como era no princípio, agora e sempre. Amém.
1: Ó meu Jesus,
0: perdoai-nos, livrai-nos do fogo do inferno, levai as almas todas para o céu e socorrei principalmente as que mais precisarem.
1: Ó Maria concebida sem pecado,
0: rogai por nós que recorremos a vós e por todos quantos não recorrem a vós, especialmente pelos inimigos da Santa Igreja e por todos quantos são a vós recomendados.
1: Obrigado, Vânia, pela sua participação. Deus abençoe a senhora e abençoe todos vocês que estão rezando conosco. Em nome do Pai, do Filho e do Espírito Santo. Salve Maria Imaculada. Jortis, podemos ver mais uma mensagem?
2: Vamos, Frei, vamos ouvir mais uma mensagem, convidando também os nossos ouvintes a rezarem ao vivo conosco no 0-11-4397-6520, tá bom? Vamos ouvir o Zé Carlos de Campina Grande, na Paraíba.
3: Porque eu saí de oração para o Senhor, por isso me segui, para nos dar cura e sair logo, se nós estamos lá, em nome de Jesus. Salve Maria Imaculada, Zé Carlos, Campina Grande.
1: Bem. Salve Maria Imaculada, coloquemos, portanto, as intenções de todos vocês e meditemos agora o terceiro mistério glorioso. Jesus prometeu o Espírito Santo desde depois da sua ascensão ao céu, derramou o Espírito Santo sobre os apóstolos, que o tornou completamente transformado. Finalmente compreendendo que é Jesus, enchendo de fervor, de vontade de levar Jesus a todos os corações. Sim, que o Espírito Santo ilumine os nossos passos, nos dê força e coragem para enfrentar o dia a dia sempre como vitoriosos. Pedimos o dom do Espírito Santo. Agora de imenso Divinópolis, Minas Gerais, que vai nos acompanhar. Boa noite, Divinópolis.

0: Buongiorno a tutti.
1: Muito bem, coloquemos as intenções de todos e meditemos agora o quarto mistério luminoso, glória.

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0: Santa Maria, mãe de Deus, rogai por nós, pecadores, agora e na hora da nossa morte. Amém.
1: Ave Maria, cheia de graça, o Senhor é convosco. Bendita sois

do ar me livrarem do fogo do inferno, levar as almas toda para o céu e socorrer principalmente as que mais precisarem da vossa infinita liberdade. Rogai por nós que recorremos a vós, por todos quanto não recorre a vós, especialmente pelos.

abençoai, Senhor, a nossa saúde física, mental e espiritual. E dá-nos força, coragem, luz, amor. Dá-nos, Senhor, alegria profunda do coração para viver sempre assim, com entusiasmo, a nossa fé, o amor e a esperança. Em nome do Pai, do Filho e do Espírito Santo. Beba!

0: mas lembre-se, Jesus chamou Maria Madalena pelo nome. Ela reconheceu. Jesus nos chama pelo nome. Jesus conhece. Conhece cada um e tem um amor infinito por cada um. Sinta essa presença de Jesus, por favor. Fale como padre, mas como alguém que vive essa experiência, sentindo a beleza de ter Jesus ao nosso lado, no nosso coração, tendo sua mãe que cuida de nós. Sim, vamos sentir esse nome. Basta ouvir o nome que veio dele, que respondeu, Rabboni, porque entrou em sintonia, sentiu segurança, amor e alegria. Eu desejo isso para você, irmão, para você, irmã. Se sinta um filho predileto, uma filha predileta. Isso é a vontade de Deus. Que Deus te ama no amor infinito. E por isso te deu a sua própria mãe. Para que você sinta esse sentimento profundo de ternura divina dentro de nós. Senhor Ortiz, obrigado.
1: Obrigado, Frei.
0: Valeu.

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1: Agora 23 horas, 24 minutos pelo horário de Brasília. Muito obrigado você que está na sintonia da Rede Imaculada de Comunicação. Mais uma vez lembrando, daqui a pouquinho nós teremos o Despertar para o Amor com o padre Ezequiel Dalpozo. Tenho Boa Noite Meu Jesus ainda com o padre Alex Nogueira. Mas agora tem o Roberto Carlos. Vamos ouvir Montanha.

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hoje nós também lembramos do guarda rodoviário. Parabéns pelo dia. Parabéns. Também o dia de resgate de mamíferos marinhos, nesse dia 23. E vamos à liturgia diária. Primeira leitura.

0: E vamos à nossa pergunta de hoje, para você participar com a gente no WhatsApp 11 98904-3747. Momento gostoso de receber a sua mensagem, a sua participação, seu pedido de oração. Logo mais vamos rezar a coroa de São Maximiliano Maria Kolbe, fundador da Milícia da Imaculada. E contamos com a sua participação, hein? A perguntinha de hoje: Jesus fala sobre ter olhos que veem e ouvidos que ouvem o reino de Deus. O que tem ocupado a sua visão hoje? As preocupações do mundo ou as oportunidades de ver Deus agindo nas pequenas coisas? Beleza, né? De pensamento e reflexão pra gente. O que tem ocupado a sua visão hoje? As preocupações do mundo ou as oportunidades de ver Deus agindo nas pequenas coisas? Simples, né, a pergunta? Então, que você aproveite, bata um papo com a gente, além de rezar conosco, tá bom? E daqui a pouquinho teremos o Padre Zezinho com palavras que não passam e muito mais. O programa Igreja no Rádio está apenas começando. Fique conosco!
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Eucarística, não é? Entregando a Jesus Eucarístico todo o nosso ser, tudo que temos e somos, nossa vida, nossa família, nossa missão, nossa vocação. Obrigado, Senhor. E vamos ao pensamento de Padre Kolbe, do escrito 956, ele diz: todos aqueles que venham a ter contato contigo, consigam de tal encontro a serenidade e a alegria do Espírito da Imaculada. Todos aqueles que venham a ter contato contigo, consigam de tal encontro a serenidade e a alegria do Espírito da Imaculada. Que possamos realmente ser canal da graça de Deus neste novo dia. Não importa o que vamos realizar hoje, tenhamos a certeza da nossa vocação, do nosso chamado a sermos sal da terra e luz do mundo, e a levar a alegria do Evangelho, levar a presença de Deus aos corações, sobretudo sob a mediação da Mãe Imaculada. Irmão e irmã, a plenitude dos tempos indica o momento abençoado em que o Verbo, que estava junto de Deus, se fez carne e habitou entre nós, fazendo-se nosso irmão. O Espírito Santo, que já tinha infundido a plenitude da graça em Maria de Nazaré, formou no seu seio virginal a natureza humana de Cristo. Isso é maravilhoso, não é? Momento em que, pelo ingresso do Eterno no tempo, do Divino no humano, o próprio tempo foi redimido. E tendo sido preenchido de salvação, e o início da caminhada da Igreja. Na liturgia, a Igreja saúda Maria como seu início e, por isso, já vê projetar-se no evento da Imaculada Conceição, como que antecipada no seu membro mais nobre, a graça salvadora da Páscoa. No acontecimento da Encarnação, se encontram indissoluvelmente ligados Cristo e Maria Santíssima. Aquele, com A maiúsculo, aquele que é o seu Senhor e a sua cabeça, e com A maiúsculo, aquela que, ao pronunciar o primeiro da nova aliança, prefigura-se a condição da mesma Igreja de esposa e de mãe. Entreguemos-nos a Maria Santíssima, agradecendo a Deus por ter enviado seu Filho, o Verbo Eterno, o Verbo Encarnado, na plenitude dos tempos, assim como por escolhido a Santíssima Virgem Maria, que com seu sim permitiu que o Verbo se fizesse homem e habitasse entre nós e nos trouxesse a redenção. Possamos agradecer, sentindo a presença dela em nós, na nossa vida, no nosso tempo, não é? Muito lindo tudo isso. Que possamos, então, viver a cada dia a nossa vida, sabendo de que aqui é tudo passageiro, né? E nós vamos buscando a nossa salvação, buscando a eternidade, a santidade. E que os frutos nasçam e dê muitos frutos mesmo na nossa vida, no dia a dia. Vamos então entregar o nosso dia a Nossa Senhora, pedindo a sua proteção materna sobre você e sua família e todos que você encontrar hoje. No trabalho, nos estudos, né? Você que está aí voltando aos estudos, na escola, você que cuida de alguém, cuidador, cuidadora, você que é da área da saúde. Possamos então aproveitar esses momentos únicos de ver Cristo no rosto do irmão, da irmã. Ave Maria, cheia de graça, o Senhor é convosco. Bendita sois vós entre as mulheres, e bendito é o fruto do vosso ventre, Jesus. Santa Maria, Mãe de Deus, rogai por nós, pecadores, agora e na hora de nossa morte. Amém. E vamos ouvir Eliana Ribeiro e Padre Jonas, Estás Entre Nós. Bom dia.

irmão, irmã, façamos catequese. Você pode ter uma visão ambígua de Javé. Na Bíblia se pode ver que existe uma explicação de dois Javés, um benigno e um brabo. Também, hoje em dia, muita gente mostra dois Jesus, um misericordioso, o outro severo, castigador. Bom, isso significa que é coisa do escritor, do pregador, porque Jesus é quem é. E Javé, na concepção dos hebreus, era quem era. Então, alguém interpretou errado e disse que aquilo era Deus, que aquele é Jesus. Nós dependemos muito de pregadores, e muitas vezes o pregador erra na sua explicação e na sua concepção. Por isso que o fiel que não está bem preparado, não leu, ele fica confuso. Afinal, Jesus é bom ou é brabo? Afinal, Javé era brabo ou era bom? Depende do trecho que você lê e quem escreveu. Porque o essencial é que Deus é bom e ama. E Ele criou porque nos ama. Isso é essencial. O resto, quase sempre, é a interpretação do pregador, que às vezes exagera. Por um lado ou para o outro. Cantem com

Agora 20 minutos deste novo dia, muito obrigado pela sua audiência, mais uma vez lembrando você do nosso WhatsApp, à sua disposição para registrar as suas intenções para a coroa em louvor a São Maximiliano Kolbe. Reze com a gente, participe, durante toda a madrugada vamos recebendo as suas intenções, depois da 1 da manhã teremos o nosso momento Você no Coração da Mãe, também rezamos pelas suas intenções, às 3 da manhã o Terço da Misericórdia, às 4 horas o Rosário em seu lar. É 11 989 04 3747, o nosso WhatsApp. E a pergunta de hoje: Jesus fala sobre ter olhos que veem e ouvidos que ouvem o reino de Deus. O que tem ocupado a sua visão hoje? As preocupações do mundo ou as oportunidades de ver Deus agindo nas pequenas coisas? Fale para nós, participe. Estaremos aqui juntos durante toda essa madrugada bonita, em oração, também conversando com você pelo nosso WhatsApp. 119-8904-3747. Eu vou mandar aqui um abraço carinhoso para quem já está dando o seu bom dia. Bom dia para Andréia, na Alemanha, em Düsseldorf, na Alemanha. Bom dia, aqui boa noite ainda. É isso? Boa noite aí. Aqui já são 5h14 da manhã, então bom dia. Já é bom dia também aqui, tá bom? Bom trabalho para você, Leandro e Rivaldo. Acordei agora, já estou na escuta. E muito obrigado pela mensagem. Ela mandou a mensagem assim: Pai, quero te agradecer por tudo e te pedir por mim, por minha família e amigos, que nunca nos falte o pão, a sua bênção, o teu amor e a tua proteção. Amém. Obrigado, Andréia. Para você também, vamos dedicar essa canção para Milena Rosângela de São Paulo. Bom dia. Para o Quirino de Campo Grande. Bom dia, meu irmão. Bom dia. Ainda boa noite aí em Campo Grande.

0: animado com igual confiança vós, Virgem das Virgens. Como a mãe recorro, a vós me aproximo, e gemendo sob o peso dos meus pecados, me prostro aos vossos pés. Não desprezeis as minhas súplicas, ó Mãe do Filho de Deus, mas antes as atendei e ouvi propícia. Amém. Que bom rezar, não é? Sentir a presença de Deus, nos colocar também em oração, é uma conversa com o Senhor, sobretudo, né, sentindo a sua presença em nós. Por isso, vamos rezar por você que está em oração, pela sua intenção particular, família, pelas pessoas que você ama, pelos seus amigos, por cada emissora da Rede Imaculada, por cada ouvinte que está com a gente nesta hora, abrindo o coração, numa comunhão muito bonita e especial, pois somos filhos amados do Pai, em comunhão com o Espírito Santo. Rezemos com você e por você, tá bom? Vou rezar aqui pelo Henrique Ponciano, de Fortaleza, no Ceará. Bom dia, meu caro. Bom dia para você também. Obrigado pela participação, meu irmão. Também damos bom dia para Milena Rosângela, de São Paulo, capital. Bom dia, Milena, e toda a família. Também rezamos pela saúde e a recuperação da Maria Eliette, de Guajará, no Amazonas. Vamos rezar, viu? Tem que ter coragem de ir ao médico. Se não está se sentindo bem, né? Precisa. Precisamos sempre buscar ajuda médica profissional. Pois, senão a gente fica só no achismo, né? Será? Mas será? Será que eu vou melhorar, né? E esse remédio, será que está fazendo efeito? Então, que você busque o médico. Vamos rezar por você, pela sua saúde e pela sua recuperação. Também pela Fátima de Rio Largo, Alagoas. Nosso abraço, Fátima, obrigado pela mensagem. Daqui a pouquinho eu te mando, tá bom? Que você pediu aqui. Um grande abraço e vamos rezar. São Maximiliano Maria Kolbe, rogai por nós. Ó Maria, concebida sem pecado, rogai por nós que recorremos a vós e por todos quantos não recorrem a vós, especialmente pelos inimigos da Santa Igreja e por todos quantos são a vós recomendados. E agradeço aqui a Guiomar de Santana do Ipanema, Alagoas, que já está deixando aqui o seu pedido de oração. Bom dia, Guiomar.
1: Leandro, eu quero coisa e paz e oração para minha família, meus filhos. Paz, Thaís, Laís e Laís. Minha madrinha, para todos que precisam de

0: Valdemar, Deus abençoe então você e toda a sua família. Um dia abençoado, viu? Rezemos então com você e por você. Também me uno aqui às intenções da Joselice de Jequié, na Bahia. Pela sua vida, da sua família, na saúde, vida profissional, pelo trabalho. Também rezando por todos os ouvintes desta rádio maravilhosa. Amém. E ainda pelos nossos irmãos que sofrem na Venezuela. Rezamos também pela paz mundial, né? Rezamos pelo fim das guerras, dos conflitos, de tanto ódio, tanto medo. Rezamos pelos mais frágeis, né? Os doentes, os deficientes, as crianças, os idosos, as gestantes, pelos refugiados, pelos cristãos perseguidos por causa de sua fé. São Maximiliano Maria Kolbe, rogai por nós. Ó Maria, concebida sem pecado, rogai por nós que recorremos a vós, e por todos quantos não recorrem a vós, especialmente pelos inimigos da Santa Igreja, e por todos quantos são a vós recomendados. Também vamos rezar pelos desempregados, pelos nossos irmãos que precisam de um trabalho, né, que estão sofrendo bastante, endividamentos, tantas preocupações. Rezemos por você que está neste momento na busca de um novo emprego, aqueles que estão desanimados também, que já deixaram de buscar um novo emprego, né, depois de tantos não. Então vamos pedir por todos eles que não desanimem, que continuem na fé, na certeza de que Deus é maior. Então rezemos. Vamos rezar pelas intenções da Maria Lúcia de São Vicente, no litoral de São Paulo, e sua família. E depois eu leio aqui a sua resposta também, daqui a pouquinho. Então vamos ouvir o seu áudio. Então, bom dia, Maria Lúcia.
1: Bom dia, Leandro, e a todos da Rádio Melissa Imaculada. São Maximiliano Maria Kolbe, rogai por nós. Maria concebida sem pecado, rogai por nós que recorremos a vós, e por todos quantos não recorrem a vós, especialmente pelos inimigos da Santa Igreja, e por todos quantos são a vós recomendados. Salve Maria Imaculada.
0: Amém. Deus abençoe, obrigado. Salve Maria Imaculada. Um dia abençoado para você e sua família. Vamos rezar juntos. Também aqui pelas intenções de nossa irmã

0: Vamos também rezar com as intenções da Cícero Guimarães, de Maceió, Alagoas. Deus abençoe você e toda a família Cícera. Muito obrigado, viu? Foi a contemplada pelo bolo. Então a gente agradece aqui o seu carinho, sua amizade e orações por todos nós. Vamos rezar por você, pelos filhos, pela Araci Guimarães, pelo filho, pela neta. Deus abençoe, viu? E também vamos acompanhar a intenção. Muito obrigado. Tem um áudio aqui da nossa irmã, da Fátima. Fátima de Rio Largo está mandando aqui também o seu oi, o seu bom dia e o seu pedido de oração. Bom dia, Fátima.
1: Bom dia, Leandro. Eu peço oração pelo meu casalzinho de bisneto. Olha isso aí, mandei aí para você que Deus, Nossa Senhora, abençoe ele e ela. Amém. E o Felipe de Maria, Estelinha, do Pia do Robinho também, e todas as crianças do mundo inteiro. E se você tiver filho, pelos seus filhos também, viu? Amém? Que Deus abençoe.
0: Amém, muito obrigado, viu? Eu tenho uma filha de 10 anos, a Ana Luísa, tá bom? Grande abraço, depois eu vejo o vídeo dos seus netos. Que Deus ilumine toda a sua família, muita luz, muita saúde, muita paz. São Maximiliano Maria Kolbe, rogai por nós. Ó Maria, concebida sem pecado, rogai por nós que recorremos a vós, e por todos quantos não recorrem a vós, especialmente pelos inimigos da Santa Igreja, e por todos quantos são a vós recomendados. Rezamos pela união e a santificação de todas as famílias, por todos os lares, que seja mesmo um santuário de amor, de união,

0: você, Dona Helene e todos aí de Ananindeua, no Pará, os ouvintes da Rádio Nazaré FM. São Maximiliano Maria Kolbe, rogai por nós. Ó Maria concebida sem pecado, rogai por nós que recorremos a vós. E por todos quantos não recorrem a vós, especialmente pelos inimigos da Santa Igreja, e por todos quantos são a vós recomendados. Rezo pela Carmelita de Fortaleza, no Ceará. Obrigado, Carmelita, bom dia. Também vamos rezar pela intenção da nossa ouvinte Dalva Fonseca de Pará de Minas, em Minas Gerais, também pelo Vanderlei Ciro de Jarinu, no interior de São Paulo. E rezamos pelos nossos enfermos, pelos que estão acamados no leito de hospital, que vão passar por cirurgia, ou que já passaram, né, pedindo recuperação, saúde, melhoras nos prontos-socorros, né, rezando pelos que estão ali buscando também um atendimento. Vamos rezar por quem faz hemodiálise, aqueles que enfrentam câncer, pelos profissionais da saúde, pelos cuidadores, também pelos dependentes químicos, pedindo a cura. São Maximiliano Maria Kolbe, rogai por nós. Ó Maria concebida sem pecado, rogai por nós que recorremos a vós, e por todos quantos não recorrem a vós, especialmente pelos inimigos da Santa Igreja, e por todos quantos são a vós recomendados. Vamos também nos unir, rezando por todas as vocações sacerdotais, religiosas e leigas. Vamos ouvir também o áudio do Pedro Piffer, de Atibaia, São Paulo. Bom dia, Pedro.
1: Boa noite, Leandro. Boa noite a toda a equipe da Rádio Imaculada. Hoje eu gostaria de pedir a Deus que abençoe minha semana, que abençoe também, especialmente agora nesse sábado, é o dia do meu aniversário, eu completo 18 anos, e também gostaria de pedir para Ele que fique comigo do meu lado. Eu vou tomar uma ração para fazer no sábado, uma ração de uma corrida de cavalo, e pedir nas orações que dê tudo certo, que eu consiga narrar bem, que eu não erre, né, e que Ele esteja ali do meu lado, me abençoando e fazendo, né, me ajudando que tudo dê certo ali. Muito obrigado, Leandro, e salve Maria Imaculada.
0: Que bênção, hein? Desejo que dê tudo certo e que seja uma ótima narração. Vai sim, com certeza. E muito legal, parabéns. E desejamos já felicidades para você, né? No sábado eu estarei de folga, mas desejo aqui muita saúde, muitas realizações para você, viu? No dia 25, hein? No dia de São Cristóvão. Então, que seja um dia bonito, abençoado aí. Pedro fazendo 18 anos, hein? Jovem, tá aí com a gente nas madrugadas também. Minha esposa faz dia 24, já na sexta, amanhã, né? E ele faz no sábado. Vamos rezar por todos os aniversariantes deste mês, né? Que sejam muito felizes e tenham muita alegria, muito sucesso aí nas suas empreitadas. Rezamos São Maximiliano Maria Kolbe, rogai por nós. Ó Maria concebida sem pecado, rogai por nós que recorremos a vós, e por todos quantos não recorrem a vós, especialmente pelos inimigos da Santa Igreja, e por todos quantos são a vós recomendados. Rezo também pela Lucy, acredito que é da Grande São Paulo, pelo código aqui. Pede pela saúde dos seus netos, filhos, nora e genro. Deus abençoe, depois me fale qual que é a sua cidade. Também rezo pelo José Ferreira de Maceió, Alagoas. E para Maria Ângela de Assis, Minas Gerais. Vamos também rezar por professor Mesquita de Florianópolis, em Santa Catarina. Rezando pelo Marcos Vicente Santos, Jaqueline Chaves, restauração do casamento, recuperação da saúde da Maria Cecília Rocha e o anjo da guarda do Marcos Vinícius, Eric Mesquita, Thales Mesquita e pelas almas do purgatório. Rezemos pelas almas dos militares e ouvintes que já foram ao encontro do Pai e que Deus conforte todas as famílias.

0: adquirido. Vamos ouvir também a intenção da Silvanete de Penedo, Alagoas. Bom dia, Silvanete.
1: Bom dia, Leandro. Eu sou Silvanete da cidade de Penedo, Alagoas. Eu peço orações e rezo com saúde, cura, libertação, salvação, proteção, conversão e paz para minha filha Maiara Valéria da Silva Quirino, minhas netas Mirela Maria da Silva Souza, Maria Clara da Silva Souza, Maria Vitória da Silva Souza. Rezo por mim, meus irmãos, irmãs, sobrinhos, todos de minha família. Peço orações e rezo por você e sua família, Robi e família, todos que fazem a Milícia Imaculada, por todos os padres, o Papa, por Sebastião, pelo mundo inteiro, pelos doentes, pelo fim das guerras, fim das pandemias, fim das queimadas, fim dos terremotos. Peço orações e rezo pela saúde da minha família e por todas as almas. Amém. Salve Maria Imaculada. São Maximiliano Maria Coube, rogai por nós. Ó Maria, concebida sem pecado, rogai por nós que recorremos a vós e por todos quantos não recorrem a vós, especialmente pelos inimigos da Santa Igreja e por todos quantos são vós recomendados. Amém. Salve Maria Imaculada.
0: Salve Maria Imaculada, obrigado Silvanete, um ótimo dia, meu irmão, muita saúde e proteção para você e sua família. E nesta última invocação, rezamos pela Júlia de Santos, litoral de São Paulo, rezando por todos que pedem orações por saúde, por todas as almas, pela paz do mundo e por nossos sacerdotes. Pela sua saúde também, Júlia, um bom descanso, um ótimo dia. E todos que não podem participar conosco, e vamos agradecer. Muita gratidão a Deus e a Mãe Imaculada, a São Maximiliano Coube, pelas graças alcançadas, proteção em nossa vida. Quantos livramentos, quantas situações que o Senhor nos livrou, nos deu o livramento. Agradecemos sempre. São Maximiliano Maria Coube, rogai por nós. Ó Maria, concebida sem pecado, rogai por nós que recorremos a vós e por todos quantos não recorrem a vós, especialmente pelos inimigos da Santa Igreja e por todos quantos são a vós recomendados. E vamos receber a oração e a bênção do Frei Sebastião Benito Coelho.
2: Ó Deus, que deste à Igreja e ao mundo São Maximiliano Maria Coube, sacerdote mártir, ardente de amor pela Virgem Imaculada, inteiramente dedicado à missão apostólica e ao heróico serviço ao próximo, pela sua intercessão, concedei-nos sem reservas para o bem da humanidade, imitar na vida e na morte o Cristo, teu Filho. Amém. São Maximiliano Maria Coube, incansável apóstolo da Imaculada, mártir da caridade, patrono dos nossos difíceis tempos, rogai por nós. Pela intercessão da Virgem Imaculada, nossa Mãe, pela intercessão de São Maximiliano Maria Coube, abençoe-vos, ó Deus Todo-Poderoso, ó Pai, ó Filho e ó Espírito Santo. Amém.

0: é um elemento indispensável para quem deseja viver para Deus. Com ela, o cristão é mais forte. Ela capacita o fiel a suportar as adversidades e a viver uma vida que agrada ao Senhor. Tomé não acreditou quando ouviu dizer que Jesus havia ressuscitado, mas quando o Mestre apareceu a ele, a incredulidade de Tomé caiu por terra e ele declamou: "Meu Senhor e meu Deus."
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1: Agora 1:04, horário de Brasília. Muito bom dia, meu irmão.

0: Bom dia, Leandro. Bom dia, Rivaldo. Leandro, eu sou a Givaldete Paulino de Maceió. E eu tô aqui, Leandro, pedindo orações por mim, para que eu consiga superar essa perda do seu Romildo, que tá um pouquinho difícil. Apesar de rezar bastante, graças a Deus, fui para as missões, rezo, vou na missa, mas eu não tenho vontade de sair para conversar com ninguém, falar com ninguém. Meu filho diz: mãe, a senhora tem que sair, mas eu não estou conseguindo. Eu saio, chego na igreja, converso com o padre falou: você tem que sair, todo mundo fala para mim, mas eu não estou conseguindo. Obrigado, Leandro. Salve Maria Imaculada.
1: Salve Maria Imaculada. Obrigado, Givaldete. Vamos rezar, viu? Acontece muito isso. Minha mãe também passou muito por isso. As próprias pessoas da comunidade, né? A pessoa já tem mais de 80 anos, já não tem mais aquela força que tinha antes de fazer tudo, né? Era sempre disposta ali no que precisava na igreja, na comunidade, aí perde o esposo. Fica muito sozinha, né? A idade, a saúde já não está boa. E as pessoas de vez chegar e falar: como é que você está? Tudo bem? Não. E aí, você não foi mais lá? Poxa, sumiu da igreja, hein? Mulher de Deus, você está perdida no mundo. A pessoa não tem essa humanidade. Poxa, ela é viúva. Tudo mudou na vida dela, né? A idade não, já, a saúde já não ajuda. Então não fique presa com essas preocupações não, de cobranças, porque as pessoas não veem além, né? Elas só querem cobrar, e esquecem de antes de perguntar se você vai lá na igreja, na comunidade, nas reuniões, nas formações. Primeiro me pergunta como é que você está, se você está bem, como é que está para você esse momento, sem o esposo, não é? É importante você ter isso no coração. Na hora certa você vai conseguir ir lá, falar com todo mundo, porque é muito recente, né? É muito recente, como é que você vai ficar falando tudo de novo? E aí você encontra uma pessoa diferente e ela vai perguntar: como é que foi a perda do seu esposo? Aí você conta tudo de novo. Aí vem outra e pergunta, você conta tudo de novo. Então volta tudo à tona, os sentimentos daquele momento, a tristeza, né, daquele momento. E você já está superando, mas aí começa a relembrar tudo de novo. É bom para você se preservar, tem um tempo para você, tá bom? A Givaldete mandou outro áudio, então vamos ouvir aqui seu áudio novamente, Givaldete.
0: Leandro, e o pior de tudo não é nada, Leandro. Eu só tenho 53 anos. A minha diferença de idade com o seu Romildo era de 32 anos de idade. Quando eu me casei com o seu Romildo, eu tinha 28 anos de idade.
1: Ah, tá bom. Então ela pediu para não colocar tudo. Vamos rezar então para que você tenha forças para esse momento, mas com paciência, tudo vai se acertar. Rezemos pedindo que Deus dê forças para você. Lembramos que Jesus disse em João 16:33: neste mundo vocês terão aflições, contudo tenham ânimo, eu venci o mundo. Embora as dificuldades sejam inevitáveis, o foco é a paz e a coragem que Jesus nos garante ao nos lembrar que já superou todas as barreiras deste mundo. Ele é Deus. Como a gente fala sempre, Deus é Deus, né? Peçamos a intercessão da Mãe Imaculada por você, Givaldete, e todos que estão conosco nesta hora. Ave Maria, cheia de graça, o Senhor é convosco. Bendita sois vós entre as mulheres, e bendito é o fruto do vosso ventre, Jesus. Santa Maria, Mãe de Deus, rogai por nós, pecadores, agora e na hora de nossa morte. Amém.
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1: Vamos ouvir o Padre Ezequiel Dalpozo, dá-me teus olhos, 1:14.

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bendita sois vós entre as mulheres, e bendito é o fruto do vosso ventre, Jesus. Santa Maria, Mãe de Deus, rogai por nós, pecadores, agora e na hora de nossa morte. Amém. Vamos ouvir Paula Lopes cantando Abraça-me, 1:23.

0: a tampa da panela todo mundo encontra. Quero ver mesmo é achar um Francisco para sua Clara, um Paulo para o seu Timóteo. A amizade é um dom tão bonito que nem mesmo os santos conseguiram ficar sem. Eles uniram potências, deram as mãos e trilharam um caminho de fé, admiração e oração. Qual amigo mais te aproxima de Deus? Você já rezou por ele hoje? Bota o joelhinho no chão e não deixa para depois.
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Ajudai-nos a viver claramente a nossa vocação e a nossa missão, a fazer parte da família da fé, a Igreja, reconhecendo todos e todas pessoas como irmãos na fé, porque todos são filhos de Deus e de Maria. Que esta realidade anime a nossa vida cada dia e nos faça crescer na fé.

0: 7h47, horário de Brasília. Deus abençoe seu dia, obrigado pela companhia. Estamos aqui no nosso momento, você no coração da mãe, acolhendo sua intenção, entregando a nossa mãe imaculada a sua vida, sua saúde, suas intenções particulares. Reza com a gente a Ana e o João, de São Carlos, no interior de São Paulo. Bom dia, hoje eu peço oração pela minha filha Ariane Cristina. Está com febre, que ela melhore, tenha bastante saúde, para ela cuidar de mim, meu esposo. Então, nosso abraço para vocês. Melhoras para Ariane e Cristina. Vai ficar boa, com a graça de Deus. A intercessão da Mãe Imaculada, viu, Ana e João. Vamos rezar também pelos nossos enfermos, né? Rezamos pela Zilda Souza, de Fortaleza, Ceará. Bom dia, salve Mãe Imaculada. Deus abençoe minha família de Lavor. Peço oração por minha família. Jesus Cristo proteja minha casa. E também reza para que Deus ilumine, né, e proteja de tudo o que não for de Deus. Vamos rezar por você. Que Deus ilumine as intenções também da Silvanete de Penedo, Alagoas. Bom dia. E ela disse, a resposta dela é de ver Deus agindo nas pequenas coisas. Então vamos ouvir aqui a sua intenção, Silvanete. Bom dia.
1: Sou Silvanete, do estado do Penedo, Alagoas. Eu peço orações e rezo pela saúde, cura e libertação, salvação, proteção, conversão e paz para minha filha Mariana Valéria da Silva Quirino, minhas netas Mirana Maria da Silva Souza, Maria Clara da Silva Souza, Maria Vitória da Silva Souza. Peço por mim, meus irmãos, irmãs, sobrinhos, todos da minha família. Peço orações e rezo por você e sua família, o povo da família, todos que fazem a Lista Imaculada, por todos os padres, o Papa, Frei Sebastião, pelo mundo inteiro, pelos joentes, pelo fim das terras, as pandemias, fim das queimadas, fim dos terremotos. As orações e rezo pelo saúde da minha família e por todas as almas. Amém. Salve Maria Imaculada.
0: Amém. Salve Maria Imaculada, Silvanete. Deus abençoe, minha mãe. Rezemos por todos que estão agora com a gente, né? Muitos têm uma rotina na madrugada, às vezes trabalham, às vezes cuidando dos filhos, filhos pequenos. Rezemos por você, tá bom? As crianças que acordam na madrugada. Cuidadores, você que cuida de alguém, de um familiar, rezamos pedindo muita luz e força para você. Rezamos pelo Paulo César de Itabira, Pernambuco, sua esposa Cícera Aparecida, toda a família. Obrigado pela mensagem. Vamos pedir a Nossa Senhora e confiando na sua poderosa intercessão, cada um dos nossos ouvintes. Rezamos por você que está trabalhando agora, por você motorista, caminhoneiro, carreteiro, você que está aí fazendo seu trabalho na madrugada, vigilantes, né, vigias, seguranças, que Deus proteja você sob a intercessão de Nossa Senhora do Perpétuo Socorro. E rezo também pela Elisa Ribeiro de Macapá, Mapá. Bom dia, Deus nos abençoando, com bom descanso para um novo dia diante de nós, que já está sendo preparado com todo zelo e amor. Nossa Senhora, rogai por nós. Amém. Obrigado, Elisa. Ave Maria, cheia de graça, o Senhor é convosco. Bendita sois vós entre as mulheres, e bendito é o fruto do vosso ventre, Jesus. Santa Maria, Mãe de Deus, rogai por nós, pecadores, agora e na hora de nossa morte. Amém. Vamos ouvir essa bonita canção, Fraternidade São João Paulo II, Jardim, 1h41.

Agora 1h46, você no coração da mãe. Agradecemos a Deus por esse dia, por mais uma oportunidade que Deus nos dá. Muita gratidão no coração, né? Pelo dom da vida, pelas coisas boas, pelas adversidades. Mas Ele está conosco, nos sustentando. O Senhor nos ajudou até aqui. Vamos rezar pelo Rodrigo Rezende, de Pará de Minas, em Minas Gerais. Bom dia, Rodrigo. Todos os ouvintes da Rádio Santa Cruz, aí em Pará de Minas. Gostaria de pedir orações, Leandro, para minha esposa Dayana, minha filha Maria Luísa, minha mãe Geralda, pelo

Salve Maria Immacolata, conectados com a Imaculada, nós conseguimos exercitar um impacto real e positivo no mundo. Isso é ser um apóstolo de verdade. Padre Kolbe explica que uma pessoa totalmente consagrada a ela transforma o ambiente ao seu redor e às vezes nem percebe. Mas ela não para por aí. Essa pessoa se esforça ao máximo para trazer outros para junto da Imaculada. É por isso que na consagração entregamos o controle total de nossas vidas a ela, para combater as forças do mal no mundo, dizendo: dispõe de mim, se quiser, de todo meu ser, sem qualquer reserva, para cumprir aquilo que foi dito de ti. Ela te esmagará a cabeça. A Imaculada, com esse pensamento de compromisso, de coragem e de luta, renovemos nossa consagração para que o nosso coração seja inteiramente nas mãos dela como instrumento de conquista, de evangelização. Virgem Imaculada, minha Mãe Maria, eu renovo hoje e sempre a consagração de todo o meu ser, para que disponhais de mim para o bem de todos. Somente peço que eu possa, minha Rainha e Mãe da Igreja, cooperar fielmente com a vossa missão de construir o reino do vosso Filho Jesus no mundo. Para isso vos ofereço minhas orações, sacrifícios e ações. Ó Maria concebida sem pecado, rogai por nós que recorremos a vós, e por todos quantos não recorrem a vós, especialmente pelos inimigos da Santa Igreja e por todos quantos são a vós recomendados. Pela intercessão da Virgem Imaculada, nossa Mãe, abençoe-vos, ó Deus Todo-Poderoso, Pai, Filho, Espírito Santo. Salve Maria Imaculada. Amém.

0: pessoa sem fé não traz metas para sua vida, vive sem perspectiva. A nossa meta não é o momento presente, mas sim o que estamos construindo. Não podemos olhar para trás e ver as coisas que o Senhor não fez para nós. Devemos ver o que Ele já fez por cada um de nós. E o maior sinal desse amor está na cruz. Tenha fé, acredite.
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o 7, você vai pegar aí o 2. O versículo 2 vai dizer assim: o Senhor disse a Gideão: a gente que você leva contigo é muito numerosa, demais para que eu entregue Madiã em suas mãos.

Acertei o relógio no horário de Brasília, 2h44. Muito bom dia. Um abraço aos ouvintes da Rádio Santa Cruz, de Pará de Minas, Minas Gerais. Rádio Esperança, de Novo Horizonte, São Paulo. A FM Dom Bosco, de Fortaleza, no Ceará. Obrigado também a você que ouve a Rádio Vida Nova FM de Jaboticabal, no interior de São Paulo. A Divi FM de Divinópolis, Minas Gerais. Rádio Queluz FM em Conselheiro Lafayette, Minas Gerais. E agora, trazendo a sua mensagem em música, o Padre Ezequiel Dalpozo.

0: meu amigo, olá minha amiga ouvinte, eu sou o Padre Ezequiel, esse é o momento de despertar para o amor. Eu queria falar hoje sobre família. Nós sabemos que hoje em dia viver em família é um desafio. A gente percebe pelos relacionamentos dos jovens entre si, casais de meia idade e até casais de 20, 30 anos de casamento que ainda entram em crises profundas, muitas vezes em separações. Uma palavra importante é o seguinte: o diálogo, a conversa é um dos principais elementos para a construção de um relacionamento saudável. O diálogo onde eu expresso aquilo que eu sou, eu expresso as minhas dúvidas, eu expresso o porquê estou com esse comportamento, com essas tensões, com esses problemas, porque ocorre que os casais muitas vezes não falam, não conversam e, consequentemente, não se entendem. Quando falam, explodem. Por isso deveria haver aqui um exercício de maturidade para que o diálogo, a conversa franca, não quando a gente está tenso, mas nos momentos certos, nos momentos oportunos que se estabelece para isso. Então esse é um ponto. O segundo ponto, os casais deveriam ter rituais, rituais de vida. Por exemplo, um ritual é a missa, pode ser o culto, pode ser a celebração. Outro ritual é a mesa. Tem famílias que não se encontram mais na mesa, que não tem mais o momento da mesa, da refeição do meio-dia, a refeição da noite. Cada um fica isolado, um na sala, outro no quarto, outro não sei aonde. E assim são pessoas estranhas dentro do mesmo ambiente. Por isso, rituais comuns ajudam a família a se manter. E outra coisa é acreditar. São crenças compartilhadas. No que a família acredita? No que o pai e a mãe acreditam? Em que Deus? Num Deus que sustenta, num Deus que ama, num Deus que perdoa, mas num Deus que também compromete. Quais as crenças são compartilhadas entre pai, mães e filhos? Por isso, família é sempre uma tarefa. Família é um desafio. Oremos. Deus Pai de amor e bondade, vós que enviastes vosso Filho ao mundo para ser o nosso Mestre, Ele que nasceu no seio de uma família. Ajude as famílias a serem famílias, a se encontrarem no diálogo, no amor, no perdão, compartilhando a vida, compartilhando dúvidas, encontrando soluções para os problemas. Deus abençoe a tua família, a tua casa, em nome do Pai, do Filho e do Espírito Santo. Amém.
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0: partindo do nosso relacionamento com Deus, podemos afirmar que não temos qualquer valor para apresentar-lhe, exceto o que Ele mesmo colocou em nós: a consciência pura, a honestidade, a simplicidade e a generosidade. Todos estes elementos integram a amizade. Um sorriso, uma palavra amiga, um abraço sem palavras para trazer de volta a esperança para um amigo.
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2: Deus tenha piedade de nós e nos abençoe. Faça brilhar sua face sobre nós. Que se conheça na terra o teu caminho e em todas as nações a tua salvação. Salmo 66.
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quien te ama. Alguien que se preocupa con você. Vamos hoje olhar mais com atenção as pessoas que ficam ao nosso redor, com perceber que todos precisam de amor e nós aqui

0: no horário de Brasília, 3 horas em ponto.
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e vamos pedir, rezar, meditando sobre a paixão de Jesus e o abandono que ele sofreu na sua agonia. Iniciamos em nome do Pai, do Filho e do Espírito Santo. Amém. Pai nosso que estais nos céus, santificado seja o vosso nome. Venha a nós o vosso reino. Seja feita a vossa vontade, assim na terra como no céu. O pão nosso de cada dia nos dai hoje. Perdoai-nos as nossas ofensas, assim como nós perdoamos a quem nos tem ofendido. E não nos deixeis cair em tentação, mas livrai-nos do mal. Amém. Pedindo a intercessão de Nossa Senhora, Mãe da Divina Misericórdia, Ave Maria, cheia de graça, o Senhor é convosco. Bendita sois vós entre as mulheres, e bendito é o fruto do vosso ventre, Jesus. Santa Maria, Mãe de Deus, rogai por nós, pecadores, agora e na hora de nossa morte. Amém. Professemos nossa fé, dizendo: creio em Deus Pai Todo-Poderoso, Criador do céu e da terra, e em Jesus Cristo, seu único Filho, nosso Senhor, que foi concebido pelo poder do Espírito Santo, nasceu da Virgem Maria, padeceu sob Pôncio Pilatos, foi crucificado, morto e sepultado, desceu à mansão dos mortos, ressuscitou ao terceiro dia, subiu aos céus, está sentado à direita de Deus Pai Todo-Poderoso, donde há de vir a julgar os vivos e os mortos. Creio no Espírito Santo, na Santa Igreja Católica, na comunhão dos santos, na remissão dos pecados, na ressurreição da carne, na vida eterna. Amém.

0: por estar conosco toda madrugada. Vamos rezar, vamos colocar realmente nossas vidas sob a misericórdia divina. Vamos ao telefone. Alô, bom dia.
1: Bom dia.
0: Oi, bom dia, quem fala?
1: É Cláudia.
0: Cláudia, de qual cidade, Cláudia?
1: Sou Bernardo.
0: Que bom, seja muito bem-vinda. Vamos ouvir suas intenções.
1: É, para que eu tenha um sono profundo, constante e restaurador imediato, pela minha saúde integral, para que Deus abençoe o homem do Sacolão, que está sendo treinado duas vezes, e para que Deus cure a enfermidade dele, pelo coração imaculado de Maria. É, para que hoje da guarda da dona Rosana ilumine ela e melhor tratamento do médico dela, pela dona da vida da minha mãe.
0: Ótimo, amém. Cláudia, rezemos por suas intenções, por todos que nos ouvem agora, e vamos pedir a misericórdia divina, meditando sobre a oração e agonia de nosso Senhor Jesus Cristo no Horto das Oliveiras. Eterno Pai, eu vos ofereço corpo e sangue, alma e divindade de vosso diletíssimo Filho, nosso Senhor Jesus Cristo, em expiação dos nossos pecados e os do mundo inteiro, pela sua dolorosa paixão. Pela sua dolorosa paixão.
1: Tende misericórdia de nós do mundo inteiro.
0: Pela sua dolorosa paixão.
1: Tende misericórdia de nós do mundo inteiro.
0: Pela sua dolorosa paixão.
1: Tende misericórdia de nós do mundo inteiro.
0: Pela sua dolorosa paixão.
1: Tende misericórdia de nós do mundo inteiro.
0: Pela sua dolorosa paixão.
1: Tende misericórdia de nós do mundo inteiro.
0: Pela sua dolorosa paixão.
1: Tende misericórdia de nós e do mundo inteiro.
0: Pela sua dolorosa paixão.
1: Tende misericórdia de nós e do mundo inteiro.
0: Pela sua dolorosa paixão.
1: Tende misericórdia de nós e do mundo inteiro.
0: Pela sua dolorosa paixão.
1: Tende misericórdia de nós e do mundo inteiro. Pela intenção particular também.
0: Amém. Ó sangue e água, que jorrastes do coração de Jesus como fonte de misericórdia para nós, eu confio em vós. Muito obrigado, Cláudia, um ótimo dia. E que Jesus misericordioso, por intercessão de Nossa Senhora e de São Maximiliano Kolbe, abençoe a você e toda a sua família.

0: E André da Alemanha. Muito bom dia, Gorete de Campina Grande, na Paraíba.
1: Amém, muito bom dia, obrigado. Parabéns ao Pietro. E o Raimundo Alves em Esmeraldas, Minas Gerais. Bom dia, meu irmão.
2: Bom dia, Leandro Bassan. Hoje eu quero rezar para todos que rezam para mim, José Arbório, César Pérez, Maria Pereira, Maria Silva, Maria das Graças, Camila de Maceió, Ana Lúcia de Maceió, Maria Cris de Adema, São Alfredo, Noiva Almota, Camila, Danilo de Caçapava, todos, João de Joinville, todos de Vinópolis, de Pará de Minas, Geraldinho de Pará de Minas, todos. Quero agradecer a Deus pela graça recebida, graças a Deus, Nossa Senhora. Deu tudo certo, graças a Deus, está dando tudo certo. Louvado seja Jesus Cristo, salve Maria Imaculada.
1: Salve Maria Imaculada, meu irmão, Deus abençoe, ficamos felizes, está tudo dando certo. Vamos ao telefone, alô, bom dia.
3: Bom dia, Leandro, salve Maria Imaculada.
1: Salve Maria Imaculada, quem fala?
3: É Páscoa do Sacomã.
1: Páscoa?
3: Isso.
1: Que legal, bonito nome, seja bem-vinda, vamos ouvir suas intenções.
3: Eu quero pedir a misericórdia de Deus para todos os desamparados, todos os desabrigados das enchentes, todos os moradores de rua, por todos que estão em clínica de recuperação, alcoólatra, química. Os peço pela minha família, que tenha misericórdia do trabalho e saúde dos meus filhos. Os peço pelo meu companheiro que teve o AVC. Deus está restabelecendo a saúde dele, a cura dele, o livramento, que Deus dê o livramento, entendimento a ele, que ele mude de vida, que ele cuide mais da saúde, que nós cuidemos mais da saúde, pensamos mais em Deus. Saibamos agradecer o que já temos e confiar na misericórdia divina e rezar por todos da Imaculada.
1: Amém. Então rezemos por toda a família, por todos que estão conosco rezando e vamos pedir a misericórdia divina, meditando sobre a flagelação de nosso Senhor Jesus Cristo. Eterno Pai, eu vos ofereço corpo e sangue, alma e divindade de vosso diletíssimo Filho, nosso Senhor Jesus Cristo, em expiação dos nossos pecados e os do mundo inteiro, pela sua dolorosa paixão.
3: Tende misericórdia de nós e do mundo inteiro.
1: Pela sua dolorosa paixão.
3: Tende misericórdia de nós e do mundo inteiro.
1: Pela sua dolorosa paixão.
3: Tende misericórdia de nós e do mundo inteiro.
1: Pela sua dolorosa paixão.
3: Tende misericórdia de nós e do mundo inteiro.
1: Pela sua dolorosa paixão.
3: Tende misericórdia de nós e do mundo inteiro.
1: Pela sua dolorosa paixão.
3: Tende misericórdia de nós e do mundo inteiro.
1: Pela sua dolorosa paixão.
3: Tende misericórdia de nós e do mundo inteiro.
1: Pela sua dolorosa paixão.
3: Tende misericórdia de nós e do mundo inteiro.
1: Pela sua dolorosa paixão.
3: Tende misericórdia de nós e do mundo inteiro.
1: Pela sua dolorosa paixão.
3: Tende misericórdia de nós e do mundo inteiro.
1: Ó sangue e água que jorrastes do coração de Jesus, como fonte de misericórdia para nós, eu confio em vós. Muito obrigado, Páscoa, pela sua participação. Desejamos um ótimo dia e que Jesus misericordioso, por intercessão de Nossa Senhora e de São Maximiliano Kolbe, abençoe a você e toda a sua família.

0: Reze conosco ligando 0 operadora 11-4397-6520 pelas intenções que chegam para a gente, pela Elisa Ribeiro de Macapá, Amapá. Também rezamos com Rodrigo Rezende de Pará de Minas, Minas Gerais, Maria Lúcia de São Vicente, São Paulo, pelo Pedro de Atibaia, pelo Márcio do Nascimento de Aquiraz, no Ceará, pelo José Ferreira de Maceió, Alagoas. Também pedimos com as intenções da Vanessa Feitosa de Messias, Alagoas, pela sua saúde e do seu bebê. Rezamos também pela Rosângela Pereira de Amarante, no Ceará, Robério de Cubatão, no litoral de São Paulo. Obrigado pela participação. Ainda pela Maria Ângela de Assis, de Minas Gerais, a Lucinava Monteiro de Belém do Pará, Andréia na Alemanha. Rezamos também pelo Camilo de Pinduretama, no Ceará. Bom dia, obrigado, meu irmão. Pelas intenções da Clotilde Amâncio de Itambé, no Paraná. E também a Liliane Lobato de Ananindeua, no Pará. Pela Milena Rosângela de São Paulo, capital. Pela Eva Sueli de Pacaembu, no interior de São Paulo. Pelas intenções da Vera Barros de Maceió, Alagoas. E da Maria do Carmo de Curitiba, no Paraná. Vamos ouvir as intenções da Maximina de Vacaria, Rio Grande do Sul. Bom dia.
1: Bom dia, meus amigos. Salve Maria Imaculada. Vamos rezar, agradecer a nossa saúde, saúde do corpo, da alma, da mente, saúde dos meus olhos, saúde do meu netinho José Pedro, a fala e a audição dele, a saúde do meu marido José Codoneiro, que graças a Deus está bem, fez os exames, está bem, proteção à saúde. Intenção particular, rezo para o seu Afério, César Teles, João de Joinville, João Carlos de Tararé, todos, a Maria da Silva, uma intenção particular e almas dos falecidos. Maximina Vacaria, Rio Grande do Sul, salve Maria Imaculada.
0: Salve Maria Imaculada, obrigado Maximina. Vamos rezar também com o Kleber de Fortaleza. Bom dia.
2: Bom dia, paz e bem, meu irmão. Salve Maria Imaculada, meu irmão. Peço oração por toda a minha família, pela nossa conversão, pela nossa santidade. Pela graça do novo emprego, né? Estou procurando, mas não encontrei ainda, não. Louvado seja Deus.
0: Amém.
2: Paz rei no coração de todas as famílias, todos os casais, pela paz do mundo.
0: Amém. Seu áudio ficou bem baixo, tá? Que Deus abençoe você e toda a família. Muito obrigado por rezar conosco. Vamos ao telefone. Alô, bom dia.
3: Alô, bom dia, Leandro. Salve Maria Imaculada.
0: Salve Maria Imaculada, quem fala?
3: A Eva Sueli de Pacaembu.
0: Seja bem-vinda, Eva Sueli. Salve Maria Imaculada. Vamos ouvir suas intenções, Eva.
3: Eva Sueli, Leandro, e toda a sua família. Para toda a família do Rio Brasil. Para meu grande amigo Nino de Osasco. Para minha grande amiga Miss de Iapurú. Para todos que fazem tratamento oncológico. Para todos que estão atemados, estão precisando de oração. Para todos que estão conosco nesse momento, rezando. Para toda a minha família, para a Fátima, para a Paula e para mim. Salve Maria Imaculada.
0: Amém. Rezemos com confiança, pedimos a misericórdia divina. E agora, meditando sobre a coroação de espinhos de nosso Senhor Jesus Cristo. Eterno Pai, eu vos ofereço corpo e sangue, alma e divindade de vosso diletíssimo Filho, nosso Senhor Jesus Cristo, em expiação dos nossos pecados e os do mundo inteiro, pela sua dolorosa paixão.
3: Tende misericórdia de nós e do mundo inteiro.
0: Pela sua dolorosa paixão.
3: Tende misericórdia de nós e do mundo inteiro.
0: Pela sua dolorosa paixão.
3: Tende misericórdia de nós e do mundo inteiro.
0: Pela sua dolorosa paixão.
3: Tende misericórdia de nós e do mundo inteiro.
0: Pela sua dolorosa paixão.
3: Tende misericórdia de nós e do mundo inteiro.
0: Pela sua dolorosa paixão.
3: Tende misericórdia de nós e do mundo inteiro.
0: Pela sua dolorosa paixão.
3: Tende misericórdia de nós e do mundo inteiro.
0: Pela sua dolorosa paixão.
3: tende misericórdia de nós e do mundo inteiro.
0: Pela sua dolorosa paixão,
3: tende misericórdia de nós e do mundo inteiro.
0: Pela sua dolorosa paixão,
3: tende misericórdia de nós e do mundo inteiro.
0: Ó sangue e água, que jorrastes do coração de Jesus como fonte de misericórdia para nós, eu confio em vós. Muito obrigado, Eva Soli, um ótimo dia e muita saúde, viu? Que Jesus misericordioso, por intercessão de Nossa Senhora e de São Maximiliano Kolbe, abençoe a você e a toda a sua família.

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0: Salve Maria Imaculada, Danilo, e fomos ao telefone. Alô, bom dia.
1: Olá, bom dia.
0: Bom dia, quem fala?
1: Quem tá falando é Leandro, seu xará, sou da cidade de São Vicente, com a Rádio Boa Nova.
0: Oh, que legal, seja muito bem-vindo, Leandro. Salve Maria Imaculada, vamos ouvir suas intenções.
1: Salve Maria Imaculada. Eu rezo por todos os motoristas de aplicativo, ao qual eu sou também, né? Que estão acompanhando. Rezo por todos também que estão acompanhando as orações aí, participando, por todos também da rádio, por todos os párocos também. Rezo também por uma situação que eu estou passando de saúde, que é de uma gripe que vai e volta desde o início de maio, sabe?
0: Sim.
1: E a garganta atualmente muito inflamada, sabe? Eu tendo que trabalhar essa hora, por exemplo. Mas nossa, Deus é mais.
0: É verdade, verdade mesmo. Vamos rezar então pela sua saúde. De repente a imunidade baixa, né? Vamos rezar então por você. E sempre aí a ajuda médica, né? Também. Vamos pedir então para todos os motoristas que estão aí sempre buscando auxílio, pedindo a misericórdia divina com a gente na madrugada, e todos aí de São Vicente. Vamos pedir a misericórdia divina, Leandro, meditando sobre Jesus carregando a cruz para o Calvário. Eterno Pai, eu vos ofereço corpo e sangue, alma e divindade de vosso diletíssimo Filho, nosso Senhor Jesus Cristo, em expiação dos nossos pecados e os do mundo inteiro, pela sua dolorosa paixão.
1: Tende misericórdia de nós e do mundo inteiro.
0: Pela sua dolorosa paixão.
1: Tende misericórdia de nós e do mundo inteiro.
0: Pela sua dolorosa paixão.
1: Tende misericórdia de nós e do mundo inteiro.
0: Pela sua dolorosa paixão.
1: Tende misericórdia de nós e do mundo inteiro.
0: Pela sua dolorosa paixão.
1: Tende misericórdia de nós e do mundo inteiro.
0: Pela sua dolorosa paixão.
1: Tende misericórdia de nós e do mundo inteiro.
0: Pela sua dolorosa paixão.
1: Tende misericórdia de nós e do mundo inteiro.
0: Pela sua dolorosa paixão.
1: Tende misericórdia de nós e do mundo inteiro.
0: Pela sua dolorosa paixão.
1: Tende misericórdia de nós e do mundo inteiro.
0: Pela sua dolorosa paixão.
1: Tende misericórdia de nós e do mundo inteiro.
0: Ó sangue e água, que jorrastes do coração de Jesus, como fonte de misericórdia para nós, eu confio em vós. Muito obrigado, Leandro. Um ótimo dia, melhoras, tá? Muita saúde, e que Jesus misericordioso, por intercessão de Nossa Senhora e de São Maximiliano Kolbe, abençoe a você e toda a sua família.

0: no horário de Brasília, 4 horas em ponto.
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0: Nesta terceira Ave Maria, oferecemos em louvor ao Espírito Santo que nos guia e santifica. Ave Maria, cheia de graça, o Senhor é convosco. Bendita sois vós entre as mulheres, e bendito é o fruto do vosso ventre, Jesus. Santa Maria, Mãe de Deus, rogai por nós, pecadores, agora e na hora de nossa morte. Amém. Glória ao Pai, ao Filho e ao Espírito Santo, como era no princípio, agora e sempre. Amém. Vamos te acolher aqui no telefone do ouvinte, 4397-6520. Fora de São Paulo, 0, operadora 11-4397-6520. Rezamos pelas intenções da Andréia da Alemanha, rezamos também por as intenções também de Clotilde Amâncio de Itambé, no Paraná, Rosana e José Luiz de Mauá, São Paulo, pelo Antônio Marcos de Pará de Minas, Minas Gerais, pelo Rosilda Viana de Maceió, Alagoas. Também rezamos pelo Zé Eleiro de Londrina, no Paraná, e família, pelo seu trabalho, pelo Alessandro Ferreira de São José da Varginha, Minas Gerais, pelos enfermos, pelos familiares e amigos, também a Ângela e Márcio Ronque de São Paulo, capital. Também rezamos pela Ilda Bago em São Paulo, Rivadavia Buque de Oliveira na Praia Grande e Carminha, Ana Paula e Renato. As intenções da Carol de Ananindeua no Pará, especialmente rezando pelas filhas, netos, seu bisneto, nora e genros, familiares, amigos. Gilmara de Castanhão no Pará, Cláudio Nogueira em Fortaleza no Ceará. Também pela Rose e Rafael de Macapá, Amapá. Pela Silvanete de Penedo, Alagoas. E o Pedro Chaves de Concórdia, do Pará. Vamos também rezar com intenção do Geraldinho Pereira de Pará de Minas, Minas Gerais. Bom dia.
1: Bom dia, Leandro. Bom dia, turma aí da milícia. É o Geraldinho Pereira que está falando de Pará de Minas. Vamos rezar mais um terço para todos os meus amigos, para o Joaquim Arruda, lá no Bom Sucesso, para o Zé Viana, aqui em Pará de Minas, para o Salim e família, para o Rui e família, Antônio Luiz e família, para o Zé Raimundo, meu irmão, para a minha companheira Ana Rita, para todos os caminhoneiros, para todos os meus netinhos. Vamos rezar também para o senhor Alpério, a Maximília, o senhor Rosi e o senhor, meu Deus, esqueci o nome, mas tudo bem.
0: Amém, Deus abençoe, meu irmão. Rezamos por todas as suas intenções. Também pela Maria Lúcia de Belém do Pará, bom dia.
2: Leandro, bom dia. Maria Lúcia de Belém do Pará. Salve Maria Imaculada. Eu quero rezar hoje pela alma da minha cunhada, Leone, e pela alma da minha mãe, do meu pai, do meu irmão, do meu primo querido, de as pessoas que já se foram, tá? Pela minha saúde, a saúde do Luiz, a saúde da Ninha, Lanheira do Reis, minha amiga que está com... Ela está com esquizofrenia, e sua mãe que encontra-se muito debilitada, doente, senhora de 90 anos. Quero pedir paz na família deles lá, com essa esquizofrenia da minha amiga, né? As pessoas têm que ter paciência com essas pessoas. Eu tenho, graças a Deus, entendeu? E gostaria de rezar por todas as pessoas que nesse momento estão com o terço na mão, rezando esse terço.
0: Amém, assim seja. Maria Lúcia, então rezamos juntos, viu? Por todas essas intenções. Vamos ao telefone. Alô, bom dia.
3: Bom dia, Leandro. Bom dia, Elisabeth, Quitéria do Maceió.
0: Seja bem-vinda, Quitéria. Bom dia. Salve Maria Imaculada.
3: Salve Maria, minha intenção, eu quero que a senhora me ajude, né? Para ninguém, estamos em oração. Eu peço por toda a minha família santa, pelas almas da minha família santa, e pela paz do mundo, e pelas almas que estão no purgatório, por vocês que estão no estúdio, por todas as pessoas que estão na rádio, por Tio Mário, pelo Papa Leão, Prefeito Sebastião, e por todos os que se da Rádio Imaculada, para os idosos, e por tudo que se é para trabalhar todos os meus. Amém?
0: Amém. Então, rezemos por você e sua família, por cada intenção. E vamos, neste primeiro mistério luminoso, contemplarmos o batismo de Jesus no Rio Jordão. Pai nosso que estais nos céus, santificado seja o vosso nome. Venha a nós o vosso reino, seja feita a vossa vontade, assim na terra como no céu.
3: O pão nosso de cada dia nos dai hoje, perdoai as nossas ofensas, assim como nós perdoamos a quem nos tem ofendido. Não deixeis cair em tentação, mas livrai-nos do mal. Amém.
0: Ave Maria, cheia de graça, o Senhor é convosco. Bendita sois vós entre as mulheres, e bendito o fruto do vosso ventre, Jesus.
3: Santa Maria, Mãe de Deus, rogai por nós, pecadores, agora e na hora da nossa morte. Amém.
0: Ave Maria, cheia de graça, o Senhor é convosco. Bendita sois vós entre as mulheres, e bendito o fruto do vosso ventre, Jesus.
3: Santa Maria, Mãe de Deus, rogai por nós, pecadores, agora e na hora da nossa morte. Amém.
0: Ave Maria, cheia de graça, o Senhor é convosco. Bendita sois vós entre as mulheres, e bendito o fruto do vosso ventre, Jesus.
3: Santa Maria, Mãe de Deus, rogai por nós, pecadores, agora e na hora da nossa morte. Amém.
0: Ave Maria, cheia de graça, o Senhor é convosco. Bendita sois vós entre as mulheres, e bendito o fruto do vosso ventre, Jesus.
3: Santa Maria, Mãe de Deus, rogai por nós, pecadores, agora e na hora da nossa morte. Amém.
0: Ave Maria, cheia de graça, o Senhor é convosco. Bendita sois vós entre as mulheres, e bendito o fruto do vosso ventre, Jesus.
3: Santa Maria, Mãe de Deus, rogai por nós, pecadores, agora e na hora da nossa morte. Amém.
0: Ave Maria, cheia de graça, o Senhor é convosco. Bendita sois vós entre as mulheres, e bendito o fruto do vosso ventre, Jesus.
3: Santa Maria, Mãe de Deus, rogai por nós, pecadores, agora e na hora da nossa morte. Amém.
0: Ave Maria, cheia de graça, o Senhor é convosco. Bendita sois vós entre as mulheres, e bendito o fruto do vosso ventre, Jesus.
3: Santa Maria, Mãe de Deus, rogai por nós, pecadores, agora e na hora da nossa morte. Amém.
0: Ave Maria, cheia de graça, o Senhor é convosco. Bendita sois vós entre as mulheres, e bendito o fruto do vosso ventre, Jesus.
3: Santa Maria, Mãe de Deus, rogai por nós, pecadores, agora e na hora da nossa morte. Amém.
0: Ave Maria, cheia de graça, o Senhor é convosco. Bendita sois vós entre as mulheres, e bendito o fruto do vosso ventre, Jesus.
3: Santa Maria, Mãe de Deus, rogai por nós, pecadores, agora e na hora da nossa morte. Amém.
0: Ave Maria, cheia de graça, o Senhor é convosco. Bendita sois vós entre as mulheres, e bendito o fruto do vosso ventre, Jesus.
3: Santa Maria, Mãe de Deus, rogai por nós, pecadores, agora e na hora da nossa morte. Amém.
0: Glória ao Pai, ao Filho e ao Espírito Santo.
3: Como era no princípio, agora e sempre. Amém.
0: Ó meu Jesus,
3: perdoai-nos, livrai-nos do fogo do inferno, levar as almas todas para o céu e socorrer principalmente a que mais precisarem da vossa infinita misericórdia.
0: Ó Maria concebida sem pecado,
3: rogai por nós que recorremos a vós e por todo quanto não recorre a vós, especialmente pelo inimigo da Santa Igreja e por todo quanto a vós recomendado. Amém. Um bom dia para vocês e salve Maria Imaculada.
0: Amém. Deus abençoe, Quitéria, você e sua família. Salve Maria Imaculada. Reze conosco. Participe ligando 0 operadora 11-4397-6520. Vamos rezar com você e por você. Vamos rezar também por intenções da Silene de Belém do Pará. Deus abençoe, Silene. Rezamos também pelo seu irmão Jorge, que hoje fará uma cirurgia. Que Nossa Senhora a Imaculada e Jesus abençoe a todos que vão que vão estar na cirurgia, né? Por toda a equipe médica também. Obrigado, meu irmão. Acolhendo também as intenções da nossa ouvinte Maria da Conceição de Santos, litoral de São Paulo. O Paulo César de Itabira, Pernambuco. Gorete de Campina Grande, na Paraíba. Também o Antônio José de Couto, de Pará de Minas, Minas Gerais. Vamos rezar ainda pela Maria da Silva e José Soares, de Engenheiro Caldas, Minas Gerais. Também vai fazer uma ressonância hoje, para que dê tudo certo, com a graça de Deus. Lucidalva Monteiro, de Belém do Pará. Odir Santana, de Santo André, São Paulo. Nancy Souza, de Acará, no Pará. Pela Margarete de Teófilo Otoni, Minas Gerais. Fabrício João, de Conselheiro Lafayette, Minas Gerais. Luciano Natalício, de Ribeirão do Pinhal, no Paraná. Também rezamos por Milena Rosângela, de São Paulo, capital. As intenções de Adalmir, de Divinópolis. Bom dia.
4: Bom dia, Ricardo. Bom dia, Leandro. Adalmir de Novas. Em primeiro lugar, agradecer a Deus pelo dar na vida, pela salvação e pela minha saúde, saúde da minha esposa, meus filhos, meus netos, meus irmãos, enfim, toda a minha família. Antes não deu para me mandar porque eu estou viajando, então eu escuto texto pela internet. Pelo aplicativo aí não consegui.
0: Rezemos, meu irmão, Deus abençoe. Vamos comunicar aqui a nossa direção sobre o aplicativo, tá bom? Deus abençoe. Vamos ouvir também o Beto Machado em Divinópolis. Bom dia.
5: E eu, Leandro Barçan, bom dia, Rivaldo. Salve Maria Imaculada. Primeiramente, quero agradecer pelo dom da vida e pedir as orações do Santo Terço Mariano de hoje, Leandro, por todos vocês aí da Milícia da Imaculada, pelo Frei Sebastião Benito Coelho. Peço as orações por mim, minha família, minha esposa Jussara, minhas filhas Raíssa e Tamires, meus netinhos Benício e Menina, meus papais Geraldo e Hilda. Também peço as orações pelos amigos e irmãos Mauro Silva e sua família, Henrique Azevedo, Dona Hilda Azevedo e sua família, Adalmir e sua família, pelo Adelmos e seu netinho Theo e sua família, pelo César Teles, pela Olivanda e sua família, pela Marta e sua família, pelo Lorival Mota, pelo seu Alfredo e sua saudosa esposa Dona Maria Salete, pelo João também e sua família. Peço as orações pelo Célio Fernandes, pela Maria da Silva e sua família. Também peço orações pelo Samuel e sua família, pelos Márcio, pelo Expedito, pelo Fábio e seu papai José Eustáquio. Também peço as orações pelo Samuel e sua família, pela Jordelina e todos que estão com o terço na mão. Salve Maria Imaculada. Beto Machado, Divinópolis, Minas Gerais.
0: Salve Maria Imaculada, obrigado. E vamos ao telefone. Alô, bom dia.
6: Bom dia.
0: Bom dia. Oi, bom dia. Aqui é o Leandro. Quem fala?
6: É Maria Antônia, Leandro.
0: Maria Antônia, de qual cidade?
6: Santo André.
0: Santo André, seja bem-vinda, Maria Antônia. Vamos ouvir suas intenções, irmã.
6: Então, Andrés, pela minha família, por todos que rezam, por minha filha Renata Maria da Silva, que sofre de depressão. Eu rezo por a minha família da milícia, Frei Sebastião, Frei Hilário, Pai Juca Felizmini família, Pai Jorge Lorente e família, Pai Robinho e família, Pai Wagner e família, Pai José Xavier, Pai Rivaldo, Pai Senhor Alfredo e pela alma de sua esposa Maria Salete, e sua filha Maria Joana, por Dalva e família, Aparecida de São Bernardo e família, por Lorete de Campina Grande, por Maria da Silva, Noêmia de Mauá, por Vânia de Atibaia, por Cícera Marques, por Maria Senhora, Verônica Melo, Lina de Mauá, Eliane de Rivago, Giselda.
0: Amém. Então rezamos por toda a sua família, todos que você apresenta em oração, todos que nos acompanham. Neste segundo mistério luminoso, nós contemplamos Jesus nas bodas em Caná. Pai nosso que estais nos céus, santificado seja o vosso nome. Venha a nós o vosso reino. Seja feita a vossa vontade, assim na terra como no céu.
6: O pão nosso de cada dia nos dá hoje. Perdoai as nossas ofensas, assim como nós perdoamos aqueles que nos têm ofendido. E não deixeis cair em tentação, mas livrai-nos, Senhor, do mal. Amém.
0: Ave Maria, cheia de graça, o Senhor é convosco. Bendita sois vós entre as mulheres, e bendito é o fruto do vosso ventre, Jesus.
6: Santa Maria, Mãe de Deus, rogai por nós, pecadores, agora e na hora de nossa morte. Amém.
0: Ave Maria, cheia de graça, o Senhor é convosco. Bendita sois vós entre as mulheres, e bendito é o fruto do vosso ventre, Jesus.
6: Santa Maria, Mãe de Deus, rogai por nós, pecadores, agora e na hora de nossa morte. Amém.
0: Ave Maria, cheia de graça, o Senhor é convosco. Bendita sois vós entre as mulheres, e bendito é o fruto do vosso ventre, Jesus.
6: Santa Maria, Mãe de Deus, rogai por nós, pecadores, agora e na hora de nossa morte. Amém.
0: Ave Maria, cheia de graça, o Senhor é convosco. Bendita sois vós entre as mulheres, e bendito é o fruto do vosso ventre, Jesus.
6: Santa Maria, Mãe de Deus, rogai por nós, pecadores, agora e na hora de nossa morte. Amém.
0: Ave Maria, cheia de graça, o Senhor é convosco. Bendita sois vós entre as mulheres, e bendito é o fruto do vosso ventre, Jesus.
6: Santa Maria, Mãe de Deus, rogai por nós, pecadores, agora e na hora de nossa morte. Amém.
0: Ave Maria, cheia de graça, o Senhor é convosco. Bendita sois vós entre as mulheres, e bendito é o fruto do vosso ventre, Jesus.
6: Santa Maria, Mãe de Deus, rogai por nós, pecadores, agora e na hora de nossa morte. Amém.
0: Ave Maria, cheia de graça, o Senhor é convosco. Bendita sois vós entre as mulheres, e bendito é o fruto do vosso ventre, Jesus.
6: Santa Maria, Mãe de Deus, rogai por nós, pecadores, agora e na hora de nossa morte. Amém.
0: Ave Maria, cheia de graça, o Senhor é convosco. Bendita sois vós entre as mulheres, e bendito é o fruto do vosso ventre, Jesus.
6: Santa Maria, Mãe de Deus, rogai por nós, pecadores, agora e na hora de nossa morte. Amém.
0: Ave Maria, cheia de graça, o Senhor é convosco. Bendita sois vós entre as mulheres, e bendito é o fruto do vosso ventre, Jesus.
6: Santa Maria, Mãe de Deus, rogai por nós, pecadores, agora e na hora de nossa morte. Amém.
0: Ave Maria, cheia de graça, o Senhor é convosco. Bendita sois vós entre as mulheres, e bendito é o fruto do vosso ventre, Jesus.
6: Santa Maria, Mãe de Deus, rogai por nós, pecadores, agora e na hora de nossa morte. Amém.
0: Glória ao Pai, ao Filho e ao Espírito Santo.
6: Assim como era no princípio, agora e sempre, por todos os séculos dos séculos. Amém.
0: Amém, Jesus.
6: Amém, Jesus, perdoai, livrai do fogo do inferno, levai as almas todas para o céu, socorrei principalmente aquelas que mais precisarem.
0: A Maria concebida, Maria, sem pecado,
6: rogai por nós que recorremos a vós, e a todos quantos não recorrem a vós, especialmente os inimigos da Santa Igreja, e por todos que são a vós recomendados.
0: Amém. Muito obrigado pela participação, viu, Maria, e que a paz de Jesus e o amor de Maria estejam sempre com você e toda a sua família.
6: Amém.
0: Salve Maria Imaculada.
6: Salve Maria Imaculada, eu rezei por você também, Leandro.
0: Muito obrigado, Maria Antônia, um abraço. Reze também conosco, participando. Vamos rezar pela Dorilene de Ananindeua, no Pará. Deus abençoe, Dorilene. Você pode ligar também no 0 operadora 11 4397-6520. Vamos rezar pelas intenções aqui que chegam pra gente. Maria do Carmo de Curitiba, no Paraná. Vamos rezar também pela intenção de Lucimeia de São Paulo, capital. Deus abençoe, minha irmã. As intenções de nosso ouvinte Helena Fonseca de Mauá, São Paulo, pelo seu irmão Rony Moreira da Fonseca, que está internado, né, ainda, mas já está melhor. Vamos rezar pela Valmira Santos de Lusiânia, Goiás, nossa nova Mirte, o Haroldo Maciel de João Pessoa, na Paraíba, pela Maximília de Vacaria, no Rio Grande do Sul, pela Lorena Pastore, também de Vacaria, pelo João César de Fartura, interior de São Paulo, pela Marilda do Guarujá, litoral de São Paulo, pelo Emerson Macedo de Passos, Minas Gerais, pelo José Basílio em Santo André, Henrique Azevedo de Divinópolis. Também rezamos por Vicentina Maria de Venceslau, Paraná. Vamos ouvir o Renilton de Betim, Minas Gerais. Bom dia.
7: Bom dia, Leandro. Aqui é Renilton de Betim, Minas Gerais. Peço oração para mim, para minha família, para vocês aí da rádio, para todos aqueles que estão acamados em hospitais. E para que Deus abençoe nossos dias de trabalho e que nós tenhamos um bom dia hoje sem perturbação nenhuma, e que Santa Virgem nos abençoe, Mãe Maria Imaculada, hoje e sempre. Amém.
0: Amém. Obrigado. Também a Margarida de Mauá.
8: Bom dia, Leandro. Essa oração para mim, para toda a minha família, todas as almas, para todos vocês aí, bem maculada, Margarida de Mauá.
0: Amém. A Rosimeire Tênis de São Paulo.
9: Bom dia, Rivaldo. Bom dia, Leandro. Aqui é a Rosimeire de São Paulo, Vila Rica, capital. E as minhas intenções hoje é pela minha saúde, que anda bem debilitada. Estou fazendo vários exames e hoje estou colocando tudo na mão de Nossa Senhora. É, para todos os mímicos, os idosos, as crianças, os que fazem tratamento de qualquer doença, né? Que Deus nos abençoe mais esse dia. E hoje em especial para o meu cunhado Walter Martins, família Teles, o Walter Martins Cajazeira e toda a família Teles. Muito obrigada, um bom dia para vocês e que Deus nos abençoe. Salve Maria Imaculada.
0: Amém, obrigado, salve Maria Imaculada. E vamos ao telefone. Alô, bom dia. Não conseguimos a ligação? Ligue 0 operadora 11-4397-6520, tá bom? E reza conosco. Vamos colocar em oração também aqui a Amélia de Cascavel, Paraná. Deus abençoe a Amélia. A Neuza de Curitiba, no Paraná. Especialmente a saúde, né? O descanso eterno do Gabriel. O Francisco de Juazeiro do Norte, no Ceará. Francisco Lima. Pelo Delmo Mendes de Guabiruba, Santa Catarina. Também em nossas orações. Obrigado a todos por rezarem conosco. E vamos então meditar esse terceiro mistério luminoso. Contemplamos o anúncio do Reino de Deus. Pai nosso que estais nos céus, santificado seja o vosso nome. Venha a nós o vosso reino. Seja feita a vossa vontade, assim na terra como no céu. O pão nosso de cada dia nos dai hoje. Perdoai-nos as nossas ofensas, assim como nós perdoamos a quem nos tem ofendido. E não nos deixeis cair em tentação, mas livrai-nos do mal. Amém. Ave Maria, cheia de graça, o Senhor é convosco. Bendita sois vós entre as mulheres, e bendito o fruto do vosso ventre, Jesus. Santa Maria, Mãe de Deus, rogai por nós, pecadores, agora e na hora de nossa morte. Amém. Ave Maria, cheia de graça, o Senhor é convosco. Bendita sois vós entre as mulheres, e bendito é o fruto do vosso ventre, Jesus. Santa Maria, Mãe de Deus, rogai por nós, pecadores, agora e na hora de nossa morte. Amém. Ave Maria, cheia de graça, o Senhor é convosco. Bendita sois vós entre as mulheres, e bendito é o fruto do vosso ventre, Jesus. Santa Maria, Mãe de Deus, rogai por nós, pecadores, agora e na hora de nossa morte. Amém. Ave Maria, cheia de graça, o Senhor é convosco. Bendita sois vós entre as mulheres, e bendito é o fruto do vosso ventre, Jesus. Santa Maria, Mãe de Deus, rogai por nós, pecadores, agora e na hora de nossa morte. Amém. Ave Maria, cheia de graça, o Senhor é convosco. Bendita sois vós entre as mulheres, e bendito é o fruto do vosso ventre, Jesus. Santa Maria, Mãe de Deus, rogai por nós, pecadores, agora e na hora de nossa morte. Amém. Ave Maria, cheia de graça, o Senhor é convosco. Bendita sois vós entre as mulheres, e bendito é o fruto do vosso ventre, Jesus. Santa Maria, Mãe de Deus, rogai por nós, pecadores, agora e na hora de nossa morte. Amém. Ave Maria, cheia de graça, o Senhor é convosco. Bendita sois vós entre as mulheres, e bendito é o fruto do vosso ventre, Jesus. Santa Maria, Mãe de Deus, rogai por nós, pecadores, agora e na hora de nossa morte. Amém. Ave Maria, cheia de graça, o Senhor é convosco. Bendita sois vós entre as mulheres, e bendito é o fruto do vosso ventre, Jesus. Santa Maria, Mãe de Deus, rogai por nós, pecadores, agora e na hora de nossa morte. Amém. Ave Maria, cheia de graça, o Senhor é convosco. Bendita sois vós entre as mulheres, e bendito é o fruto do vosso ventre, Jesus. Santa Maria, Mãe de Deus, rogai por nós, pecadores, agora e na hora de nossa morte. Amém. Ave Maria, cheia de graça, o Senhor é convosco. Bendita sois vós entre as mulheres, e bendito é o fruto do vosso ventre, Jesus. Santa Maria, Mãe de Deus, rogai por nós, pecadores, agora e na hora de nossa morte. Amém. Glória ao Pai, ao Filho e ao Espírito Santo, como era no princípio, agora e sempre. Amém. Ó meu Jesus, perdoai-nos, livrai-nos do fogo do inferno, levai as almas todas para o céu e socorrei principalmente as que mais precisarem. Ó Maria concebida sem pecado, rogai por nós que recorremos a vós e por todos quantos não recorrem a vós, especialmente pelos inimigos da Santa Igreja e por todos quantos são a vós recomendados. E você pode rezar conosco também o próximo mistério ligando 0 operadora 11 4397-6520. Vamos rezar agora o quarto mistério luminoso e vamos acolhendo as intenções de Maria Lúcia de São Vicente no litoral de São Paulo, Pedro Chaves em Concórdia do Pará, Ana Lauro de Freitas, acho que é a cidade, né? Lauro de Freitas está aqui. Ana, obrigado, vamos rezar por você e sua família. Adelmes de Divinópolis, em Minas Gerais, para sua saúde, do seu neto Theo e toda a família. Reza pela Andréia da Alemanha, pelo Beto Machado e todos os ouvintes. Pela Eliane de Ávila, de Conselheiro Lafayette, Minas Gerais. Pelo Renato Matias, de Divinópolis, Minas Gerais. Ronaldo de Santos, litoral de São Paulo. Angelita de São José da Tapera, Alagoas. Também rezamos com as intenções da Valéria Santos de Irapuã, no Paraná, no Pará. E a Vera Barros de Maceió, Alagoas. Vera e Rafael. Vamos também ouvir a intenção do José Vitor de Londrina. Bom dia.
10: Bom dia, Leandro. Meu nome é José Vitor, moro na Londrina, capela 1. Preciso que vamos rezar em direção de Nossa Senhora Aparecida, que ele proteja meus filhos, meus netos, a minha família, principalmente meu neto Bissanson, que mora no estado de São Paulo, e todos vocês da Melissa, Jailson e Roberto de Londrina, todos que estão com o terço na mão rezando nesse momento, que Nossa Senhora precisa proteger tudo. Salve Maria Imaculada, amém.
0: Salve Maria Imaculada, amém. E também a Luísa Vieira, Fortaleza.
11: Bom dia, Leandro. Leandro é a Luísa Vieira de Fortaleza. Peço oração por mim, pela minha saúde. Peço oração pela saúde da minha família. Peço oração pelo amor do meu esposo Nuno, peço oração por você, Leandro, por sua família, peço oração pelo Rivaldo, pela Sandra, pelo Frei Sebastião, pelo Papa Leão XIV, peço oração pelo amor do Padre Chico Silveira, pela saúde da Dona Jacira, peço oração pela Maria Treze de Diadema e família, pelo José João e família, pelo meu irmão José Boaventura e família, pela saúde dele, da família dele, peço oração pela Dalva, pela Cícera Ramos, pelo André da Alemanha, pelo seu João, pela alma da esposa dele, a Dona Sueli, por todos que fazem tratamento do câncer, todas as pessoas que fazem tratamento mal de Alzheimer, inclusive meu vizinho Francisco José Martins está sofrendo muito, muito.
0: Amém. Rezemos por você e sua família, Luísa, e todos que você apresentou. Vamos ao telefone. Alô, bom dia. Alô, bom dia.
12: Alô, bom dia.
0: Quem fala?
12: É o José.
0: Olá, José, de qual cidade, meu irmão?
12: Eu falo de Taubaté.
0: Seja muito bem-vindo e vamos ouvir suas intenções.
12: Eu vou passar para minha esposa, ela vai falar.
0: Sim, qual é o nome da sua esposa?
12: Rosilene.
0: Bom dia, Rosilene.
13: Bom dia, tudo bem?
0: Tudo, graças a Deus, bem-vinda. Vamos ouvir suas intenções.
13: Eu quero pedir oração pelo Frei Sebastião, todos os mentes, pela minha família, pelos meus netos, minhas noras, meus filhos, pelo meu marido José Dalmo, que acabou de ligar para mim, que eu sempre pedi para ele. E agradeço muito a todos que estão rezando o terço.
0: Ótimo. Vamos rezar então por vocês, por toda a família, todos aí de Taubaté, São Paulo, pertinho do Santuário Nacional. Vamos juntos rezar, pedindo a intercessão da Mãe Imaculada por cada ouvinte. Nesse quarto mistério luminoso, nós contemplamos a transfiguração de nosso Senhor Jesus Cristo. Pai nosso que estais nos céus, santificado seja o vosso nome. Venha a nós o vosso reino, seja feita a vossa vontade, assim na terra como no céu.
13: O pão nosso de cada dia nos dai hoje, perdoai as nossas ofensas, assim como nós perdoamos a quem nos tem ofendido, e não nos deixeis cair em tentação, mas livrai-nos do mal. Amém.
0: Ave Maria, cheia de graça, o Senhor é convosco. Bendita sois vós entre as mulheres, e bendito é o fruto do vosso ventre, Jesus.
13: Santa Maria, Mãe de Deus, rogai por nós, pecadores, agora e na hora de nossa morte. Amém.
0: Ave Maria, cheia de graça, o Senhor é convosco. Bendita sois vós entre as mulheres, e bendito é o fruto do vosso ventre, Jesus.
13: Santa Maria, Mãe de Deus, rogai por nós, pecadores, agora e na hora de nossa morte. Amém.
0: Ave Maria, cheia de graça, o Senhor é convosco. Bendita sois vós entre as mulheres, e bendito é o fruto do vosso ventre, Jesus.
13: Santa Maria, Mãe de Deus, rogai por nós, pecadores, agora e na hora de nossa morte. Amém.
0: Ave Maria, cheia de graça, o Senhor é convosco. Bendita sois vós entre as mulheres, e bendito é o fruto do vosso ventre, Jesus.
13: Santa Maria, Mãe de Deus, rogai por nós, pecadores, agora e na hora de nossa morte. Amém.
0: Ave Maria, cheia de graça, o Senhor é convosco. Bendita sois vós entre as mulheres, e bendito é o fruto do vosso ventre, Jesus.
13: Santa Maria, Mãe de Deus, rogai por nós, pecadores, agora e na hora de nossa morte. Amém.
0: Ave Maria, cheia de graça, o Senhor é convosco. Bendita sois vós entre as mulheres, e bendito é o fruto do vosso ventre, Jesus.
13: Santa Maria, Mãe de Deus, rogai por nós, pecadores, agora e na hora de nossa morte. Amém.
0: Ave Maria, cheia de graça, o Senhor é convosco. Bendita sois vós entre as mulheres, e bendito é o fruto do vosso ventre, Jesus.
13: Santa Maria, Mãe de Deus, rogai por nós, pecadores, agora e na hora de nossa morte. Amém.
0: Ave Maria, cheia de graça, o Senhor é convosco. Bendita sois vós entre as mulheres, e bendito é o fruto do vosso ventre, Jesus.
13: Santa Maria, Mãe de Deus, rogai por nós, pecadores, agora e na hora de nossa morte. Amém.
0: Ave Maria, cheia de graça, o Senhor é convosco. Bendita sois vós entre as mulheres, e bendito é o fruto do vosso ventre, Jesus.
13: Santa Maria, Mãe de Deus, rogai por nós, pecadores, agora e na hora de nossa morte. Amém.
0: Ave Maria, cheia de graça, o Senhor é convosco. Bendita sois vós entre as mulheres, e bendito é o fruto do vosso ventre, Jesus.
13: Santa Maria, Mãe de Deus, rogai por nós, pecadores, agora e na hora de nossa morte. Amém.
0: Glória ao Pai, ao Filho e ao Espírito Santo.
13: Assim como era no princípio, agora e sempre. Amém.
0: Ó meu Jesus.
13: perdoar-nos e livrar-nos do fogo do inferno, levar as almas todas para o céu e socorrer principalmente as que mais precisarem.
0: Ó Maria concebida sem pecado,
13: rogai por nós que recorremos a vós e a todos que não recorrem a vós, especialmente pelos inimigos da Santa Igreja e por todos que a vós são recomendados.
0: Amém, nosso muito obrigado pela sua participação, Rosilene, e também sua esposa José, viu? Que a paz de Jesus e o amor de Maria permaneçam com vocês e toda a sua família. Salve Maria Imaculada.
13: Salve Maria Imaculada.
0: Amém. Vamos rezar juntos? Amém. O quinto mistério, participe ligando 0 operadora 11 4397-6520. Vamos dar parabéns aqui para o Heraldo Ferreira, de Manhuaçu, Minas Gerais. Feliz aniversário, meu irmão. Que Deus abençoe, viu? Toda a sua família, toda a sua vida, né? Muita paz e saúde. E ele fez uma doação para a Ministra da Imaculada. Então já encaminhei aqui para a central. Muito obrigado, Heraldo. Deus abençoe. Pelas intenções dos nossos irmãos da Web Rádio Mundial de Maceió, Alagoas, retransmitindo. Ivonei e Adriana de Belém do Pará. Também rezamos pelo Betinho de Divinópolis, Minas Gerais, esposa Marcela, filha Maria Cecília. Também reza com a gente Edgar Dantas de Marituba, no Pará. Pelo José Viana de Pará de Minas, Minas Gerais, Hélio de Arapongas, no Paraná. Deus abençoe também. E vamos acompanhar a intenção do Carlinhos de Conselheiro Lafayette, Minas Gerais. Bom dia.
14: Bom dia, Leandro. Paz e bem, gratidão por mais um dia. Rezo hoje pela intenção do aniversário da minha irmã, Maria do Carmo Martins Anacleto, lá em Lorena. Que Deus o abençoe neste dia, nesta data feliz da vida dela, e conceda muita saúde e paz. Rezo também pela recuperação da minha cunhada Cecília, lá de Lorena, que ontem participou de um procedimento no intestino. E que Deus conceda a recuperação da sua saúde. Paz e bem, graças a Deus, louvado seja o nome de Jesus, Maria e José. Carlinhos de Conselheiro Lafayette, fique com Deus.
0: Amém. Deus abençoe, Carlinhos, também a Maria do Nascimento.
15: Bom dia, Leandro. Bom dia. Todos os ouvintes, eu rezo por as orações do terço, rezo por mim, pelo meus filhos, netos e bisnetos, rezo por você, Leandro, e sua família, rezo por Rivaldo, rezo por todas as minhas amigas que rezam por mim, rezo por Márcio Tiaqueiro, Maria da Silva, correto de Campina Grande, Cícero Ramos, rezo por todas as crianças, por todos os idosos, rezo pelos médicos, enfermeiros, rezo por todos os padres, rezo por todos os doentes e contrafirmos, rezo por todas as almas do purgatório, rezo também por todos aqueles que estão necessitando de oração.
0: Amém. Vamos rezar juntos por isso tudo. Também pelo Zé Riba de Primeira Cruz, Maranhão, Márcia de Santo André, São Paulo. Obrigado a todos. Também chegou aqui a intenção do Carlos de Deus, de Alagoas, né? Depois fale qual que é a sua cidade. Não deu tempo, vamos ao telefone. Não temos ligação, então rezemos juntos por todas as intenções que trazemos ao nosso coração, por todos que não puderam participar conosco. Vamos juntos rezar nesse quinto mistério luminoso. Nós contemplamos a instituição da Eucaristia. Temos uma ligação. Alô, bom dia. Alô, bom dia. Alguém na linha? Bom dia. Alô, bom dia.
16: Bom dia. Salve Maria Imaculada.
0: Salve Maria Imaculada. É a Maximília?
16: Maximília, bacana. Seja bem-vindo na minha casa, né?
0: Muito obrigado, Maximília. Bem-vinda também. Vamos ouvir suas intenções, irmã.
16: Bom, Leandro, eu não lembro que eu participei com o meu governo há 5 dias atrás. Estou internado com algumas mãos. Graças a Deus, está bem, já estamos em casa. Só medicação, graças a Deus. Tenho a Deus, agradeço a Deus, saúde, paz, saúde, saúde do meu velho, saúde do meu netinho José Pedro, saúde da esposa dele, o trabalho da mãe dele, da minha filha Graciela, que é uma mulher, está bastante difícil, os cuidados que passou, nossa Senhora passa no tempo.
0: Ótimo, então rezemos por toda a família, por cada um dos nossos ouvintes. Então, lembrando, neste quinto mistério luminoso, contemplamos a instituição da Eucaristia. Pai nosso que estais nos céus, santificado seja o vosso nome. Venha a nós o vosso reino, seja feita a vossa vontade, assim na terra como no céu.
16: O pão nosso de cada dia nos dai hoje, perdoai as nossas ofensas, assim como nós perdoamos a quem nos tem ofendido, não deixeis cair em tentação, mas livrai-nos do mal. Amém.
0: Ave Maria, cheia de graça, o Senhor é convosco. Bendita sois vós entre as mulheres, e bendito é o fruto do vosso ventre, Jesus.
16: Santa Maria, Mãe de Deus, rogai por nós, pecadores, agora e na hora de nossa morte. Amém.
0: Ave Maria, cheia de graça, o Senhor é convosco. Bendita sois vós entre as mulheres, e bendito é o fruto do vosso ventre, Jesus.
16: Santa Maria, Mãe de Deus, rogai por nós, pecadores, agora e na hora de nossa morte. Amém.
0: Ave Maria, cheia de graça, o Senhor é convosco. Bendita sois vós entre as mulheres, e bendito é o fruto do vosso ventre, Jesus.
16: Santa Maria, Mãe de Deus, rogai por nós, pecadores, agora e na hora de nossa morte. Amém.
0: Ave Maria, cheia de graça, o Senhor é convosco. Bendita sois vós entre as mulheres, e bendito é o fruto do vosso ventre, Jesus.
16: Santa Maria, Mãe de Deus, rogai por nós, pecadores, agora e na hora de nossa morte. Amém.
0: Ave Maria, cheia de graça, o Senhor é convosco. Bendita sois vós entre as mulheres, e bendito é o fruto do vosso ventre, Jesus.
16: Santa Maria, Mãe de Deus, rogai por nós, pecadores, agora e na hora de nossa morte. Amém.
0: Ave Maria, cheia de graça, o Senhor é convosco. Bendita sois vós entre as mulheres, e bendito é o fruto do vosso ventre, Jesus.
16: Santa Maria, Mãe de Deus, rogai por nós, pecadores, agora e na hora de nossa morte. Amém.
0: Ave Maria, cheia de graça, o Senhor é convosco. Bendita sois vós entre as mulheres, e bendito é o fruto do vosso ventre, Jesus.
16: Santa Maria, Mãe de Deus, rogai por nós, pecadores, agora e na hora de nossa morte. Amém.
0: Ave Maria, cheia de graça, o Senhor é convosco. Bendita sois vós entre as mulheres, e bendito é o fruto do vosso ventre, Jesus.

0: glória ao Pai, ao Filho e ao Espírito Santo.
1: Assim como é no princípio, agora e sempre, e todos os séculos dos séculos. Amém.
0: Ó meu Jesus,
1: perdoai-nos, livrai-nos do fogo do inferno, e das almas todas para o céu, socorrei principalmente aquelas que mais precisaram de vossa infinita misericórdia.
0: Ó Maria concebida sem pecado,
1: rogai por nós que recorremos a vós e por todos quantos não recorrem a vós, especialmente os inimigos da vossa Santa Igreja e por todos quantos a vós recomendados. Muito obrigado, Salve Maria Imaculada.
0: Amém. Obrigado, Maximiliano. Um ótimo dia. Paz e bem. Salve Maria Imaculada.

Muitas graças vos damos, ó soberana rainha, pelos benefícios que todos os dias recebemos de vossas mãos maternais. Dignai-vos agora e para sempre tomar-nos debaixo de vosso poderoso amparo. E para melhor vos agradecer, os saudamos com uma salve, rainha. Salve, rainha, mãe de misericórdia, vida, doçura e esperança nossa, salve. A vós bradamos os degredados filhos de Eva. A vós suspiramos, gemendo e chorando neste vale de lágrimas. Eia, pois, advogada nossa, esses vossos olhos misericordiosos a nós volvei. E depois deste desterro, mostrai-nos Jesus. Bendito fruto do vosso ventre, ó clemente, ó piedosa, ó doce e sempre Virgem Maria. Rogai por nós, Santa Mãe de Deus, para que sejamos dignos das promessas de Cristo. Amém. E neste momento vamos louvar a Deus e a Nossa Mãe Santíssima através da ladainha de Nossa Senhora. Senhor, tende piedade de nós. Senhor, tende piedade de nós. Jesus Cristo, tende piedade de nós. Jesus Cristo, tende piedade de nós. Senhor, tende piedade de nós. Senhor, tende piedade de nós. Jesus Cristo, ouvi-nos. Jesus Cristo, ouvi-nos. Jesus Cristo, atendei-nos. Jesus Cristo, atendei-nos. Deus Pai dos céus, tende piedade de nós. Deus Filho, Redentor do mundo, tende piedade de nós. Deus Espírito Santo, tende piedade de nós. Santíssima Trindade, que sois um só Deus, tende piedade de nós. Santa Maria, rogai por nós. Santa Mãe de Deus, rogai por nós. Santa Virgem das Virgens, rogai por nós. Mãe de Jesus Cristo, rogai por nós. Mãe da Divina Graça, rogai por nós. Mãe de Esperança, rogai por nós. Mãe Puríssima, rogai por nós. Mãe Castíssima, rogai por nós. Mãe Imaculada, rogai por nós. Mãe Intacta, rogai por nós. Mãe Amável, rogai por nós. Mãe Admirável, rogai por nós. Mãe do Bom Conselho, rogai por nós. Mãe do Criador, rogai por nós. Mãe do Salvador, rogai por nós. Mãe da Igreja, rogai por nós. Mãe de Misericórdia, rogai por nós. Virgem Prudentíssima, rogai por nós. Virgem Venerável, rogai por nós. Virgem Louvável, rogai por nós. Virgem Poderosa, rogai por nós. Virgem Benigna, rogai por nós. Virgem Fiel, rogai por nós. Espelho de Justiça, rogai por nós. Sede de Sabedoria, rogai por nós. Causa de nossa alegria, rogai por nós.

0: Vaso espiritual, rogai por nós. Vaso honorífico, rogai por nós. Vaso insigne de devoção, rogai por nós. Rosa mística, rogai por nós. Torre de Davi, rogai por nós. Torre de Marfim, rogai por nós. Casa de Ouro, rogai por nós. Arca da Aliança, rogai por nós. Porta do Céu, rogai por nós. Estrela da Manhã, rogai por nós. Saúde dos enfermos, rogai por nós. Refúgio dos pecadores, rogai por nós. Auxílio dos refugiados, rogai por nós. Consoladora dos aflitos, rogai por nós. Auxílio dos cristãos, rogai por nós. Rainha dos anjos, rogai por nós. Rainha dos patriarcas, rogai por nós. Rainha dos profetas, rogai por nós. Rainha dos apóstolos, rogai por nós. Rainha dos mártires, rogai por nós. Rainha dos confessores, rogai por nós. Rainha das virgens, rogai por nós. Rainha de todos os santos, rogai por nós. Rainha concebida sem pecado original, rogai por nós. Rainha assunta ao céu, rogai por nós. Rainha do Santo Rosário, rogai por nós. Rainha da Família, rogai por nós. Rainha da Paz, rogai por nós. Cordeiro de Deus, que tirais o pecado do mundo, perdoai-nos, Senhor. Cordeiro de Deus, que tirais o pecado do mundo, ouvi-nos, Senhor. Cordeiro de Deus, que tirais o pecado do mundo, tende piedade de nós. Oremos. Senhor nosso Deus, concedei-nos sempre saúde de alma e corpo, e fazei que, pela intercessão da Virgem Maria, libertos das tristezas presentes, gozemos das alegrias eternas. Amém.
1: E assim encerramos esse maravilhoso momento de oração, deixando nossa mensagem no sentido de que a oração do Santo Rosário faça parte diariamente de nossas vidas, de nossas famílias, a exemplo do nosso fundador São Maximiliano Maria Kolbe. Obrigado pela sua audiência e companhia no programa Igreja no Rádio, que volta amanhã, meia-noite, estaremos aqui de volta. E eu, Leandro Marçal, vou ficando por aqui. Vamos ficar juntos com o programa Fogão de Lenha, com o Rivaldo Chagas nos trabalhos técnicos. Um abraço, gente. Boa quinta-feira eucarística. Paz e bem. Salve Maria Imaculada.
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0: 6:32.
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0: 6:35.

0: Evani do Residencial Frei Galvão. O Evani, minha amiga Evani do Frei Galvão, eu tenho uma amiga que é delegada aí no bairro Candelária, ela chama Rose Cher da padaria. O nome dela é bonito, o nome dela é bonito, é Rosimeire Nascimento, e eu a chamo de Rose Cher da padaria, que foi lá que eu a conheci, lá na padaria de Divinópolis, né? Ela é delegada aí do Candelari. Atinge aí também o Frei Galvão? Frei Galvão é logo em Riba, né? Em cima do morro aí, não é isso? Yeah. Alô, dona Geni do bairro São Judas, como é que você tá, dona Geni? Aqui, presta atenção, como é que você tá, dona Geni? Pra que chamar de dona, você tá falando como é que você tá, né? Esse é, Santiago, você é desajeitado, meu, tá doido. Mandar um abraço também pra Mari Soares, lá no bairro Jardim Alvorado, em Carmo do Cajuru. Pra o meu amigo Reni e a sua esposa Iris, lá no bairro Mangabeira, lá no Zarrabalho do Maria Helena, do Ponte Funda.
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1: 6h40.

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1: 6h43.

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2: 6:47.
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0: Maria dos Reis, aqui no centro, um abração pra você, muito obrigado pela sua sintonia. Meu amigo Zé Heleno, Maisena, lá em Carmo do Cajuru, um abração pra você, muito obrigado por estar ouvindo a gente. Minha amiga André e seu pai José Gonçalves Cordeiro, lá no bairro Prolongamento do Esporte, também em Carmo do Cajuru. Minha amiga Eliana Aparecida, no bairro Afonso Pena. A Simone Alvina, no bairro Icaraí. Minha amiga Lu, falou de Icaraí, eu tenho que falar da Lu, no bairro Icaraí. Você lembra da Lu? Trabalhava aqui na Mitra, o Pimenta. Amiga da gente finíssima. Ela convidaram ela para um outro trabalho, ela nem esperou terminar o seguro, não, já foi trabalhar. Tem gente que não sabe ficar parado, né, Zé? Eu não sei é trabalhar.
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1: 7 horas.
2: Ouça agora, direto da Matriz de São Cristóvão, no bairro Cidil, a Santa Missa.

todos intenções para essa Santa Missa. Pelos aniversariantes Águida Gontijo Vieira, Cláudia Coura Coutinho, Maria José Gualberto da Fonseca, Felipe Micheline de Oliveira Andrade, Afrânio Figueiredo Capanema. Intenção especial por Rosa Pereira, Elaine e Zezinho, familiares, fregueses e funcionários, Luísa e André, Pedro Gonçalves, pela beatificação de Padre Libério, pelo anjo da guarda de Gustavo Aguiar Barbosa, transportador Abadia, Adolfo, Rejane, Regina e funcionários, pelo bom êxito da novena e festa de São Cristóvão, nosso padroeiro. Wellington, Wesley e família, Neuza, Emerson, Érica, Elisângela, familiares, clientes, funcionários, anjo da guarda de Lucas Alves Carvalho, Gabriel Alves Carvalho, Elisa Alves Rabelo e Bianca Alves Rabelo, por uma viagem de Ângela e Michele, pela cura e libertação de José Carlos de Melo, pelo anjo da guarda de Cauã e Maria, por uma intenção particular, pela saúde e emprego de Tânia, Geraldo, Gabriela, Tiago e Graziele, pelo grupo Domus, clientes e funcionários, recuperação de saúde de Jalmira Ribeiro Martins, Tong Carlos Batista Leite, Elínio José Lasmar, José Osvaldo Costa, Marlene Aurora Costa, em louvor a Nossa Senhora Aparecida, São Geraldo, Sagrada Face, Nossa Senhora do Perpétuo Socorro, Santo Expedito, São Cristóvão, São Vicente de Paulo. Pelos nossos irmãos falecidos, Francisca Gonçalves, José Alves de Souza, Maria da Glória Ferreira, Tia Goia, Maria de Lourdes Carneiro de Paiva, Osman Donizete de Paula, pelas almas do Purgatório, Antônio Jorge Muniz, Francisco Ferreira Sobrinho, Matusalém José Quadros, Alonso Ferreira Filho, Ieda Canedo Ferreira, Manuel Apolinário de Souza. Irmãos e irmãs, nessa celebração, somos convidados a abrir o coração para a palavra do Senhor, acolhendo-o com escuta atenta e perseverante. Chamados à fidelidade, aos mandamentos e à caridade que se torna gesto concreto, aproximemo-nos dessa liturgia com fé profunda, espírito orante e sincera devoção.

0: Em nome do Pai, do Filho e do Espírito Santo.
1: Amém.
0: A graça e a paz de Deus, nosso Pai, de Jesus Cristo, nosso Senhor, estejam convosco.
1: Bendito seja Deus que nos reuniu no amor de Cristo.
0: Louvado seja nosso Senhor Jesus Cristo.
1: Para sempre seja louvado.
0: Bem-vindos todos, irmãos e irmãs queridos, a essa Eucaristia da quinta-feira da 16ª semana do Tempo Comum. Acolho com alegria aos que vieram de perto e de longe, nossos fiéis, os visitantes, também aqueles que estão sintonizados nas ondas da rádio de IVFM e nos acompanham e rezam também conosco. Sejam bem-vindos junto de nós. Coloquemos na presença de Deus, mais uma vez, nossos pedidos que aqui nos reúne para celebrar nesse dia. O descanso dos falecidos, os aniversariantes, os enfermos, a paz do mundo e nas famílias, as necessidades da igreja e de cada um de nós. E também pedindo a Deus que conduza as nossas festividades em honra a São Cristóvão, nosso padroeiro, neste oitavo dia da novena, em honra ao nosso patrono querido. Deus vem em nosso auxílio, fortalecendo e renovando a nossa fé, a nossa esperança e nos ajudando a viver a missão com alegria. Rezemos, pois, portanto, com fé e piedade, este santo sacrifício. No início dessa celebração eucarística, peçamos a conversão do coração, fonte de reconciliação e comunhão com Deus e com os irmãos e irmãs.

0: Oremos. Senhor, sede propício a vossos fiéis e benigno multiplicar neles os dons da vossa graça, para que, fervorosos na fé, esperança e caridade, perseverem sempre vigilantes na observância dos vossos mandamentos. Por nosso Senhor Jesus Cristo, vosso Filho, que é Deus, e convosco vive e reina, na unidade do Espírito Santo, por todos os séculos dos séculos.
1: Amém.

0: Leitura do livro do profeta Jeremias. A palavra do Senhor foi me dirigida, dizendo: Vai e grita aos ouvidos de Jerusalém. Isso diz o Senhor. Lembro-me de ti, da afeição da jovem, do amor da noiva, de quando me seguias no deserto, numa terra inculta. Israel, consagrado ao Senhor, era como as primícias de sua colheita. Todos os que dele comiam, pecavam, males caíam sobre eles, diz o Senhor. Eu vos introduzi numa terra de pomares, para que gozasseis de seus melhores produtos, mas apenas chegados, contaminastes o país e tornastes abominável minha herança. Os sacerdotes nem perguntavam onde está o Senhor. Os versados na lei não me reconheceram, e os chefes do povo voltaram-me às costas. Os profetas profetizaram em nome de Baal e correram atrás de coisas que para nada servem. Ó céus, espantai-vos diante disso, enchei-vos de grande horror, diz o Senhor. Dois pecados cometeu meu povo. Abandonou-me a mim, fonte de água viva, e preferiu cavar cisternas, cisternas defeituosas, que não podem reter água. Palavra do Senhor.
1: Graças a Deus.
0: Em vós está a fonte da vida, ó Senhor.
1: Em vós está a fonte da vida, ó Senhor.
0: Como as altas montanhas eternas, é a vossa justiça, Senhor. Desculpa. Vosso amor chega aos céus, ó Senhor. Chega às nuvens a vossa verdade. Como as altas montanhas eternas, é vossa justiça, Senhor.
1: Em vós está a fonte da vida, ó Senhor.
0: Quão preciosa é, Senhor, vossa graça. Eis que os filhos dos homens se abrigam sobre a sombra das asas de Deus. Na abundância de vossa morada, eles vêm saciar-se de bens. Vós lhes dais de beber água viva na torrente das vossas delícias.
1: Em vós está a fonte da vida, ó Senhor.
0: Pois em vós está a fonte da vida, e em vossa luz contemplamos a luz. Conservai aos fiéis vossa graça e aos retos a vossa justiça.
1: Em vós está a fonte da vida, ó Senhor.

0: O Senhor esteja convosco.
1: Ele está no meio de nós.
0: Proclamação do Evangelho de Jesus Cristo segundo Mateus.
1: Glória a vós, Senhor.
0: Naquele tempo, os discípulos aproximaram-se e disseram a Jesus: Por que tu falas ao povo em parábolas? Jesus respondeu: Porque a vós foi dado conhecimento dos mistérios do reino dos céus, mas a eles não é dado. Pois a pessoa que tem será dado ainda mais, e terá em abundância. Mas a pessoa que não tem será tirado até o pouco que tem. É por isso que eu lhes falo em parábolas, porque olhando eles não veem, e ouvindo eles não escutam nem compreendem. Deste modo se cumpre neles a profecia de Isaías: havereis de ouvir sem nada entender, havereis de olhar sem nada ver. Porque o coração deste povo se tornou insensível. Eles ouviram com má vontade e fecharam seus olhos, para não ver com os olhos, nem ouvir com os ouvidos, nem compreender com o coração, de modo que se convertam e eu os cure. Felizes sois vós, porque vossos olhos veem e vossos ouvidos ouvem. Em verdade vos digo, muitos profetas e justos desejaram ver o que vedes e não viram. Desejaram ouvir o que ouvis e não ouviram. Palavra da salvação.
1: Glória a vós, Senhor.
0: As últimas semanas, meus irmãos e irmãs, a liturgia tem nos dado a oportunidade de visitar alguns textos de grandes profetas do Antigo Testamento, como ouvimos Oséias, Miqueias, Isaías, ou Jeremias, e todos de alguma forma, nos trechos que ouvimos, dirigiram ao povo de Deus uma palavra de denúncia e de convocação à conversão e ao retorno à bondade e ao amor de Deus. Hoje, pelos lábios de Jeremias, Deus se dirige ao povo de Israel como que um grande apaixonado, numa experiência de namoro, lamentando o distanciamento e o abandono que o povo de Israel fez para com ele, depois que conquistaram a terra prometida. A impressão que temos é de que o povo buscou a Deus e a sua presença, buscou viver na presença dele nos momentos de dificuldade, mas agora que vive de todas as regalias que experimentam na terra prometida, sentem-se como que se aquela conquista fosse mérito deles, fosse obra do próprio esforço, fosse uma conquista própria de cada um deles. Mas não se trata disso. A palavra que Jeremias usa é que é como se eles cavassem cisternas no lugar onde não faz brotar a água, ou seja, coloca a confiança em si próprios, esquecendo-se da bondade dele, do poder dele e do cuidado dele. A experiência que nos é contada por Jeremias ilumina também a nossa vida e pode ser que seja a experiência também de cada um de nós. Do risco que corremos de buscar a Deus nos momentos de tristeza, de sofrimento, de provação, mas quando vivemos as alegrias e as felicidades que também a nossa existência possa experimentar, nós abandonamos o Senhor, deixamos Ele de lado, como se tudo fosse obra nossa, fosse mérito nosso e fruto do próprio esforço, sem considerar que tudo é dom de Deus, tudo é obra dEle, tudo é graça dEle, oferecida em favor de cada um de nós. Depois no Evangelho, mais uma vez, Jesus toca a realidade das parábolas que Ele dirige ao povo e também aos discípulos. Por que tu falas ao povo em parábolas? A parábola é um jeito simples de falar de algo complexo como o reino de Deus. E falando em parábolas, Jesus faz com que o reino se torne próximo da nossa realidade. A partir de elementos e de coisas do nosso cotidiano, da nossa vida, a terra, a colheita, as pessoas, Jesus nos ajuda a compreender de uma forma mais simples a beleza e, ao mesmo tempo, a profundidade do reino. E assim, usando de coisas simples, ele nos ajuda a perceber que o reino já está presente no meio de nós. E nas coisas mais simples da vida, nós somos chamados a perceber a presença de Deus no nosso meio. Ele lhes fala em parábolas, porque a vós foi dado o conhecimento dos mistérios do reino, mas a eles não é dado, porque ouvindo eles não ouvem, falando eles não compreendem, e assim se tornam com o coração fechado. Peçamos a Deus que abra o nosso coração para perceber a sua presença sagrada e divina no nosso meio, sempre, de uma forma constante junto de nós, e sobretudo nas coisas mais simples da vida. E sobretudo, que Ele nos conceda a graça de sermos gratos a Ele, porque tudo é dom dEle oferecido a nós. Ainda que Ele nos dê a capacidade de pensar, de buscar e de ir ao encontro dos nossos sonhos, dos nossos projetos e também das nossas vitórias, tudo vem dEle e nada é mérito nosso. Glória ao Pai, ao Filho e ao Espírito Santo,
1: como era no princípio, agora e sempre. Amém.
0: Apresentemos ao Senhor os nossos pedidos comunitários desta Santa Missa e a cada súplica nós vamos responder juntos. Senhor, iluminai-nos para viver a vossa palavra.
1: Senhor, iluminai-nos para viver a vossa palavra.
2: Para que a Igreja, guardiã da palavra de Deus, ilumine o caminho do povo com clareza e paciência, ajudando todos a compreender e viver os mistérios do reino, rezemos ao Senhor.
1: Senhor, iluminai-nos para viver a vossa palavra.
2: Para que os educadores, catequistas e líderes espirituais sejam instrumentos de sabedoria e inspiração, guiando com amor e fidelidade aqueles que buscam conhecer a Deus, rezemos ao Senhor.
1: Senhor, iluminai-nos para viver a vossa palavra.
2: Para que cada um de nós abra o coração à escuta da palavra, acolhendo a fé com alegria e vivendo-a de maneira generosa no dia a dia, rezemos ao Senhor.
1: Senhor, iluminai-nos para viver a vossa palavra.
0: Pelo descanso dos falecidos por quem rezamos nessa liturgia, também os aniversariantes, deste mesmo forma carinhosa os nossos dizimistas, a recuperação dos enfermos, pela paz do mundo, as necessidades da Igreja e de cada um de nós, rezemos.
1: Senhor, iluminai-nos para viver a vossa palavra.
0: Neste dia eucarístico, peçamos a Deus para que a nossa comunidade em festa esteja sempre reunida como irmãos ao redor daquele que é a luz da nossa vida e a direção do nosso caminhar, rezemos.
1: Senhor, iluminai-nos para viver a vossa palavra.
0: Deus e Pai, que revelais os mistérios do vosso reino aos que creem com humildade e confiança, ouvi as preces do vosso povo e fortalecei nossa fé, nossa esperança e nosso amor. Por Cristo nosso Senhor.
1: Amém.

0: Orai, irmãos e irmãs, para que o sacrifício da Igreja, meu e vosso, seja aceito por Deus Pai Todo-Poderoso.
1: Receba, ó Senhor, por tuas mãos este sacrifício, para a glória do seu nome, para o nosso bem de toda a sua santa Igreja.
0: Ó Deus, no único sacrifício da cruz, levastes à plenitude os diversos sacrifícios da antiga lei. Aceitai esta oblação das mãos dos vossos fiéis, e santificai-a com a mesma bênção que destes à oferta de Abel, a fim de que sirva para a salvação de todos, o que cada um trouxe em vossa honra, por Cristo nosso Senhor.
1: Amém.
0: O Senhor esteja convosco.
1: Ele está no meio de nós.
0: Corações ao alto.
1: O nosso coração está em Deus.
0: Demos graças ao Senhor nosso Deus.
1: É nosso dever e a nossa salvação.
0: Na verdade, é digno e justo, é nosso dever e salvação dar-vos graças sempre em todo lugar. Senhor Pai Santo, Deus Eterno e Todo-Poderoso, ainda que nossos louvores não vos sejam necessários, vós nos concedeis o dom de vos louvar. Nossos hinos de louvor não acrescentam nada à vossa infinita grandeza, mas nos ajudam a alcançar a salvação por Cristo Senhor nosso. Por isso, associados aos coros dos anjos, nós os louvamos com alegria, dizendo juntos a uma só voz.
1: Santo, santo, santo, Senhor Deus do universo, o céu e a terra proclamam a vossa glória. Hosana nas alturas. Bendito que vem em nome do Senhor. Hosana nas alturas.
0: Prece segunda. Na verdade, ó Pai, vós sois santo, fonte de toda santidade. Santificai, pois, estes dons, derramando sobre eles o vosso Espírito, a fim de que se tornem para nós o corpo e o sangue de nosso Senhor Jesus Cristo.
1: Enviai o vosso Espírito Santo.
0: Estando para ser entregue, abraçando livremente a paixão, Jesus tomou o pão, pronunciou a bênção de ação de graças, partiu e o deu a seus discípulos, dizendo: Tomai todos e comei, isto é o meu corpo que será entregue por vós.

Do mesmo modo, no fim da ceia, ele tomou o cálice em suas mãos e, dando graças novamente, o entregou a seus discípulos, dizendo: Tomai todos e bebei. Este é o cálice do meu sangue, o sangue da nova e eterna aliança, que será derramado por vós e por todos para a remissão dos pecados. Fazei isto em memória de mim.

0: mistério da fé e do amor,
1: todas as vezes que comemos deste pão e bebemos deste cálice, anunciamos, Senhor, a vossa morte, enquanto esperamos a vossa vinda.
0: Celebrando, pois, o memorial da morte e ressurreição do vosso Filho, nós vos oferecemos, ó Pai, o pão da vida e o cálice da salvação, e vos agradecemos porque nos tornastes dignos de estar aqui na vossa presença e vos servir.
1: Senhor, a nossa oferta.
0: Suplicantes, vos pedimos que, participando do corpo e sangue de Cristo, sejamos reunidos pelo Espírito Santo num só corpo.
1: O Espírito nos una num só corpo.
0: Lembrai-vos, ó Pai, da vossa Igreja, que se faz presente pelo mundo inteiro, que ela cresça na caridade em comunhão com o Papa Leão, nosso Bispo Giovanni, os bispos do mundo inteiro, presbíteros, diáconos e todos os ministros do vosso povo.
1: Lembrai-vos, ó Pai, da vossa Igreja.
0: Lembrai-vos também na vossa misericórdia dos nossos irmãos e irmãs que adormeceram na esperança da ressurreição. E de todos os que partiram desta vida, acolhei-os junto a vós na luz da vossa face.
1: Concedei-lhes, ó Senhor, a luz eterna.
0: Enfim, nós vos pedimos, tende piedade de todos nós e dai-nos participar da vida eterna. Com a Santíssima Virgem Maria, Mãe de Deus da Igreja, a Senhora do Santíssimo Sacramento, José, seu amado esposo, os apóstolos, Cristóvão, nosso glorioso padroeiro, e todos os santos que neste mundo viveram na vossa amizade, a fim de vos louvarmos e glorificarmos por Jesus Cristo, vosso Filho. Por Cristo, com Cristo e em Cristo, a vós, Deus Pai Todo-Poderoso, na unidade do Espírito Santo, toda honra e toda glória por todos os séculos dos séculos.
1: Amém.
0: Rezemos, meus irmãos e irmãs, com amor e confiança, a oração que o Senhor Jesus nos ensinou.
1: Pai nosso, que estais nos céus, santificado seja o vosso nome. Venha a nós o vosso reino, seja feita a vossa vontade, assim na terra como no céu. O pão nosso de cada dia nos dai hoje. Perdoai-nos as nossas ofensas, assim como nós perdoamos a quem nos tem ofendido. E não nos deixeis cair em tentação, mas livrai-nos do mal. Livrai-nos de todos os males, ó Pai. E dai-nos hoje a vossa paz. Ajudados pela vossa misericórdia, sejamos sempre livres do pecado e protegidos de todos os perigos, enquanto aguardamos a feliz esperança e a vinda do nosso Salvador Jesus Cristo. Vosso é o reino, o poder e a glória para sempre.
0: Senhor Jesus Cristo, dissestes aos vossos apóstolos: eu vos deixo a paz, eu vos dou a minha paz. Não olheis os nossos pecados, mas a fé que anima a vossa Igreja. Dai-lhe, segundo o vosso desejo, a paz e a unidade. Vós que sois Deus com o Pai e o Espírito Santo.
1: Amém.
0: A paz do Senhor esteja sempre convosco.
1: O amor de Cristo nos uniu.

0: Felizes sois vós, porque vossos olhos veem e vossos ouvidos ouvem. Eis Jesus, o Cordeiro de Deus, que tira o pecado do mundo.
1: Senhor, eu não sou digna de que entreis em minha morada, mas dizei-me uma palavra e eu serei salvo.

0: Nós vos pedimos, Senhor misericordioso, permanecei junto ao vosso povo e fazei passar da antiga para a nova vida aqueles que iniciastes nos mistérios do céu. Por Cristo nosso Senhor.
1: Amém.
0: Hoje, então, à noite, temos a celebração do oitavo dia da novena preparatória em honra à festa de São Cristóvão. Já estamos quase finalizando o nosso caminho de fé que fizemos ao longo desses dias, então venham rezar conosco, traga seus vizinhos, seus amigos, seus familiares. A partir de amanhã, então, até domingo, temos as barraquinhas após a missa da noite. E no domingo, aliás, primeiro sábado, dia de São Cristóvão, temos missa às 7 da manhã. E às 17h30, o início da procissão, saindo aqui da matriz, percorrendo aqui as ruas Mato Grosso, João Notini, Maranhão, Rio de Janeiro, novamente a Mato Grosso. Traga também a sua vela para rezar conosco e participarmos da procissão luminosa com a veneranda imagem de São Cristóvão, nosso padroeiro. No domingo, excepcionalmente, recordamos e insistimos para que nos ajude a divulgar que, excepcionalmente, não temos a missa na capela de manhã, a missa na matriz não será às 9, será às 8, e em seguida a procissão automotiva, né, a carreata de São Cristóvão. Então venham também celebrar conosco, pedindo a Deus que abençoe seu veículo, a sua direção e também as vias da nossa cidade e da nossa vida. Por cada um de nós, nossas necessidades todas e também pelo bom êxito das festividades que estamos celebrando, rezemos: Ave Maria, cheia de
1: Cheia de
0: graça, o
1: graça,
0: Senhor é
1: Senhor é
0: convosco.
1: convosco.
0: Bendita
1: Bendita
0: sois
1: sois
0: vós
1: vós
0: entre
1: entre
0: as
1: as
0: mulheres,
1: mulheres,
0: e
1: e
0: bendito
1: bendito
0: é
1: é
0: o
1: o
0: fruto
1: fruto
0: do
1: do
0: vosso
1: vosso
0: ventre,
1: ventre,
0: Jesus.
1: Jesus. Santa Maria, Mãe de Deus, rogai por nós, pecadores, agora e na hora de nossa morte.
0: A
1: Amém.
0: vossa proteção recorremos, Santa Mãe de Deus. Não desprezeis as nossas súplicas e nossas necessidades, mas livrai-nos sempre de todos os perigos. Ó Virgem gloriosa e bendita,
1: Amém.
0: Nossa Senhora do Santíssimo Sacramento e São José,
1: Rogai por
0: São
1: nós.
0: Cristóvão,
1: Rogai por nós.
0: agradeço a todos que rezaram conosco neste dia e neste horário, os nossos fiéis, os visitantes, os que acompanharam também pelas ondas da rádio DIV FM. Padre Marcelo está lá em Brasília, acompanhando a missa pela rádio. E também os nossos ministérios todos, que servirá essa liturgia. Deus conceda a cada um muita saúde e muita paz. Após a bênção, o Santíssimo ficará exposto para adoração ao longo do dia, e a bênção da noite será às 18h30. O Senhor esteja convosco.
1: Ele está no meio de nós.
0: Deus vos abençoe e vos guarde.
1: Amém.
0: Ele vos mostre a sua face e se compadeça de vós.
1: Amém.
0: Volva para vós o seu olhar e vos dê a sua.
1: Amém.
0: Pela intercessão de São Cristóvão, nosso padroeiro, de São José e da Santíssima Virgem Maria Imaculada Conceição, nossa mãe, desça sobre todos vós aqui reunidos, vossa vida, família, trabalho e missão, vossas tristezas, alegrias e preocupações, a bênção de Deus Todo-Poderoso, Pai, Filho e Espírito Santo.
1: Amém.
0: Levai a todos o bom perfume do amor de Cristo. Tenham todos um dia de trabalho feliz, iluminado e abençoado. Em nome do Senhor, ide em paz e que Ele vos acompanhe.
1: Graças a Deus.

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0: 7h44.
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0: Assim diz o soberano Senhor, eu mesmo buscarei as minhas ovelhas e delas cuidarei, procurarei as perdidas e trarei de volta as desviadas, enfaixarei a que estiver ferida e fortalecerei a fraca. Ezequiel, capítulo 34, versículos 11 e 16. Meu amigo e minha amiga, as ovelhas são conhecidas por serem dóceis e facilmente domesticáveis. Todavia, também são ingênuas, distraídas e indefesas. Quando estão assustadas, muitas vezes elas se perdem do restante do rebanho e ficam vulneráveis e desprotegidas. Por isso, é tão importante que o pastor esteja à frente das ovelhas e lhes mostre o caminho. Com o cajado e a vara, ele deve guiá-las, discipliná-las e livrá-las das ameaças. Na Bíblia, a figura da relação entre o pastor e suas ovelhas é empregada, meu amigo e minha amiga, como representação do nosso relacionamento com Jesus. Somos simplesmente dependentes do nosso pastor, que nos protege do mal, direciona, disciplina e cuida de nós. Sem ele ficamos vulneráveis e desprotegidos, somos incapazes de nos defender ou suprir nossas próprias necessidades. A humanidade vivia como ovelhas desgarradas, suscetíveis a todo tipo de ataque, alheia aos perigos do nosso redor e sem saber aonde ir. Por sua graça, porém, Deus nos enviou um pastor para nos mostrar o caminho certo, cuidar de nossas dores e nos ajudar. Jesus, o bom pastor, se importa tanto com cada um de suas ovelhas que se disponibiliza a ir até elas, colocá-las em seus ombros e levá-las de volta ao aprisco com grande alegria. Meu amigo e minha amiga, Jesus não ignora as ovelhas perdidas. Ele vai atrás delas. O bom pastor as procura e as resgata com alegria. Ele trata suas feridas e as pastoreia com amor e cuidado. Essa é a graça de Deus Pai revelada no Filho. É o amor divino e merecido, incondicional e disponível a toda a humanidade. Aprenda a depender do bom pastor, pois ele suprirá cada uma das suas necessidades. Nele, toda dor é aliviada, os fardos pesados são trocados e o impossível acontece. Toma posse dessa palavra de hoje. Nele, toda dor é aliviada, os fardos pesados são trocados e o impossível acontece. A oração desta manhã. Sim, ó Deus, também alimentamos muitos sonhos e desejos. Ilumina, pois, nossa mente e nosso coração. Ajuda-nos a conhecer e a desejar somente a verdade, a tua verdade, o teu evangelho. Assim seja. Amém.
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0: 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Hoje de produção, hoje é quinta-feira. Quintou, bebê! Hoje é dia de visitarmos o Santíssimo Sacramento. Oh, meu Deus do céu, como é bom! Como é bom estar na presença de Deus. Como é bom estar ali, naquela capelinha, rezando, pedindo a Deus. Oh, Senhor, fica comigo, Deus. Fica comigo, meu grande amigo. Eis-me aqui, Senhor. Faça de mim, Senhor, instrumento da Tua palavra. Senhor, que eu seja luz. Que pedido, hein? Que pedido bom. Que eu seja luz. Que eu seja luz na vida das pessoas. Que eu possa, Senhor, ter uma palavra amiga. Que eu possa ter um sorriso para iluminar a vida de alguém no dia de hoje. Uma pessoa que está tanto precisando de uma palavra amiga, Senhor. Que eu possa ser esse instrumento da Tua palavra. Então, hoje, o meu pedido para você é que você possa hoje, quando passar na frente de uma igreja, quando ver um Santíssimo exposto, que você possa agradecer a Deus e dizer para Ele, eis-me aqui, Senhor. Se você não tem nada para pedir, eis-me aqui, Senhor. Se você tem muita coisa para pedir, eis-me aqui, Senhor. E ó, Senhor, não importa que eu não saiba rezar para pedir ou agradecer. Tu sabes, Senhor, do que eu preciso para ser feliz e apenas pede a minha fidelidade. Quinta-feira, 23 de julho de 2026. A fase da lua é lua crescente e de acordo com o clima-tempo, a previsão para Divinópolis para esta quinta-feira é de sol e muitas nuvens à tarde. À noite, o céu ainda fica com muita nebulosidade, mas não chove. O sol nasceu às 6h33 e vai se pôr às 17h38. A mínima da temperatura 14 graus, a máxima 29. Umidade relativa do ar variando de 60% a 75%, neste momento, nos estúdios da Diva FM, na rua Maranhão 400, os termômetros registram 16 graus, sensação térmica de 15, umidade relativa do ar 70%.
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0: Oito horas, 6 minutos, 8:06. Bom dia, Divinópolis! Bom dia, capital internacional de Carmo do Cajuru! Bom dia, São José dos Salgados! Bom dia, Centro-Oeste! Bom dia, capital de todos os mineiros! Bom dia, Belo Horizonte! Bom dia, Bahia! Bom dia, Goiânia! Bom dia, Brasil! Bom dia, mundo!

0: 8 horas, 7 minutos, 8:07. Já falei pra você que hoje é quinta-feira, hoje é dia de visita ao Santíssimo, hoje é dia de agradecermos, hoje é dia de dizer pra Jesus: Jesus, eis-me aqui, Senhor, eis-me aqui, Senhor, fazei de mim instrumento da tua palavra. Gente, nesta quinta-feira, excepcionalmente, eu tenho a grata satisfação de receber aqui a nossa amiga, a nossa prefeita municipal de Divinópolis, Janete Aparecida. Bom dia, com alegria, Janete.
1: Bom dia a todos aí que estão nos ouvindo, com alegria, com muita paz e sempre com a certeza de coisas melhores, porque Deus está acima de tudo.
0: E é verdade. Inclusive, eu quero agradecer aqui a compreensão da nossa prefeita Janete, porque, na verdade, ela viria na semana que vem, que é a última sexta-feira do mês. Mas nós antecipamos a agenda mesmo, porque semana que vem também eu estarei com os meus filhos, é a última semana de férias. Então, semana que vem eu não estarei aqui, mas é com grata satisfação que eu recebo você nessa quinta-feira, Janete, pra gente falar de coisa boa.
1: Exatamente, tem muita coisa boa para a gente falar, tem muita coisa para nós fazermos e até mesmo para poder estar ouvindo a população, que eu acho que vai ter de mais importante nessas participações mensais é a gente ouvir a população para poder entender o que, que a gente precisa fazer de melhor para a nossa cidade.
0: Ô Janete, falando em entender, falando em apresentar essas situações, uma das situações que nós vivemos no mês passado, aliás, nesse mês mesmo, foi a questão dos servidores, né? Que nós tivemos aprovação do projeto que relaciona a DiviPrev. E aí, realmente, o Legislativo entendeu que era hora, que era necessário fazer a aprovação desse projeto.
1: Nós tivemos 12 vereadores muito sérios, que sabia que não tinha escolha, que a gente não podia atrasar o salário dos servidores, muito menos decretar uma falência da DiviPrev, e que por isso nós precisávamos fazer essa reforma, mesmo que alguns servidores não tenham entendido. É uma escolha de realmente fazer com que Divinópolis continuasse atendendo seus serviços essenciais, e por isso nós fizemos, foi aprovado. Hoje eu estou podendo fazer planejamento orçamentário financeiro de programas e projetos extremamente importante e com a certeza de que o salário do servidor vai receber em dia, que em novembro vou poder pagar o 13º, vou pagar na totalidade no mês de novembro. Então, dia 30 de novembro, os servidores já podem anotar aí, estarei pagando em parcela única o 13º dos servidores, sem nenhum atraso de salário, graças a Deus, por causa da medida séria que nós tivemos coragem de tomar e sem interrupção de nenhum serviço. Então, os postos de saúde nossos continuam até 10 horas da noite, a UPA vai continuar fornecendo o remédio ali da após a consulta. Nós, inclusive, teremos aí pela primeira vez vagas de creche para as crianças de 6 meses para frente, a partir do ano de 2027, porque vai ser possível fazer isso, a gente adquirindo vagas em creches sociais e creches privadas, que é um programa que nós vamos lançar. Então, tem muita coisa boa que foi possível fazer pós-aprovação da reforma da Previdência, lógico, continuidade de centenas de obras.
0: Pois é, muitas das vezes, né, Janete, é importante que, nesse caso específico da DiviPrev, muitos servidores verdadeiramente foram Maria segue as outras, sem saber o que estava acontecendo, e de repente a pessoa passa a perceber que não era aquele monstro que se plantou, aquele monstro que se criou, e na verdade era uma ação necessária para a saúde financeira do município.
1: Na hora que chegar o contra-cheque, o pagamento dos servidores, eles vão observar, não tirou triênio, não tirou noênio, não tirou quinquênio, não tirou nada disso, era mentira. Não aumentou a alíquota de desconto, pelo contrário, mais de 3 mil vai ter redução. E na hora que receber, eles vão ver isso. Vão ver que foram usados de forma maliciosa, mas que a política, infelizmente, é feita disso. Quem vai querer fazer uma maldade, quem tem um futuro promissor na política, como o meu mesmo? Eu sou uma mulher periférica, sou uma mulher que estuda muito, uma cristã, que tem um futuro político, principalmente no executivo, administrativo pela frente, e que eu jamais colocaria isso por uma escolha para fazer maldade com ninguém, muito pelo contrário. Mas não, quem não quer ouvir, não adianta falar. Então, o que eu tenho que fazer é continuar trabalhando e seguir a vida.
0: Prefeita, vamos falar do Hospital Público Regional, já que foi inaugurado e já está em pleno funcionamento, né, prefeita?
1: Exatamente. Ontem mesmo a nossa secretária de saúde, Sheila Salvini, esteve lá. Já tem um mês aí que nós estamos acompanhando. Hoje nós já estamos com 20 pacientes dentro do hospital. O que a gente tem de planejamento é que dentro de 3 meses a gente esteja já atendendo os 30 pacientes lá. Daí já estamos colocando equipamento para a segunda etapa, porque daí é atender o paciente que tem um pouco mais de necessidade. E assim por diante, até dentro de 1 ano, abril do ano que vem, no máximo maio do ano que vem, a gente esteja aí atendendo 199 leitos, que foi o motivo do hospital ser construído. E isso, para nós, é o mais importante nessa crescente. O hospital é o HU, porque mudou-se o nome, em vez de regional, Hospital Universitário. E agora que nós estamos indo, inclusive estarei indo em Brasília, agora início de agosto, para poder chancelar a questão da 494, porque a duplicação ela vem ali, Adriano, para as pessoas poderem entender, até pouquinho para frente do trevo que entra para o parque de exposição. Mas ele só vai até ali, em frente àquele condomínio.
0: Ah, ele não desce, não?
1: Não, ele vem até ali. A primeira etapa vai ser o que está liberado pelo presidente foi até ali. Por que que eu estou esclarecendo? Muitas pessoas acham que iria até a divisa da ponte lá, a divisa de Divinópolis, e não é. Depois do Copacabana, e não é. Nós recebemos o projeto, eu fiquei até umas 22 horas, sexta-feira, sem ser essa agora a outra, para poder estar trabalhando junto com a equipe técnica da prefeitura para a gente fazer uma proposta para o DENIT de chegar pelo menos até a entrada ali do antigo muralha, a entrada do condomínio Vesper, que é a rua que eu preciso asfaltar para fazer a ligação direta com o hospital realmente universitário. E eu consegui pelo menos fazer a alça de acesso, eles vão fazer, mas a duplicação ainda não vai até ali, porque o que nós precisamos fazer ali é um grande viaduto, onde a gente passa por cima para dar acesso direto, sem passar pela rodovia. É uma obra maior, que é o que eu estou tentando, consegui um horário aí lá no DENIT. E, como diz o outro, quem fica parado não vai conseguir nada pela cidade. E eu vou rodar para conseguir muita coisa para a nossa cidade.
0: Caminhão parado não pega frete, né, Janete?
1: Exatamente.
0: Ô, Janete, falando em obras, que maravilha tá ficando o Cidil, aquela lagoa, hein?
1: Hoje já foi terminado lá, nós colocamos a parte da fiação, já está fazendo posteamento, inclusive vão ser ali 11 postes, braços com luminárias, luminária central na rotatória. Isso já está sendo feito também. A limpeza nós já estamos fazendo também por parte do município. A rua Capitão Silva, que é a parte de baixo paralela ali, além do poste, também vai ser aberta e asfaltada. O empreendedor, que é do condomínio, que é quem fez a obra da lagoa, já está fazendo, termina agora, início de agosto, já entrega toda a pavimentação asfáltica. E eu tenho uma reunião com os outros donos de loteamentos ali, empreendimentos a serem construídos, para me poder acertar com eles a parte que eles têm que fazer, que é ao redor da lagoa fazer o calçadão. Nós temos árvores de ipê, inclusive, que foram plantadas errado ao longo da entrada da cidade ali na JK, que tem que ser retirado para fazer o passeio, para dar acessibilidade, que vão ser retiradas lá e vão ser plantadas em torno da lagoa.
0: Oh, que legal!
1: E são IPs assim, já estão até bonitinhos, com uns 2 metros já de altura. E a gente vai levar e vamos plantá-lo ali, o pessoal da equipe do meio ambiente. E juntando todo mundo, eu tenho certeza que nós vamos devolver o que era um lugar de descarte de lixo, de abandono, num dos melhores e maiores empreendimentos de lazer da nossa cidade. Então a gente vai ter Lagoa do Cidil, já temos o Parque da Ilha Extremamente, que também vai ganhar uma revitalização, placas, reforma também, mas nós também teremos, além disso, Parque do Gafanhoto.
0: Eu, inclusive, perguntar como que estão as obras do Parque do Gafanhoto. Inclusive, essa semana eu conversava com o Fabiano Caseca ele falava com uma animação que, Adriano, em breve eu quero participar dessa inauguração aí, reinauguração, né, do Parque do Gafanhoto, porque ali eu já vivi muitos momentos e aí parece que está muito entusiasmado, né, Janete?
1: Está muito entusiasmado, o contrato nós assinamos no dia 3, a gente não tinha o projeto pronto, então a gente fez um contrato onde ele faria um investimento à empresa multimarca aí do Fabiano, cerca de R$500 mil para a gente iniciar, mas são 3 milhões para poder fazer o total. A segunda, nós vamos entrar com emendas impositivas de alguns vereadores que já se colocaram para poder fazer. E nós temos o Fundo do Meio Ambiente, que nós vamos entrar com uma entrada lateral, uma travessia, uma duela para atravessar o córrego ali que a gente tem vindo do Icaraí para dar uma entrada para o parque. Então, nós vamos ter uma entrada com um pórtico naquela localização e vamos ter um pórtico que sai na 050, que é do outro lado. E lá dentro nós vamos ter pista mesmo para caminhada e bicicleta. Nós teremos área de estacionamento também, banheiros e um lugar para poder a pessoa que vai trabalhar, tomando conta, poder ficar também. Uma área com quiosques que são para as famílias chegarem, sentar, com parque e tudo. A pista de skate vai ser toda reformada, que os nossos skatistas já trabalham lá, já fazem, foram os que mantiveram. O que mais está é cuidado lá essa pista de skate. Temos um anfiteatro que a gente quer retomar, que já teve inclusive programas lá. E com isso a gente depois vem os outros sonhos, quer ter entre as árvores espaços para o pessoal da bicicleta poder fazer suas trilhas. Mas vai ser um lugar maravilhoso devolvido para o Divinopolitano.
0: Uma coisa que me chamou muita atenção na sua fala no dia que foi assinado esse documento lá no Parque do Gafanhoto foi que vai ter acesso também aos ônibus escolares para que as crianças possam visitar aquele espaço, possam ter um contato direto com a natureza e também com o esporte, né, Janete?
1: Exatamente, porque quando eu era criança, nós, né, éramos criança e a gente tinha excursões escolares que levava a gente no Parque do Gafanhoto. Verdade. Isso tem que ser retomado. Hoje a gente tem muito medo, as nossas crianças não têm como brincar na rua mais, ter contato que a gente tinha com a natureza. E hoje os lugares que elas podem ter isso é no Parque da Ilha, o Parque do Gafanhoto, uma Lagoa do Cidil. A própria Mata do Noé, que, se Deus quiser, para um futuro próximo também, será outro lugar de trilha, de caminhada, para a gente poder fazer. Então, essas áreas ambientais, elas são extremamente necessárias para a nossa cidade, assim como o planejamento que eu tenho para a cidade, já estamos terminando também, que é o planejamento de arborização. Divinópolis está ficando uma cidade cinza. Todo mundo só pede para arrancar as árvores, mas ninguém pede para poder replantar. Todo mundo defende que a árvore não pode ser retirada, mas tem filas de pedido para tirar a árvore da porta da sua casa. Todo mundo acha a árvore bonita desde que não seja plantada na minha porta. Então nós temos que mudar essa consciência ambiental, porque senão as condições climáticas da nossa cidade, como o resto do país e do mundo, só tende a piorar. Então é cada um de nós fazermos a nossa parte.
0: Inclusive, a prefeitura está fazendo um trabalho em toda a cidade, retirando essas árvores de grande porte que estão colocando a população em risco, né, Janine?
1: São árvores que, por causa dos anos, elas acabam tendo galhos apodrecidos e colocam em risco. Então, faz uma análise. Mas o que tem que deixar bem claro para quem tem essas árvores na porta? Elas vão ser replantadas, outra árvore que é a árvore ideal. Então, não é só tirar. Então, nesse plano de arborização a prefeitura vai replantar a árvore no passeio da pessoa por conta da prefeitura, mas a obrigação de cuidar, de aguar e de zelar por essa árvore é de cada cidadão, porque tem coisas que não é a prefeitura que toma conta, é responsabilidade de todos nós.
0: Prefeita, me responde uma coisa, semana passada alguém me perguntava se Adriano, a Janete agora é a prefeita, ela era vice e passou a ser prefeita, e agora está sem vice. Na ausência da Janete, quando ela for fazer uma viagem de longo período, fora de Divinópolis, quem que responde pelo município, Janete?
1: Presidente da Câmara, hoje o Israel da Farmácia. Se acontecer um adoecimento meu, por exemplo, eu precisar tirar uma licença, ele que responde. Se eu tiver de fazer uma viagem, por exemplo, internacional, que eu tenha 15 dias de afastamento, menos que isso, não precisa. Aí também o presidente da Câmara responde. Hoje, como nós temos tudo de maneira online, assinaturas eletrônicas, e dá para poder ser resolvido dessa maneira, menos do que esse prazo, não tem necessidade, porque eu dou conta de responder.
0: Perfeito. Prefeito, quero agradecer a sua presença aqui, a disponibilidade de estar conosco aqui, trazendo essas boas novas para os nossos ouvintes e deixar os microfones à sua disposição.
1: Eu estou sempre agradecida, Adriano. Para mim é extremamente importante esses espaços para me poder esclarecer as dúvidas da população. E estarei também apta, quando você quiser, já deixar aí algumas perguntas dos ouvintes separadas para que eu possa responder, esclarecer e deixar claro que eu vim para trabalhar, vim para resolver, como sempre fiz, e vou continuar fazendo isso para toda a população de Divinópolis, porque agora é comigo.
0: Então, no nosso próximo encontro, então, os ouvintes serão esse espaço aqui que a prefeita está se colocando à disposição. Janete, mais uma vez, muito obrigado. Boa viagem para você em Brasília semana que vem. Que boas novas você possa trazer no nosso próximo encontro aqui.
1: Muito obrigado. Com certeza teremos algumas muito boas.
0: Tá aí a nossa prefeita municipal de Divinópolis, Janete Aparecida, acompanhada do amigo Juninho, e ele que é o assessor da Janete, a quem a gente agradece também pela presença aqui nos nossos estúdios da Div FM. Gente, são 8 horas 23 minutos, 8h23, já que estamos falando no Fabiano Caseca, a Multimarcas Consórcios realiza sonhos. 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
0: Oito horas 26 minutos, 8h26, gente, ó, daqui a pouquinho vamos falar também da SPAD, hein? Vamos, já está comigo aqui a Paula, já vamos falar desse tema tão importante. Você que é tutor de animais, a Paula está aqui para trazer as boas novas da SPAD, que é a Sociedade de Proteção aos Animais de Divinópolis. 8 horas 28 minutos. 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
0: 8 horas, 29 minutos, 8h29. Inclusive, eu vou aproveitar que a prefeita Janete tá aqui ainda nos nossos estúdios. Tem um convite para ela. O pessoal da Gucci Delicatese, prefeita, lá em São José do Salgado, vai estar inaugurando neste sábado e falando: quem sabe a nossa prefeita Janete dá para nós aqui essa presença ilustre. Gucci Delicatese vai ser o maior arraiá que vai ser para a inauguração desta casa, esse evento, esse espaço de shows que vai acontecer em São José do Salgado neste sábado, a partir das 18 horas, com Renata Moreno, Gleicim Bahia, DJ Henrique e o Gustavo Henrique, convidando você, viu, Janete, para estar lá. Se der certo, vamos ter também a minha presença. Estarei lá no comando da locução deste grande evento, Gucci Delicatese, no KM 109 da rodovia MG 050, neste sábado, inauguração oficial de Gucci Delicatese.

0: 8 horas 31 minutos, 8h31. Já, minha amiga Paula já está aqui ao vivo comigo, hein? 8 horas 31 minutos, gente. 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
0: 8 horas 32 minutos. Gente, daqui a pouquinho a Paula vai falar pra gente aqui sobre a questão da castração. Semana passada ela falou uma coisa aqui que me chamou muito a atenção. Ela diz o seguinte: olha, um casalzinho de cães nas ruas, solto, em toda a existência dele, pode gerar até 12 mil filhotes. Você tá doido, bebê? Nossa, mãe do céu, por isso a Paula vai contar pra gente já sobre essa realidade, hein? Sobre essa realidade e a importância de castrar principalmente os cães que estão nas ruas. Educação e convívio responsável com animais é o tema também que a gente vai estar abordando já aqui na Caravana no Ar. São 8 horas 33 minutos, 8h33. 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
0: 8 horas 34 minutos, 8h34. 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
0: 8 horas 36 minutos, 8h36. Gente, em 30 segundos a minha amiga Paula já está aqui. Vamos falar de castração. Você que tem o seu pet, você que é tutor, saiba como também você pode ajudar nesta grande ação em prol da família, né? Do mundo animal, já que nós temos muitos animais soltos nas nossas ruas, né? Principalmente cães. E a Paula vai explicar os riscos e também, né, a necessidade da castração desses animais. 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
0: 8 horas 39 minutos, 8h39. Semana passada a Paula veio falar sobre
7: Festa Caunina.
0: A Festa Caunina, que vai acontecer dia 8.
7: 8 de agosto, às 16 horas, no espaço Vila Conchego.
0: Paula, deixa eu ajeitar esse microfone para você aqui. Agora sim, agora tá tudo certinho. Dia 8 no espaço Vila Conchego.
7: Exatamente. 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
0: 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Ô Paula, semana passada você me contou aqui e contou para os nossos ouvintes uma informação que eu fiquei preocupado. Um casalzinho de cães pode gerar durante toda a vida até 12 mil cães?
7: É isso mesmo. Mas atualizando essa fonte, de acordo com um estudo mais recente da WSPA, que é um órgão mundial de controle animal, a gente tem que Um único cão, em 6 anos de vida, pode gerar até 73 mil descendentes. Então, 6 anos, 73 mil descendentes. Por quê? A fêmea tem 2 cios por ano. É, o primeiro cio acontece a partir do primeiro ano de vida. E aí o que acontece é assim: ela tem os filhos, no segundo ano tem os filhos e os netos, no terceiro ano ela tem os seus filhos, os seus netos e os seus bisnetos, e aí por conseguinte todos os outros vão tendo seus próprios filhos, netos e bisnetos, transformando a nossa cidade e o nosso país naquilo que a gente vê hoje. Cães correndo atrás de moto, cães abandonados, cães em sofrimento. Isso sem falar dos gatos, que a cada 2 anos podem ter até 2 mil descendentes cada um. Isso significa que no calar da noite, quando a gente já não está mais na rua, está cheio de gato nas nossas ruas. Isso significa que em muitos momentos nós vamos nos deparar com sofrimento animal, nós vamos nos deparar com zoonoses, nós vamos nos deparar com o sofrimento das pessoas vendo os animais, uns por amor de ver o sofrimento deles e uns por falta de amor aos animais que não gostam que eles estejam lá, que gostariam que não tivesse uma rua com tantos animais. E tá tudo bem, ninguém também tem que amar e desejar que eles estejam ali, pronto. O que a gente precisa é abrir os olhos para essa realidade. Infelizmente, o poder público no Brasil demorou muitos anos para se atentar a esse crescimento que é exponencial da população dos cães e gatos, especialmente nas ruas. E por isso as políticas públicas demoraram a acontecer, especialmente aqui em Minas. Porque lá no Rio de Janeiro tem um dado interessante. Na década de 60 ou 70, salvo engano, teve um prefeito na cidade do Rio de Janeiro que capturou todos os animais, castrou todos. Ele passou 4 anos castrando todos os animais. Os que tinham tutor, os que tinham casa, os que não tinham. E a cidade do Rio de Janeiro ficou mais de 30 anos sem animais nas ruas.
0: Caracas!
7: É. Agora que tem de novo, porque as pessoas continuaram sendo irresponsáveis, compraram animais, soltaram animais, animais sem castração, e aí voltou a popular a cidade do Rio de Janeiro. Mas, até hoje, tem poucos cães.
0: Ô, Paula, falando em pessoas irresponsáveis, né, que vive ali na sua casa com um cão, um gato, de repente, sem mais sem menos, abandona esse animal nas ruas e aí lava as mãos e deixa o problema para os outros, né?
7: Exato.
0: Isso é uma irresponsabilidade de um tamanho.
7: É. Além de ser irresponsabilidade, é crime.
0: É crime. Hoje
7: abandono é crime. Ele está previsto lá na lei federal. Estou aqui procurando. Daqui a pouco eu vou contar para você o número da lei. Mas o que eu quero te dizer é o seguinte: é uma grande falta de responsabilidade e até uma falta de amor ao próximo. Por quê? Você cuida lá do seu bichinho, seu cachorrinho, seu gatinho. Depois você simplesmente abandona, jogando para o outro uma responsabilidade que te compete. Isso sem falar nas pessoas que eventualmente estão numa situação financeira difícil, o que não é raro no nosso Brasil atualmente, né? Pessoas com situação financeira difícil, e aí o cachorrinho adoece, em vez de tratar, de buscar uma alternativa, de dar uma solução, ele põe aquele cachorro para o outro. E aí, esse cachorro, ele vive em sofrimento, ele transmite doença para outros, pode transmitir para pessoas e ainda fica aí para a comunidade resolver essa questão que lhe caberia.
0: Inclusive, dias atrás, um testemunho no programa Experiência de Deus com o padre Reginaldo Manzotti, uma mulher que, inclusive, contava um problema que ela estava enfrentando em casa. O marido estava doente e estava com imunidade baixa, pegou a doença de um cão, do cão. Uhum. Então, é muito séria essa questão mesmo de você saber lidar com o seu pet, né?
7: É. E a zoonose, sabe, Adriano? A zoonose, ela é de responsabilidade do município. Hoje, nós temos várias zoonoses catalogadas que devem ser responsabilidade do município de identificar, produzir o exame e identificar para o tutor qual é a forma de tratamento adequada. O que acontece é que as pessoas, muitas vezes, por falta de informação, deixam de fazer o exame para identificar se o seu cão ou seu gato tem zoonose. Por quê? A leishmaniose visceral canina, que é uma das principais zoonoses que afetam os nossos cães, ela é transmissível tanto no parto, por isso a cadela, especialmente que tem leishmaniose, ela precisa ser castrada para que se ela tiver... Porque se ela tiver filhos, ela vai transmitir a doença para os filhos e os filhos vão levar para os seus filhos e isso vai aumentar o risco de transmissão para nós. Sim. O cão, ele não é responsável pela doença, ele é um hospedeiro. Quem transmite a doença é o mosquito, igualzinho o Zika vírus, a dengue e outras tantas. O mosquito vai lá, pica o cachorrinho que tem a leishmaniose, vem aqui e me pica. Se eu tiver com a imunidade baixa, eu posso desenvolver a doença. E é uma doença difícil de ser tratada, que pode ser letal em alguns casos.
0: Já que você falou que a questão dos zoonoses é de responsabilidade do município, como que anda essa questão aí da castração dos animais, o Paulo?
7: O município, ele disponibiliza castração através do castramóvel e do cata, que são gratuitas, para cães tutorados, ou seja, aqueles cães que alguém vai pegar, vai levar lá, castrar, comprar o medicamento, comprar a roupinha, comprar o cone, depois levar para casa e vai cuidar dele lá. Mas, neste momento, o trabalho que é considerado mais importante, que é o SED, captura, esteriliza, devolve, que é você pegar um cachorro na rua, castrar, fazer o pós-operatório no município, sob responsabilidade do município, e depois devolver para a rua se ele não for adotado, esse está bem devagar ainda, viu, Adriano?
0: Mesmo?
7: Mesmo. Por exemplo, eu vou te falar que no ano de 2025 foram 30... salvo engano, 30 ou 40 castrações no ano.
0: Essa população dos animais nas ruas, a SPAD tem um levantamento dessa população? Bom.
7: Estimada, sim. Porque o IMVC, que é o Instituto Mineiro de Medicina Veterinária do Coletivo, ele estima que para a população, cerca de 30% dos animais vacinados representam... Não, peraí. Os animais vacinados representam até 30% da população real. Então, se a gente for considerar esses números, Divinópolis tem em torno de 30 mil animais abandonados, animais errantes.
0: Nossa, mas é muito alta essa população.
7: É muito alta, infelizmente.
0: Isso entre gatos e cães?
7: Isso entre cães e gatos.
0: Nossa, mas então o trabalho da SPAD, então, ele é mais importante ainda nesse processo?
7: Com certeza. E o que a SPAD pode fazer diante disso? Bom, primeiro lembrando que a gente não recebeu verba pública esse ano, que era um ano eleitoral, né? Então, a gente não recebeu nenhum real do poder público. Inclusive, aproveitei que a Janete estava aqui e falei com ela da importância do nosso trabalho. Claro, porque nós somos parceiros da prefeitura, nós queremos trabalhar em conjunto com a prefeitura. Nós queremos ser braços estendidos para a comunidade, para a prefeitura. E o que, que a gente pode fazer diante disso? A gente não tem verba para contratar um veterinário para fazer a castração como a gente gostaria no nosso próprio castramóvel. Por sinal, foi doado pelo Cleitinho e nós não nos cansamos de agradecê-lo. Ele ainda era vereador, conseguiu verba com algum deputado, doou o castramóvel para a SPAD. Mas a gente não tem dinheiro para contratar um veterinário e comprar os insumos. Então, a gente tem uma parceria com veterinários responsáveis, sérios, respeitados na nossa cidade, né, doutora Nádia, doutora Luana, e que elas fazem a castração a preço social. É, metade, mais ou menos, do preço da clínica, para privilegiar aquela pessoa que está em casa, que não pode ou não tem possibilidade de levar no CATA, que funciona de segunda a quinta, de 7 às 13 ou 14 horas, para castração. Para fazer a castração no poder público, você tem que chegar lá cedinho e fica até no, mais ou menos no horário de almoço. Então, para quem não pode fazer isso, a SPAD disponibiliza.
0: O CATA fica onde?
7: O CATA fica do lado do lixão, na estrada de Divinópolis para Cajuru, lá atrás do complexo da ferradura.
0: Entendi. Aí, toda a população pode usufruir desse...

0: um custo que é metade do custo da clínica particular para essa população de baixa renda que quer fazer uma castração com horário agendado, em dias alternativos, com segurança, um animalzinho só por vez, que garante maior segurança, claro, não de modo algum diminuindo o trabalho dos veterinários do Cata, que são excelentes profissionais. Mas é claro que é o SUS, né?
1: É parceria,
0: o SUS.
1: É
0: a, vamos dizer assim, ó, o SUS é o Cata. A SPAD é o plano de saúde. Né? E tem também o particular, que é o particular mesmo.
1: É. Ô, Paula, mais uma demanda para vocês aqui, ó.
0: Sim.
1: A minha amiga Elma, lá da comunidade dos Costas, dizendo assim: Adriano, estou aqui ouvindo atentamente o programa. E aqui na comunidade dos Costas, por exemplo, são muitos cães que as pessoas trazem e soltam aqui nas ruas.
0: Ai, meu Deus.
1: Aí ela fica querendo saber se não tem um projeto, tem um plano para as zonas rurais também, dessa atuação do castramóvel.
0: O castramóvel, ele é de responsabilidade da prefeitura, né? Então, a gente pode sim pedir. Mas os animais que estão na rua, eles vão precisar das pessoas da comunidade levar lá no castramóvel, comprar o medicamento e depois fazer o pós-operatório nas suas casas, tá? Mas eu acho que se for realizada aí um combinado na comunidade, é possível que a gente ajude, que a gente intermedie junto à prefeitura a captura desses animais. Sim, mas não tem na prefeitura espaço para fazer o pós-operatório, pelo menos é o que a gente sabe, né, até o presente momento. A SPAD, pessoal, tem algumas vagas que a gente deixa especificamente para pós-operatório de cães de rua. Como a gente não tem verba, e você, se não contribui com a SPAD, te convido a contribuir para que isso seja possível, porque com apenas R$20 por mês, você pode possibilitar o pós-operatório de um cão de rua. Né? Porque é 20 de um, 20 de outro. Esse pós-operatório costuma custar até R$120 entre o pós-operatório e o cone. Tá? Então, R$120. Se a gente junta ali 6 pessoas, a gente consegue, com apenas R$20 de cada pessoa, pegar esse cão, levar lá para a SPAD e fazer o pós-operatório. Então, a gente pode fazer um combinado com a comunidade, da prefeitura pegar esses cães, castrar, levar para a SPAD faz o pós-operatório e devolve para a comunidade já castrado. Ai, mas vai ter que devolver para a comunidade? É importante a gente falar de um assunto bem delicado aqui, Adriano. E primeiro eu quero te agradecer, porque falar de assunto delicado precisa ser com pessoas comprometidas com a comunidade como é você e com um público inteligente como é o seu. Porque é difícil a gente falar de coisas que não são gostosas de serem ouvidas.
1: E tem que ser falado.
0: Mas o abrigo não é lugar para o animal morar. Infelizmente, é como você condenar uma criança ao orfanato para a vida inteira. Ele está lá, ele recebe alimentação, recebe água fresca e um lugar limpo. Mas é só isso? Um cachorro, ele precisa de pessoas, ele precisa de brincar, ele precisa de convivência, ele precisa de passear. É muito além. Então, o abrigo da SPAD, ele deveria ser um lugar de passagem. O cachorro chega ali, recebe o tratamento, seja para doença, pós-castração, ele é adotado e ele sai dali, dá espaço para outro. E, no entanto, a gente tem cães lá no abrigo que estão lá há 16 anos.
1: Nossa, coitado.
0: Ou seja, esses que estão lá nesse tempo todo, a gente nem vai mais adotar. Porque ele não consegue mais sair. A vida dele está ali.
1: É.
0: Né? Junto com os amigos dele ali. Mas eu quero chamar a atenção quando as pessoas falam assim, você vem resgatar um cachorro, você coloca um cachorro no abrigo. Gente, o abrigo é um espaço de passagem.

0: passagem, um lugar para ele se recuperar, ser castrado e ser adotado. Não é um lugar para ele viver para a vida toda.
1: Você falou dos R$20, Paulo. Como que as pessoas podem ter aí acesso à SPAD para também ser também, a partir de agora, doadores?
0: Olha, nós temos as nossas redes sociais, tanto no Facebook quanto no Instagram, e lá tem a chave Pix. Se você quiser fazer uma doação recorrente no seu cartão de crédito, tem jeito também. Se você, que aí você já coloca ali para sempre, né?
1: Sim. A SPAD é Sociedade de Proteção dos Animais de Divinópolis.
0: Isso mesmo, Sociedade Sim. Protetora dos Animais de Divinópolis.
1: Ô Paula, eu quero agradecer a sua presença, que o nosso tempo já está se esgotando, mas dizer que este espaço aqui está à disposição da SPAD.
0: Nós agradecemos muito, Adriano.
1: Para que a gente possa estar levando esse conhecimento e, ao mesmo tempo, buscando a conscientização das pessoas Sim. em relação ao mundo animal.
0: Deixa eu só aproveitar o seu espaço e todos os seus ouvintes, nossos caros amigos, para reforçar o convite. Dia 8 de agosto, Festa Canina. Vá, leve o seu pet, ganhe brindes, cante no karaokê, participe do desfile pet, divirta-se e ajude a nossa causa para que nós possamos ajudar os animais. Nós queremos contar com você lá, 8 de agosto, às 16 horas, espaço Vila Conchego.
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1: Pelo Simpla. Obrigado, Paula, e até uma próxima oportunidade, menina. Tá aí a Paula da SPAD, Sociedade de Proteção aos Animais de Divinópolis. 9 horas, gente, o Padre Marcelo hoje não virá. Ele que está em Brasília, né? Participando de um encontro nacional. É o Encontro Nacional de Coordenadores de Pastoral. E aí, ele, na semana que vem, com certeza, estará aqui novamente. Mas eu vou tocar um pouquinho o barco aqui, já que hoje nós tivemos duas entrevistas importantíssimas, né? Falando aqui do Executivo Municipal. Tivemos a Paula aqui agora, falando sobre cassação, falando do mundo animal. Eu vou tocar o barco mais um pouco, na certeza que a gente vai estar falando também de aniversário aqui. É, tem gente importante, né? Deixa eu falar aqui com a minha amiga Edinha, eu tô sabendo que hoje é o aniversário do Gaspar. É verdade, Edinha? Bom dia, com alegria, menina.
2: Bom dia, Adriano. Tudo bem? Peço ao senhor para dedicar o programa hoje pro Gaspar, que está completando mais um ano de vida. Recebo os parabéns de sua esposa Edinha, dos filhos Diego, da Liane e da Nuba, dos genros Claudinei, Marcos e a da Nora, Maria José, especial do cachorrinho Teodoro. Daí muitos anos de vida, saúde de toda a minha família. Ô, Adriana, e amanhã é do meu filho, Diego.
1: Ei, trem chique, hein, Edinho? Então hoje o Gaspar está fazendo aniversário. Inclusive o Gaspar está recebendo um abraço também, ó, da Daliane, da Danúbia, do Diego e de toda a família. Ei, trem chique. Inclusive a Danúbia está dizendo assim: papai, te amamos. O senhor é a nossa base. Que Deus continue abençoando sua vida sempre. Ó, recebe um abraço da sua esposa Edinha, dos seus filhos Diego, Daliane e Danúbia e seus genros Claudinei e Marcos e sua nora Maria José. Ei, povo chique. Ô, Gaspar, parabéns, menino. 8 horas, não, André, já é 9 horas, 2 minutos. Oi, Elaine Carla do Nações, bom dia. Juliana, Sargento Carregal. Oi, Cida do Campina Verde. Nádia do Prolongamento Bom Pastor. Aninha Maria do Choro. Oi, meu amigo Regis Faria, inclusive o Regis Flandriano. Quinta Eucarística, eu também, ó. Estou aqui rezando dentro da novena de São Cristóvão. Já estou aqui rezando por todos nós e todos os ouvintes. Ô, menino, valeu! Gente, e hoje também tem aniversário importante, né, Leonel Pimenta? Lá na Comunidade dos Gamas. Oi, Valdomiro! Ô, Valdomiro, parabéns pra você, menino! Muita paz, muita luz na sua vida. Recebendo um abraço carinhoso da esposa, a Vitória. Ô, trem chique, hein, Vitória? Hoje o Valdomiro está fazendo aniversário. Ei, trem chique. E também, Valdomiro, recebe o abraço carinhoso dos seus afilhados, a Solange e o Leonel Pimenta. A Sol e o Léo abraçando você carinhosamente, meu amigo Valdomiro, lá na comunidade de Gamas, em Nova Serrana. Ô, lugar de gente boa, da melhor qualidade. Oi, Lúcio Marcos, bom dia. Raquel Ribeiro, bom dia, com alegria pra vocês. 9:03, 9:03. Eu vou para o intervalo comercial, já eu volto. Já eu volto pra despedir de vocês aqui, meu povo. Ô, 9:03 agora, produção.
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1: Falando em Telcar, é menino, ô meu amigo Bené, grande Bené dos tripulantes, fala comigo, bebê, bom dia, Bené.
10: Bom dia, bom dia, bom dia com alegria, Dani Silva. Aí, um grande abraço pro pessoal do Niterói, ao Zé Bruin aí, a Telcar. Um abração aí, Adriano. Bom dia, com alegria, meu irmão.
1: É, Bené, inclusive também tá ligadinho aí o bairro Cidade Jardim, Nova Holanda, todo mundo ligadinho, hein, Bené? Também tá ligadinho aí também o pessoal da Elizabeth Nogueira, bairro Terra Azul, Costa Azul, ô povo chique, e bairro Nossa Senhora das Graças também, né, minha amiga Marisa? Oi, Marisa, bom dia, com alegria pra você, menina. Gratidão pelo seu carinho, gratidão pela sua audiência. E falando em audiência, cadê o meu amigo Edson Sanches? Ô Edson, bom dia, menino. Fala comigo, bebê. Bom dia.
11: Bom dia, ouvintes da DVFM. Bom dia, meu amigo Adriano Silva. Na escola da vida, não há férias. Estamos sempre aprendendo. O avô aprende com o neto. O pai aprende com o filho. O professor aprende com o aluno. Assim somos. Ora somos professores e ora somos alunos. Deus é simples, por isso ele é grande. Pequenas empresas, grandes negócios. Pequenas atitudes, grandes realizações. Construa uma horta ou um jardim no quintal da sua casa. Eu, Edson Sanches, não sou jardineiro, mas gosto de trabalhar com as plantas e uso a naturalidade do quintal. Caso você queira receber orientações para construir uma horta no quintal da sua casa, eu posso ir para orientar ou, se você precisar, eu posso trabalhar para você. Juntos somos mais fortes. A fé remove montanhas. Deus no comando.
1: Show de bola, meu amigo Edson Sanches. 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O Leonel está fazendo uma correção aqui, que realmente o Padre Marcelo está essa semana toda, né, Léo? Lá em Brasília, mas ele retorna amanhã, termina amanhã, né? Termina amanhã o Encontro Nacional de Coordenadores de Pastoral em Brasília. Então, termina amanhã e o Padre Marcelo Caixeta, o compadre, está lá em Brasília participando deste encontro. E falando em Padre Marcelo Caixeta, ele que também, né, colabora com o Padre Flávio lá na Igreja de São Cristóvão. Vamos falar hoje do oitavo dia da novena, nesse dia 23 de julho, quinta-feira, às 19 horas, a oração do oitavo dia da novena em honra a São Cristóvão. Em seguida, celebração da Santa Missa presidida pelo Padre Marcelo Geraldo de Oliveira, pároco da paróquia São José em Itaúna. Logo após a Santa Bênção, a Santa Missa, a bênção dos festeiros e objetos de devoção. Então, hoje acontece lá no bairro Cidil, o oitavo dia da novena em honra a São Cristóvão. 9:10, gente, quero agradecer o seu carinho, agradecer a sua audiência, porque tá chegando o programa Alegrai-vos no Senhor. Eu volto amanhã, sextou, bebê, vamos falar de inauguração da Gucci Delicatessen, hein? Amanhã, esse convite especial que vai acontecer no próximo sábado, a partir das 18 horas, na MG 050, no KM 109. 9:11, obrigado pelo seu carinho, obrigado pela sua audiência. Fica com Deus, fui!
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7: Olá, bom dia para você, ligadinho aqui no Diocese Informa. Eu sou Valquíria Souza, assessora diocesana, e trago as principais notícias da nossa igreja particular. E a gente começa essa edição falando da festa de São Cristóvão, que vai movimentar a paróquia de São Cristóvão em Divinópolis, inclusive com a tradicional carreata. Quem conta pra gente sobre essa carreata é o vigário episcopal para ação pastoral, Marcelo Caixeta. Com você, Padre Marcelo.
8: Quero convidar você para que esteja conosco. Até o dia 24 celebramos a novena, dia 25, dia de São Cristóvão, teremos a missa com a procissão, e dia 26 a missa e a grande carreata expressando a nossa devoção a esse grande santo da nossa igreja, nosso glorioso mártir. São Cristóvão, rogai por nós.

0: Essa edição do Diocese Informa fica por aqui, mas você segue muito bem informado no nosso Instagram, @diocesedivinopolis, e também no nosso site, diocesedivinopolis.org.br.
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1: 9:21.
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Venha, Espírito Santo. Eu sei que se os seres humanos podem compreender os outros, em você existe uma capacidade de compreensão muito maior, infinita. Ninguém pode compreender-me como você, que sempre me convida a voltar a começar. Mas eu me castigo a mim mesmo por dentro e me desprezo pelos erros que cometi. Não me perdoei de verdade. Por isso, Espírito Santo, peço-lhe que coloque dentro de mim seu amor imenso, esse amor que me sustenta e me dá a vida, para que possa amar-me a mim mesmo como você me ama. Ensine-me a respeitar-me como você me respeita. Derrame sua graça para que possa compreender-me pelas fraquezas que tive, para que contemple com ternura meus erros e possa perdoar a mim mesmo. Dê-me a paciência e carinho para que não me condene a mim mesmo e para que aceite seu perdão que me cura e me renova. Eu sou digno de existir porque você me ama infinitamente. Eu tenho um lugar nessa terra e tenho o direito de viver e de sonhar, mesmo que eu seja imperfeito. Tenho esse direito porque você me ama e me sustenta. Venha, Espírito Santo, para que possa nascer de novo, com toda a dignidade. Quero começar outra vez com alegria e entusiasmo. Aceite todo o meu passado como parte da minha história. Declaro-me imperfeito, mas chamado a crescer. Eu me equivoquei e posso me equivocar. Mas reconheço diante de você que seu amor não se deixa vencer por minhas quedas e erros e que você sempre volta a me dar uma oportunidade. Agradeço-lhe, Espírito Santo, por seu imenso amor, porque você não abandona a obra de suas mãos. Amém. Música.

Venha, Espírito Santo. Bom dia, bom dia, bom dia, bom dia, Divinópolis. Bom dia a todo o Centro-Oeste Mineiro. Todos que são sintonizados na Divi FM 102,3, a rádio da sua igreja. É o programa Alegrai-vos o Senhor, que está no ar.

Servos do Senhor, sou eu, Padre Marcelo Anel Pimenta. Temos a alegria de chegar até você, na sua casa, você que nos ouve no seu ambiente de trabalho, você que nos dá carona no seu veículo. Muito obrigado pela sua audiência.

Vamos chegando todos para esse momento de oração, de alegria, de intercessão, momento de nós partilharmos a nossa vida, de estarmos aqui para juntos vivermos esse momento que Deus nos proporciona, de alegrar-nos nele, sabendo que é ele a causa da nossa alegria. Por isso quero saudar a todos, abraçar a todos que estão sempre conosco aqui às quintas-feiras, que acompanham o programa durante toda a semana, especialmente aqui às quintas-feiras comigo. Todos os colaboradores da Cúria Diocesana, iniciamos as festividades em honra a São Cristóvão.

0: no sábado, o horário é o horário da missa mesmo, às 18 horas. No domingo, a missa pela manhã, os dois horários de missa à noite, às 18 e às 19h30. E no dia 25, que é o dia de São Cristóvão, próximo fim de semana, nós temos a missa pela manhã e a procissão, faremos uma procissão luminosa no sábado, às 17h30, a procissão luminosa com a imagem de São Cristóvão, em seguida a celebração eucarística. No dia 26, a missa às 8 horas da manhã. Não tem a missa às 7 na capela, nem às 9 na matriz. Apenas um horário, às 8 horas. A missa festiva, na intenção dos motoristas. Em seguida, a carreata, né? A tradicional carreata. Ó, bibip. Todos os motoristas, taxistas, motociclistas, ciclistas, pedestres, todos que são aí andando de um lado para o outro, tem a São Cristóvão como padroeiro. Faremos então essa festa bonita no domingo, dia 26, a missa primeiramente, depois a carreata. À noite, a programação normal, a missa às 18 horas e às 19h30. Então acompanhe a nossa programação pelas redes sociais, aqui também pela rádio. Você pode adquirir o seu programa impresso na Secretaria da Paróquia e também após a missa com os agentes da Pastoral da Acolhida. Seja conosco nesse grande dia de festa tão importante para a nossa paróquia.
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0: Dimensão religiosa, além da dimensão religiosa, nós temos também a parte social. As barraquinhas funcionam aos finais de semana, 24, 25 e 26, né? Vão lá comer um pastel, um tropeiro, tomar uma canjica, um cachorro quente. O que mais tem, meu Léo? Muita coisa gostosa que as pessoas preparam lá. Caldos, isso mesmo, caldos. Churrasquinho, tem coisa gostosa lá esperando para nós, para um momento de convivência, né? Estabelecer também os vínculos de fraternidade entre a comunidade de fé. Muito bem, um abraço para todos os colaboradores da Paróquia São Cristóvão, a Amanda, a Vera, o Ronaldo e muita gente boa, não lembro todos não. Solange está lá hoje. Tem também, tem uma loirinha contratada, não lembro todo mundo não. E o padre Flávio, né, o pároco daquela paróquia, isso mesmo. Muito bem, quero saudar aqui agora os aniversariantes. Do dia 20 até o dia 24 eu estarei em Brasília. Encontro Nacional dos Coordenadores de Pastoral das Dioceses. Dia 24, aniversário do padre Adilson Neres, ele que é o pároco de São Joaquim e São Joaquim de Bicas. Dia 26, padre Washington, que é o pároco da paróquia Nossa Senhora das Dores, na cidade de Camacho. Dia 27, Fernando Naves, lá de Itaúna. 28, Anísio, de Nova Serrana. A Lucimar, também de Nova Serrana. E a Bárbara. Eu acho que essa Bárbara aqui, acho que é minha comadre. Dia 29, aniversário do Eduardo Costa. Não é o cantor, não. É o marido da Ivonete, lá do bairro Candelária. Então, para todos esses queridos, parece que alguém mandou aqui. A Solange, esposa do Leonel Pimenta, dia 30 de julho. Mas dia 30 eu vou estar aqui, gente. Eu falo no dia 30. Até dia 29. Mas tá bom, para todos esses queridos, então, nosso abraço, nosso parabéns. Deus abençoe.

0: isso aí.
1: Muito bem, gente boa. Hoje é quinta-feira, quinta-feira eucarística, é dia de adoração, então não perca tempo. Vá a pé, aproxima a uma igreja e faça um momento de adoração a Jesus. Não pode fazer presencialmente? Não pode sair de casa? Faça virtualmente. Hoje, alguma televisão vai estar transmitindo um momento de adoração. Faça seu momento de adoração também na sua casa. Fique conosco, voltamos em seguida. 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

0: Muito bom, muito bom, muito bom. Então vejam e ouçam, ouvintes internautas. Vez por outra aqui no programa, eu vou trazer uma reflexão sobre as diretrizes gerais da ação evangelizadora da igreja no Brasil. Diretrizes gerais da ação evangelizadora da igreja no Brasil, nós chamamos de DGAI, né? Assinatura D, diretriz, G, gerais, A, ação é evangelizadora. Que tem validade 2026 até 2032. Então, é importante que nós conheçamos, né? Caso você, católico, que está ouvindo nosso programa, não conhece esse documento, é bom que a gente conheça. Por quê? As diretrizes, elas são o instrumento de implementação do sínodo sobre a sinodalidade. Não sei se vocês se lembram. Lá em 2021, nós fizemos uma consulta, distribuímos questionários nas assembleias para que as pessoas pudessem responder, todos pudessem ser ouvidos, né? Porque sinodalidade é isso. É fazer um caminho junto, de modo que todos possam falar, todos possam ser ouvidos nas suas demandas, nas suas necessidades. Então fizemos um amplo processo de escuta em nível paroquial, depois fomos para a forania, para a diocese, no regional, no nacional, né? Depois no continental, né? Cada continente mandou também as suas contribuições. E depois houve lá em Roma o sínodo sobre a sinodalidade em 2023 e 2024. Concluindo ali, saiu o documento final. E esse documento final, o Papa Francisco que iniciou e o Papa Leão que continuou, diz assim, olha, esse vai ser o caminho que nós vamos percorrer. É o caminho da sinodalidade. Então, é preciso que agora cada igreja nacional, cada conferência episcopal, aponte um caminho e as igrejas particulares, as dioceses, possam fazer também um caminho sinodal, adaptando e revendo a sua prática pastoral. Então, aqui no Brasil, as diretrizes serão este caminho de implementação do sínodo. Nós temos prazo, inclusive, para que tudo isso possa acontecer. Não é assim, solto. A secretaria do sínodo está acompanhando cada conferência episcopal para acompanhar e ver se ali está sendo, de fato, implementadas as decisões do sínodo sobre a sinodalidade. Então, a intenção desse programa é fazer uma pequena reflexão sobre esse documento, para que a gente possa conhecê-lo, ainda que seja por partes, né? Mas pelo menos conhecendo um pouquinho o documento sobre as diretrizes que são a implementação do sínodo. Então, apresenta-se primeiramente o objetivo geral, né? Qual que é o objetivo geral das diretrizes? Evangelizar, anunciando Jesus Cristo, que é o centro, como igreja sinodal, sustentada pela palavra e pelos sacramentos, em comunidade de discípulos missionários, fiel à evangélica opção preferencial pelos pobres, a caminho da plenitude do reino de Deus. Então esse é o objetivo geral, né? Esse que nós queremos alcançar. Vamos de 2026 até 2032 para conhecer um pouquinho melhor. O primeiro capítulo é o que nós vamos deter nessa manhã, vai falar sobre a igreja, tenda do encontro. Aqui muda a imagem, né? Por muitos anos, a Igreja do Brasil trabalhou com a imagem da casa, sustentada pelos quatro pilares, né? A missão permanente, a casa da palavra, a casa do pão e a casa da caridade. Então, quatro pilares sustentavam a casa. Mas a casa dá uma ideia de estabilidade, né? Você não muda a casa, muda de casa, mas não muda a casa. Então, a igreja compreendeu que era preciso compreender-se também como tenda. Porque a tenda, ela é móvel. A tenda indica, dá uma ideia de peregrinação, que nós estamos a caminho, nós estamos fixos, nós estamos estabilizados no lugar, nós estamos em movimento. Uma igreja em saída, uma igreja em movimento, uma igreja peregrina, que não nega a sua realidade. Então, e ficada sob as estacas. Quais estacas? A fé, a esperança, a caridade. As virtudes teologais. A fé como princípio motor, a esperança como sustento da fé e a caridade, a fé posta em prática. Então, as estacas da tenda, uma tenda triangular, né? Triangular, Pai, Filho e Espírito Santo, fé, esperança e caridade. Uma tenda triangular, mas uma tenda aberta. que se move, né, que se alarga. Se for preciso, estica um pouco mais a lona para caber mais pessoas, de modo que ninguém fique fora da tenda. Então, essa ideia de movimento, de estar andando, é muito interessante. Por outro lado, a tenda, ao contrário da casa, dá uma ideia também de vulnerabilidade. A casa tem mais proteção do que a tenda, né? Se vem uma tempestade, se vem uma ventania, está no deserto, a ventania pode levar a tenda embora. Então a igreja é assim também. Ela oferece proteção, ela oferece segurança, mas ela mesma também está exposta. Ela também é vulnerável. Ela também erra, ela também falha. Ela talvez, na intenção de oferecer segurança, ela pode também ficar exposta e expor toda a sua vulnerabilidade. Aqui remete à tenda do encontro, né? No Antigo Testamento, ela na tenda do encontro que Moisés falava diretamente com Deus, está o lugar de escutar Deus, é a tenda. E Jesus, né, na encarnação, armou sua tenda e veio morar entre nós, né? A tenda, a casa, o lugar de encontro com Deus agora não é a tenda do encontro mais, agora é Jesus. Então, a partir dessa imagem de Jesus como aquele que veio, que é a tenda, né, o lugar do encontro com Deus, e essa ideia de peregrinação, uma vez que Jesus também fez um movimento peregrino. Automaticamente, ao retomar para si a imagem da tenda, o que a igreja quer lembrar também? A ideia de missão. A igreja nasceu missionária. A razão da existência da igreja é a missão, anunciar Jesus Cristo. O objetivo principal, não foi que eu comecei a ler aqui? Qual que é o objetivo das diretrizes da ação evangelizadora? Evangelizar anunciando Jesus Cristo com a igreja sinodal. A razão da existência da igreja é por causa da missão. Ser uma igreja em saída, superar estruturas caducas de evangelização que não ajudam mais a proporcionar encontro com Deus, mas ir ao encontro, proporcionar o encontro, renovar a disposição daqueles que caminham. Por isso, a atividade missionária, sermos missionários é fundamental. Por isso, para encerrar essa minha fala aqui sobre a tenda do encontro, eu quero partilhar dois áudios que nós tivemos agora recentemente para mostrar, né, que a Igreja de Divinópolis, ela nasceu também assim, com esse espírito missionário. E agora, Dom Giovanni, com o desejo de criar, antes de criar uma paróquia, ele criou uma área pastoral. E qual foi o começo para marcar ali? Teve uma celebração que deu início àquela área pastoral, mas teve também uma experiência missionária com a presença dos seminaristas naquele lugar. Brevemente nós teremos os missionários da Semana Santa, as comunidades de vida também farão um trabalho ali de sustento, de evangelização naqueles lugares. Por isso, nós vamos ouvir agora, primeiro, a fala do Padre Henrique. O Padre Henrique, lá de Nova Serrana, ele está à frente dessa área pastoral. Então, ele organizou, programou e acompanhou e nos relata agora como compreende a Igreja Missionária e essa experiência lá na área pastoral em Nova Serrana, na região pastoral São Crispim, São Crispiniano e São José Operário.
1: Olá, queridos irmãos e irmãs. Nossa igreja tem como uma de suas mais belas características a missionaridade. E nesse sentido, nós vivemos aqui na área pastoral São Crispim, São Crispiniano e São José Operário, no último final de semana, a experiência missionária com os seminaristas. Foram muitas visitas de bênçãos a empresas e instituições, aos idosos e enfermos, encontros com casais, jovens e crianças, além dos momentos celebrativos. Uma experiência que marcou a nossa área pastoral e vai ser levada para a história. Esta é a marca da nossa igreja. Vivemos a nossa missionaridade, ir até aqueles que precisam da presença do Cristo, sendo a presença do Cristo na vida dessas pessoas.
0: Exatamente. Nova Serrana hoje está mais ou menos com 120 mil habitantes e até então somente 3 paróquias. O que nós temos que fazer? Temos que alargar a tenda, porque tem gente fora, tem gente que não está sendo acolhida, tem gente que não está sendo cuidada, não está sendo proporcionada a ela uma oportunidade de encontro com Cristo. Por isso a presença mais efetiva nessa área pastoral será muito importante para dar visibilidade a essa dimensão da igreja. Vamos ouvir agora o testemunho de um dos seminaristas que esteve lá fazendo a experiência missionária nessa área pastoral.
2: Bom dia, Padre Marcelo. Bom dia, ouvintes da Rádio Divinópolis. Fazer essa experiência missionária junto à nova área pastoral é algo que impulsiona não só a minha vida, mas também a minha vocação. Fazendo visitas às empresas, às instituições, aos enfermos daquela comunidade de fé, encontramos o que não esperávamos. Apesar daquela cidade intensa, ali encontramos um povo que reza. Um povo que se dispõe todos os domingos a reunir como comunidade de fé e rezar pelo bem comum. Que essa experiência missionária que fizemos junto daquele povo, dessa parcela do povo de Deus, lançadas as sementes na terra, possam produzir bons frutos para a igreja e para esta futura paróquia que será criada em algum tempo.
0: Vejam então, caros ouvintes, internautas, ser missionário não é fazer coisas extraordinárias, é fazer bem a tarefa que nos compete. Com aqueles que podemos, não deixamos de falar daquele em quem nós cremos. Sejamos uma tenda, um lugar que proporciona encontro com Deus. Vamos alargar as tendas para que mais gente possa participar conosco. Fique conosco, voltamos em seguida. 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
4: 9h47. 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
6: 9:50.
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11: Muito bem, gente boa, estamos aqui de volta. Graças a Deus, né? Muito bom, deixa eu ver. Valéria, esqueci de você, né? Abraço a Valéria, trabalha lá em casa, na casa paroquial. Você já tá ouvindo nosso programa? Um abraço pra você. Esqueci de falar, só esqueci na cabeça, no coração tá guardado, viu? Pra não ficar sem feijão. Para, menino, não é isso não. Muito bem, gente boa, vamos encerrando aqui o nosso programa, né? Porque já tá no finalzinho.

Padre Flávio, um abraço para todos da Pascom, a Priscila, o Pedro, o Padre Flávio está aqui acompanhando. Convidando a todos para participar conosco das festividades de São Cristóvão, viu? Durante a semana, às 19 horas. No sábado, às 18 horas. No domingo também, às 18 e às 19h30. Dia 25, teremos a procissão. No domingo, a carreata, a famosa pelas ruas da cidade, expressando a nossa devoção a São Cristóvão, pedindo ainda também a proteção para todos os motoristas, todos os que estão em movimento, de alguma maneira, né? Colocamos todos, então, no coração do nosso Deus, os enfermos, os aniversariantes, os devotos de São Cristóvão, os de Nossa Senhora do Carmo,

Obrigado a todos vocês que estiveram conosco. Eu volto no dia 30 de julho. Eu estarei aqui encerrando, né? Porque depois nosso programa volta para segunda-feira. Aí no dia 3 de agosto já estarei novamente aqui com vocês. Agradeço ao Padre Henrique, ao seminarista Marcos, que enviaram os seus áudios partilhando a experiência missionária lá em Nova Serrana. E para todos eu peço hoje, de maneira muito carinhosa, a bênção e a proteção de Nossa Senhora do Carmo. Encerramos nosso programa na sua companhia. O Senhor esteja convosco, Ele está no meio de nós. Por intercessão de Nossa Senhora do Carmo, São José, o seu esposo, abençoe-vos o Deus Todo-Poderoso, Pai, Filho e Espírito Santo. Amém. Até o dia 30, se Deus quiser. Com Deus.

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3: 10 horas.
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0: Louvado seja nosso Senhor Jesus Cristo, para sempre seja louvado. É Quinta Eucarística e juntos já começamos a dizer e rezar e clamar. Graças e louvores se deem a todo momento ao Santíssimo e Diviníssimo Sacramento. Quinta Eucarística, e hoje nós estamos em plena novena do preciosíssimo sangue de Jesus, quarto dia. Não quebre esta novena, leve até o fim, e vamos juntos pedir: Senhor, das tuas santas chagas, dolorosas e gloriosas, faça recair sobre nós uma gota do seu preciosíssimo sangue. Quinta Eucarística, Jesus, presença real, corpo, sangue, alma, divindade de nosso Senhor Jesus Cristo. Quero saudar a todos, a partir da Rádio Evangelizar, de onde tudo começa. As rádios irmãs, cujos nomes cito neste momento:
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0: Saúdo a você pela TV Evangelizar, sinal digital em todo o país, em várias cidades, canal aberto. Pelo YouTube, Padre Manzotti Oficial. Pelo aplicativo da Associação Evangelizar é Preciso. E todas as plataformas digitais. Vamos juntos, queridos filhos e filhas, mergulhar na Trindade Santa. E nós começamos, em nome do Pai, do Filho e do Espírito Santo. Amém. Diz o Evangelho: naquele tempo, os discípulos aproximaram-se de Jesus e perguntaram: por que tu falas ao povo em parábolas? Jesus respondeu: porque a vós foi dado o conhecimento dos mistérios do reino, mas a eles não é dado. Pois há pessoas que têm, que será dado ainda mais e terá em abundância. Mas há pessoas que não têm, será tirado até o pouco que têm. É por isso que lhes falo em parábolas, porque olhando eles não veem, ouvindo eles não escutam, nem compreendem. Deste modo, se cumpre nele a profecia de Isaías: havereis de ouvir sem nada entender, havereis de olhar sem nada ver, porque o coração deste povo se tornou insensível. O coração deste povo se tornou insensível. Eles ouviam com má vontade e fechavam seus olhos, para não ver com os olhos, nem ouvir com os ouvidos, nem compreender com o coração, de modo que se converte e eu os cure. Felizes sois vós, porque vossos olhos veem, vossos ouvidos ouvem. Em verdade eu vos digo, muitos profetas e justos desejaram ver o que vedes e não ouviram, não viram. Desejaram ouvir o que ouvis e não ouviram. Senhor, tua palavra é forte, questionadora. Um povo de coração insensível. Somos este povo, Senhor. Um coração indiferente, distante. Então pedimos hoje, nesta Quinta Eucarística, dai-nos um coração crédulo, dai-nos um coração sensível aos apelos do Espírito Santo. Senhor, ainda no Evangelho, falas com autoridade. Eles não queriam ouvir, para não compreender a vontade de Deus. Senhor, dai-nos compreensão da tua vontade. Diz que eles fechavam os olhos e nós também o fechamos, para não enxergar. Dai-nos a graça de enxergar o teu reino presente no meio de nós. Eles fechavam os ouvidos para não ouvir, para não compreender com o coração. E assim, Senhor, era impossível se converter e ser curado. Hoje, nesta Quinta Eucarística, Pedimos a graça de sermos convertidos e curados. Repita isso comigo: Jesus, a graça de sermos convertidos e curados. E portanto, troque o nosso coração, dai-nos um coração sensível, dai-nos um coração aberto aos apelos de Deus. Abra nossos ouvidos, Senhor, Efatá. Abra nossos ouvidos, abra nossos olhos, para que possamos acolher no coração Tua palavra, convertermos e sermos curados. Hoje, Quinta Eucarística, qual a intenção que você coloca na presença de Jesus? Coloque: meu Deus, eu creio, adoro, espero e vos amo, e por isso coloco esta causa, este pedido, faço este clamor. Senhor Deus de misericórdia e de bondade, tende compaixão de nós, e de modo especial por aqueles que estão desempregados, por aqueles que estão nos cárceres, que são hoje presos numa penitenciária, mas também a prisão por alguma forma de sedução, presos em filosofias, ideologias, raivas, bipolaridade, polarização. Senhor Deus, nós te pedimos e clamamos nesta Quinta Eucarística, coloque uma intenção. Tem alguém que está grávida na sua família? Reze por esta pessoa. Tem alguém que deseja o dom da gravidez? Peça. Alguém que está fazendo uma quimioterapia, radioterapia? Diga: Jesus, eu creio, adoro, espero e amo-vos, e peço nesta intenção. Peço, Senhor, por esta pessoa que passou uma noite perturbada por várias razões, que está com o coração inquieto. Nós te pedimos e clamamos, Senhor, por esses relacionamentos que estão desgastados devido à mentira, o pai da mentira, o diabo que entrou dentro da casa e levou a desconfiança, que levou a dúvida. Nós te pedimos, Jesus Eucarístico, por aqueles que não têm mais fé, por aqueles que estão incrédulos no teu poder e na tua bondade, crermos para sermos convertidos e curados. Esta é a frase de hoje: conversão e cura. É o evangelho de hoje. Nós só começamos e eu volto já. Volte comigo, não quebra esta novena. Volte comigo.
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0: Amados filhos e filhas, Deus quer nos converter e nos curar. Quem poderá resistir se o sangue de Jesus está sendo derramado sobre nós? Nós estamos nesta novena. Portanto, o que você está pedindo a Deus? O que você está clamando ao Senhor? Incessantemente, coloque diante do Senhor com confiança sua intenção, seu pedido, seu clamor. Confie no poder do Senhor. Acredite, principalmente nesta quinta eucarística. Senhor, eu te peço pelo teu preciosíssimo sangue. Eu te peço, Senhor, quem poderá resistir? Se o teu poderosíssimo sangue está sendo derramado sobre nós, escute esse testemunho.
1: Me chamo Luzia, sou da cidade de Souza, na Paraíba, e hoje venho agradecer ao Senhor pela visita que recebi ontem através do manto de Jesus das Santas Chagas. Chegou ontem para mim o manto de Jesus das Santas Chagas, aonde eu e minha família fomos visitadas por Jesus.
0: Que maravilha!
1: Então, venho louvar e bendizer a Deus, a Jesus das Santas Chagas, por tudo que Ele tem feito e faz todos os dias em minha vida e na minha família. E agradecer ao Senhor por essa obra linda. E rezo todos os dias pelo Senhor. Deus abençoe.
0: Meu grande abraço. E quero dizer, quem foi que falou ali? A Luísa Souza da Paraíba, lá diocese de Casageiras, Luzia. E ela se refere ao manto, a uma flâmula, lembrando o manto de nosso Senhor Jesus Cristo, o Senhor Jesus das Santas Chagas dolorosas e gloriosas, que é um mimo deste ano, que estamos enviando a todos que estão colaborando na campanha extra de Jesus das Santas Chagas. 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Josilene, que a paz de Jesus esteja com você.
2: Amém, Padre. Benção, Padre.
0: Deus abençoe. Você fala de onde, Josilene?
2: Aracaju, Sergipe.
0: Meu abraço, Aracaju. Como é que você me acompanha ali?
2: Eu acompanho aqui pela Rádio Cultura e no momento eu ouço pelo YouTube, que eu estou no trabalho.
0: Tá certo. Meu abraço à Rádio Cultura e também a quem acompanha pelo YouTube, Padre Manzotti. Diga lá, filha.
2: Então, Padre, eu estou ligando para o senhor para pedir um aconselhamento sobre o meu filho.
0: Por favor, vamos lá, que o Divino Espírito Santo nos ilumine.
2: Amém. Então, Padre, é porque assim, ele é um menino ótimo, ele cursa a faculdade, está estagiando dentro dentro da faculdade que ele está fazendo, que é a educação física, e assim, ele já foi para a igreja, ele já se afastou, ultimamente a gente está indo para a igreja, ele está ficando do lado de fora,
0: certo.
2: Aí a convivência dentro de casa com ele cada dia fica mais difícil, porque assim, ele é muito calado, ele não dialoga com a gente, nem comigo, nem com o pai, de forma nenhuma, tá. Ele só diz assim, ele só olha para a gente um pouco, quando a gente está, tipo assim, eu recebi dinheiro, ou senão ele manda mensagem para pedir as coisas, mas ele não é aquele menino prestativo, ele não está dando valor à faculdade, eu e o pai estamos trabalhando para poder pagar uma faculdade para ele. Eu sou doméstica. E assim, entendo. O senhor sabe que é um
0: muito
2: trabalho
0: esforço, muito... né? Com muito esforço.
2: Isso. E ele não dá valor, padre. E assim, ele era menino de igreja, a gente casou, eu e o pai casamos na igreja. E assim, ele foi o nosso porta-aliança, ele sempre conviveu na igreja, a gente faz parte de pastoral na igreja da nossa paróquia. Ele já participou com a gente também, quando a gente era da outra paróquia no acolhimento.
0: Certo.
2: E assim, e de repente ele se afastou, e a gente tentou conversar com ele, mas só que o afastamento dele também veio de uma pessoa de dentro da igreja, que é do canto, que ele estava até sendo encaminhado para poder fazer a crisma. Aí essa pessoa, eu digo que assim, eu não sei com quem, por quem foi que ela foi induzida, diz isso na frente dele. Mas se ele não quiser fazer, não fosse não. E a gente nunca forçou ele a nada. Ele estava indo de livre e espontânea vontade.
0: Entendi.
2: E depois disso, padre, é tudo para trás. Tudo para trás, tudo para trás. E eu fico aflita, porque eu vi meu filho dentro da igreja. Hoje meu filho é afastado. Vi meu filho não vai assistir a missa mais com a gente. Eu consegui que ele fosse em 3 quintas eucarísticas. Que ele trabalha perto da igreja. E eu e o pai tomamos a iniciativa de ir para a igreja. E ele foi 3 quintas eucarísticas com a gente. E depois disso, ele está ficando fora da igreja, ele não está entrando mais.
0: Entendi. Quantos anos ele tem hoje?
2: 20.
0: Filha, veja, eu entendo a sua, você usou, estou aflita, e eu compreendo a sua aflição. Só que, infelizmente, a palavra que foi dita pela pessoa foi mal interpretada por ele, ou foi a oportunidade que ele teve de se rebelar. Mas, Josilene, você tem que acalmar teu coração. Repito, acalme teu coração. A semente, quando é plantada, ela fica. Pode vir o inverno, pode chegar a seca, mas depois floresce de novo. O seu filho, continue a convidar, mas nunca brigar para ir para a igreja. Sempre convidar. Mesmo que ele fique fora, mesmo que ele esteja... Mas ele está ali naquela fase de uma certa autoafirmação. Então, o exemplo de vocês é o que mais vai calar fundamente na vida dele. A participação nas quintas eucarísticas, na missa dominical e sempre dentro de casa, um ambiente tranquilo. Você vai falar, mas ele não valoriza. Você falou, eu trabalho empregada doméstica para sustentar a faculdade dele. Não jogue isso na cara. Mas, ao mesmo tempo, faça, de alguma forma, num diálogo, ele perceber o quanto esforço está sendo feito pelo trabalho. Não é hora de deixar azedar a marmita. Desculpa usar um termo muito de caboclo. Não é hora de criar controvérsias, brigas dentro de casa. Mas, aos poucos, fazer ele perceber. Por exemplo, ele recebe um dinheiro, não recebe?
2: Ele recebe.
0: Trabalha.
2: Então, ele está estagiando, né?
0: Não dê tudo. Faça ele sentir. Não dê tudo de mão beijada. Não é tudo que ele pede que você tem que dar. Quando ele pede, você fazer refletir. Olha, está difícil. Olha, tem a faculdade. Olha, pensa nas mensalidades. Então, sem brigar, levá-lo à reflexão. Porque, de um lado... Você não quer perdê-lo e acaba fazendo, tira da boca, e eu acredito nisso, que você tira dos teus gostos, às vezes, para poder suprir as necessidades dele. Às vezes diz um não, olha, no momento nós não estamos podendo. Isso vai fazê-lo acordar. Mas sempre com o diálogo, e olha, Josilene, você é uma mulher de fé. Você vai vencer na vitória, na oração.
2: Amém.
0: Na oração, tá certo?
2: E assim, padre, e a gente morava em um bairro, e depois que a gente se mudou, ele tinha 10 anos. E depois que a gente se mudou, a gente morava na Zona Sul e depois foi pra Zona Norte. Aí lá na Zona Norte é a nossa casa própria. E assim, lá não é um lugar que a gente queria, é um lugar que a gente nunca viu na vida, pessoas que a gente nunca viu na vida. E depois que realmente a gente foi pra lá, como diz o senhor, azedou tudo.
0: Então, mas... Filha, é a casa própria, pode não ser um paraíso, pode ser mais simples, mas exatamente, não tem nada a ver com a casa. Toda mudança leva a certas reações. Que Deus abençoe, filha, que Deus a proteja. Eu volto já.
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0: Eu falava com a Josilene e só para reforçar, ela coloca a realidade de um filho que nos 20 anos não valoriza o que está sendo feito e ela trabalha duro, o marido trabalha duro, os pais trabalham duro para sustentar a faculdade. Daí que é importante, às vezes, nunca criar briga, atritos a ponto de magoar, mas não dar tudo de mão beijada. Às vezes, mas não é sempre, não é jogar na cara. É às vezes dizer, ó, nós não podemos dar este passo. Nós não podemos fazer isso. É fazer a pessoa valorizar aquilo que recebe. No que se refere à igreja, filha, o vosso testemunho vai calar mais alto. Você mesmo disse, nós fomos às quintas eucarísticas e convidamos, ele ficou na porta, tá ótimo. Está na porta. É uma questão de tempo, filha. Paciência. Você disse que mudou a casa e aí as coisas azedaram. Primeiro, não jogue, a culpa não é a casa. Toda mudança, mudança de local, de casa, tem reações. Mas se você está preocupada e é de muita valia, eu diria, você pode ligar na paróquia e pedir que o padre vá benzer a casa. Talvez, já digo, que o padre não consiga abençoar todas as casas. Daí que existe os ministros da bênção. Isso é litúrgico. Isso é da nossa igreja. Existe a bênção feita por ministros. Eu tenho, sei, pelo santuário. Nós temos os ministros da bênção. Em última instância, quando chegar, hoje é dia 23, dia... A primeira sexta-feira do mês de agosto, fique atenta que eu benzo a água, o sal, e você vai aspergir na sua casa nova. Mas tire isso da cabeça. Mas se ajuda, que o faça. Filhos amados, Aracaju, meu abraço, ela acompanha pelo YouTube, minha saudação à Rádio Cultura FM, minha saudação ao Padre Marcelo Conceição, Dom Josafá Menezes da Silva, da Arquidiocese de Aracaju. Sobre a leitura orante, escute o que as pessoas têm dito, por favor.
1: Aqui é Maria Prata e Caixeta.
0: Opa!
1: Hoje, dia 20 de julho,
0: estando essa semana.
1: A leitura de Coríntios, capítulo 12, que fala da palavra sobre os dons do Espírito Santo.
0: Os carismas.
1: Há diversos dons.
0: Isso.
1: Mas um só Espírito.
0: Isso.
1: Os mistérios são diversos, mas um só Espírito.
0: Isso mesmo.
1: É o Senhor. Tenho muita fé no Espírito Santo.
0: Eu também.
1: E todos os dias peço ajuda, fé e sabedoria para resolver as coisas certas, do jeito certo, na hora certa.
0: Isso, filha.
1: Sou associada e coordenadora da Capelinha.
0: Amém.
1: Da Santa Chaga. Sou de Guimarães, Minas Gerais. Meu grupo tem 25
0: que
1: pessoas.
0: Lindo.
1: Um carinhoso abraço, Padre. Reze por nós.
0: Um carinhoso abraço para a senhora também, Dona Maria Paraci. Toca a corneta, sacristão. Por quê? Porque ela é mensageira da Capelinha de Jesus das Santas Chagas. E pergunto, que tal você se tornar um mensageiro da Capelinha hoje? Ligue agora, 0800-410-6060. Lembrando, Maria Aparecida, ela contou, sou muito devoto ao Espírito Santo. E olha que oração bonita que eu também faço. Dai-me, Senhor, a palavra certa, na hora certa, no momento certo. Isso vale para você, lá, Josilene, que colocou a realidade com o filho. E também, ela é mensageira da Capelinha, meu abraço às 25 famílias que recebem as Capelinhas e obrigado por ser associada. E eu digo para você, quanto tempo você me escuta pelo rádio? Não poderia se tornar um associado hoje? Gente, não tem quantia, não é valor estabelecido. Pensa com carinho, gente. Nós temos tantas necessidades. Eu estou aqui 22 anos, das 10 às 11. Você é prova disso. Lhe custa ajudar um pouco? Torne-se um associado. Meu abraço a Guimarães, Minas Gerais, Rádio Única FM, Francisco, que é o diretor, Dom Cláudio Norris Tuns, de Patos de Minas, Bíblia Aberta, Cartilha de Oração.
2: Dá-me a palavra certa na hora.
0: E hoje, 1 Coríntios, capítulo 12, versículo 12 seguintes. Eu quero dizer que terminei os dons e carismas. Se alguém quiser acompanhar, fala agora na Palavra de Deus. Vá no YouTube Padre Manzotti, está lá, Dons e Carismas, que é praticamente o início do capítulo 12. Vários dias, escute, aprenda, estude. E agora sigamos. Cristo é como um corpo. Então, a primeira explicação de Paulo é sobre os dons e carismas. A segunda parte do capítulo 12, ele faz uma analogia a partir do corpo humano. E ele diz: Cristo é como um corpo, o qual tem muitas partes. E todas as partes, sendo muitas, formam um só corpo. Assim também, todos nós, judeus ou não judeus, escravos ou livres, fomos batizados pelo mesmo Espírito para formar um só corpo. E a todos nós foi dado beber do mesmo Espírito. Pois o corpo, e isso você sabe disso, o corpo não é feito de uma só parte. E atenção, atenção, agora vem um texto maravilhoso. Escuta bem. O corpo é feito de mãos, cabeça, orelha, pés. É ou não é? O corpo tem vários membros. Olha o que Paulo vai analisar. Se o pé disser, escute bem, já não sou a mão, não sou do corpo, nem por isso deixa de ser do corpo. Se o ouvido disser, já não sou o olho, não sou do corpo, nem por isso deixa ser do corpo. Você vai falar, que absurdo, padre, o que Paulo está falando. Não, não é absurdo, não. Se o corpo todo fosse olho, como poderíamos ouvir? Se o corpo todo fosse ouvido, como poderíamos cheirar? Assim, Deus colocou cada parte diferente no corpo conforme Ele quis. Se o corpo todo fosse uma parte só, não existiria corpo. De fato, existem muitas partes, mas um só corpo. Aqui está a riqueza da igreja. Aqui está a riqueza da comunidade. Cada um tem a sua missão. E ninguém é mais importante do que ninguém. Gente, se a gente perde um dedo do pé, a gente anda igual pato. Tanto que no Antigo Testamento, vou explicar para vocês, uma das punições dos derrotados era cortar o dedão do pé. Porque sem o dedão do pé, a pessoa não corre. Ela anda igual pato. Sabia disso? Era uma das punições dos povos vencidos. Assim eu pergunto, você faz parte da comunidade? E todos nós somos importantes, todos. Não há mais nem menos, mais importante, mais valioso, mais poderoso. Todos somos parte de um corpo e todos somos importantes e igual dignidade diante de Deus. Gente, isso muda tudo. Daquele que está na acolhida, daquele que faz leitura, daquele que serve lá na mesa da caridade, daquele que é padre e diácono. Somos iguais em dignidade diante de Deus e todos importantes, porque um corpo é feito de muitos membros. Voltamos já. Volte comigo.
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1: 10h37.
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1: Dez e trinta e nove.
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0: queridos filhos e filhas, então reze comigo a partir da palavra de Deus. Senhor, pelo batismo eu faço parte deste corpo místico de Cristo, e eu me coloco a serviço. Repita isso, é tão importante isto. Senhor, eu faço parte deste corpo místico, onde sois a cabeça, esse corpo místico da igreja, povo de Deus. E Senhor, eu me coloco ao seu serviço. Estou aqui. Senhor, fala. O teu servo escuta. Fazendo um eco do evangelho de hoje, mostre que eu enxergarei. Fale que eu te escutarei. Senhor, eu me ponho a seu serviço. Eis-me aqui, Senhor. Não importa o que ireis me pedir. Não importa. Eu não quero serviços que sejam vistos pelos homens. Seja o que for, eu farei. Eu não quero ir para a igreja para ser visto, mas para servir. Dai-me, Senhor, essa disposição, humildade, e capacita-me, Senhor. Amém. Esta foi a leitura orante de hoje, mas eu quero voltar. Não sei porquê, mas meu coração pede. Quem poderá resistir? Se o sangue de Jesus está sendo derramado, eu quero partilhar com você. Ontem, uma pessoa me disse assim: padre, a minha causa não tem jeito. A minha causa não tem jeito. Eu sei, a novena virá depois. Mas que bom, sacristão, veio com a música. A pessoa me disse assim: padre, eu estou desanimado, eu já não consigo mais rezar. Eu estava para celebrar a missa. E eu rezei a missa naquela intenção, dizendo: Senhor, dá um sinal na vida dessa pessoa. Ainda hoje, até meia-noite. Eu fui ousado no pedido e rezei a missa naquela intenção. Gente, eu estou testemunhando. Era 1h45, eu rezo missa ao meio-dia. 1h45, recebi a mensagem: Padre do céu, aconteceu um milagre. Aquilo que estava enrolado, embrulhado, sem saída, Deus deu um sinal e as portas se abriram. Por que eu estou lhe contando isso? Porque talvez você esteja como esta pessoa. Talvez não terá oportunidade de falar para mim. Mas não precisa falar para mim, fala para Jesus. Jesus, eu estou enliado, Jesus. Jesus, eu estou num beco sem saída, Jesus. Jesus, eu preciso de um sinal, me ajuda, Senhor. O Senhor ajuda. Por isso eu acredito demais. Acredito demais no poder da oração. Eu abri meu coração hoje contando este fato para te edificar na fé. Maria, que a paz de Jesus esteja com você, Maria.
1: Bênçãos, padre.
0: Deus abençoe. Você fala de onde?
1: Padre, eu moro em Itatiba, São Paulo, perto de Campinas.
0: Perto de Campinas. Como é que você me acompanha ali em Itatiba, perto de Campinas, estado de São Paulo?
1: Ô, padre, faz um mês só que eu estou morando ali. Eu morava no interior de Minas, lá divisa de Espírito Santo.
0: Certo.
1: Eu sempre acompanhei o senhor pela Alexa. Aqui, eu arrumo um jeitinho e ouço o senhor pelo rádio, pela Alexa, por YouTube.
0: Entendi. Tá bom, sabe? Filha, louvado seja Deus. Tá aí na internet, tá firme no YouTube, Padre Manzotti. Vai lá, minha querida.
1: Ô, padre, eu quero dar um testemunho da minha filha.
0: Conte.
1: A, há 2 anos atrás, a minha filha foi numa consulta, assim, de rotina, para trocar o óculos, a lente. Chegou lá, padre, e do nada, ela estava com a retina toda descolada.
0: Misericórdia.
1: E ela, assim, estuda, faz medicina, e ela estava no período de prova, padre. Nós viemos, o médico falou assim, ó, eu quero que você pegue, ela chama Mariana. Quero que pegue a Mariana, leva lá agora para Belo Horizonte, porque na época eu morava no interior de Minas, e Sim. ela estuda no interior de Minas também. Sim. Aí, padre, nós pegamos o carro, padre, sem saber, meu marido, nós muito nervoso, viemos para BH. Fez a primeira cirurgia, eu não vou ficar entrando muito em detalhe não, porque é longo o caso. É, fez a primeira cirurgia, fez a segunda, a terceira, fazia cirurgia, a retina descolava, fazia, descolava. E eu um dia chorando, na quarta cirurgia, chorando, aí eu pedi para Santa Luzia. Aí o médico chegou, falou para mim assim, ó, eu vou mexer só hoje no olho, só hoje a última cirurgia. Se não der certo, mãe, eu não coloco a mão mais.
0: Entendi.
1: Aí, doutor, eu... Aí, padre, doutor...
0: Um
1: aí, padre, eu ajoelhei, pedi. A retina descolou. Aí, mas a Mariana, chegamos em casa, ajoelhamos, rezamos um terço para Nossa Senhora das Graças e Santa
0: Sim.
1: Luzia.
0: Sim.
1: E aí a Mariana falou assim, mãe, eu conheço um oftalmologista aqui no meu Instagram. A Mariana, ele conversou com a Mariana e falou assim, Mariana... Você vai no médico, no doutor Márcio, em Belo Horizonte, que ele é o melhor em retina. Padre, nós vamos lá. Aí o médico nem cobrou a consulta da minha filha. Padre, ele falou assim, ó, Mariana, eu daqui uma semana eu vou te operar. Padre, na hora que ele saiu da cirurgia, ele só colocou a mão no meu ombro e falou assim, mãe, não foi eu que operei a sua filha,
0: Olha
1: foi
0: aí.
1: Deus.
0: Oh, Deus,
1: foi Santa Luzia, foi Nossa Senhora das Graças. A minha filha, padre, não recuperou toda a visão, mas ela recuperou quase 40% a
0: Louvado
1: estética
0: seja
1: do olho
0: Deus.
1: Dela.
0: Louvado
1: padre,
0: seja Deus.
1: Padre, eu assim, eu acompanho o senhor tudo, padre, eu rezo. E esse foi um milagre que eu recebi.
0: Com certeza.
1: Agora, padre, eu tô em viagem, padre, eu tô aqui em Uberaba, tô indo para Brasília. Aí é um outro caso, vou falar rapidinho pro senhor.
0: A senhora tá dentro do carro?
1: Tô dentro do carro, nós paramos aqui em Uberaba.
0: Ô, meu Deus do céu, vai lá, olha aí a tecnologia, louvado seja Deus, diga lá.
1: Aí, padre, ó, tá eu, meu marido, a minha mãe e a minha irmã.
0: E que Deus abençoe a viagem, São Cristóvão abençoe.
1: Amém. Padre, eu quero pedir ao senhor para rezar pra minha irmã tem 50 anos. Teve um transtorno, do nada, padre, do nada, começou a ter pensamento ruim, não podia ver corda, não podia ver faca.
0: Ô, senhor.
1: Nós buscamos ela, agora nós estamos retornando com ela para Brasília.
0: Como é que é o nome dela?
1: É Dalva Maria.
0: Levarei na missa hoje, eu celebro às 17h30, levarei na intenção, tá bom, Maria?
1: Tá. Ô, padre, deixa Oi. Eu pedir uma coisa pro senhor. Daqui uns 15 dias eu vou ligar, quero receber uma capelinha da Santa Chagas, quero ser mensageira.
0: Amém! Toca a corneta, sacristão! Maria, Deus abençoe, uma boa viagem. Fala, filha.
1: Eu queria ganhar um presente do senhor, eu faço aniversário agora dia 31 de julho.
0: Ah, diga.
1: Eu queria um terço do senhor.
0: Mas com o maior prazer, minha santa. Só que você tem que ficar na linha. Fala pro teu marido não andar com o carro que vai cair a ligação. E eu preciso do seu endereço para mandar o terço. E aí a senhora torne-se uma mensageira da capelinha. Fique na linha, eu volto já, gente. Volta comigo na novena.
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0: 10h49.
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1: Dez e cinquenta e dois.
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Eu falava com a Dona Maria e aproveito para abençoar todos os que estão em viagem. Lembrando que sábado é dia de São Cristóvão. E no programa Experiência de Deus eu vou dar a bênção dos motoristas, a bênção de São Cristóvão, no sábado aqui no Experiência de Deus. Meu abraço a Itatiba, São Paulo. Ela acompanha pelo YouTube, Rádio Evangelizar. Ela está lá acompanhando, acho que mudando, cada vez que vai numa cidade, muda a rádio. Graças a Deus, nós estamos com mais de 1.653 emissoras transmitindo. Minha saudação a todos que estão em trânsito. Hoje, aniversário da Rádio Tacib FM, em São Paulo. E quero lembrar também que nós fizemos, na terça-feira, o lançamento de uma nova catequese no YouTube Padre Manzotti, a importância da Eucaristia. Você já viu lá? Porque às vezes você fala assim, por que é importante receber a Eucaristia? Hoje é quinta eucarística, faço questão de bater nessa tecla. Gente, você está dirigindo, você está fazendo comida, você está lavando louça, você está lavando roupa, coloca o teu celular lá e deixa o áudio, faça disso um podcast. Na verdade, são catequeses de aprofundamento. Tem lá, ó, quantas vezes preciso ler a Bíblia para entender sobre a vida? Seu coração em

Nacional nos Estados Unidos, povo dos Estados Unidos, Hudson, Massachusetts, Clube Português. São dias diferentes, palestras diferentes. Se você for no sábado, pode ir no domingo, será diferenciado. Palestras, adoração, missa, 8h35, camarote, tickets.com. Dia 22 de agosto, estarei em Nova Jersey, em Delran, na Escola Católica da Cruz Sagrada, das 8 às 5 da tarde, camarotetickets.com. E também, dia 25 de agosto, na terça-feira, estarei em Orlando, Flórida, na Basílica do Santuário Nacional Nossa Senhora Rainha do Universo, camarotetickets.com. Mais informação no site padregeraldomanzotti.com.br ou missão@missão.usa. 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E chegou a hora da novena. Não quero me apressar, não. Por isso, quarto dia do Santíssimo Sangue de Jesus. Senhor Jesus, que derramaste teu preciosíssimo sangue em remissão dos nossos pecados, humildemente peço essa graça que tanto necessito. Qual é a graça que você tanto necessita? Qual é a graça? Lava-me, Senhor, com teu preciosíssimo sangue. Derrama o sangue de tuas chagas, mãos, pés e do teu lado aberto. Lava-me com teu sangue por inteiro, corpo, alma, espírito. Envolve com teu sangue a minha mente, o meu coração, minha vontade, os meus sentimentos. Derrama o teu preciosíssimo sangue sobre toda a minha pessoa. Senhor Jesus, que teu sangue seja minha defesa, minha fortaleza, minha guarda, e que nada do maligno possa atingir a mim e a minha família. Pelo poder do preciosíssimo sangue derramado sobre mim e sobre esta causa que apresento agora, apresente a causa, apresente o pedido e reze comigo, segurando o terço da Santa Chaga, se você o tem. A minha defesa é o sangue de Jesus. Repita: a minha defesa é o sangue de Jesus. A minha proteção é o sangue de Jesus. A minha cura é o sangue de Jesus. A minha fortaleza é o sangue de Jesus. Diante do teu sangue, Jesus, o inimigo é repelido e foge. Todo joelho se dobra nos céus, na terra e nos infernos, porque esse sangue tem poder. O Senhor esteja convosco. Ele está no meio de nós. Abençoai, Senhor, a água, a roupa dos enfermos, as fotos de família. Abençoai os remédios. Abençoai aqueles que mais estão necessitados hoje. Lembra do que eu contei de ontem, a experiência de uma pessoa que disse: eu não tenho saída, não vejo perspectiva, e Deus deu um sinal claro. Confie no Senhor, tenha uma fé inabalável. Em nome do Pai, do Filho, do Espírito Santo, amém. E eu me despeço com o clipe Inabalável, lembrando que você tem o livro Inabalável em todas as livrarias do Brasil. 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Sem força.

0: 11 horas.
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5: Olá, bom dia para você, ligadinho aqui na rádio da sua igreja. Eu sou Valquíria Souza, assessora diocesana, e aqui no Diocese Informa eu trago as principais notícias da nossa igreja particular. E olha só, continuam abertas as vagas para auxiliar de limpeza para Divinópolis e também para Pará de Minas. Então, se você tem interesse em atuar em uma dessas cidades como auxiliar de limpeza, você vai enviar o currículo para seleção@diocesedivinopolis.org.br. Estão abertas também as vagas para sacristão. São duas vagas, uma para a paróquia São Judas Tadeu e outra para a paróquia São José Operário. Lembrando que você vai colocar no assunto do e-mail a vaga para a qual você está interessado. Então, por exemplo, se você quer ser zelador em Conceição do Pará, você vai colocar no assunto do e-mail zelador Conceição do Pará e vai anexar o seu currículo para que a Beatriz possa te incluir aí no processo seletivo. Vou repetir o e-mail: seleção@diocesedivinopolis.org.br. Essa edição do Diocese Informa fica por aqui, mas você sabe, fica muito bem informado no nosso Instagram, @diocesedivinopolis, e também no nosso site, diocesedivinopolis.org.br. Eu volto mais tarde com outras notícias.
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0: Onze e cinco.

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18: Quando trabalhamos para Deus, não deve faltar motivação.
19: Por isso faço o meu melhor.
18: Fé.
20: Eu me sinto abençoado.
18: E compreensão de que...
21: E trabalhar para Deus é bom demais.
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18: 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Só aqui na Cúria Diocesana, sede administrativa da Diocese de Divinópolis, instalada na Rua Mato Grosso, no centro, são cerca de 30 colaboradores. 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E um público estimado de católicos de cerca de 1 milhão de pessoas, presentes em 25 cidades. Nossa matriz diocesana é a Catedral do Divino Espírito Santo, Igreja Mãe, não só da cidade de Divinópolis, mas referência administrativa, litúrgica e espiritual. É nela que se encontra a cadeira do bispo, a cátedra, simbolizando a autoridade, o ensino e a unidade pastoral do bispo com seu povo. Do alto, majestosa, ela não deixa dúvidas do papel que cumpre. Símbolo de fé, representa o centro da vida de oração e a história da comunidade local, que temos orgulho de representar quando, com o nosso trabalho, bendizemos a Deus.

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Porquanto ainda que a figueira não floresça, nem haja fruto na vide, o produto da oliveira minta e os campos não produzam mantimentos, as ovelhas das malhadas sejam arrebatadas e nos currais não haja vacas, todavia eu me alegrarei no Senhor, exultarei no Deus da minha salvação. Abacuque 3,17. Qual é a razão da sua alegria? O que motiva você a se levantar todos os dias e encarar os desafios que a vida lhe dá? Muitas pessoas iniciam sua caminhada com um objetivo e se perdem no meio do processo da conquista. Diante das circunstâncias desfavoráveis ou adversas. Algumas buscam sua felicidade em situações instáveis, frágeis e duvidosas, acreditando que serão felizes enquanto durar. Outras colocam sobre as outras pessoas a responsabilidade de fazê-las felizes. Sabemos que Deus, na sua infinita bondade, no seu infinito amor, deixou para nós a sua palavra. Regras claras e precisas. Uma verdadeira luz para nos conduzir na escuridão do mundo em que nós vivemos. Enviou o seu Filho Jesus para vencer todos os obstáculos e deixar aberto e marcado o caminho que está reservado para nós, para um dia estarmos juntos no céu. Alegre-se, amigo. Levante-se. Tenha coragem. Mesmo na tribulação, no deserto, na escuridão da noite, na tormenta ou no calor da batalha, erga os olhos e contemple em Jesus, o Salvador, o seu futuro. Vale a pena viver. Se as circunstâncias à sua volta parecem difíceis e desanimadoras, faça das palavras do profeta Abacuque o seu cântico de vitória. Ouse crer em Deus e saiba que no final você vencerá. Por isso podemos pedir como Abacuque fez: ensina-me a ter a fé. Quero fortalecer meu coração e minha alma para enfrentar as dificuldades e vencê-las. Continuar a trabalhar e crer que apesar de todas as dificuldades deste mundo, o Senhor me fará vencer. Amém.

0: evangelizar é preciso? Eu, Padre Moacir Tavares, Leonel Pimenta, e vocês aí nos ouvindo e também pessoas nos vendo pelo YouTube, arroba Rádio Divinópolis. Estamos aí, ao vivo e a cores, bonito como sempre, mas mentiroso também. Não é lá essas coisas nada, o JP que é o galã aqui da rádio. Vi a Ana Paula também hoje. A Ana Paula hoje tá bonita, viu, Ana? Mas a Ana Paula é bonita, né? A Ana Paula se impõe pela presença dela. Ela é...
1: Adoro!
0: Pronto, acabou. Tá de penteado novo e tal. Então, uma beleza, Ana Paula. Um abraço pra Ana Paula, pro JP, pra Rafaela. É bom tê-los conosco. O Leonel Pimenta que está aqui comigo e vocês nos ouvindo aí pela Div FM, a rádio da sua igreja.
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0: O meu abraço lá para Marilândia. Pro Soro William e pra Dona Damassi, agora não erro mais não. O João chamou a minha atenção, fiquei com vergonha. Então um abraço pra Damassi, pro William lá em Maryland.
2: Um abraço apertado,
0: e também, é claro, pra minhas amigas Aneuzinha, Lurdinha, Soraya. Vê se eu lembro aqui o nome de todo mundo, da Rosa, da Cleice e da, quem mais? A Silene, que está de férias, a Luciene e acho que eu falei o nome de todo mundo. A Carla, a Soraya, os meus amigos Zezinho e Elaine. Ô Elaine, como é que tá o frio aí? Beleza, né? Tá ótimo o frio. Zezinho Elane, Zé de Almeida e a Cléria, a Elisa, os nossos patrocinadores.
2: Um aperto de mão, um abraço apertado, um sorriso bem largo. Vamos roubar os...
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2: Um aperto de mão, um abraço apertado.
0: Aquele abraço! Festa de São Cristóvão, padroeiro dos motoristas.
3: Caro irmão, cara irmã, devoto São Cristóvão, iniciamos com muita alegria a novena preparatória para a festa do padroeiro dos motoristas. Quero convidar você para que esteja conosco. Até o dia 24 celebramos a novena, dia 25, dia de São Cristóvão, teremos a missa com a procissão e dia 26 a missa e a grande carreata expressando a nossa devoção a esse grande santo da nossa igreja, nosso glorioso mártir. São Cristóvão, rogai por nós.
0: Hoje, 23 de julho, quinta-feira, o oitavo dia da novena de São Cristóvão, 19 horas, a novena, e a missa será presidida pelo padre Marcelo Geraldo de Oliveira, pároco da paróquia de São José, lá em Itaúna. Um grande abraço ao padre Marcelo Geraldo. E então, 19 horas, o novenário e em seguida a Santa Missa. São Cristóvão, rogai por...

Os aniversariantes de hoje: Águida Vieira, Clara Coutinho, Maria José da Fonseca, Felipe Andrade, Afrânio Figueiredo, e também aniversário do Pádua Fernandes, que tem o programa na Cande FM de segunda a sexta, das 5 da manhã às 7. Também aniversário hoje da Jaqueline, a irmã dela, que pede para cumprimentar, a Maria Teixeira, que a Jaqueline, que mora lá no bairro Vila das Roseiras, e a Maria Teixeira mora no Interlagos, Maria Cristina.

0: você.
1: Isso. Meu abraço também pro Valdomiro, lá em Gamas. Ah, é porque hoje é aniversário do Valdomiro. Nós falamos ontem também, né? Hoje é aniversário do Valdomiro, lá dos Gamas. Ele sendo abraçado pela Vitória, que é a esposa dele, pelos filhos, afilhados, aliás. A Solange e o Leonel Pimenta.
2: Adoro!
1: Eu também, um abraço pra Solange. Um abraço também para, deixa eu ver quem mais aqui, os pais do padre Flávio, lá em, na comunidade São Pedro dos Olhos d'Água, a dona Helena e o seu Francisco. Aquele abraço, e eu volto em seguida, volte comigo.

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1: 11:27.

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6: 11:31.
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9: O meu abraço hoje vai para a Brígida, minha querida Brígida, do saudoso Vitalino. Hoje é dia de Santa Brígida. Ela é a copadroeira da Europa. Ela foi canonizada em 1391 pelo Papa Bonifácio IX. Santa Brígida é a primeira padroeira da Suécia e é a copadroeira da Europa. Em 1999, ela foi declarada, então, copadroeira da Europa pelo Papa São João Paulo II. Brígida, quando criança, tinha certamente um caráter forte e decisivo. Pertencia a uma família da aristocracia. Embora sentisse a vocação religiosa, aceitou casar-se com Ulfo, o governador de um importante distrito do Reino da Suécia, a pedido de seu pai. A primeira parte da sua vida, marcada por uma grande fé, foi dedicada a um casamento feliz, do qual nasceram 8 filhos. Uma dentre eles, Catarina, que a seguiu até Roma, também foi canonizada. Então são duas irmãs, Catarina e Brígida. Junto com seu marido, adotou a regra das terciárias franciscanas e fundou um pequeno hospital. Guiada por um erudito religioso, estudou a Bíblia a ponto de ser apreciada por sua pedagogia, por isso foi convocada pelo rei da Suécia para encaminhar a jovem rainha à cultura sueca. Após mais de 20 anos de casamento, seu marido faleceu. Assim começa a segunda parte da sua vida. Santa Brígida fez uma escolha decisiva, despojou-se dos seus bens e foi viver no mosteiro cisterciense de Alvastra. Naquela época, destacavam-se muitas experiências místicas. depois relatada nos oito livros das revelações. Aqui também teve início a sua nova missão. Em 1349, Brígida foi a Roma para obter o reconhecimento da sua ordem dedicada ao Santíssimo Salvador, que deveria ser composta, segundo seu desejo, de monjas e religiosas. Então decidiu estabelecer-se na Cidade Eterna, em uma casa na Praça Farnese, que ainda hoje é sede da Cúria Geral das Brigidinas. Porém, sofria por causa dos maus costumes e da degradação generalizada da cidade, que ressentia muito pela ausência do Papa, que na época vivia em Avignon, na França. O ponto alto da sua missão, como o de Santa Catarina de Sena, sua contemporânea, era pedir ao Papa para voltar ao túmulo de Pedro. Seu único remorso foi o fato de o Papa não ter ficado definitivamente em Roma. Na verdade, em 1367, o Papa Urbano V tinha voltado, mas foi apenas por um breve período. Nesse tempo, houve uma certa divisão, aconteceu até ter dois papas ao mesmo tempo, e o Papa morou em Avignon, na França. E por isso Urbano fica um tempo em Roma e depois volta para Avignon. Gregório XI estabeleceu-se definitivamente em Roma, mas alguns anos depois da morte de Santa Brígida. Outro aspecto do forte compromisso de Brígida era a paz que ela buscava na Europa. Por isso, ela também é a copadroeira da Europa. Naquele tempo, as suas obras de caridade foram decisivas. Ela, que era nobre, vivia na pobreza, a ponto de pedir esmolas nas portas das igrejas. Aquele também era um período de peregrinações a vários lugares da Itália, de Assis e Gargano. Enfim, a peregrinação das peregrinações à Terra Santa. Brígida tinha quase 70 anos, mas isso não influenciou o seu desejo. O ponto central de sua experiência e também de fé foi a paixão de Cristo, como também a Virgem Maria. Testemunhas disso foram o Rosário Brigidino e as orações ligadas às graças particulares prometidas por Jesus a ela, para quem os praticasse. Santa Brígida morreu em Roma no dia 23 de julho de 1373. Confiou a ordem à sua filha Catarina, que ao se tornar viúva, juntou-se a ela quando vivia em Farfa. São João Paulo II destacou: a Igreja, sem se pronunciar sobre cada uma das revelações, aceitou a autenticidade do conjunto das suas experiências interiores. A figura de Santa Brígida foi muito querida pelos últimos papas. Bento XVI, por exemplo, dedicou uma catequese durante a audiência geral. O Papa Francisco queria canonizar aquela que no século XX tinha renovado a ordem do Santíssimo Salvador, Maria Elizabeth Hesselblad, dando-lhe um forte impulso ecumênico, tendo sempre em vista a busca de paz e unidade tão queridas por Santa Brígida. Santa Brígida, rogai por nós.

Santa Brígida, rogai por nós. O meu abraço também para Renata, no centro, para o Roger, Lilás, Rodrigo, Elbert, Leila, do bairro Santa Teresa, e também para o Rangel.

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1: 11:39.
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7: 11:42. 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
1: Olá, que bom ter você conosco aqui, como em todas as quintas-feiras, neste horário, fazemos uma pausa para uma reflexão bíblica comigo, Frei Jacir de Freitas. Hoje quero dar continuidade no nosso terceiro programa sobre Maria Madalena. Sobre Maria Madalena. Nós já falamos dela, a sua importância, a presença dela na reflexão, na Bíblia canônica, é o que nós estamos vendo agora, que nós estamos mostrando que essa figura foi tão importante para o início do cristianismo e tão controversa, né? Nós já vimos que na Bíblia, que é na qual ela aparece 17 vezes no Evangelho, ela é apresentada como apóstola de Jesus, a mulher possessa de 7 demônios. Vimos que esse demônio não é o que a gente imagina, não tem nada a ver com a sexualidade. Vimos que ela sustenta financeiramente Jesus, uma mulher sem laços familiares, ela está relacionada com Jesus e não com o seu marido ou coisa parecida. Ela testemunha a morte e o enterro de Jesus. E, por fim, nós vimos que ela era uma pessoa muito cara, muito próxima de Jesus. Uns vão até dizer que ela seria amada de Jesus. Vejamos hoje na continuidade, e lembro que mais adiante vou falar do Evangelho Apócrifo de Maria Madalena. Quero lê-lo para você. Ele está presente na Bíblia Apócrifa. Então, um sétimo ponto que eu diria é ela testemunha a ressurreição de Jesus aos irmãos, dizendo, eu vi o Senhor. E quem guardou essa memória, o fato de Maria Madalena ser a mulher que viu e falou com Jesus, é João, nos capítulos 20, 1 a 18. Ela foi sozinha ao túmulo visitar o corpo de Jesus. Por outro lado, os evangelhos de Marcos, Mateus e Lucas relatam que Maria Madalena foi ao sepulcro com Maria, mãe de Tiago, Joana, Salomé e outras mulheres. Há de se considerar, no entanto, que o acréscimo redacional ao Evangelho de Marcos, capítulo 9, 1 a 9, segundo a opinião de estudiosos, diz claramente que Jesus ressuscitou na madrugada do primeiro dia da semana e apareceu primeiro a Maria Madalena. A alegria da ressurreição provocou em Madalena o desejo incomensurável de anunciar o fato aos seus irmãos homens. Os evangelhos canônicos organizam de tal modo que Pedro teve que ir ao túmulo para certificar se Madalena estava falando a verdade, conforme Lucas 24:12. Ele voltou surpreso, pois havia visto somente os lençóis e não o corpo de Jesus. A comunidade de Marcos diz que os apóstolos não acreditaram no testemunho das mulheres. Marcos 16:10. Madalena encerra sua fala nos evangelhos dizendo com firmeza de que quem muito ama acredita ao dizer, eu vi o Senhor. O evangelho de Maria Madalena aprofunda esse ver. Mesmo assim, André, Pedro e outros apóstolos também se mostram incrédulos no testemunho da mulher Madalena. Veremos isso no Evangelho de Maria Madalena. Mas aqui é importante, então, na Bíblia, ela vê o ressuscitado. E aí eu chamo a atenção de um outro ponto. O Evangelho de João termina com Maria Madalena indo ao sepulcro. Mas vem um redator depois e acrescenta mais um capítulo. Aquele que fala, Jesus encontra com Pedro e pergunta, tu me amas, tu me amas? E fala de João, porque o evangelho não poderia terminar com Maria Madalena, como uma mulher, um testemunho de uma mulher. O testemunho não era crível de mulher, crianças e pessoas com dificuldade de locomoção. Outro ponto, ponto 8, do que a Bíblia fala de Maria Madalena. Diz que ela quis tocar o corpo de Jesus. A famosa e enigmática uma frase de João 20, 17, dita por Jesus Maria Madalena, é não me toques. Foi interpretado de vários modos ao longo da história. Uns chegaram ao cúmulo de afirmar que Jesus estaria nu. Não procede. ou que as feridas da crucifixão ainda doíam no seu corpo, ou ainda como Tomás de Campanella, que Jesus queria ensinar com esse gesto que um homem não deve estar a sós com uma mulher. Bom, podemos compreender esse fato comparando ao gesto de Tomé, aquele passado pela história como incrédulo no canônico e recuperado nos apócrifos. Tomé, que foi convidado para colocar as mãos nas suas chagas, para que assim ele pudesse ter certeza que estava tocando o corpo de Jesus, conforme o testemunho de João 24 a 29. A Madalena não foi permitido tocar, abraçar o amado. Somente o homem poderia ter a certeza da ressurreição. A mulher não era contada como testemunho. A interpretação, portanto, que vingou desses episódios é que, no caso de Maria Madalena, o corpo não havia sido glorificado e que Tomé teve que tocar, porque não acreditou. Por outro lado, haveremos de considerar que a comunidade de Mateus também registrou o fato quando Jesus aparece às mulheres, e Madalena com certeza estava no meio deles. Depois da ida ao sepulcro, esses abraçam os seus pés e prostraram-se diante dela. Mateus 28, 9 a 10. Não seria essa a expressão "não me toques"? Um modo encontrado pela comunidade para diminuir o papel da mulher no início do cristianismo? Bom, fica aí uma inquietação para todos nós. Outro ponto. Madalena tem medo de anunciar que Jesus ressuscitou. A comunidade de Marcos deixou registrado que Maria Madalena, mãe de Tiago e Salomé, compraram aromas e foram na madrugada do primeiro dia ao sepulcro para ungir Jesus. Chegando ao local, elas viram que a pedra tinha sido removida e que o corpo não mais estava lá. Um jovem vestido de branco lhes dirige a palavra, dizendo que elas teriam que ir e comunicar aos discípulos e a Pedro que Jesus ressuscitou e que eles o veriam na Galileia. Apavoradas e com tamanho medo, Madalena e as mulheres fugiram e nada contaram a ninguém. Essa narrativa contrária aos demais quis mostrar que também as fiéis mulheres, assim como Pedro e outros discípulos, vacilaram na fé. Seria muito para elas acreditar na ressurreição. Elas não esperavam ser as primeiras testemunhas desse fato basilar, importantíssimo. Por outro lado, o texto canônico mostra que Madalena acredita que Jesus ressuscitou. Quando dois homens, trajados de vestes fulgurantes, recordam a Madalena e as suas companheiras que Jesus disse que ela seria crucificada, mas que ressuscitaria ao terceiro dia, elas se lembram e creem dessas palavras e creem nele. Lucas 24, 1 a 7. Para os judeus, para algo ser verdade para os judeus, precisaria de dois testemunhos. Daí o fato de dois homens no túmulo. Já os homens apóstolos, dentre os quais estaria Pedro, não foram capazes de se lembrar das palavras de Jesus e tampouco acreditarem nas mulheres. Maria Madalena também era uma mulher de oração. Mesmo que seu nome não seja citado, Maria Madalena estava junto aos discípulos no momento da descida do Espírito Santo em Pentecostes. Bom, ficamos hoje por aqui. Na próxima vez, vou falar para você explicar por que que Madalena não é a prostituta arrependida e não era a Maria de Betânia. Nos vemos até a próxima quinta-feira, se Deus assim o permitir.
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0: Caro irmão, cara irmã, devoto São Cristóvão, iniciamos com muita alegria a novena preparatória para a festa do Padroeiro dos Motoristas. Eu quero convidar você para que esteja conosco. Até o dia 24 celebramos a novena, dia 25, dia de São Cristóvão, teremos a missa com a procissão e dia 26 a missa e a grande carreata expressando a nossa devoção a esse grande santo da nossa igreja, nosso glorioso mártir. São Cristóvão, rogai por nós.
1: Hoje continua a novena, é o oitavo dia da novena, 23, quinta-feira, 19 horas, o novenário, e a missa presidida pelo padre Marcelo Geraldo de Oliveira, que é o pároco da paróquia de São José, em Itaúna.

0: Obrigado, Léo Pimenta. Obrigado a todos vocês que nos ouviram nesta manhã de quinta-feira. E agora o nosso cantinho com ela, a Virgem Maria. Colocamos o cantinho com Maria, o Valdomiro, lá dos Gamas, e também a Águida Vieira, a Clara Coutinho, Maria José da Fonseca, Felipe Andrade, Afrânio Figueiredo, do Pádua Fernandes, e também da Jaqueline, e ainda, deixa eu ver se tem mais aniversário aqui, tem também do José, que está fazendo 7 anos, é filho da Jéssica, e também, tá bom, esses aniversariantes, e colocamos também no cantinho com Maria a Vitória, a Solange, o Leonel, e que são afilhados deles, e também a Maria Cristina, o João Batista, o Roger Lilás, Rodrigo Elbert, a Leila, o Rangel, e também a Maria da Conceição, a Helena e lá de Ermida, a Neuzinha, a Soraya, a Lurdinha e todas as meninas da Cúria Diocesana e todos vocês que nos ligaram.
1: Que grande alegria.
0: Virgem Maria, Mãe de Jesus e Nossa Mãe, nos abençoe, nos guarde, nos ilumine e nos proteja. Te pedimos também, ó Maria, pelos enfermos e enfermas, os trabalhadores da construção civil, da confecção, os cuidadores dos idosos, dos enfermos, aqueles que também nos patrocinam, as empresas, suas famílias. Virgem Maria, nos cubra com seu manto sagrado. O Senhor esteja convosco, Ele está no meio de nós. Por imposição das minhas mãos sacerdotais, em intercessão de Nossa Senhora Aparecida, Imaculada Conceição e Santa Brígida, eu abençoo a água, os objetos aí colocados e todos vocês, em nome do Pai, Filho e Espírito Santo. Amém.
2: Meio-dia.

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4: Meio dia e cinco.

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0: Adoro! Chegamos! 12 horas e 11 minutos, você está na Divi FM 102.3. Quinta-feira, você sabe, é dia de Panorama Saúde. Vamos dar boa tarde aqui pro nosso querido Ramon. Boa tarde, Raimundo.
1: Boa tarde, Ana. Boa tarde, nosso querido naturopata Ramon de Assis. Já antecipei quem tá aqui, né? Aliás, a quinta-feira todo mundo sabe.
0: Isso.
1: E um abraço aí também aos aniversariantes, que nós daqui a pouquinho vamos mandar abraço pelas redes sociais, programa.panorama geral, programa Panorama Geral de IVFM 102.3 no Instagram. E hoje, excepcionalmente, estamos no YouTube também, na Rádio.
0: Exatamente. Olha, gente, por aqui, como o Raimundo já disse, Ramon está conosco. Como vai você, meu querido?
2: Tudo bem, e vocês? Boa tarde a todos. Tudo bem, graças a Deus.
0: Adoro. Gente, por aqui também dizer para vocês que hoje eu encontrei com um ouvinte nosso lá na Minas Gerais e ele me reconheceu pela risada. Fiquei assustada. Senhor
2: só.
0: Paulo, muito obrigado pelo carinho, xará do meu pai. Muito obrigado pelo carinho. Falou que ouve muita rádio, manda um abraço aqui.
2: Ah, que legal, né?
0: Ouvinte, ouvinte, né, meu filho? É, pela risada, hein? Ó, gente, vamos falar de saúde aqui no Giro de Notícias. A HU-UFSJ, nosso hospital aqui, né, gente, inicia atendimentos ambulatoriais especializados em Divinópolis. O que que é a HU-UFSJ, né, gente? É o Hospital Universitário da Universidade Federal de São João del Rei. Iniciou nesta quarta-feira os atendimentos ambulatoriais especializados. As primeiras consultas foram na área de cardiologia e nesta semana estão previstos 25 atendimentos. O acesso aos serviços é feito por meio da Central de Regulação Municipal do SUS. Antes de chegar ao hospital, o paciente deve procurar atendimento em uma unidade básica de saúde ou na policlínica, que realiza o encaminhamento quando necessário. Neste primeiro momento, o ambulatório oferece consultas especializadas em cardiologia, exames laboratoriais, eletrocardiogramas, monitorização da pressão arterial, conhecida como MAPA, Holter de 24 horas e ecocardiograma. De acordo com o chefe da divisão médica do hospital, Gustavo Rocha, a implantação do serviço será gradual, ampliando a oferta de consultas e exames especializados para atender às necessidades da população de Divinópolis e da região. O primeiro paciente atendido foi Oswaldo Gonçalves, de 90 anos, morador de Divinópolis há mais de 5 décadas. Ele comemorou o início do tratamento e dos atendimentos e destacou a importância do hospital para a comunidade. A partir das próximas semanas, o HU-UFSJ também passará a oferecer atendimentos em especialidades como alergologia, dermatologia, endocrinologia, hematologia, nefrologia, neurologia e pneumologia. A previsão é que até junho de 2027, o hospital disponibilize cerca de 30 especialidades médicas, ampliando significativamente a assistência especializada oferecida pelo Sistema Único de Saúde na região centro-oeste de Minas. O HU-UFSJ integra a rede de hospitais universitários federais administradas pela Empresa Brasileira de Serviços Hospitalares, a EBSERVE, vinculada ao Ministério da Educação. Vamos ficar de olho, né, gente, nos atendimentos, nas orientações aí do hospital que já está funcionando, com muitas especialidades, né, para ver aí a completude disso até no começo do ano de 2027. Vamos ao pensamento da tarde de hoje? O estresse constante afeta não apenas a mente, mas também o corpo. Cuidar da saúde é encontrar momentos de pausa, equilíbrio e autocuidado. Lembrando que bem-estar não é luxo, é necessidade. Priorizar a saúde hoje é investir em uma vida mais leve e saudável amanhã. Né, Ramon?
2: Ah, que bacana, hein?
0: Gostou?
2: Muito.
0: Pensamento faz a gente refletir.
2: Ah, com certeza,
0: né?
2: É uma reflexão muito importante, né? E, né, e nesse nosso tema de hoje, falando
0: isso,
2: sobre a gestão, né, o controle do estresse,
0: uhum,
2: que é pauta hoje de inúmeros estudos sobre a longevidade.
0: Olha.
2: Então, a primeira causa do encurtamento da expectativa de vida,
0: uhum,
2: é o estresse.
0: Olha.
2: Então, quer dizer, pensava assim, ah, é o tipo de alimentação, é o sedentarismo, tudo isso faz parte.
0: Uhum.
2: Mas o primeiro ponto que pode encurtar a vida das pessoas é um estresse aumentado.
0: Sim.
2: Então a gestão, a administração, né, o controle do estresse se faz extremamente necessário, e a gente vai conversar um pouco sobre isso hoje, para a gente entender que isso não é aleatório.
0: Sim.
2: Não é exatamente, se eu tiver menos problemas, eu vou estressar menos.
0: Uhum.
2: Não. É a postura que você coloca diante do estresse e, claro, algumas plantas medicinais que vão colaborar muito para essa gestão do estresse.
0: Adoro, gente. Para o Adriano, que já chegou também lá pelo Facebook. Vamos ao Você Sabia de hoje, Raimundo? O que está marcando o calendário civil? Ó, depois da vinhetinha aqui já vou...
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0: Adoro! De volta na Nativa FM 102.3. Hoje é Dia Nacional do Guarda Rodoviário. Homenagem aos profissionais que atuam na segurança das rodovias federais. Dia Mundial da Síndrome de Sjögren. Eu não sei como é que pronuncia, que é alemão, tá, gente? Então, meu alemão tá descansando. Data da conscientização sobre a doença autoimune que afeta principalmente as glândulas lacrimais e salivares, celebradas no aniversário do médico suíço, sueco, corrigindo, Erik Sjögren, que a descreveu. E hoje também é Dia Mundial das Baleias e dos Golfinhos, criados para incentivar a proteção desses animais marinhos e a conservação dos oceanos. Raimundo, quem está ficando mais jovem?
1: Vou colocar aqui para você, Ana. Só
0: diga.
1: Que queria até perguntar ao Ramon aqui. Ramon, eu vi uma reportagem que achei interessante. Leite condensado frito. Receita inusitada viraliza e divide opiniões. Então, o pessoal tá pegando aqui como é que fala, né? Vídeo viral, um leite condensado frito. Uhum. Será que isso é bom? Ou, no mínimo, é ruim para a saúde?
2: Talvez nem precise de especialista aí, né? Mas, é claro, né? Se for uma coisa bem administrada de vez em quando, por que não saborear aí, né?
1: Eu pensei duas coisas ruins, frito e doce, né? Então, não é bom para a saúde, né? Não. Eu ia falar porque a minha menina adora leite condensado. Eu vou falar para ela.
2: Quem não gosta, eu também adoro.
1: Vou falar para ela para a gente testar. Ó, manda um abraço pro meu irmão Gilberto Luiz, lá do bairro Danilo Passa, aniversariando hoje, trabalha lá, né, num grupo de supermercado aí da cidade. A Luciana Santos, grande abraço, Luciana. João Batista, da prefeitura, aposentado, já foi parceiro nosso aqui no Panorama Geral. A Luzmar Aparecido, a Viviane Maria, Ricardo Fabre. É, o Ricardo lá do Grupo dos Incríveis, lá do bairro Danilo Passos, Júlia Stephanie e a Carla Alessandra, a todos os nossos parabéns. E você que não foi citado, aproveita e manda sua mensagem pedindo, né, para responder a sua pergunta, os seus questionamentos. O Ramon estará conosco aqui até o final do programa. É o 37999960720. Faça como a Selma de Ermida. É a primeira que já mandou, tô ligadinho no programa. Grande abraço, Selma. E você? Coloca aí o bairro que você está nos ouvindo, a cidade, faça sua pergunta e a gente tenta responder até o finalzinho do programa, ok? A gente volta dentro de 3 minutinhos. Música.

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0: anjo meu?
1: Anjo mal.
0: Anjo mal?
2: Anjo, anjo mal.
0: E eu já queria que fosse meu, hein?
2: Existe anjo mal?
0: Ah, eu acho que tem, viu? Eu acho que a gente podia elencar aqui açúcar, refrigerante, produtos processados.
2: Farináceo.
0: Farináceo.
1: Parece que é bonzinho, mas não é nada.
0: Não é nada, hein? Chega aquela conversinha fiada, com aquele docinho.
1: Docinha mansa.
0: Docinha mansa.
2: Hoje eu tô meio entrando na conversa aí, mas é o seguinte. Ontem eu vi também uma reportagem que entrou em vigor a lei do aumento do cacau no chocolate, você viu?
0: Sim.
2: E, Ramon, a partir de agora tem que aumentar 20% de cacau, porque esse chocolate que é vendido aí não era a quantidade mínima de chocolate. Olha, interessante, né?
1: Muito, muito interessante.
2: Preocupação do governo.
1: O chocolate em si, ou melhor, o cacau em si
2: é
1: extremamente saudável. Sim. Né? Olha só que interessante. Claro que as pessoas... Só que quando pegam um chocolate qualquer, ali tem... Tão pouco cacau, né? E tantas outras coisas.
2: Eu ia fazer essa pergunta. Então, o chocolate é a junção dos ingredientes que viram o chocolate, né? É o cacau, mais o açúcar, mais o leite.
1: Exato. Mas muitos chocolates, né? Mal tem cacau ali.
0: É verdade.
1: Então, isso é importante a gente reforçar. E eu não sabia dessa mudança aí.
2: Foi a partir de hoje que começou a entrar em vigor. Interessante que quando a gente chega a Páscoa, né? A gente compra uns ovos de Páscoa aí que parece que a gente tá comendo vela.
1: Parafina,
2: né? Então, quer dizer, é quase que não tem ali cacau nenhum. Parece que você não sente o gosto de chocolate.
1: Eu postei hoje no meu status do WhatsApp. Olha que interessante essa matéria.
0: Aqui, ó. Sobre o cacau, pessoal, viu, né? Gente?
2: Olha.
0: Tá lá no perfil do Ramon.
2: Você tá atualizado, então.
1: Sem saber, né?
0: Gente, o Jonathan tá dizendo que finalmente, né? Porque os alimentos estão cada vez mais processados e com menos nutrientes. Queijo que não é queijo, chocolate que não é chocolate, leite que não é leite.
1: Então, né? Comida que não é comida.
0: E comida que não é comida. Adoro.
2: Os ouvintes estão antenados aí, né?
0: Estão todos. Gente, plantas medicinais no controle do estresse. O estresse faz parte da rotina de muitas pessoas. E quando se torna constante, pode comprometer a saúde física e emocional. Algumas plantas medicinais são conhecidas por suas propriedades calmantes e podem auxiliar aí no bem-estar, desde que é utilizado de forma correta e com orientação de um especialista sempre. Para falar sobre esse assunto, sempre nosso querido Ramon aqui com a gente. Então, para começar, eu vou fazer uma perguntinha que eu já comecei a costurar no primeiro bloco aqui com o Ramon, o que é o estresse? Como é que ele afeta o organismo da gente, Ramon?
1: O estresse, né, que é uma palavra hoje tão popular, né?
0: Exato.
1: Tá na boca de quase todo mundo. Ah, tô estressado. Ah, que estresse, né? Mas tecnicamente falando, o estresse é uma desregulação da nossa produção de hormônios. Eu adoro dar um exemplo aqui, né? Uhum. Eu sempre pego este exemplo. Um veadinho, né? Um animal silvestre lá no seu habitat natural. O veadinho tá lá pastando na floresta. E tá tranquilo, tá tranquilinho lá. De repente, ele olha pra mata e vê a onça.
0: Nossa.
1: Nesse instante, em fração de segundo, o nosso sistema nervoso central, né? Tô falando nosso porque isso acontece com o veadinho, mas acontece com a gente também. O nosso cérebro, nosso sistema nervoso, recolhe os hormônios do bem. Hormônio como a serotonina, que é o hormônio da alegria. Ocitocina, dopamina, hormônio do bem-estar, do prazer. Melatonina, que é o hormônio do relaxamento e do sono. Recolhe esses hormônios, que são eles que proporcionam aquele bem-estar. E imediatamente, em fração de segundo, repito, o cérebro ou o sistema nervoso injeta os hormônios estressantes, como adrenalina, e também o cortisol, que fazem o quê? Acelera o batimento cardíaco, que é para irrigar sangue para as extremidades, né? A adrenalina vai... por que a gente bambeia a perna quando leva um susto? Porque a adrenalina vai lá e aquece rapidamente a nossa musculatura.
0: Sim.
1: O cortisol dilata a pupila, melhorando seu campo de visão, e gera preocupação. Os hormônios estressantes geram preocupação e medo.
0: Nossa.
1: Pra quê? Pra que você esteja preparado ou pra luta ou pra fuga. E aí o veadinho, quando entra naquela situação, imediatamente ele foge. Depois que ele estiver num ambiente seguro novamente, o sistema nervoso central dele vai de novo balancear, vai modular esses hormônios, vai recolher os hormônios estressantes e voltar com os hormônios do bem-estar.
0: Sim.
1: Então, o nosso organismo animal é igualzinho a de qualquer outro animal. Então, o que que acontece? Quando nós estamos diante de uma situação estressante,
0: sim,
1: e para o ser humano isso não falta, né?
0: É aí todo
1: eu,
0: dia.
1: Eu brinco, a gente vê uma onça em cada esquina, né?
0: Nossa, nem fala.
1: São as preocupações, como você falou, a parte financeira e saúde e tudo mais. Então, a gente está mantendo em constante estresse.
0: Uhum.
1: Constantemente, os nossos hormônios estressantes estão em alta e os hormônios do bem-estar estão em baixa. Por isso que o estresse é porta para uma insônia, porque para você dormir, você tem que ter o hormônio da melatonina.
0: Uhum.
1: E a melatonina recolhida te tira o relaxamento e o sono. Você estressado, você não tem hormônio da alegria. Então, é porta de entrada para uma depressão.
0: Uhum.
1: E assim por diante. Então, controlar os nossos estresses, seja do ponto de vista de postura psicológica ou mesmo através das plantas medicinais, que eu já vou dar dica já já sobre isso, é uma maneira maravilhosa. Quando uma pessoa chega para mim, claro, eu não resolvo o problema da pessoa, mas o impacto que esse problema leva para as pessoas é melhorado com essa modulação hormonal.
0: E aí, eu estava aqui numa consulta particular com o Ramon antes de começar o programa. E a gente estava falando sobre tudo isso que muda o nosso corpo. Por exemplo, uma preocupação, uhum, uma insegurança, um medo, várias coisas que acontecem, isso, né, Ramon?
1: Uhum.
0: E aí, quais são? Por exemplo, não que você falou, você deu o exemplo do veadinho, eu fiquei pensando assim, que isso é automático do corpo, né? Quais são os órgãos que ajudam a gente nessa modulação, ou o corpo inteiro trabalha nessa modulação de alguma forma? Tanto para se defender, quanto para tomar uma decisão numa situação de medo, de ataque. Como é que é isso?
1: Então, as glândulas, uhum, né, são as principais produtoras, fabricantes de hormônios.
0: Sim.
1: Então, as glândulas fazem isso, mas um órgão que é extremamente responsável, além do sistema nervoso central, do nosso,
0: uhum,
1: cérebro, é o intestino.
0: É o intestino.
1: 93% da serotonina, que é o hormônio da alegria,
0: uhum,
1: é produzido no intestino.
0: Sim.
1: Então, o intestino comprometido, intestino preso, uma constipação, uma prisão de ventre, entre outros problemas intestinais, como a síndrome do intestino irritável e doenças autoimunes, como o Crohn, entre,
0: uhum,
1: outros, pode prejudicar sensivelmente essa gestão do estresse e de outros hormônios.
0: E aí é importante, porque todo mundo tem intestino, né, Ramon?
1: Exatamente.
0: Então, isso ele tem esse 93% de controle desses hormônios.
1: Especialmente da serotonina.
0: Aham. Que é o hormônio
1: da alegria.
0: Da alegria.
1: Uhum.
0: Então, se a gente está tristezinho, vamos dar uma olhadinha no intestino. É mais ou menos isso?
1: Tem um termo antigo, ah, que fala assim, não, o fulano está enfesado.
0: Enfesado, é verdade.
1: O que é enfesado? Cheio de
0: fezes.
1: Ou seja, o intestino preso gera uma irritabilidade.
0: Gente.
1: Então, é por aí o entendimento. Então, o nosso corpo é todo integrado.
0: Uhum.
1: Uma parte depende da outra.
0: Sim.
1: Por isso que a naturopatia é integrativa. Uhum. Ela considera o todo para que você promova o bem-estar e a homeostase.
0: Olha, gente, então é isso. A gente falou aqui sobre entender um pouquinho sobre essa questão do estresse, tanto do ponto de vista biológico quanto do ponto de vista da saúde mental, né? Porque o Ramon falou, né? Tem que ter um controle. Ô, Ramon, a gente já pode começar a falar um pouquinho de plantas?
1: Claro.
0: Quais são as plantas mais utilizadas para promover esse relaxamento e diminuir essa ansiedade? E o que cada uma oferece, assim, para o nosso organismo?
1: Vou pegar uma carona na pauta que o Raimundo acabou de trazer, né?
0: Tá, vamos.
1: E na minha postagem de hoje, no meu status. Quem é meu paciente?
0: Olha
1: lá no meu status e olha o que eu coloquei lá.
0: Uhum.
1: Tá aqui. Você sabia que a combinação de chocolate amargo com amêndoas pode favorecer a saúde do coração e melhorar o humor? Se melhora o humor,
0: sim,
1: ele é um gestor dos nossos estresses.
0: Uhum.
1: Então, cacau, por conter inclusive várias vitaminas do complexo B,
0: uhum,
1: pode ser uma das plantas reguladoras do estresse.
0: Cacau mais amêndoas.
1: É uma proposta.
0: É uma proposta.
1: Na minha postagem.
0: Uhum.
1: Mas o cacau em si já é fantástico para isso. Todas as castanhas também favorecem.
0: Uhum.
1: Mas nessa conjunção aqui entre cacau e amêndoa, podemos experimentar esse
0: E
1: novo.
0: Aí não é comer uma barra de cacau, né? É um pedacinho, então, coisinha, né?
1: Que as pessoas não podem confundir cacau com chocolate.
0: Exato.
1: Então, dificilmente alguém vai conseguir comer cacau puro.
0: Exato.
1: Muito, porque ele é muito amargo, uhum, né? Então, entender isso. Eu sempre proponho que as pessoas comecem a utilizar o cacau misturando a outros alimentos, né?
0: Sim.
1: Por exemplo, a um abacate, a melhor proposta.
0: Uhum.
1: Uma pitadinha, uma colherinha de cacau em pó 100% ou cacau alcalino no seu abacate.
0: Uhum.
1: Os dois, inclusive, têm vitaminas complexo B. Pode já começar a melhorar ali o seu humor.
0: Sim.
1: Que é tema do programa de hoje. E você pode colocar ainda algumas castanhas, como amêndoa, para melhorar.
0: Nossa,
1: mais.
0: Nossa, ficou gostoso isso. Eu nem comi, já tô querendo.
2: Eu tô com a boca cheia d'água aqui. Olha aqui, Ramon. É, a voz do povo é a voz de Deus.
0: Exato.
2: O povo tem a mania de falar... É, toma um pouquinho de maracujá pra se acalmar.
0: Uhum.
2: Né? Aquela famosa marca, que eu não vou falar o nome aqui.
0: Uhum.
2: Toma um maracujá que você acalma.
1: Sim.
2: E tem aquela questão também, toma um chazinho de camomila. É verdade que esses acalmam a gente?
1: Acalmam, Raimundo. E mais, vou destacar, já que você citou maracujá, né?
0: Uhum.
1: Que eu prescrevo frequentemente com seus nomes científicos, o maracujá doce e o maracujá azedo, né? Que é a passiflora incarnata, passiflora alata, né? Os nomes científicos dessas duas plantinhas. O maracujá tem uma propriedade curiosa. Ele é uma planta adaptógena. Então, além dele ser ansiolítico, acalmar porque tira a ansiedade, ele também é antidepressivo. Então, ele tem efeitos conjuntos no organismo das pessoas. E ainda melhora a qualidade do sono. Então, o maracujá é uma estratégia muito interessante.
2: Sem açúcar.
1: Eu vou propor o chá, inclusive, o chá de maracujá. Nossa. Ao invés de apenas o suco. O suco já tem uma proposta? Tem. Mas o chá de maracujá, muito melhor. Por ser uma planta adaptógena, necessariamente não pode tomar mais do que 2 doses por semana. Mas já é mais do que suficiente para equalizar, controlar os nossos estresses.
2: E a camomila?
1: A camomila tem um efeito sedativo, calmante, né? Ansiolítico. Ela não tem as mesmas propriedades completas como tem o maracujá, mas também é uma proposta para tirar a irritabilidade e a ansiedade.
0: Ó, vou aproveitar para a gente fechar esse bloco aqui, que a Cristina Montenegro está dizendo: boa tarde, meus queridos, do Panorama Geral. Pergunta para o Ramon, fazendo favor, Ana. Se o cacau no café é uma boa pedida.
1: Então, pode ser. É claro que o café, ele acaba inibindo algumas absorções.
0: Lembrei da semana passada.
1: É, algumas absorções ele pode inibir.
0: Uhum.
1: Viu, Cristina? Mas obrigado pela participação em pergunta. Mas é uma boa proposta, né? É, experimentar aí o café. Se você gostar do paladar, perfeito, né? Eu gosto muito do café com canela e óleo de coco. Ele também, aí você não precisa adoçar com mais nada e é uma proposta nutricional interessante. Mas experimente o cacau também em outros alimentos, como eu sugeri aqui no abacate, na banana, né?
0: Uhum.
1: Sem exagerar muito na banana por causa do doce dela, mas na banana pode ser uma proposta legal. E também cabe ali uma banana amassada com cacau, sementes e castanhas. Tá aí uma refeição já prontinha.
0: Gente, quase uma sobremesa esse negócio.
1: É muito gostoso.
2: Então, pra gente ir pro intervalo, a Selma de Ermida fala: o Ramon me ensinou a usar cacau na banana.
0: Ai, delícia.
2: Ah, Selma, obrigado pela participação.
1: Obrigado, Selma.
2: Daqui a
1: um pouquinho
2: a gente volta com mais testemunho aqui e perguntas aqui dos rádio ouvintes. 12 horas, 37 minutos, a gente volta já, já.
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0: De volta, Diva FM, Chitãozinho Chororó, qual é a canção, Ramon?
1: Ela chora, chora, mas é de alegria.
0: Ai, que bom! Chitãozinho Chororó. Ó, as perguntinhas estão chegando aqui, a gente teve a participação da Kelly Reis aqui pelas redes sociais, perguntando pro Ramon, né, que ela tá gestando e que ela é muito nervosa, e o que tipo de planta medicinal ela podia usar. O que, que você respondeu para ela, Ramon?
1: Ah, primeiramente, destacar que a maioria, as gestantes, se não forem indicadas por um especialista em plantas, não devem usar plantas medicinais na gestação. Elas podem alterar, inclusive, a produção de hormônios, uhum, o que não é nada interessante. Mas algumas plantas, moderadamente, como a camomila, como a guaçatonga, como o funcho, como a erva doce, repito, moderadamente, são plantas que podem auxiliar muito ali a própria produção de hormônios das gestantes. Uhum. Uma que eu não havia me lembrado de falar para ela, mas vou falar agora, o gengibre. Também é uma planta incrível, que pode ajudar muito na ser antinauseante para as gestantes, né? Mas, claro, sempre com orientação do especialista. Se não tiver um especialista à sua disposição, evite, para não ter problemas aí na gestação.
0: E a Sueli está perguntando, olá, boa tarde, existe algum fitoterápico para criança que range os dentes à noite?
1: Ah, claro, existe sim, são muitos. Se tratando de fitoterápico, né, porque aí a gente tem uma outra proposta, né? Nós temos diversos fitoterápicos que são bons para as crianças. É uma das minhas habilidades, viu? Quem que é mesmo?
0: É a Sueli.
1: Sueli.
0: Isso,
1: Sueli.
0: Moda Fitness.
1: Faz acompanhamento e aí a criança vai ficar muito melhor, né? Sofrer muito menos com esse tipo de problema com plantas medicinais dentro da fitoterapia.
2: Vamos aproveitar aqui, a Silvana. Ei, Ana, boa tarde a todos. Sou celíaca, o que comer, doutor Ramon? Meu nome é Silvana, obrigado a todos.
1: Ah, Silvana, um abraço, viu? Obrigado pela participação, pela pergunta. Aliás, antes de responder, Silvana, eu queria mandar um abraço aqui. Eu atendi essa semana a dona Maria Luísa Branquinho de Oliveira.
0: Olha!
1: Que tá sempre ouvindo a gente.
0: Que gracinha!
1: E ela também, ela entende muito de plantas, viu?
0: Maravilhosa!
1: Assim como a irmã dela, dona Ana Maria Branquinho, que eu vou atender amanhã, inclusive. Elas são especialistas em plantas.
0: Gente, sabe? Será que é essa Ana Maria
2: Oliveira é o sobrenome ou é a cidade Oliveira?
1: Não, é o sobrenome.
2: Sobrenome,
0: Será que é a Ana Maria Branquinho? A mãe do Alexandre, que eu tô pensando, do Alexandre Bianchini, que é muita coincidência. Depois você me conta essa.
1: Bom, agora respondendo a pergunta,
0: uh-huh,
1: então, quem é celíaco, né? Porque tem uma hipersensibilidade ao glúten.
0: Sim.
1: E o glúten está presente no trigo, no centeio e na cevada.
0: Uh-huh.
1: O centeio é mais padarias especializadas que produzem, né, os produtos feitos do centeio. Agora, tudo que é produzido que tenha trigo e também a maioria das cervejas, uhum, possuem aí as cervejas da cevada e os alimentos de trigo possuem o glúten.
0: Sim.
1: Então, quem é celíaco não deve consumir nada oriundo disso. Trigo, centeio e cevada. Recentemente, né, um paciente perguntou para mim, falou assim, porque o problema dele não convinha ingerir glúten, né?
0: Sim.
1: Não que ele seja celíaco. Aí ele me perguntou, né, o que não pode? Não pode isso, né? Não pode nada do que eu falei agora, de trigo, centeio e cevada. Aí ele me perguntou assim, não, mas o que eu vou comer? E eu falei assim, por curiosidade, a não ser o alimento trigo,
0: uhum,
1: nenhum alimento tem glúten.
0: Uhum.
1: Nenhum alimento. Aí ele assustou, né? O paciente falou, nossa, então eu não como alimentos. Né? Então,
0: exatamente.
1: A pessoa que fala o seguinte, quando eu falo, não coma glúten, e fala assim, tudo tem glúten, é porque tudo que você está comendo é processado.
0: Exato.
1: Então, porque alimento, exceto o trigo, nenhum alimento de verdade tem glúten.
0: A Cristina Montenegro, sugestão, um dia o Ramon poderia dar uma palhinha cantando, já que não é engano, ele disse que fez parte de um coral. Exemplo, a música do Chitãozinho Chororó. Ih, já ela tem desafio.
1: Então, quem que falou?
0: Foi a Cristina Montenegro.
1: Obrigado, viu, pela motivação aí.
0: Adoro. E a Kátia Ferraz, queridíssima, lá de BH, boa tarde. Saudades também de você, minha querida. Nesta estação de inverno, o que recomenda para espantar a gripe, Ramon?
1: Tem muita coisa, viu, Kátia?
0: Kátia.
1: Antes de mais nada, né, fala com a Cristina que eu tô bem enferrujado, Cristina. Não dá para cantar, mas em casa a gente canta lá nos karaokês da família só.
0: Qualquer
1: só
0: dia desse a gente vai aprontar uma aqui com ele, sabe, Cristina? Aguarde.
1: Então, tal. Agora, voltando para a Kátia, estrategicamente...
0: Estratégica, saída pela esquerda.
1: Kátia, são muitas plantas que são antigripais. Tanto plantas que melhoram a nossa imunidade, como plantas que já combatem ali o início de uma gripe ou resfriado. Plantas como a alfavaca, né? Plantas, vou falar as mais gostosinhas primeiro. A alfavaca, a melissa, o capim-cidreira, o guaco, o alecrim, o hortelã, a menta, o poejo. São plantas de chás gostosos e que também previnem e tratam a gripe. E tem outras plantas, né, que já não são do rol dessas mais gostosinhas, mas são muito eficientes. O chá de guiné, o chá da casca do ipê roxo, né, são estratégias, por exemplo, maravilhosas. São dos maiores antivirais que a natureza dispõe. Mas tem uma lista de plantas maravilhosas. A sálvia, a malva, a unha de gato, o gengibre, o alho, o açafrão, todos eles, né? O alecrim do campo, né? Bacalis dracunculifolia, seu nome científico, que inclusive é feita a própolis verde. São plantas maravilhosas para prevenir e para tratar gripes.
0: Olha, Ramon, já chegou perguntinhas aqui de tudo quanto é jeito. A Cristina adorou, disse que é para aprontar com você mesmo. KKKKK. Aguarde confiança. Nossa, adoro. Ramon, a gente falou das crianças, das gestantes e os idosos, né? Porque a gente acha que chegando lá, né, no ápice da vida, que a gente não tem estresse, né, Ramon? Às vezes a pessoa está muito mais estressada, porque às vezes é um estresse de uma vida toda, acumulado.
1: É verdade. Ana, para fechar muito bem com essas plantas, né? Eu destaco muito as plantas por nome de ginseng.
0: Sim.
1: Os ginseng, tem o ginseng coreano, o ginseng indiano, o ginseng brasileiro, cujos nomes, né? O ginseng indiano é o ashwagandha, o ginseng coreano é o ginseng panax, o ginseng brasileiro é a Fafia paniculata. São plantas maravilhosas para controlar os nossos estresses. Eu citei aí, né, algumas que o Raimundo até colocou, o maracujá, né? Tem aí a lavanda, uma planta incrível para os estresses, a própria melissa, a valeriana, e que às vezes conjugadas promovem um equilíbrio muito grande, né? Sempre salientando, principalmente os ginsengs que eu citei, são plantas também adaptógenas, semelhantes ao maracujá, que não podem ser tomadas muito frequentemente. Tomar, assim, de uma a duas vezes por semana o chá de uma dessas plantas, quando muito, mas já são suficientes de dar um alívio muito grande. Claro, se você está sob um estresse muito marcado, muito forte, ou já está em depressão, ou já está com uma insônia, uma crise de ansiedade, crise de pânico, o ideal é nos procurar para um acompanhamento individualizado, mais acertado para você. Mas chazinhos desses, duas vezes por semana, pode prevenir processos como esse e te evitar aí de complicações, né? E claro, sem esquecer as crianças, né? Inserir as crianças mais em atividades recreativas, esportivas, né? Como um futebol, um vôlei, enfim, um esporte que a criança gostar mais e também que seja assim, sempre coletivo. Isso também ajuda a espantar os estresses da criança e não é diferente para o idoso, né? Que também fazer atividades recreativas, de preferência coordenadas, né? Onde tem ali dança, onde tem diversão, onde é que tem música, tudo isso ajuda a diminuir muito o estresse, para além das plantas que eu sugeri.
2: A Ivani do bairro Frei Galvão pergunta onde encontrar o cacau.
1: Ah, então, o cacau a gente encontra facilmente, né? Porque não é uma planta nossa, nativa, né? Mais frequentemente no Nordeste, mas a gente pode plantar um cacauzinho no quintal aí também, né? Mas a gente vai encontrar nas casas de produtos naturais, que é o lugar mais adequado para a gente encontrar isso. A gente vai encontrar o cacau 100%, que é o cacau alcalino, que é o mais indicado aí para a gente melhorar a nossa saúde e dar um saborzinho especial nos nossos alimentos.
2: A Patrícia Maria perguntando como fazer o chá do maracujá.
1: Patrícia, um abraço, boa tarde, obrigado. Faz da folha do maracujá, faz escaldado, né? Que a gente chama tecnicamente de infusão. Aí você pode tomar duas vezes por semana, quando muito.
2: Tem uma aqui que não tá fazendo a pergunta, só tá falando que o cacau no iogurte natural é uma delícia.
1: Ah, boa dica, né?
2: A Cirlei Evangelista Santos.
1: Foi ela?
2: Foi ela.
1: Um abraço, viu, querida?
0: Cacau
1: obrigado
0: no iogurte natural?
1: Isso, e pode incrementar.
2: Rimou, cacau com iogurte natural.
1: E pode colocar de novo as sementinhas, pode colocar castanhas, alguma coisinha, um pouco, né? Semente de abóbora, semente de girassol.
0: Vai melhorar bem o estresse.
1: Vai ficar super legal, vai melhorar a saúde neurológica e o estresse. e vai ser muito gostoso.
2: Ó, e ela ainda, beijinho no ombro aqui, ela fala aqui, ó, eu tomo café com cacau 100% e canela.
0: Gente, que delícia.
2: E coco e o café amargo.
0: Gente,
1: é o tipo da ouvinte técnica, né?
0: Ó,
1: perfeito, né? Gente, boa dica, Silene.
0: A gente vai pro intervalo pro radinho que a gente vai continuar respondendo o pessoal aqui da live nas perguntinhas.
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0: Volta na Diva FM, ao som de Chitãozinho e Sororó.
1: É namorado e sonhador.
0: Adoro, gente. Ó, gente, por aqui para as considerações maravilhosas do Ramon, sempre com a gente aqui em questão do tema de hoje, plantas medicinais, o controle do estresse. Eu vou retomar uma última pergunta que eu estava fazendo aqui só para a live, que eu acho que pode ser de interesse de todo mundo.
2: Ah, com certeza.
0: A gente está aqui no programa sempre aprendendo com o Ramon sobre prevenção. Mas em alguns casos, né, a retirada de um órgão, a retirada de alguma coisa é necessária, né, Ramon?
2: Pois é, é verdade.
0: Né?
2: É importante a gente entender, né, muitas pessoas que retiram órgão, isso, acham muitas vezes que resolveu um problema.
0: Exatamente.
2: Resolveu um,
0: uhum,
2: muitas vezes, mas ele pode adquirir outro problema. Exato. Então merece um acompanhamento especial, seja ali, né, a retirada de um órgão, como o útero, seja ali a retirada da tireoide, a glândula tireoide, que é um órgão importantíssimo também, vesícula, né? Que são considerados aí órgãos, não fazem falta. Claro que faz, senão,
0: sim,
2: a natureza não tinha colocado,
0: exato,
2: eles no nosso corpo.
0: Exato.
2: E eles têm cada um sua função específica.
0: Uhum.
2: Até o apêndice,
0: sim,
2: que na década de 80 foi considerado pela medicina exatamente, completamente desnecessário,
0: uhum,
2: e muitas pessoas, para não terem apendicite, começaram a retirar o apêndice.
0: Meu Deus.
2: Naquela época.
0: Uhum.
2: Hoje, grandes universidades lá fora descobriram que o apêndice é responsável por armazenar a maior parte da nossa imunidade.
0: Olha isso,
2: então,
0: gente,
2: não tem nada à toa no,
0: uhum,
2: nosso corpo. Então a gente tem que preservar o máximo possível, e quando a gente tiver que tirar,
0: uhum,
2: esse órgão por uma questão de saúde, buscar um acompanhamento que vá ali resolver ou suprir a ausência,
0: isso,
2: do órgão.
0: Isso. Gente, sempre buscar informação, que é isso que a gente faz aqui no Panorama. Eu sempre aprendo com o Ramon aqui, porque é muito difícil, né, Ramon? Assim, é um luto, né? Você vai tirar algo,
2: claro,
0: que te pertence.
2: Com certeza.
0: E a gente, às vezes, nem sabe psicologicamente.
2: Os

0: A natureza é sábia, né, Ramon? Porque eu fico pensando assim, até quando se retira, encontra-se outra via do corpo produzir aquilo que nos
1: Com
0: falta.
1: certeza.
0: Eu já ouvi você falar isso aqui de tantas formas e eu fico impressionado, porque eu acho que a gente não sabe nada do nosso
1: Ah,
0: corpo.
1: é, né? Não sabemos não, né? A gente vai passar aqui aprendendo um pouquinho, mas ainda vai faltar
0: Ainda
1: muita
0: vai
1: coisa.
0: faltar muita coisa. Meu querido, o que você queria deixar hoje, considerações, sinais sobre esse tema tão
1: Ah,
0: importante?
1: então, é que as pessoas entendam, né, definitivamente, que controlar o estresse, administrar, né, ou gerir o estresse é algo de extrema importância e possível,
0: Sim.
1: ou mais que possível, necessário, porque hoje todos os estudos apontam como o principal fator de prolongar ou encurtar a vida é o grau de estresse. E
0: Sim.
1: estresse não tem a ver com os problemas da sua vida, mas sim a maneira com que você lida com eles. E a naturopatia, através de acompanhamentos, nós temos muita forma de melhorar essa gestão do estresse, mas também tem outras ferramentas como a própria psicoterapia, né? Para a gente estar tá sempre melhorando aí a forma com que a gente vai confrontar ou aceitar os problemas que a vida nos coloca.
0: É isso, gente. O negócio aqui é prevenção, aprendizado, informação de responsabilidade e autocuidado sempre, tá? Autocuidado. A gente tem que cuidar da gente. Saber como é que dirige esse negocinho que a gente anda aqui chamado corpo.
1: Verdade.
0: Ó, os telefones e as redes sociais,
1: Tá,
0: Ramon.
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0: É isso, mais algum recadinho, Raia? A gente pode ir pra
2: Não, só a
0: casa.
2: pergunta do Raimundo lá do Candidez. Onde que encontra o cacau? Nas
1: Nas casas de
2: casas
1: produtos
2: de produtos
1: naturais ou
2: naturais.
1: supermercados.
2: Ótimo, vou passar lá hoje, vou adquirir aí para colocar na banana,
0: Eu adorei a
2: colocar no
0: receita do
2: abacate.
0: iogurte, no
1: Do iogurte.
0: abacate,
1: E é gostoso,
0: adorei.
1: eu já
0: No
1: experimentei
0: café,
1: todos.
0: né? No
1: É uma delícia.
0: café.
1: A banana ali com algumas sementinhas,
0: Ah,
1: um
0: que
1: óleo de coco e o cacau
0: delícia.
1: é delicioso.
0: Adoro.
2: Eu vou deixar o leite condensado frito para tomar o
0: O outro
2: cacau.
0: momento. Adoro.
2: 12 horas e 59 minutos, ele está chegando, estacionando o vermelhinho. Sérgio Santiago, até amanhã, se Deus quiser.
0: Até amanhã.

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0: tardes.
1: Pois é, eu sou o Sérgio Santiago, aquele que esteve com vocês de manhã, de 5 a 7 da manhã, com pouco papo e muita música. Agora estou com vocês a partir de agora, 1 hora da tarde. Também estou me educando para rodar um bocado de músicas, mas eu volto daqui um pouquinho. Até já!

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1: Vai cantar bonito assim lá longe.
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0: Dorival Dantas, Fortaleza, Hugo e Guilherme.
1: Nós, obrigado.
2: Essa música é bonita, é demais.

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2: Quero mandar um abraço para os ouvintes da comunidade Lages, lá no município de Divinópolis, a capital mineira da confecção, né? Mineiro é nada, é brasileiro. O que tem de gente de todos os estados que vem fazer compras aqui de confecção é inquerível, né? É inquerível. Um abração para Matias, município de Cláudio, para Pedra de Santa Terezinha, município de Itauçu. Eu não consigo falar Itatiaiuçu, rapaz. A palavra Itatiaiuçu é muito longa, né? Eu falo Itauçu, mas é Itatiaiuçu, viu? Tá legal? É, povoado de Sabarazinho, município de Itapecerica. Alô, vocês de Sabarazinho, de Sabarazinho. Ué, que é isso? Será que não vai sair a palavra? Eu vou voltar aqui. Alô, povoado de Sabarazinho. Bati na madeira, município de Itapecerica. Tá doido, Sérgio Santiago. Brincadeira, aí. Povoado de Fradix. Sabe que nome diferente, hein, senhor? Fradix, município de Oliveira. Um abração pra vocês de Oliveira. Oliveira fica um tiquinho pra cá de Santo Antônio do Amparo, não é? Não é isso? Alô, gente boa de São Bento, município de Cláudio. Falar em Cláudio, tem que falar também de Rocinha. Sabe quem é a delegada lá da comunidade de Rocinha? É a Claudete. Alô, Campo Alegre, município de São Gonçalo do Pará, a terra do doce bom Paraná. Abração para a turma dos Lopes, também é município de Divinópolis e de Itaúna. Uma parte dos Lopes é Divinópolis, a outra é Itaúna, não é isso mesmo?
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0: não guarde mais dessas músicas. Ô, trem bacana, viu, senhor?
1: Uma mensagem confusa, escrita depressa demais e apagada segundos depois, mas deu tempo de ler.

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1: O camarada também é xereta pra danar. Olhou lá no smartphone dele o recado. Faça de conta que é pra mim, eu vou lá. Foi e viu. Foi e viu o que não devia. Muito bem, 1:22 aqui na Dive 102.3 FM. 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

0: Muito bem, hoje às 10 eu tava virando na cama para dormir, mas um tiquinho, eu levantei cedo hoje, muito cedo, 6:30 por aí, toda quinta-feira eu tenho que levar meu filho para fazer os exames lá, fazer o tratamento, né, a sessão. E eu voltei, cheguei em casa, gastei 23 minutos de casa até lá e voltar para casa de novo. Eu cheguei de volta, era 7:23 mais ou menos, 7:25 eu já estava roncando, de novo. Aí às 10 eu falei que estava virando a cama, não, eu tava, já estava na rua, Dona Giovanna e Santiago, eu e o Leco, o Big Leco, né, já estávamos resolvendo, não problemas, resolvendo coisas de família, né, e só chegamos. O quê? Meio-dia e 10, mais ou menos. Meio-dia e 10, meio-dia e 15. Meio-dia eu estava chegando, mas lembrei que eu estava com a comida do meu amiguinho cachorro, do meu cachorro amigo, lá do posto, perto lá do BH da Autorama. Falei, opa, posso guardar o carro? Não, tenho que ir lá levar o almoço para o meu amiguinho. E ele estava numa preguiça, Raimundo. Eu
1: アメリ
0: cheguei.
1: カ軍の地上兵力30万人余りの大部分が。
0: Conhece minha buzina, a buzina do carro. Aí ele levanta a cabeça, assim, ele já me viu aqui, se ele quiser, ele terá aí meu almoço aqui. Aí quando ele demora a chegar, eu faço assim, ó. Isso aí latende mais rápido. Aí ele levantou a cabeça, aí ele já levantou as duas orelhas, mas deitou de novo. Se eu quis que ele comesse, que ele está muito magro, muito feio, né? Se eu quis que ele comesse, eu tive que ir lá onde ele estava e botar a comida pertinho dele. Aí ele cheirou a comida. Levantou as orelhas, como te digo, gostoso, gostoso. É, pai do céu. Escuta, o Raimundo, e a fumaça? Hoje não tem, não, né? Hoje não tem. Esturdia, gente, vou contar para vocês uma coisa. Esturdia, eu cheguei aqui na rádio para trabalhar. O Raimundo dava aqui, quando eu abria a porta aqui do estúdio, eu escutava ele conversando, mas não achava ele não, senhor. Eu não achava ele não. Ia estar produzindo, cadê? Ô, gente, bichinho, cadê tu, Raimundo? Cadê tu, homem? Tinha pó por todo lado aqui, rapaz. É, não, eles estão lixando uma coisa lá em cima. Não era lixa, não, camarada, que era uma ferramenta mais fina. Estava mais fino do que talco. Aí eu liguei para o chefinho, né? Ô, gente, doutor Diano Silva. Não dá para trabalhar não, meu. Acabei de sair de uma gripe. Ainda estou meio afônico. Estou indo embora. Estou liberando Raimundo também. Estou liberando Raimundo. Isso foi esturdiquita mesmo, senhor. Depois de amanhã vai fazer 4 dias, né? Depois de amanhã vai fazer 4 dias. É, hoje não. Você é cego, Japinha? Você não tá vendo que hoje não tem pó, rapaz? Não tem? Tem em cima daquele móvel ali. Ali deve ter um dedo de pó. Aquele móvel ali, ninguém olha pra mim, porque se olhar tá sujo, vai ter que limpar. Então não olha, não. Você passa a mão lá em riba, tá cheio de pó. Oxente, bichinho, cadê tu, Raimundo? Tô aqui, homem. Tô aqui no meio desse pó aqui, ó. Eu falei com o Adriano Silva também, aqui, deixa eu te contar. Você teve umas 2 semanas cuidando da garganta, cuidando da voz. Eu te aconselharia a ficar onde está, viu, chefinho? Fica onde está, não vem cá não, que o pó aqui já está danado. Sérgio Santiago da Concórdia da
2: Opa,
0: Paineira,
2: você
0: oi.
2: está tudo bom?
0: Nós
2: Uma
0: está.
2: música boa aí pra mim?
0: Ó, rapaz, tem uma música boa aqui, ó, Na Hora de Amar, com Cleito e Camargo. Serve essa? Oxente, bichinho, serve não, mas já não tem outra pra essa mesmo. Tem outra bonita aqui também depois, ó. Xalana com Gustavo Lima. Depois tem Mentira que Virou Paixão com Felipe Araújo e por aí vai. E daqui um tiquinho tem uma música Vorraia aqui com Mike Lian. É só aguardar que chega a vez dela. Vamos nessa?
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1: Acabou? Gente do céu. Eu fico achando interessante, eu estava comentando com meu colega de trabalho aqui, o Raimundo. Como é que pode gravar um trem desse e falar que é sertanejo, né, senhor? Mas não é não, senhor, não é não. Quem está cantando é o Cleitinho, é o Camarguinho. Mas não é sertanejo. Ô, Japinha, você está brincando. Aí você botou ventilador na minha farofa seca, não sobrou foi nada. Você carregou o ventilador na minha farofa seca com carne moída, não ficou foi nada. Viu? Não é sertanejo, não. Isso aí enche. Esse é aquela coisa ruim que coloca na linguiça. Você sabe colocar um tantão de carne na linguiça, mas eles colocam alguma coisa só para preencher, né? Chama-se encher linguiça, sabe? Tem uma outra também, como é que chama a outra que você falou aí? Estou berrando. Que saudade dela, que saudade dela, que saudade dela. Eu tô berrando é de saudade. Isso é sertanejo, e nós roda, nós roda. Depois o Marcinho pede aquela lá, como é que ele pediu, Marcinho? A gente não roda, fala tem roda. É? Qual quebrado? É lógico que é. Mas muito consertou ele, Marcinho. Ó. Já tá funcionando, viu, Marcinho? Deus do céu. Ô, gente, tem rádio lá em Belo Horizonte. Em Belo Horizonte tem uma rádio que fala que roda só sertanejo. Aí roda um trem igual esse que acabou de rodar aí, ó. Hein? Tô falando, o Dom Giovanni de Santiago. Quebra o nosso lugar aí. Não põe essa mais, não. E aquela também, soldado dela, não põe mais, não. É música sertaneja, gente. Aqui, essa aqui é sertaneja, essa é boa. Lá vai uma chalaina, pra longe ela vai, rincando, buscando no remanso do rei Tapicerica. Paraguai tá longe demais, vamos nessa. Essa é boa, essa tem sanfona, essa tem viola, tem ó, presta atenção, trem bom.

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1: Ah, muito bem. Essa aí é sertaneja, é bom, absurdo demais da conta. Essa é boa, absurdo, né? Ô, gente, sabe quem é que tá completando 50 e quantos anos, você falou?
2: 82 anos.
1: Não, fala os 82, não, que ele é metido a bia. Você falou que eu falei aqui umas vezes que eu era o ancião aqui da rádio. Foi o Sérgio Santiago. Eu sou mais velho que você. Não, padre, não vem, não. Não vem que não tem. Eu sou mais velho que você. Não, eu nasci um ano antes de você. Então, se é aniversário dele, hoje ele está fazendo 82. Tá.
3: Até, Sérgio Santiago.
1: Até nisso, padre Fernando é xereta, né, seu? Até, ele não aceitou o seu mais velho da família. Tem que ser ele. Brincadeira, só.
2: 82 anos, 53 anos de
1: rádio. Não, isso aí eu tenho mais. Aí ele quebrou a fuça. Ô, padre Fernando, você quebrou. Você bateu com o bico na pedra, viu? Você bateu com o bico na pedra, porque eu comecei no rádio, eu tinha 14 aninhos. Aí você fala assim, mas você é ruim até. Sou ruim até hoje. Mas eu comecei aos 14 anos de idade, viu? Padua Fernandes, meu amigo de fé, meu irmão camarada. Nós trabalhamos muito tempo nas rádios lá do Mairink, né, Padua Fernandes? Padua Fernandes, então, logo começou a Rádio Divinópolis, ele veio, logo em seguida, o Vicente Paulino, que era um dos donos da Rádio Divinópolis, era a M, né? Vicente Paulino falou assim, Sérgio Santiago, vem cá que eu preciso conversar com você. E eu fui, senhor. Eu fui numa quinta-feira, quando foi na segunda, eu já estava na Rádio Divinópolis, no Rio de Janeiro. Foi ou não foi, Padre Fernandes? Você não me deixa mentir sozinho, né? Um abração para você, meu amigão. Deus te abençoe, Deus te proteja, Deus te ilumine e que só as boas pessoas te vejam. Olha os meninos do Padre Fernandes cantando aí para você, ó.

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1: Que saudade da professorinha. Minha professorinha chamava Dona Jerônima. Mas lá na minha terra, viu, Padre Fernando? Na minha terra, ninguém chamava ela pelo nome tão bonito, né? Seu Jerônima.
2: Yeah.
1: Todas as crianças chamavam ela Dona Jeroma. Ô, Dona Jeroma, eu posso ir lá na privada? A privada ficava a uns 2 quilômetros da sala de aula. Saiu lá no fundo do quintal, lá no sei do Gerardo da Júlia. A escola não tinha privada própria, não. Na privada dos outros. Foi na Moita de Bambu, sabe, Padre Fernando? E a Dona Jerônima, bonita, Padre Fernando. Eu estou falando dela aqui, eu estou vendo ela, pai. Meu reconde hoje dá bom para recordar as coisas, viu, senhor? Falei da Dona Jerônima e estou vendo ela aqui. Linda, linda a Dona Jerônima, muito educada. Falava baixo, quando ela falava alto, é porque o bicho estava pegando. Mas eu estava falando para vocês aqui do aniversário do Padre Fernandes. Padre Fernandes, quando a gente trabalhava lá na outra, ô padre, fico lembrando quando o seu Mairinho brigava com nós. Ele brigava com nós brigava com ele. Era uma falta de, desrespeito, né, padre? Aí no final da semana ele falava assim, ô gente, eu estou indo lá para o sítio, lá nos Costa, eu comprei 11 quilos de picanha. Eu não dou conta de comer 11 quilos de picanha. Se alguém não tiver nada para fazer, pode ir para lá, que nós divide essa picanha. A gente brigava a semana toda, rapaz. Qualquer decar que ela paia servia para brigar com o Marinho, junto com o Arthur Alfredo, brigar com todo mundo. Mas fim de semana nós não era bobo nem nada, fazia as pazes só para ir para o sítio do seu Marinho, lá nos Costa. Padre Fernandes, um abração para você. Deus te abençoe, Deus te proteja, Deus te ilumine, Deus ilumine a sua saúde, Deus faça com que você passe do 100, falou, meu amigão?
3: Feliz aniversário!
1: Quanto a mim, Padre Fernandes, quanto ao Sérgio Santiago, essa humilde pessoa que vos fala, eu não quero viver muito tempo, não. Eu quero viver só mais 40 anos, sabe por quê, Padre? Eu quero ver a Dona Giovanna ficar velha. Eu quero ver a Dona Giovanna ficar velha dependendo de mim. Dona Giovanna é mais nova que o Sérgio Santiago, 20 anos, 24, 21 anos. Tudo, mas pensa numa coisa, me dá o palito está aqui no alcance da mão e ela pode estar lá no final do apartamento. Dona Giovanna e Santiago, eu tenho uma coisa para contar para a senhora, ela vem naquela paciência. O que, que é, Benzinho? Eu esqueci, me dá aqui a caixinha de palito ali, ó. Eu quero viver, viu, padre? Só mais 40 aninhos para ver a Dona Giovanna de Santiago, bem veinha. Eu chegar em casa e buscar o remedinho dela na farmácia, eu chegar, ela falar assim, quem é o senhor? O que é que você está fazendo na minha casa? Eu não conheço o senhor. Pai do céu. Um abração, viu, meu amigo?
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1: Nós fizemos um devorteio aqui, que nem o Ronaldinho dava devorteio nos jogadores, que nem nós fizemos. Nós largamos as músicas, nós anunciamos, e teve uma que desorientou nós aqui, na hora de amar. Essa música não é sertaneja.
5: Foi por causa da barraquinha, por causa do Pádua que tem a barraquinha.
1: É por causa do Pádua. O Pádua, deixa eu te contar um negócio. Tinha uma, vamos comentar aqui, na bistunta.
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1: Isso aí, é culpa do Pádua. Porque teve uma campanha política que os meninos do Pádua Fernando foram contratados por um outro candidato. Não foi pelo nosso candidato da Rádio Divinópolis, sabe? Aí... A diretora, que eu não vou falar o nome dela, falou assim, eu conversei com o chefe e ele falou que não pode rodar a música dos meninos do Pablo Fernandes, porque ele não quis fechar o contrato, né? Que até podia fazer showmício, né? Showmício, uma, duas, três duplas e tal. Era ele, era o Dequidinho, ainda era o nome Dequidinho. E os meninos, o Pablo Fernandes fechou com um outro candidato, sabe? E nós, de cá, trabalhando, ficamos danados da vida com ele. Aí a diretora, que quase eu falei o nome dela agora, falou, não... É expressamente proibido rodar a música dos meninos do Padre Fernandes enquanto não passar as eleições. Aí o Padre Fernandes ficou sabendo. Ah, também tem importância, não. Sérgio Santiago não rodar a música dos meus meninos no programa dele, aquela barraquinha dele, ninguém está escutando aqui mesmo. barraquinha, ninguém tá ouvindo aquilo. Aí eu criei esse texto aí, ó. E o meu amigo Everton Gontijo, isso aí tá na voz dele, tá na voz do Everton Gontijo. Programa Sérgio Santiago, a barraquinha do Carecão. Aí eu completei. A barraquinha do Carecão, o sargento pincel, o toco de fazer pilão. Tem mais alguma coisa? Tem não? Então vai lamber sabão. Pronto. Muito bem, agora faltando 10 para as 2 aqui na DIV 102.3, a rádio da minha, eu vou deixar para sua conta qual música você vai rodar, que eu já estou mais perdido que cachorro de tiro. Hein? Tá bom, tá bom. Essa aqui tem um caldinho de sertanejo. Essa tem um cardinho bom. Vamos nessa. Felipe Araújo, gente boa.

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1: 1:56.
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4: 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Ô, Elza Farner, você tem um fã, viu? Fã incondicional, tá? Lá no em Belo Horizonte, na capital aqui de Minas Gerais. Ele se chama Doutor Antônio Luiz Bueno, Elza Farner. Ele tem uma carreira, sabe que as fotos assim de vereador que fica na parede lá da Câmara Municipal, aquele tantão de foto de vereador, aquilo ele tem de diploma ele tem aquele tantão assim, ó, e não pode chamar de doutor não, chama ele e fala, Sérgio Santiago, para com esse negócio de chamar de doutor. Mas doutor, e esses quadros aí com esses diplomas aí? Não, mas não fica falando isso não. E ele é seu fã, viu, velho da Farmer? Ele falou que o seu sotaque, o seu R, é impressionante. Eu falei, só que ela é portuguesa, ora pois, mas o sotaque, o R dela é da Serra Gaúcha. O R da Elza Farner é da Serra Gaúcha. Eu me lembro que eu trabalhei numa rádio lá, na Rádio Farroupilha, lá na Serra Gaúcha. Eu comecei lá falando português, o R bem morto, né? Nós mineiros tem o R morto, né? Rádio Farroupilha, rainha da Serra Gaúcha. Morreu tudo, Zé, né? Aí o dono da emissora, eu não conheci ele, não. Eu fui contratado pelo diretor financeiro até, pelo diretor financeiro da rádio. Aí ele ligou para mim. Mas, Bate, estou gostando barbaridade do teu programa, mas vai ficar bem melhor se tu soltar os meus erros. Tu está comendo meus erros de tudo, meu. Esse slogan, esse slogan que tu criaste aí ficou muito bom. Bom barbaridade, mas solta os R's. Rádio Farroupilha, rainha da Serra Gaúcha, tchê.
5: Alô, Sérgio Santiago, você fica numa latomia?
4: Eu passei, cala a boca, isso? Aborrecido. Eu passei a noite inteira fazendo... Eu morava no City Hotel lá em Caxias do Sul, passei a noite inteira. Rádio Farroupilha, rainha da Serra Gaúcha. No outro dia, minha língua estava mais inchada que a língua de boi, sabe? Pois é, Japinha, pois é, eu tinha que enfrentar. Foi a primeira que eu trabalhei. Eu estava contando para o Raimundo Cândido aqui, Japinha. Eu trabalhei lá em 3 emissoras. Trabalhei na Rádio Caxias, AM. Trabalhei na Rádio São Francisco dos Padres, dos Franciscanos, tá? Rádio São Francisco, na época, a Rádio São Francisco era 50 mil watts. Na Serra Gaúcha, pegava, sintonizava a rádio, né? A Rádio São Francisco, a Rádio dos Franciscanos, em torno de umas 300 cidades, em alto e bom som. Impressionante.
6: O tá? Onde vocês estão?
4: O quê? Posso falar mais não? Posso não? Então eu posso oferecer um emprego aqui? Posso, né? Então vamos nas horas. 2:01. Oportunidade de emprego.

0: O supermercado BH da Autorama, da Avenida Autorama, está precisando de operadores. Eu repito, oportunidade de emprego. O supermercado BH, a loja da Autorama, está precisando de operadores de caixas, repositores de mercadoria, auxiliar de limpeza com idade acima de 18 anos, inclusive para maiores de 50 anos. Não é necessário ter experiência. Basta levar seus documentos lá na Autorama, 1210, saindo aqui para Formiga, saindo ali para o lado lá do Formiga, passo para aquele meio ali, vai para onde você quiser. Pegou ali, você vai longe, não é? O meu amigo Robin, ele é o diretor-geral das lojas BH aqui na região oeste de Minas. Ele fica pouco lá, tá? Ele que pediu para a gente falar aqui, mas você falando com a Fernanda. A Fernanda é gerente, o Pedro são gerentes e o Robinho, por ser gerente, né? Gerente de todas as lojas aqui do oeste de Minas Gerais, ele fica pouco lá. Mas tenho certeza que a Fernanda ou o Pedro, quando te atenderem, se você passar pelo crivo, tá? Não tem crivo, né? Não é necessário experiência, né? Então eles vão ligar para o Robinho vai dar o ok e você já começa trabalhando. Tá legal? Informou Utilidade Pública. 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Muito bem. Ô, Japinha, o que você tá me olhando, Japinha? Pode falar. Regala os olhos.
1: Onde você está?
0: Abre os olhos, Japinha. Abre os
2: olhos.
0: Ô, Japinha. Sabe o que se chama esse aí que fala mais grosso aí, Raimundo? Seu Fukuda. Seu Fukuda. O outro é Shimuhira. Oriô Shimuhira, né? Seu Fukuda é o que fala grosso. E o outro é Oriô Shimuhira.
3: É bom,
0: é bom, é bom. Bom se o homem não falar tanto, né? O homem fala demais, quando escreve, Ave Maria. O Hélio da Telemoto, estou precisando falar com você, meu amigo. Aquele cidadão que eu conversei com você, meu amigo Hélio da Telemoto. O Hélio da Telemoto fica aqui na esquina. Ele está medindo a mesa, agora está com uma moto novinha, bonita. Adivinha a cor da moto dele? Vermelha, que nem brasa. Vermelha, que nem brasa. Ô, Hélio, você encontrou com um rapazinho, Hélio? Eu tenho uma cesta para ele, aquele senhorzinho, não é rapazinho, não, senhorzinho. Ele deve ter aí uns 55, 60 anos, por aí. Mas ele ficou muito feliz quando eu encontrei com ele aqui na esquina, ele pegando papelão ali na esquina, perto de você aqui do seu ponto, né, Hélio? Seu ponto de telemoto. Mas ele não apareceu, Hélio. Eu expliquei para ele o local certinho onde eu fico, na rua Minas Gerais. Eu falei que o quarteirão é todo meu. Eu falei assim, que número que é? Não, sou o quarteirão é todo meu. Você chegou lá, você viu meu carro, estou no meu quarteirão. Yeah. E ele não apareceu. E ele ficou tão feliz, Hélio. Ficou tão feliz. Pôs as mãos para cima, deu graças a Deus. Falou, ô, seu Sérgio Santiago, o senhor apareceu na hora. Foi Deus que mandou o senhor me ver aqui, porque as latinhas estão tudo cantando, né? É porque eu falo aqui que no meu tempo, quando eu era criança, não é? Que a dona Concórdia lavava roupa para fora para cuidar de 10 filhos, não é? Existia aquele joguinho de lata e não era de plástico, do jeito que é hoje, não. Hoje as latas, os trem é tudo de plástico, né, seu? Os trem, você sabe a única coisa que eu tenho certeza que não é de plástico? O trem que eu tenho certeza que não é de plástico, roda de trem de ferro. Porque, no caso, seria trem de plástico, né? Então, de plástico não vai dar para rodar. Mas, viu, senhorzinho, a sua cesta está no meu porta-malas, tá? Está para você. Mas eu não, se eu te ver de novo, o Hélio falou que vocês são amigos. E ele vai encontrar você, tá? Sua cesta é sua, eu já, né? E tá guardada comigo. Falou, amigão, um abração para você, Deus te abençoe, Deus te proteja. Ô, gente, a música é Vurrai, chegou a vez dela, viu? Dá tempo, Raimundo?
4: Dá tempo de virar.
0: É? Pra gente virar. Pois é, vamos rodar a Vurrai primeiro. Essa aí tem a cara da virada aí, ó. A Vurrai com Mike Dian, Esse camarada, esse Mike aqui, ele com os bolsos cheios de laranja, com aquela bolsa de tiro de guerra, aquela bolsa de couro, cheia de pedra, de bolinha de gude, e mais de coturno, chamava-se Batibute, hoje chama coturno, né? De coturno, moiado, acabou de passar no córrego, ele deve pesar uns 55 quilos. 55 quilos. Com a mochila, né? Eu falei da mochila? Pois é. Mas vocês prestem atenção no grávido da voz desse tal de Mike. E na viola do Lian, tá? A música original é do Zé Ramalho, gravada em 1978, no primeiro álbum solo do cantor, né? Ele tinha um violão Ovation, violão cuia, né? Depois vem aqui, sem seu comentário. Não, essa aqui não dá para rodar, né, camarada? Só essa e vão virar folha, tá bom?
1: Essa música é bonita, é demais.
0: Você ainda não ouviu, camarada? Vai começar agora. O Raimundo acabou de colocar a agulha em cima do LP lá. Vamos nessa.
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3: Eu fico pensando nesse cara cantando isso. A gente vê ele cantando na televisão, nos shows, né, e tal. E as cordas vocais dele nem balanga. Ele faz essa voz aí, ó. As cordas, sabe essas cordas parecendo em bira aqui no pescoço?
4: Yeah.
3: Nem balanga, senhor. Avô Rai, avô e pai. Isso é olho pescoço e tá lisinho, rapaz. Tem uns caras. Eu contei pra vocês aqui uma vez de um cara que trabalha no posto de gasolina. Ele está conversando com a turma, com os amigos dele lá no posto de gasolina. Ah, porque não sei o quê. Esse fim de semana eu fiz isso, fiz aquilo. Peraí, o Sérgio Santiago chegou, eu vou atender ele. Aí ele chega, Sérgio Santiago, completar o tanque, doutor? Né, você completar. Ah, que isso, camarada, carro bonito desse jeito. Tem que completar o tanque de vez em quando, para dar contrapeso. Aí depois que ele completa o tanque e tal... Muito obrigado, viu, Sérgio Santiago? Volte sempre. Aí ele vai conversar com os colegas. Mas como eu estava te falando, esse fim de semana... Vai falar comigo, ele engrossa a voz, que nem besouro, né? Vai voltar para falar com os amigos, volta a voz normal. Muito obrigado, doutor Sérgio Santiago. Volte sempre, viu?
5: Quantas horas, sargento?
3: Nós estamos
5: pincel.
3: Aqui à sua disposição. Aí vai conversar com os amigos. Aqui, mas esse fim de semana foi bom demais, se você tiver. Daí tomamos umas pingas, cantamos lá na roça e tal... Muito obrigado, senhor. Vai com Deus, Sérgio Santiago. Meu amigo, Sérgio Santiago. É.
5: Ai. Quantas horas, sargento Pincel?
3: Deixa eu te contar um negócio aqui. Se eu te contar uma coisa, você não vai acreditar. Nós gostamos de você. O Raimundo achou você aí. Você estava meio escondido ali. No reconde ali da memória, ali da pasta. Ele achou você, tá? E nós gostamos. É absurdo você. Mas eu conheço uma pessoa que não gosta de você de jeito nenhum. Ela acha que você é muito melequenta para falar sargento Pincel. Ela fala assim, ô Benzinho, tem quanto tempo que você não roda essa burricida? Eu não sei, o Raimundo achou ela lá no meio do negócio lá que tava guardando. Ela é bonita essa menina, rapaz, até hoje é muito bonita. Quantas horas? Deixa eu ver. Pergunta de novo, só para agradar a Giovana Santiago.
5: Quantas horas, sargento Pincel?
3: E ela ri no final, viu? Ela debocha, ela ri porque sabe que nós não gostamos dessa voz aborrecida dela. Nem a dona Giovana de Santiago.
6: Deixa de conversa e fala as horas, e por favor.
3: Eu não falei, não. 2:15:30. Quero mandar um abraço aqui para Lindomara, lá em Ermida, para o Raimundo de Igaratinga. Ele ouve o programa todos os dias. Um abração para você. Falou, Raimundo. Um abraço também para Vera Lúcia Correia, no bairro Niterói. Para o Nelson Gonçalves, em Campinas, São Paulo. Eu perguntei para ele, escuta aqui, seu pai devia gostar de música demais do Adelino Moreira. Ele falou assim, Adelino Moreira, não sei quem é esse homem, não. Mas Nelson Gonçalves, ele era apaixonado. Falou, Adelino Moreira era o compositor de todas as músicas que o Nelson cantou. Ah, então é isso aí. Meu pai me botou esse nome e eu não acho ruim, não. Tá bom. Nelson Gonçalves, em Campinas, São Paulo. Ele ouve o programa pelo YouTube todo dia. Um abração, falou, amigo. Um abraço a Maria Aparecida, na comunidade da Prata de Baixo, município de São Gonçalo do Pará. Tem mais aqui. A Martinha e os filhos Luana e Gabriel, lá no Ferrador. Um abração, muito obrigado por estar ouvindo a gente aí no Ferrador. Um abraço para a Odaísa no Planalto. Alô, minha amiga Odaísa, como é que você está? Tudo bem para você? A família está boa? Todo mundo passando bem? Passar bem, passar mal é tudo passar bom, não é, Odaísa? Então, um abração para a Wanda no bairro Alvorada. Hoje a gente fala em Wanda. Eu tenho que mandar um abraço para um amigo meu, fazendeiro, tá? O pai da Wanda. Pai da Wanda que tem aquele carro que sobra um pneu amarrado lá atrás, o tal de Eco Sport. Ô, carro feio aquele carro da Wanda, viu, seu? Tá doido. ô, Wanda, ô Gedo, pai da Wanda, você sabe por que eu falo que o carro da Wanda é feio? Porque, como dizia a dona Concórdia, a senhora e minha mãe, quem desdenha quer comprar, quem desdenha é porque não tem. Um abração para o Antônio Marcos, do bairro Mangabeiras, o casal Anselmo e Maria Célia, no bairro Santa Rosa, o Adriano Carvalho, lá no bairro Campina Verde, onde a Wanda mora, a Wanda do Gás Sobrando Pneu. Abração para Cida, no bairro Belvedere, para Ruth Costureira, no bairro Niterói. Eu contei para vocês da Ruth. A Ruth passou lá na rua Minas Gerais. Eu estava com o porta-mala semi-aberto lá, esperando uma senhora pegar uma cesta. E estava assim com meio preguiça. Estava começando o frio, estava assim com meio preguiça. Falei, vou abrir esse porta-mala para eu não ter que descer lá quando a mulher chegar. Aí passa a Ruth. A Ruth passou, desceu um tiquinho, olhou o carro assim de frente, assim meio de banda, meio 45 graus. Virou, olhou ele frontal, bem do meu lado. O vidro estava fechado, aí fez assim. Oi, abre aqui, deixa eu falar com você. Aí eu abri. Ô, Ruth, tá boa, Ruth? Mas pra que você tá com esse vidro fechado? Eu falei, pra que você tá tremendo? Pra que você tá tremendo? Você tá tremendo de frio? Eu fechei o vidro pra não tremer que nem o seu. É, Sérgio Santiago. 2 horas, 18 minutos e meio. Boa tarde.

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0: Essa leva de música aqui, essa leva de música, é isso aí. Essa sinfonia é daquela boicida pra ser a menina gaúcha, né? Ah, a música do Ronaldo Adriano e do Rick, pedido do Hélio, né? Comentar, ah, tá legal, o Hélio, eu lembrei desse camarada aqui, porque o Hélio é um amigo meu que teve um Fusca, eu acho, 14 anos. Gente, conta pra vocês uma coisa, é rapidinho, viu? É vapt-vupt. Ontem, eu tava vindo cá pra rádio, e quando a gente desce a Pernambuco, são três pistas só de descida, né? Lá de Ribão, ali na Rua Pará, a gente já começa a olhar qual que é a fila menor. A fila tem menos carro. Aí eu olhei pelas minhas direitas, começando ali na esquina da Piauí, tá? Tava só um Fusca lá na frente. Mas primeiro eu vi escrito, antes de eu ver o Fusca, eu vi escrito Ventania. Pra depois eu ver o Fusca. Porque Ventania tava escrito na extensão todinha do vidro traseiro do Fusca. Aí eu falei, nas outras duas filas de carro, tava, as outras duas faixas, tava super lotado, até lá atrás, perto da Pará, né? Aí eu falei, vou atrás de Ventania, é um Fusca, mas já que ele é Ventania, eu vou atrás dele, nós vamos descambar para aqui fora, na frente dos outros carros. É neca de pitibiriba, porque quando abriu o sinal, o cara saiu devagarinho, e o Fusca, top, top, top, top, top, eu falei, gente do céu, onde é que eu me meto? A minha sorte é que ele virou para descer a Paraná e limpou o caminho, eu falei, vai, Ventania. Vamos nessa que é boa beça, vamos nessa.

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1: Então tá bom. Então agora eu vou cantar a música do jeito que eu passei para esses meninos gravar, ó. Não obedece a gente. A gente conversa com eles e fala assim: Sérgio Santiago, você está recebendo o ECAD? Tô. Então fica quieto, fica na tua.
2: Yeah.
1: A letra que eu passei para eles gravar foi bem assim, ó. Eu conheço cada palmo desse chão. Se eu não vou de carro, eu vou de caminhão. Se não de caminhão, eu vou de bicicleta.
2: Yeah.
1: Bicicleta é bom que não tem que dar seta. Eu tenho a letra toda, mas vocês não têm paciência, tá? É aquele negócio de Papai Noel mesmo, saco. Eles não têm saco de escutar a letra toda, então eu canto só esse pedacinho, né? Na bicicleta é bom que não tem que dar seta, eu vou parando por aí, porque eu tenho que dar uns alô, né? O alô que tá atrasado desde Antonte, aqui, ó. Um abração para Arlete e o seu pai Luiz, no bairro São Roque. Alô, Luiz, no bairro São Roque. Como é que tá a sua vida? Boa, mais ou menos? Ou levando a reboque? Levando a reboque? Então tá bom. Abração para Helena e seus sobrinhos Alex e Washington. Eu gosto de falar assim, ó. Ah, eu tenho que te contar uma boa, viu, Arlene? Tenho que te contar uma boa. Quando estiver rodando a música, eu vou te contar uma coisa. Eu fico nessa metida besta de falar inglês. E eu passei para a Elza Farner, tá me ouvindo lá agora, já manifestou aqui. Eu perguntei, tem uma música, Raimundo, que eu gosto muito dela, muito antiga. Eu ouvi essa música num toca-fita. Um toca-fita, rádio gravador, Akai. E junto com o rádio gravador, que eu comprei já usado, tinha essa música, chama-se Give Me Good News. Não, para com isso, eu tô falando sério. Dê-me boas notícias. Ah, plantar cebolas, que coisa. Você tá fazendo assim que eu tô brincando, rapaz? Aí eu passei, estava e estou preocupado com o estado de saúde da Elza Farner, né? Porque ela me contou que tá fazendo tratamento e tal. Então, como ela é plurilingue, ela fala, me parece, 7 ou 8 idiomas, mas fluentemente. Aí eu passei para ela, né? Minha amiga Elza Farner, give me good news, please. Pronto. Dê-me boas notícias, por favor. Mas não contei para ela que só sabia de inglês, não, sabe, Raimundo? Não contei, não. Aí ela passou para mim, mostrando lá onde ela é diretora, lá numa escola. Uma baita, um complexo a escola, sabe? Ela, 5 minutos, ela ficou rodando lá a escola e mostrando a área de lazer e tal. Mas falou tudo em inglês, camarada. Eu tenho um filho, quer dizer, dois, o Sandro e o Alexandro, eles são metidos a falar inglês. Aí eu dei pro Sandro. O Sandro, poxa, não é acostumado a falar. Ele entende, sabe o valor da palavra, a tradução e tal, mas para formar a frase, ele deixa um pouquinho a desejar. Foi ainda eu falei, Sandro, vamos lá, quer dizer, pra uma banda, senhor? Aí passei para ela. Ô, Elza, minha filha, pelo amor de Deus, tudo isso que você passou aí, passa para mim em português. Eu não sei falar inglês, não, minha filha. Foi só essa frase que eu falei que eu sei, minha filha. Isso é o título de uma música, chama Give Me Good News.
3: Uai, o senhor podia pôr uma música aí pra nós, né?
1: O negócio hoje aqui é prosa, tá? Deixa eu mandar mais um abraço aqui pra Marilene e seu esposo Antenor, no bairro Vale do Sol. Para Maria Helena e para Dona Romilda, na Vila Belo Horizonte. Assim falava a Dona Concórdia. Belo Horizonte. Um abração para vocês, muito obrigado pela sintonia. Como vai sua mãe, sua avó, sua tia? Eu não te dou café porque tá caro, não porque não tem vazio. Vamos nessa, que é bom a beça.

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1: Camarada, eu gosto sertanejo, é assim, ó, tem que ter choro, tem
2: essa
1: que ter
2: pranto. Essa música é bonita demais.
1: Essa música é bonita demais. Você precisa colocar um corega debaixo dessa dentadura aí quando você fala isso, ó. Quando você fala essa dentadura balanga.
3: Pastor,
1: essa...
3: mas eu gosto demais.
1: Você também, você também. Você falou, eu gosto demais, você segurou a chapa com a língua lá em cima no céu da boca. Eu gosto demais dessa música. Meu Deus do céu. Sérgio Santiago hoje está insuportável. Cruz credo, você está doido. É, quero mandar um abraço para a Terezinha lá no bairro Padre Eustáquio. Um abração para vocês no bairro Padre Eustáquio, Santa Lúcia, Sagrada Família. Quem é delegada lá de Sagrada Família de Adjacência, nos Arrabardes lá, é a Maura de Leia. Maura de Leia que é a delegada lá. Muito bem. Quando ela sai, ela deixa o subdelegado dela lá, o faccionista, né, meu amigão? Um abração para você, viu? Um abraço para Betina. Opa, agora chegou os dois aí, viu? Eu gosto dos dois, viu? Deixa. Abração para Betina. A Betina do bairro Interlagos, para Romilda na Várzea do Carmo, para o Zé Inácio no bairro Belvedere, para Luciene e a sua mãe Maria Piedade no bairro São José. Ô Luciene, Maria Piedade, dá um pulinho lá na padaria do ar, faz um favor para mim. Aqui, pede lá dois ou três pão de queijo, para cada, viu? Para cada. Dois, aqui ó, pode falar assim ó, Sérgio Santiago mandou falar que é para vocês me entregar dois pão de queijo para cada, para mim e minha colega aqui, né, coleguinha? Mas aqui, ó, café, um cafezão, um copo bem cheio, viu? Mas não se esqueça, na hora de sair, entrar na fila para pagar. Eu não vou pagar. Eu mandei você ir lá para tomar um café, comer pão de queijo chumegante. Mas eu sei que vai pagar, entra na fila. Entra na fila aí que o pastor, o irmão do Milton, eu chamei ele de pastor, eu não lembro o nome dele. E ele é pastor de igreja mesmo. Um abração para vocês na padaria.
3: Olha só, Sérgio.
1: Oi.
3: Quantas horas aí?
1: Sem gritar, não sou surdo, não, senhor. Sou só tagarela. Sou só tagarela, não sou surdo, não. Faltando 20 para as 3, burricido, nojento. Tem uma raiva desse cara, ele consegue ser mais chato do que eu, guru escreda. Abração para o Paulo e a Dona Marlene no bairro Sagrado. Alô, meu amigo Paulo. Alô, Dona Marlene. Eles são meus parceiros da ação social, né? Há muito tempo. Interessante que o Paulo e a Dona Marlene são parceiros. Eles se ofereceram para ser parceiros na ação social do programa Sérgio Santiago, Rádio Dive 102.3 FM. E são de uma humildade. Eu gosto muito de falar com vocês, viu, Dona Marlene? O Paulo, gosto muito de falar com vocês. Um dia ele falou assim para mim, Sérgio Santiago, você me vê andando de moto assim, mas eu tenho um carrinho, adivinha o carrinho que eu tenho? Falei, não, não vou adivinhar não, hein? Fala aí para mim. Eu tenho um carro que você fala lá no programa, que já é o quinto que você... Então você tem um Fox. Então você tem uma raposa. Paulo e Dona Marlene, parceiraços, eles se ofereceram para ser parceiros na ação social. Que Deus abençoe a todos que nos ajudam a ajudar os menos favorecidos, porque doar aos carentes também é uma maneira de rezar.

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7: 2h50.
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0: 2h54.
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0: 12h55.
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2: Eu creio em Deus, Pai Todo-Poderoso, porque Deus é Criador do céu e da terra. Eu creio em Jesus Cristo, seu único Filho, porque Ele é o nosso Senhor, que foi concebido pelo poder do Espírito Santo. Cristo nasceu da Virgem Maria. Cristo padeceu sob Pôncio Pilatos, foi crucificado, morto e sepultado. Cristo desceu à mansão dos mortos e ressuscitou ao terceiro dia. Cristo subiu ao céu e está sentado à direita de Deus, Pai Todo-Poderoso, de onde há de vir julgar os vivos e os mortos. Eu creio no Espírito Santo de Deus. Eu creio na Santa Igreja, onde nós nos reunimos para falar dos poderes do nosso Pai. Eu creio na comunhão dos santos. Eu creio na remissão dos pecados. Eu creio na ressurreição da carne e na vida eterna. Amém. Ó Pai nosso que estais no céu, santificado seja o vosso nome. Venha a nós o vosso reino e seja feita a vossa vontade, assim na terra como no céu. O pão nosso de cada dia dai-nos hoje. Senhor, perdoai as nossas ofensas, assim como nós perdoamos a quem nos tem ofendido. E não nos deixeis cair em tentação, mas livrai-nos de todo o mal. Amém. Ave Maria, cheia de graça, o Senhor é convosco. Bendita sois vós entre as mulheres,

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6: 3 horas. 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
15: Na presença das Santas Chagas de Jesus, convido você e sua família para este momento abençoado na nossa programação. Vamos juntos colocar nas Santas Chagas de Jesus o nosso pedido de oração, a nossa intenção. Prepare o seu ambiente de oração com as fotos, as roupas de família e, de modo particular, lembrando dos enfermos. Traga os nomes por quem vamos interceder e pedir cura e libertação de todos os sofrimentos e dores.
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16: Queridos irmãos e irmãs, é quinta-feira. Com um olhar eucarístico, vamos rezar o Terço das Santas Chagas, esse ato de amor de nosso Senhor Jesus Cristo, que prometeu e cumpre: estarei convosco todos os dias até o fim dos tempos. Rezemos. Em nome do Pai, e do Filho, e do Espírito Santo. Amém. Creio em Deus

0: Pai Todo-Poderoso, Criador do céu e da terra, e em Jesus Cristo, seu único Filho, nosso Senhor, que foi concebido pelo poder do Espírito Santo, nasceu da Virgem Maria, padeceu sob Pôncio Pilatos, foi crucificado, morto e sepultado, desceu à mansão dos mortos, ressuscitou ao terceiro dia, subiu aos céus, está sentado à direita de Deus Pai Todo-Poderoso, de onde há de vir julgar os vivos e os mortos. Creio no Espírito Santo, na Santa Igreja Católica, na comunhão dos santos, na remissão dos pecados, na ressurreição da carne, na vida eterna. Amém. Ó Jesus, Divino Redentor, tende misericórdia de nós e do mundo inteiro. Deus Santo, Deus Forte, Deus Imortal, tende piedade de nós e do mundo inteiro. Graça, misericórdia, meu Jesus, nos perigos presentes, cobri-nos com vosso preciosíssimo sangue. Pai Eterno, tende misericórdia de nós, pelo sangue de Jesus Cristo, vosso Filho unigênito, tende misericórdia de nós, vos suplicamos. Amém. Nesse primeiro mistério do texto das Santas Chagas, contemplamos: Jesus se revela como caminho, verdade e vida. Como fruto desse mistério e dessa contemplação, peçamos por todas as famílias que estão desunidas, que possam, no perdão, no diálogo, fazer um processo de reencontro e paz. Eterno Pai, eu vos ofereço as santas chagas de nosso Senhor Jesus Cristo, para curar as de nossas almas.
1: Meu Jesus, perdão e misericórdia.
2: Pelos méritos de vossas santas chagas.
1: Meu Jesus, perdão e misericórdia.
2: Pelos méritos de vossas santas chagas.
1: Meu Jesus, perdão e misericórdia.
2: Pelos méritos de vossas santas chagas.
1: Meu Jesus, perdão e misericórdia.
2: Pelos méritos de vossas santas chagas.
1: Meu Jesus, perdão e misericórdia.
2: Pelos méritos de vossas santas chagas.
1: Meu Jesus, perdão e misericórdia.
2: Pelos méritos de vossas santas chagas.
1: Meu Jesus, perdão e misericórdia.
2: Pelos méritos de vossas santas chagas.
1: Meu Jesus, perdão e misericórdia.
2: Pelos méritos de vossas santas chagas.
1: Meu Jesus, perdão e misericórdia.
2: Pelos méritos de vossas santas chagas.
1: Meu Jesus, perdão e misericórdia.
2: Pelos méritos de vossas santas chagas.
0: Neste segundo mistério do texto das Santas Chagas, contemplamos: Jesus cura o cego Bartimeu. Rezemos esta dezena, contemplando este milagre de Jesus, pedindo que o Senhor, ressuscitado, misericordioso, nas suas santas chagas, cure todos os que precisam de uma cura espiritual. Eterno Pai, eu vos ofereço as santas chagas de nosso Senhor Jesus Cristo, para curar as de nossas almas.
3: Meu Jesus, perdão e misericórdia.
2: Pelos méritos de vossas santas chagas.
3: Meu Jesus, perdão e misericórdia.
2: Pelos méritos de vossas santas chagas.
3: Meu Jesus, perdão e misericórdia.
2: Pelos méritos de vossas santas chagas.
3: Meu Jesus, perdão e misericórdia.
2: Pelos méritos de vossas santas chagas.
3: Meu Jesus, perdão e misericórdia.
2: Pelos méritos de vossas santas chagas.
3: Meu Jesus, perdão e misericórdia.
2: Pelos méritos de vossas santas chagas.
3: Meu Jesus, perdão e misericórdia.
2: Pelos méritos de vossas santas chagas.
3: Meu Jesus, perdão e misericórdia.
2: Pelos méritos de vossas santas chagas.
3: Meu Jesus, perdão e misericórdia.
2: Pelos méritos de vossas santas chagas.
3: Meu Jesus, perdão e misericórdia.
2: Pelos méritos de vossas santas chagas.
0: No terceiro mistério do texto das Santas Chagas, contemplamos: Jesus se apresenta como tronco da videira. Rezemos este mistério, pedindo a Deus que nós, como seu rebanho, jamais nos apartemos deste tronco que é a seiva que nos dá vida, e de modo especial pelos jovens, para que não percam a fé. Eterno Pai, eu vos ofereço as santas chagas de nosso Senhor Jesus Cristo para curar as de nossas almas.
4: Meu Jesus, perdão e misericórdia.
2: Pelos méritos de vossas santas chagas.
4: Meu Jesus, perdão e misericórdia.
2: Pelos méritos de vossas santas chagas.
4: Meu Jesus, perdão e misericórdia.
2: Pelos méritos de vossas santas chagas.
4: Meu Jesus, perdão e misericórdia.
2: Pelos méritos de vossas santas chagas.
4: Meu Jesus, perdão e misericórdia.
2: Pelos méritos de vossas santas chagas.
4: Meu Jesus, perdão e misericórdia.
2: Pelos méritos de vossas santas chagas.
4: Meu Jesus, perdão e misericórdia.
2: Pelos méritos de vossas santas chagas.
4: Meu Jesus, perdão e misericórdia.
2: Pelos méritos de vossas santas chagas.
4: Meu Jesus, perdão e misericórdia.
2: Pelos méritos de vossas santas chagas.
4: Meu Jesus, perdão e misericórdia.
2: Pelos méritos de vossas santas chagas.
0: No quarto mistério do terço das santas chagas, contemplamos o encontro de Jesus com Zaqueu. Como fruto deste mistério e contemplação, rezemos por todos aqueles que estão desanimados, sem força, para que possam ter atitudes de um encontro com o Senhor, dispostos a uma vida nova. Rezemos. Eterno Pai, eu vos ofereço as santas chagas de nosso Senhor Jesus Cristo, para curar as de nossas almas.
5: Meu Jesus, perdão e misericórdia.
2: Pelos méritos de vossas santas chagas.
5: Meu Jesus, perdão e misericórdia.
2: Pelos méritos de vossas santas chagas.
5: Meu Jesus, perdão e misericórdia.
2: Pelos méritos de vossas santas chagas.
5: Meu Jesus, perdão e misericórdia.
2: Pelos méritos de vossas santas chagas.
5: Meu Jesus, perdão e misericórdia.
2: Pelos méritos de vossas santas chagas.
5: Meu Jesus, perdão e misericórdia.
2: Pelos méritos de vossas santas chagas.
5: Meu Jesus, perdão e misericórdia.
2: Pelos méritos de vossas santas chagas.
5: Meu Jesus, perdão e misericórdia.
2: Pelos méritos de vossas santas chagas.
5: Meu Jesus, perdão e misericórdia.
2: Pelos méritos de vossas santas chagas.
5: Meu Jesus, perdão e misericórdia.
2: Pelos méritos de vossas santas chagas.
0: No quinto mistério do terço das santas chagas, contemplamos Jesus que anda sobre as águas. Como fruto deste mistério, vamos juntos pedir que, como Pedro, tenhamos a coragem e a fé para dar, nem que seja um passo, nas águas revoltas da vida. O Senhor está conosco. Caminhemos, rezemos juntos. Eterno Pai, eu vos ofereço as santas chagas de nosso Senhor Jesus Cristo, para curar as de nossas almas.
6: Meu Jesus, perdão e misericórdia.
2: Pelos méritos de vossas santas chagas.
6: Meu Jesus, perdão e misericórdia.
2: Pelos méritos de vossas santas chagas.
6: Meu Jesus, perdão e misericórdia.
2: Pelos méritos de vossas santas chagas.
6: Meu Jesus, perdão e misericórdia.
2: Pelos méritos de vossas santas chagas.
6: Meu Jesus, perdão e misericórdia.
2: Pelos méritos de vossas santas chagas.
6: Meu Jesus, perdão e misericórdia.
2: Pelos méritos de vossas santas chagas.
6: Meu Jesus, perdão e misericórdia.
2: Pelos méritos de vossas santas chagas.
6: Meu Jesus, perdão e misericórdia.
2: Pelos méritos de vossas santas chagas.
6: Meu Jesus, perdão e misericórdia.
2: Pelos méritos de vossas santas chagas.
6: Meu Jesus, perdão e misericórdia.
2: Pelos méritos de vossas santas chagas.
0: Rezemos três vezes. Eterno Pai, eu vos ofereço as santas chagas de nosso Senhor Jesus Cristo, para curar as de nossas almas. Eterno Pai, eu vos ofereço as santas chagas de nosso Senhor Jesus Cristo, para curar as de nossas almas. Eterno Pai, eu vos ofereço as santas chagas de nosso Senhor Jesus Cristo, para curar as de nossas almas. Amém. Queridos filhos e filhas, tendo rezado o terço das santas chagas, vamos agora fazer a oração de todos os dias, que é a novena das santas chagas de nosso Senhor Jesus Cristo. Rezemos. Por suas santas chagas, suas chagas gloriosas, o Cristo Senhor me proteja e me guarde. Senhor Jesus, foste levado na cruz para que por vossas santas chagas sejam curadas as de nossas almas. Eu vos louvo e agradeço pelo vosso ato redentor. Carregaste em vosso próprio corpo os meus pecados e de toda a humanidade. Nas vossas santas chagas, coloco minhas intenções, minhas preocupações, ansiedades e angústias, minhas enfermidades físicas e psíquicas, meus sofrimentos, dores, alegrias e necessidades. Em vossas santas chagas, Senhor, coloco minha família. Envolvei, Senhor, a mim e meus familiares, protegendo-nos do mal. Coloque a sua intenção. Senhor, ao mostrar vossas santas chagas gloriosas a Tomé e o mandando tocar em vosso lado aberto, o curaste da incredulidade. Eu vos peço, Senhor, permita-me refugiar em vossas santas chagas e, por mérito desses sinais de vosso amor, curai a minha falta de fé. Ó Jesus, pelos méritos de vossa paixão, morte e ressurreição, dai-me a graça de viver os frutos da nossa redenção. Amém. Fique conosco, depois do intervalo, vamos refletir, escutar e rezar o Evangelho do dia.
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8: 3 e 15.
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13: Olá, boa tarde para você, ligadinho aqui no Diocese informa. Eu sou Valquíria Souza, assessora diocesana, e trago as principais notícias da nossa igreja particular. E olha só, tá chegando a hora, hein? A terceira edição do Caminhando com Maria. E olha, a expectativa é superar os 5 mil inscritos que participaram da edição do ano passado. As inscrições são feitas pelo Simpla. Mas não preocupe se você não consegue acessar o site e fazer a inscrição, porque nesse fim de semana tem venda presencial após as celebrações lá do Santuário de Nossa Senhora Aparecida. É bom porque você fica por dentro aí de como se inscrever sem dificuldades e também pode ver a camisa, né? Escolher a camisa mais apropriada para que você possa participar dessa terceira edição do Caminhando com Maria. Lembrando, gente, que o Caminhando com Maria, ele abre as festividades da padroeira do Brasil, Nossa Senhora Aparecida, de 2026. E como Nossa Senhora Aparecida é a padroeira do Brasil, a camisa veio aí com a estampa, né, da bandeira do Brasil, tá realmente muito bonita. E o padre Luiz Fernando tem mais detalhes pra gente dessa edição do Caminhando com Maria. Vamos ouvir.
8: Está chegando o terceiro Caminhando com Maria. Você já fez a sua inscrição? Se não, corre lá no site do Simpla, faça e garanta a sua inscrição. Aqueles que não sabem mexer com a internet também, vamos ter no santuário inscrições presenciais após as celebrações. Não deixe participar, se organize para você caminhar conosco nesta abertura oficial das festividades da Padroeira do Brasil aqui em Divinópolis. Será no dia 27 de setembro, a partir das 7 horas, vamos sair em caminhada pelas ruas da nossa cidade em direção ao Santuário de Nossa Senhora Aparecida. Então venha, celebre conosco o terceiro Caminhando com Maria em 2026.

0: Essa edição do Diocese em Forma fica por aqui, mas você já sabe, segue muito bem informado no nosso Instagram, @diocesedivinópolis, também no nosso site, diocesedivinópolis.org.br. Até mais tarde.
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2: 3:19.
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8: 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Agora, com a Bíblia na mão, ficamos com o Padre Reginaldo Manzotti em palavras de salvação.

0: Jesus, eu confio em vós, na vossa misericórdia. Obrigado a você que está aí comigo na hora da misericórdia, das rádios irmãs que estão conosco, transmitindo essa hora bendita, essa hora abençoada. Filhos queridos, a cada dia nós crescemos na graça de Deus. Esse é o apelo de toda obra evangelizar, é preciso que cresçamos dia a dia naquilo que Deus espera de nós. Crescer significa deixar-se trabalhar por Deus, permitir que Deus nos atraia pelo seu amor, pela sua misericórdia.
1: Escute esse testemunho, padre. Me chamo Izete Michelucci. Moro em Curitiba. Sou associada desde o início da obra. Em setembro, meu esposo ficou desempregado e começamos a ir nas quintas eucarísticas. Antes, não podíamos participar por conta do trabalho dele, mas sempre tivemos vontade de participar. Na terceira quinta eucarística que estávamos participando, recebemos a notícia de que minha filha mais nova, Paloma, estava com suspeita de câncer na mama. Foi um desespero total. Na quinta seguinte, levei a biópsia dela. Apresentei ao Santíssimo em lágrimas. Quando o padre passou por uma senhora, ela pediu a palavra para dar um testemunho de cura do câncer. Eu chorei mais ainda. Tomara, disse eu, que um dia sejamos nós a testemunhar a cura da Paloma. Padre, hoje estou escrevendo para testemunhar que, apesar do resultado assustador da biópsia, chegamos no consultório e o médico falou: é, Paloma, vai ter que monitorar cada 6 meses, mas não é câncer. Desculpa a letra, eu estou com crise de fibromialgia que me impede de escrever direito. Não, filha, dá para entender perfeitamente. E letra bonita. Obrigado, Santíssimo Sacramento. Obrigado, Izete Michelucci, Curitiba, Paraná. Bíblia aberta, cartilha de oração.
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0: Poderosa que o Senhor nos dirá hoje em Mateus 13, 10, 17. Como é bonito ouvir teu coração, Senhor.

0: O Senhor esteja convosco, Ele está no meio de nós. Proclamação do Evangelho de Jesus Cristo segundo São Mateus. Glória a vós, Senhor. Os discípulos aproximaram-se dele para dizer-lhe: por que lhes fala em parábolas? Respondeu Jesus: porque a vós é dado compreender os mistérios do reino dos céus, mas a eles não. Ao que tem lhe será dado, e terá em abundância. Mas ao que não tem será tirado até mesmo o que tem. Eis porque falo em parábolas, para que vendo, não vejam, e ouvindo, não ouçam, nem compreendam. Assim se cumpre para eles o que foi dito pelo profeta Isaías. Palavra da salvação, glória a vós, Senhor. Nesta quinta-feira, fica uma pergunta no ar: porque Jesus fala em parábolas? Jesus fala em parábolas porque exigia da parte dos ouvintes uma capacidade de entrar em comunhão com Jesus. Era necessário entrar na mente de Jesus para compreender o significado da mensagem. Se isso não acontecesse, a parábola seria apenas palavras. As parábolas tinham por objetivo deixar escondidas atrás da história mensagens que só poderiam ser captadas por aqueles que estavam dispostos a entender. É aquilo que nós, depois de contarmos uma história, dizemos: esta é a moral da história. Jesus falava em parábola para estimular os seus interlocutores a pensar, a refletir. Senhor, faça-me compreender os mistérios da tua palavra. Faça-me compreender os mistérios escondidos, inclusive na Eucaristia. Hoje é quinta-feira, a Igreja nos ensina a voltar nosso pensamento sobre a Eucaristia, que é um mistério escondido no pão e no vinho. Manda teu Espírito, Senhor.
1: Glória, glória,
0: glória a Jesus, glória.
1: Glória,
0: glória, Senhor Deus, pela tua presença real na Eucaristia.
1: Glória.
0: E você que está comigo nesta tarde de quinta-feira, qual a intenção, qual o pedido que você quer fazer a Ele, na sua infinita misericórdia?

Jesus o Cordeiro. O Senhor, ao Cordeiro de Deus, que nesse momento está agindo em você, acredite nisso. Não por acaso, agora você está com o rádio ligado. Coloque no Senhor sua esperança. Coloque no Senhor a sua confiança. Confia nele. Glórias a Jesus, escondido nos altares, escondido nos sacrários.

Deus de misericórdia, de bondade, abençoai e santificai todos aqueles que mais precisam. Abençoai e santificai a roupa dos enfermos, a água, as fotos de família. Senhor, entra pelas ondas do rádio, em cada lar, em cada ambiente de trabalho, nos internautas. Envolva-os com tua misericórdia. Abençoai todos os objetos, Pai, Filho e Espírito Santo. Amém.

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7: 3:35.
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7: Três e 38.
8: Minha Senhora e também minha mãe.
9: Queridos ouvintes da Rádio Divinópolis FM, que a paz de Jesus e o amor de Nossa Senhora estejam com cada um de vocês. Estamos vivendo este precioso momento de oração. Iniciamos rezando juntamente com o Padre Reginaldo Manzotti o Terço da Misericórdia, suplicando a infinita misericórdia de Deus sobre a nossa vida, nossas famílias e sobre o mundo inteiro. Agora, vamos nos preparar para a consagração à Nossa Senhora Aparecida. É um momento muito especial, em que nos colocamos nos braços da Mãe de Deus, confiando a ela tudo o que trazemos no coração. Nossas famílias, nossos trabalhos, nossas alegrias, preocupações, intenções particulares, nossos enfermos e todas as pessoas que nos confiaram as suas orações.

Todos os dias, por volta das 5 da tarde, um senhor se sentava no mesmo banco de uma praça. Levava um jornal que quase nunca lia. O que ele realmente fazia era esperar. As pessoas imaginavam que estivesse esperando um filho, um neto ou alguém da família. Mas não. Ele esperava um amigo. Durante mais de 30 anos, eles se encontraram naquele mesmo banco. Conversavam sobre a vida, sobre os filhos, sobre o trabalho, sobre as alegrias e as decepções. Muitas vezes não havia nenhum grande assunto, apenas estavam juntos. Um dia, um jovem passava pela praça e perguntou: "Senhor, não se cansa de vir aqui todos os dias?" O velho sorriu e respondeu: "Não, porque há pessoas que fazem a gente descansar sem precisar fazer nada. Basta estarem presentes." Poucos dias depois, aquele amigo adoeceu gravemente. Já não conseguia mais caminhar até a praça. E mesmo assim, o senhor continuou indo todos os dias ao banco. O jovem voltou a encontrá-lo e perguntou: "Se ele não pode mais vir, por que o senhor continua vindo?" Com os olhos marejados, ele respondeu: "Porque foi aqui que aprendi o valor de uma amizade. E porque existem presenças que continuam nos sustentando, mesmo quando a cadeira ao lado está vazia." Algumas semanas depois, o amigo faleceu. No velório, a família se aproximou daquele senhor e disse: "O senhor sabe que o nosso pai falava do senhor todos os dias? Ele dizia que quando a vida parecia pesada demais, bastava conversar alguns minutos com um amigo da praça e o peso diminuía." E o velho chorou, não porque havia perdido apenas alguém com quem conversava, mas porque havia perdido alguém com quem conhecia os seus silêncios. Alguém que percebia sua tristeza antes do seu sorriso. Alguém que comemorava suas vitórias como se fossem as suas próprias. Alguém que lhe dizia a verdade quando todos preferiam agradá-lo. Na saída do cemitério, o jovem que tantas vezes o observou caminhou ao seu lado e em silêncio perguntou: "O que faz uma amizade durar tanto tempo?" O velho respondeu: "Não é o tempo, é o cuidado. Amigos não são aqueles que apenas aparecem quando tudo está bem. Amigos são aqueles que permanecem quando já não existem motivos para ficar. São presentes de Deus que nos lembram que ninguém foi criado para caminhar sozinho."

Há pessoas que entram na nossa vida e passam, outras permanecem. E existem aquelas que Deus coloca no nosso caminho para serem verdadeiros presentes. Chamamos estas pessoas de amigos. Vivemos em um tempo em que temos milhares de contatos no celular, centenas de seguidores nas redes sociais, mas muitas vezes pouquíssimas pessoas para quem podemos ligar quando o coração está em pedaços. Nunca estivemos tão conectados pela tecnologia e ao mesmo tempo tão ameaçados pela solidão. O ser humano não nasceu para viver isolado. Deus poderia ter criado cada pessoa completamente autossuficiente, mas não quis. Ele nos fez necessitados uns dos outros. Precisamos de um abraço, de uma palavra, de um conselho, de alguém que enxergue aquilo que nós já não conseguimos enxergar em nós mesmos. Existe uma diferença enorme entre estar cercado de pessoas e ser acompanhado por alguém. Há momentos em que uma multidão nos aplaude, mas ninguém conhece as nossas lágrimas. E há momentos em que basta um único amigo para nos devolver a esperança. Um amigo é aquele que, diante de quem não precisamos fingir o tempo todo, é alguém diante de quem podemos admitir que estamos cansados, confusos, decepcionados ou com medo. Porque sabemos que não seremos julgados, mas acolhidos. Quantas vezes uma conversa salvou um dia inteiro? Quantas vezes uma palavra sincera impediu uma decisão errada? Quantas vezes um simples "estou aqui" devolveu a coragem para continuar? Há dores, queridos irmãos e irmãs, que nenhum remédio cura, mas que uma amizade verdadeira consegue aliviar. Não porque o problema desaparece, mas porque ele deixa de ser carregado sozinho. O amigo verdadeiro não é aquele que apenas concorda conosco. Pelo contrário, é aquele que tem coragem de dizer: "você está errado". É aquele que nos impede de tomar caminhos perigosos. É aquele que nos confronta porque nos ama. Quem apenas elogia pode agradar. Quem corrige com amor ajuda a salvar. Também é amigo aquele que celebra nossas conquistas sem inveja. Vivemos num mundo em que muitos suportam nossas dificuldades, mas poucos suportam o nosso sucesso. Um verdadeiro amigo vibra quando você cresce. Ele não disputa espaço com você. Ele agradece a Deus porque vê a sua felicidade. Há amigos que são como âncoras. Quando a tempestade chega, impedem que o nosso coração seja levado pelas ondas. Outros são como pontes, ajudam-nos a atravessar fases difíceis. Outros são como espelhos, mostram-nos quem realmente somos quando já não conseguimos nos reconhecer. Talvez a maior prova da amizade seja esta: conhecer as nossas fraquezas e ainda assim decidir permanecer. É bonito perceber que Deus também nos ama através das pessoas. Muitas vezes esperamos um milagre extraordinário, mas Deus responde colocando alguém ao nosso lado. Às vezes, a resposta da nossa oração tem nome, rosto, voz e coração. É aquele amigo que aparece na hora certa, liga sem saber por quê, manda uma mensagem exatamente quando estamos desanimados, senta ao nosso lado sem dizer muitas palavras, mas faz o nosso coração respirar novamente. Por isso, não basta agradecer pelos amigos que temos. Precisamos nos perguntar: eu também sou este amigo para alguém? Sou aquele que sabe ouvir ou apenas gosta de falar? Sou aquele que permanece ou desaparece quando surgem dificuldades? Sou aquele que incentiva ou desanima? Sou aquele em quem as pessoas encontram paz ou encontram mais peso? Porque amizade não é apenas receber, é também oferecer.
Todos nós gostamos de encontrar alguém que nos compreenda, mas será que estamos sendo compreensivos? Gostamos de ser lembrados, mas lembramos dos outros? Gostamos que rezem por nós, mas rezamos pelos nossos amigos? Gostamos de receber carinho, mas oferecemos carinho? Uma amizade verdadeira é construída com tempo, presença, perdão, paciência e fidelidade. Ela não nasce pronta, ela amadurece, ela atravessa diferenças, supera mal-entendidos e aprende que o mais importante nunca é vencer uma discussão, mas preservar um coração. No fim da vida, dificilmente alguém dirá que gostaria ter trabalhado mais algumas horas ou acumulado mais bens. O que fará falta serão as pessoas. Serão as conversas que não aconteceram, os abraços adiados, os pedidos de perdão que nunca foram feitos e os amigos que deixamos de valorizar enquanto ainda estavam ao nosso lado. Por isso, olhe para os amigos que Deus lhe deu. Talvez eles sejam um dos maiores tesouros da sua vida. Cuide deles, diga que os ama, esteja presente, escute mais, julgue menos, abrace mais, perdoe mais, reze mais por eles. Porque um amigo verdadeiro não diminui as dificuldades da vida, mas torna qualquer dificuldade mais suportável. E quando Deus nos concede a graça de encontrar alguém que caminha conosco, que conhece nossas quedas, que celebra nossas vitórias, que suporta os nossos defeitos e continua acreditando em nós, não estamos apenas diante de uma boa companhia. Estamos diante de um dos maiores presentes que Deus pode colocar no caminho de um ser humano. Eu te...

Queridos irmãos e irmãs em Cristo, invoquemos o Senhor nosso Deus para que se digne abençoar esta água que você traz consigo. Ela nos recorda o nosso batismo, pelo qual fomos feitos filhos e filhas de Deus, e será para nós sinal da bênção, da proteção e da presença do Senhor em nossos lares. O Senhor esteja convosco, Ele está no meio de nós. Deus eterno e todo-poderoso, quisestes que pela água, fonte da vida e princípio de purificação, nossas almas fossem renovadas e recebessem a esperança da vida eterna. Abençoai esta água que agora vos apresentamos, que ela seja sinal da vossa graça e da vossa proteção. Livrai-nos de todo o mal, fortalecei a nossa fé e concedei-nos a alegria de caminhar sempre em vossa presença, com o coração purificado e aberto à vossa vontade. Por Cristo nosso Senhor. Amém. Caros ouvintes, neste instante consagremos mais uma vez a nossa vida ao Senhor pelas mãos de Nossa Senhora Aparecida. Entreguemos a ela nossa família, o nosso trabalho, nossas preocupações, nossos sonhos e nossos projetos. Coloquemos também em seu coração materno todos os enfermos, aqueles que sofrem, os que estão desanimados e todas as pessoas que nos pediram orações. Ó Maria Santíssima, pelos méritos de nosso Senhor Jesus Cristo, em vossa querida imagem de Aparecida, espalhais inúmeros benefícios sobre todo o Brasil. Eu, embora indigno de pertencer ao número dos vossos filhos e filhas, mas cheio do desejo de participar dos benefícios de vossa misericórdia, prostrado a vossos pés, consagro-vos o meu entendimento, para que sempre pense no amor que mereceis. Consagro-vos a minha língua, para que sempre vos louve e propague a vossa devoção. Consagro-vos o meu coração, para que depois de Deus vos ame sobre todas as coisas. Recebei-me, ó Rainha incomparável, vós que o Cristo crucificado deu-nos por mãe. No ditoso número de vossos filhos e filhas, acolhi-me debaixo de vossa proteção, socorri-me em todas as minhas necessidades espirituais e temporais, e sobretudo na hora de minha morte. Abençoai-me, ó celestial cooperadora, e com vossa poderosa intercessão, fortalecei-me em minha fraqueza, a fim de que, servindo-vos fielmente nesta vida, possa louvar-vos, amar-vos e dar-vos graças no céu por toda a eternidade. Assim seja. Amém. Que Nossa Senhora Aparecida interceda por cada um de nós e nos conduza sempre mais para perto do seu Filho, Jesus Cristo. O Senhor esteja convosco, Ele está no meio de nós. Por intercessão de Nossa Senhora Aparecida, São Bento, São Miguel Arcanjo, abençoe-vos Deus Todo-Poderoso, Pai e Filho e Espírito Santo. Amém.

Queridos irmãos e irmãs, muito obrigado pela presença nesta prece neste momento. Sempre precisamos recordar: rezar resolve. Entregar e consagrar nas mãos de Deus sempre os nossos sonhos, nossos projetos, aqueles que amamos. Que Deus abençoe você, tenha uma excelente tarde. Continuemos em oração uns pelos outros. O Senhor esteja convosco, Ele está no meio de nós. Abençoe-vos Deus Todo-Poderoso, Pai e Filho e Espírito Santo.

0: 3:56.
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2: Quatro horas. 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
4: Olá! Boa tarde, Divinópolis! Boa tarde, Centro-Oeste! Eu, Adriano Silva, comandando hoje a Máquina do Tempo. E vamos juntos até às 17 horas com muita música. Verdadeiramente voltando aquele tempo da vovó, aquele tempo do vovô com a Máquina do Tempo. Então, você pode participar comigo no 999-9607-20. É o Zap Zap mais famoso do Centro-Oeste. É o Zap Zap da Divi FM. 4 horas, 1 minuto, fica na minha companhia. Vamos juntos até às 17 horas, nesta quinta-feira, 23 de julho de 2026. Quinta-feira, 23 de julho de 2026. É o tempo bom em Divinópolis, com temperatura agradável neste momento, 26 graus é a temperatura de momento, aqui na Rua Maranhão 400, nos estúdios da Div FM. 4 horas, 2 minutos e vamos de música. Los Lobos, La Bamba, 4 e 2, boa tarde, Divinópolis.

0: Bobby Mylover com Labust na programação da 102,3, a rádio da sua igreja. Deixa eu abraçar carinhosamente meu amigo Geluí. Ô Geluí, boa tarde, com alegria pra você, meu irmão. E o Geluí tá perguntando, Adriano, o que aconteceu com o nosso amigo Edson Tavares? Pois bem, meu amigo Geluí, o Edson Tavares passou por um procedimento ontem, deve ficar aí ausente da emissora nos próximos 15 dias, mas está tudo tranquilo, está bem, viu, Geluí? O Edinho ontem fez um procedimento cirúrgico, mas já está 100%, já inclusive está em casa, já se recuperando e curtindo aqui a programação da Diva FM, da Máquina do Tempo. Gente, são 4h13, 16h13, eu vou para o intervalo comercial, porque na volta, você que curte as músicas italianas, menino, preparei aqui um bloco todinho para você que gosta das músicas italianas. Então, eu vou para o intervalo, já eu volto com o melhor do internacional e no próximo bloco, músicas italianas. Ah, trem chique, hein? 4h13, boa tarde, Divinópolis. Boa tarde, Centro-Oeste.
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1: 4 e 15.
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7: A Máquina do Tempo. 4 horas 17 minutos. 4:17. E como eu prometi, né? Tá chegando aqui um bloco somente com as músicas italianas, hein? Vamos começar aqui com a Santa Califórnia, Tornerô. Na sequência, tem uma linda canção de Nico Fidenco com A Casa de Irene. 4:18. Boa tarde, Divinópolis!

0: P, aqui na programação da 102,3, a rádio da sua igreja. Eu, Adriano Silva, comandando essa tarde com a máquina do tempo. Deixa eu abraçar carinhosamente lá na Mita Diocesana, tá lá ouvindo, com o radinho no último volume, a minha amiga Lurdinha, também a Neuzinha e todas as demais meninas estão lá trabalhando e ajudando, né? Então, muito obrigado pela companhia de vocês aí na Mitra Diocesana. Valeu, Soraya. Ô, Soraya, bom dia. Bom dia, que bom dia, Adriano. É boa tarde, bebê. São 4h30, 16 horas 30 minutos. Ei, é que negócio, né? O uso do cachimbo faz a boca ficar torta, diz o ditado. Então, mas vamos de música daqui a pouquinho, porque agora tá chegando um pequenino intervalo comercial. Na volta tem música. Vamos atender aqui o meu amigo grande Davi. O Davi está pedindo a linda canção Words para Marlene, a esposa, lá no bairro São Judas. Ei, trem chique. Daqui a pouquinho, viu, Davi? Logo depois do bloco comercial, você vai ter aí essa linda canção oferecida para a esposa, a minha amiguinha Marlene, no bairro São Judas. 4h31, boa tarde para você, sintonizadinho na 102,3.
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2: 4h32. 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
2: 4h33.
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0: É, eu disse pra você que seria rapidinho, rapidinho esse intervalo nosso aqui na 102,3, atendendo o pedido do meu amigo Davi. Ô, Davi, bom dia, menino. Tá lá no bairro São Judas, ao lado da esposa Marlene, e vai ouvir, né, com o seu xará. É, Davi. Words na programação 102,3, 4h34. Boa tarde!

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1: 4:44.
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1: Quatro horas, 47 minutos. Oi, Adriano. Boa tarde. Boa tarde, Adriano. O Cardoso do Bela Vista tá ligadinho, Adriano. Pedindo pra você mandar um alô pra ele. Ô, Cardoso. Boa tarde, com alegria para você, meu irmão. Gratidão pelo seu carinho, gratidão pela sua audiência. Meu amigo Cardoso, do bairro Bela Vista. Oi, Deise. Boa tarde para você e toda a sua família. Oi, meu amigo Cláudio. Oi, Gislaine. Oi, Alice. Boa tarde, família. Que bom que você tá aí ligadinho, meu amigo Cláudio. Gratidão, gratidão, gratidão pela sua audiência aqui na 102,3. Valeu, menino! Oi, Dona Célia! Boa tarde, Dona Célia, Soreli, lá no bairro Tietê, com radinho ligado também aqui na melhor, na 102,3, com a Máquina do Tempo. E eu agora atendo o amigo Márcio. Oi, Márcio, da Cidade Carinho, Cidade Cláudio, pediu e vai ouvir Steve Wonder aqui na programação da sua 102,3.

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1: 4h55.
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7: A Máquina do Tempo desta quinta-feira na sua reta final, né? É isso mesmo, mas já já chegando o Divi Sertanejo. Eu, Adriano Silva, continuo com você até às 19h, hein? Vamos juntos nesta tarde maravilhosa, tarde gostosa aqui na Cidade do Divino. Gente, já me despeço de você aqui com a Máquina do Tempo, mas eu volto daqui a pouquinho com o Divi Sertanejo. Vamos chegando de George Michael aqui na sua programação.

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1: 5 e 4.
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3: Olá, Diocese informa nas ondas do seu rádio. Por aqui, Valquíria Souza, assessora diocesana, trazendo as principais notícias da nossa igreja particular. E olha, estão abertas as inscrições para uma roda de conversa com a Carlúcia, que é responsável pelo laicato, né, no Regional Leste 2. Esse encontro vai ser na sede da Cúria Diocesana, no dia 8 de agosto. E quem tem mais detalhes para gente, esse convite especial para que você, leigo, participe desse momento, é o Manuel Cordeiro. Manuel.
4: Estou passando para convidá-la, para o nosso próximo encontro de formação, que vai acontecer no dia 8 de agosto, na Cúria Diocesana, centro de Divinópolis, na rua Mato Grosso, 503. Nós teremos uma roda de conversa com a assessora Carlúcia Maria Silva, do nosso regional do Laicato Leste 2. Ela vai estar conosco trabalhando sobre a doutrina social da Igreja, com o tema Construir uma Sociedade Justa, Fraterna e Solidária é missão de todos nós, leigos e leigas. Faça a sua inscrição pelo link que está no site da nossa diocese. Paz e bem!
3: Diocese Informa fica por aqui. Daqui a pouco eu volto com mais informações para você.
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5: 5 e 9.
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9: É verdade, aqui na 102,3 com Divi Sertanejo, nesta quinta-feira, 23 de julho de 2026, Adriano Silva fazendo companhia com você até às 19 horas. Fica comigo aqui na 102, a rádio 102,3, a rádio da sua igreja. Quinta-feira, meu povo, como o tempo tá passando rápido, hein? O Edson Tavares não está na nossa programação nesses últimos dias, porque fez um procedimento cirúrgico, mas se Deus quiser, em 15 dias, estará aqui novamente comandando o Divi Sertanejo, tá bom? Enquanto isso, hoje eu estarei aqui, amanhã o Arailton Alves comanda esta grande festa que é o Divi Sertanejo. Gente, vamos de música, porque 5 horas, 10 minutos. Obrigado pela sua companhia em Divinópolis e todo o centro-oeste das Minas Gerais. Eu já começo o programa hoje atendendo o pedido musical da minha amiguinha Sônia. Oi, Sônia, bom dia. Bom dia, Adriano, que bom dia, bebê. O uso do cachimbo faz a boca ficar torta, bebê. São 17 horas e 10 minutos, 5 e 10 aqui na sua programação. Eu atendo a Sônia do bairro Porto Velho. Ô, Sônia, você pediu e já vamos abrir o programa atendendo a sua música. Eduardo Costa, um novo cara, Divi Sertanejo, Adriano Silva fazendo companhia com você até às 19 horas.

0: Adriano, beber, cair e levantar aqui na programação da Div FM com o Div Sertanejo. 5h22, 5 horas 22 minutos. Deixa eu abraçar carinhosamente a Renata Moreno. É, sábado tem evento, hein? Sábado tem São José dos Salgados, Renata Moreno, Gleicinho Bahia e também DJ Henrique, vai ser top demais. Você é convidado especial. Eu estarei lá no comando também, hein? Vai ser show demais, menino. São 5h22, 5 horas 22 minutos. O reloginho aqui não para e não pode parar mesmo, né? 5h22, eu vou para o intervalo. Já já eu volto. Tem mais música no seu rádio, menino. Tem também a participação do Edson Tavares, hein? Você que já está com saudade do Edson Tavares. O Edson Tavares mandou um recadinho para você aqui nas ondas da Div FM. 5h23.
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5: Cinco e 26, lembrando meu amigo Zé Arnaldo. Zé Arnaldo, aguenta a mão aí, bebê. Aguenta a mão aí que depois das 18 nós vamos ouvir aqui umas modas sertanejas. Nós vamos ouvir uns clássicos sertanejos do jeitinho que você gosta, viu, menino? Mas falando em Zé Arnaldo, cadê o meu amigo Edson Tavares, hein? O Edson Tavares já mandou um áudio aqui falando que tá tudo bem e que tá com saudade, né? Ô Edinho, fala comigo, menino. Boa tarde, Edson Tavares.
6: Bom dia, Adriano Silva. Um abraço a todos os ouvintes da Rádio Vinópolis. Estamos de molho, né? Fizemos um procedimento no quadril, mas voltamos daqui a 15 dias, se Deus quiser, viu, companheiro? Um abraço a todos os ouvintes, inclusive a nossa amiga Célia, né, que preocupa muito, Gislaine, Ilma, que é a turma boa, né? Toda a turma, né? Um abraço.
5: É isso mesmo, Edson Tavares. Também fez um procedimento no quadril, mas você viu como é que a força do hábito, que eu falei para vocês aqui, que o uso do cachimbo faz a boca ficar torta. Como o Edson Tavares sabe que eu faço um programa só de manhãzinha, e ele falou bom dia, vocês viram aí também. Então foi a mesma coisa que aconteceu comigo. Mas boa tarde para você, meu amigo Edson Tavares. Faça aí uma boa recuperação e, se Deus quiser, daqui 15 dias estará aqui comandando o Divi Sertanejo. Eu abraço também carinhosamente meu amigo Luciano Gomes. Ô Zé Arnaldo, daqui a pouco chegando os modão pra você aí, menino. Tá chegando os modão daqui a pouquinho pra você aqui na Divi FM. Gente, 5 horas 28 minutos, vamos de música. Chegando o Gugu, é Gustavo Lima com Retrovisor.
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0: Obrigado.
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2: 5h39.
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2: 5h41.
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2: É o Divi Sertanejo até às 19 horas. Levando para você o melhor do sertanejo no seu rádio. 5h42, chegando Léo Foguete com Cópia Proibida. Alô, Magali, Magali do Terra Azul, ligadinha aqui na Divi FM. Obrigado, Magali, pelo carinho, menino. Ah, Gislaine quer ouvir, Zezé de Camargo e Luciano também, meu amigo Cláudio. Ah, Gislaine vai ouvir daqui a pouquinho, Zezé de Camargo e Luciano também na programação. Mas a Magali pediu e vai ouvir com Léo Foguete, Cópia Proibida. 5h43 agora.
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3: É, menino, aqui na Divi Sertanejo. Divi Sertanejo, o seu programa que oferece as melhores músicas sertanejas do seu rádio, viu? É isso mesmo. E já abraçando o meu amigo Darwin. Ô, Darwin, boa tarde, com alegria pra você. Essa vai especialmente pra toda a sua equipe, Darwin. Com Léo e Rafael, os meninos da pecuária.
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2: 5:59, 5:59. Vamos então nos preparando para

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0: Amados irmãos e irmãs, nesta hora em que recordamos o sublime mistério da encarnação de Jesus Cristo, elevemos nossa voz ao Deus da vida, recordando a presença de Maria na história da salvação. Em nome do Pai, e do Filho, e do Espírito Santo. Amém. O anjo do Senhor anunciou a Maria, e ela concebeu do Espírito Santo. Ave Maria, cheia de graça, o Senhor é convosco. Bendita sois vós entre as mulheres, e bendito é o fruto do vosso ventre, Jesus. Santa Maria, Mãe de Deus, rogai por nós, pecadores, agora e na hora de nossa morte. Amém. Eis aqui a serva do Senhor. Faça-se em mim segundo a vossa palavra. Ave Maria, cheia de graça, o Senhor é convosco. Bendita sois vós entre as mulheres. Bendito é o fruto do vosso ventre, Jesus. Santa Maria, Mãe de Deus, rogai por nós, pecadores, agora e na hora de nossa morte. Amém. E o Verbo se fez carne e habitou entre nós. Ave Maria, cheia de graça, o Senhor é convosco. Bendita sois vós entre as mulheres. Bendito é o fruto do vosso ventre, Jesus. Santa Maria, Mãe de Deus, rogai por nós, pecadores, agora e na hora de nossa morte. Amém. Rogai por nós, Santa Mãe de Deus, para que sejamos dignos das promessas de Cristo. Oremos. Derramai, ó Deus, a vossa graça em nossos corações, para que, conhecendo pela mensagem do anjo a encarnação do vosso Filho amado, cheguemos por sua paixão e cruz à glória da ressurreição. Por Cristo nosso Senhor. Amém. Amados irmãos e irmãs, juntos invoquemos a proteção da Virgem Maria, a Mãe de Deus. Rezemos juntos a oração à Nossa Senhora na sua Imaculada Conceição. Ela é a padroeira da nossa amada Diocese de Divinópolis. Ó Maria, Imaculada desde a sua concepção, fostes preservada do pecado original para ser a Mãe de Jesus Cristo. Ensinai-nos a acolher o mistério de Deus em nossa vida. Ajudai-nos a percorrer a estrada da santidade. Acompanhai-nos com a ternura do vosso olhar. Guiai-nos na escuta aos apelos do vosso amado Filho Jesus. E intercedei por nós para que sejamos firmes na fé, corajosos no amor e alegres na esperança. Amém. O Senhor esteja convosco. Ele está no meio de nós. Pela intercessão da Virgem Maria, a Imaculada Conceição, padroeira da nossa amada Diocese, abençoe-vos o Deus Todo-Poderoso, Ele que é Pai, Filho e Espírito Santo. Amém.
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3: 6 e 5.
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1: É, às 18 horas. Ei, Adriano, 18 horas, menino. Você tá doido? Você tá doido? É, menino, 18 horas, 9 minutos. 6 e 9 agora, aqui na sua rádio, a rádio da sua igreja. Depois de ouvirmos aí o nosso bispo diocesano, Dom Giovanni Luiz da Silva, vamos de música sertaneja com os melhores clássicos sertanejos. Chegando Adalberto e Adriano, separação aqui na Divi FM, às 18 horas, 10 minutos. Boa noite, Divinópolis! Boa noite, Centro-Oeste!

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0: Às 18h20, amigos, com a majestade, o Sabiá, você ouvindo aqui a Diva FM em todo o Centro-Oeste, só dá 102,3, a rádio da sua igreja.
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2: 6h20.
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2: 6h23.

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5: E vamos juntos. Atendendo aqui, né? Atendendo o pedido musical, mas este pedido eu quero dedicar também pra minha mamãe, a dona Dulce, lá no bairro Manuel Valinhos. Ô mamãe, a sua benção, mamãe, tá lá ouvindo a gente aqui nas ondas da Divi FM. Ô Maria Lúcia, oi Maria Lúcia do bairro Dona Rosa, você pediu e vai ouvir com Barreirito, O Menino da Canoa. 18:06:25, 18:25.

0: Obrigado, gente. Obrigado.
1: Bruno Marrone, em Boate Azul, que lindeza, que lindeza. 18 horas 34 minutos, meu povo. 18 horas 34 minutos. Eu vou para mais um intervalo. Na volta, tem mais música sertaneja bonita no seu rádio. 18 e 34.
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4: Olá, Valquíria Souza passando aqui para te atualizar das notícias da nossa igreja particular. E olha só, esse fim de semana, começando amanhã, tem o 9º encontro da Pastoral da Comunicação, encontro nacional. E Minas Gerais vai estar representado aí por 26 das 28 dioceses que compõem o nosso estado. Em especial, a nossa equipe aí do Regional Leste 2. Estarei então em Aparecida realizando esse treinamento voltado aí muito para a questão da inteligência artificial, né? A comunicação na atualidade, a comunicação da igreja na atualidade. Essa é a 9ª edição do Encontro Nacional da PASCOM e o crescimento dos participantes mineiros nessa edição é de 92%. Imagina só, tantos mineiros para serem treinados aí para levar a mensagem de Deus a cada vez mais pessoas. Então eu peço que rezem por nós para que nós possamos absorver o máximo aí de conteúdo, de conhecimento, para que essa comunicação chegue cada vez melhor e com mais peso, mais bagagem. Essa edição do Diocese Informa fica por aqui. Eu volto amanhã com outras notícias da nossa igreja particular. Mas enquanto isso, acessa lá diocesedivinopolis.org.br, onde você confere a participação do Padre Marcelo Caixeta no encontro de pastoral realizado em Brasília e muito mais. Até amanhã, se assim Deus nos permitir. Até lá.
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2: 6:37. 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
3: Seis horas, 39 minutos, 6:39. Vamos caminhando, porque daqui a pouquinho tá chegando a Voz do Brasil. E na sequência você tem a Rede Milícia Imaculada, até às 5 da manhã, aqui na programação da sua Diva FM, a rádio da sua igreja. E chegando para o amigo Cláudio. Alô, Cláudio! É, menino, tá apaixonado, hein? E para sua esposa, Gislaine, me leva para casa com Zezé de Camargo e Luciano. 6:40, boa noite!

0: Fabiano, rastros na areia, que maravilha, hein? Deixa eu agradecer aqui às 18 horas 46 minutos a minha amiguinha Oicida Dias. Boa noite com alegria para você, Adriano. Boa noite, sua programação está ótima, parabéns, obrigado, Cida. Oi, Márcia, minha amiga Márcia do bairro Bom Pastor, a esposa do Zé Gambá. Ô, Márcia, boa noite com alegria, Adriano. O programa está lindo, uma música mais linda que a outra. Obrigado, minha amiga Márcia. Valeu, mas valeu mesmo, menina. Amanhã eu tô aqui de novo, hein? Amanhã eu estou aqui logo após a Santa Missa, direto da Igreja São Cristóvão, mais ou menos por volta de 8 horas da manhã, com a caravana no ar, hein? Espero você, viu, Márcia? Oi, Cida Dias, também quero ver você lá pela manhã, hein? Na caravana no ar a partir, ou logo após a Santa Missa, direto da Igreja de São Cristóvão, Adriano. Ramires, ô Ramires, boa noite com alegria pra você, meu irmão. Ô Adriano, melhoras pro Edinho. E toca pra gente aí, ó, Felipe Falcão, cadê ela? Ô Ramires, depois das propagandas, depois das inserções comerciais, você vai ouvir, tá? Eu garanto pra você que você vai ouvir Felipe Falcão aqui na 102,3, a rádio da sua igreja.
1: Não saia daí, o melhor do sertanejo volta já, na Divi FM. 6h48.

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8: 6h50.
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14: É, e aqui você ouve mesmo as melhores músicas sertanejas. E chegando agora o pedido musical do meu amigo, o Ramires. Ô Ramires, boa noite, com alegria pra você, meu irmão. Com Felipe Falcão. Cadê ela?

Ela viu você, tá com Deus. Seis horas, 59 minutos, finalzinho do Divi Sertanejo desta quinta-feira, 23 de julho de 2026. Eu, Adriano Silva, agradeço o seu carinho, agradeço a sua audiência e convido você logo mais amanhã, logo após a Santa Missa, direto da Igreja de São Cristóvão, estar comigo na Caravana no Mar. Gente, fica com Deus, muito obrigado. Chegando em alguns segundos, a Voz do Brasil. Na sequência, Rede Milícia Sarte. Fiquem todos com Deus, porque com Ele eu estou indo. Fui! Lindo demais, gente.

0: Receita Federal abre amanhã consulta ao terceiro lote de pagamento.
1: Depósito será feito no dia 31 de julho, Thaisa de Araújo.
2: Para saber se a sua restituição foi liberada, basta acessar o serviço Meu Imposto de Renda no site da Receita Federal ou consultar pelo aplicativo oficial do órgão em celulares e tablets.
0: Ciência e inovação contra desigualdades.
1: Prêmio Jovem Cientista reconhece iniciativas que desenvolvem tecnologias de inteligência artificial com impacto social.
0: Sobre o assunto, conversamos com Olival Freire Júnior, presidente do CNPq.
3: No princípio, todos os alunos do segundo grau da universidade, aluno de mestrado, aluno de doutorado, um jovem pesquisador já com doutorado, todos esses podem se candidatar.
1: Na apresentação da Voz do Brasil, Luciana Vasconcelos e eu, Ellen Bernardes.
0: E acompanhe a gente ao vivo, acesse radiogov.ebc.com.br ou o canal Gov na sua TV aberta.
1: Produtores rurais devem ficar atentos. Os imóveis cadastrados no Cadastro Ambiental Rural, o CAR, precisam ter as informações validadas ou corrigidas.
0: A consulta é simples e pode ser feita pela internet.
1: Quem não verificar possíveis pendências pode perder benefícios. Saiba como consultar a situação do cadastro.
4: Mais de 845 mil produtores rurais de todo o Brasil receberam notificação para validar as informações de seus imóveis no Cadastro Ambiental Rural. As notificações foram enviadas pelo gov.br. Para consultar se o imóvel tem alguma pendência, o proprietário deve acessar o site www.car.gov.br e consultar a caixa de mensagem da Central Proprietário Possuidor, como explica Henrique Dolabella, diretor do Cadastro Ambiental Rural.
5: A mensagem pode ser para validar a análise que o Estado fez, pode ser para retificar alguma informação que o Estado identificou que não estava corretamente declarado, ou pode ser para subir algum documento comprovando aquela informação. Em outros estados que não usam o sistema federal, que usam o sistema estadual próprio, aí ele vai ter que entrar no SICAR do Estado, né, e cada estado vai ter o seu processo.
4: O CAR funciona como um mapa digital das áreas rurais e compõe uma base de dados para controle, monitoramento, planejamento ambiental e econômico e combate ao desmatamento. Atualmente, 8 milhões de propriedades estão inscritas no Cadastro Ambiental Rural. De acordo com Gabriela Gonçalves, coordenadora geral da gestão do SICAR, o registro é obrigatório, gratuito e dá oportunidades para quem vive no campo.
6: É muito importante estar com o cadastro em dia e acompanhar as notificações da Central do Proprietário Possuidor, porque o Cadastro Ambiental Rural ele é obrigatório para o acesso ao crédito, ele também traz melhores condições de acesso ao crédito quando ele está regularizado. Então, é necessário e vale muito a pena acompanhar o Cadastro Ambiental Rural através da Central do Proprietário Possuidor.
4: Produtores do Acre, Rondônia, Pará, Tocantins, Mato Grosso, Mato Grosso do Sul, Goiás, Bahia, Espírito Santo, São Paulo e Santa Catarina devem acessar os cadastros ambientais do próprio estado para checar pendências. Todos os demais vão encontrar as informações no sistema federal, car.gov.br. Reportagem Graziele Bezerra.
0: E produtores rurais podem procurar na Embrapa orientações sobre as mudanças climáticas causadas pelo El Niño.
1: As previsões climáticas indicam mais chuva e temperaturas acima da média para a região sul do país nos próximos meses.
0: Diante desse cenário, produtores rurais podem adotar medidas de planejamento para reduzir os impactos nas lavouras e na pecuária.
7: O El Niño deve permanecer até o início de 2027 e trazer mais chuva, maior nebulosidade e temperaturas acima da média para a região sul do país. Mas, segundo especialistas, conhecer o fenômeno com antecedência permite reduzir riscos no campo. Orientações técnicas voltadas às principais atividades agropecuárias da região reúnem recomendações que podem auxiliar os produtores nesse planejamento, explica José Reinaldo Moraes, pesquisador da Embrapa Clima Temperado.
8: Ele reúne aí recomendações específicas para grãos, fruticultura, silvicultura, horticultura, pastagem, né, diversas aí, né, tipos de manejo, sempre com base no histórico de eventos, né, anteriores que nós tivemos e também no conhecimento acumulado de anos, né, que a gente tem aí de convivência com esse fenômeno.
7: O documento recomenda que o produtor acompanhe as previsões meteorológicas oficiais

0: Respeite o zoneamento agrícola de risco climático, planeje os investimentos e considere a contratação do seguro rural. A orientação é adaptar o manejo de acordo com cada cultura, já que os efeitos do El Niño variam entre lavouras e sistemas de produção. Nos cereais de inverno, como trigo, cevada e aveia, a atenção deve ser redobrada com doenças e com o planejamento da colheita. Para soja, milho e arroz irrigado, o foco está na drenagem das áreas, conservação do solo e monitoramento fitossanitário para detectar pragas e doenças. Já na fruticultura, o excesso de chuva pode favorecer erosões, doenças e até comprometer a produtividade dos pomares. O pesquisador José Rinaldo da Embrapa ressalta que planejar pode evitar grandes perdas no campo.
1: Quanto antes o produtor incorporar essas orientações, né, no planejamento da sua safra, menor tende ele a sofrer os impactos financeiros, né, que pode levar o El Niño.
0: Além das recomendações para cada atividade, prevenir perdas começa antes mesmo da chegada das chuvas. O acompanhamento das informações climáticas e a adoção de práticas já conhecidas pela pesquisa ajudam o produtor a tomar decisões mais seguras e aumentar a capacidade de enfrentar os desafios provocados pelo El Niño. Reportagem Pablo Mundim.
2: E a chegada do El Niño com previsão de mudanças climáticas acendem o alerta dos cuidados para evitar doenças transmitidas por insetos e mosquitos, como dengue e chikungunya.
3: Altas temperaturas e maior volume de chuva em algumas regiões podem favorecer a circulação do mosquito Aedes aegypti a partir do segundo semestre desse ano.
2: E o Ministério da Saúde recomenda que estados e municípios intensifiquem as ações de vigilância e controle. Saiba mais com Diego Freitas.
4: O Ministério da Saúde emitiu uma nota técnica em que alerta estados e municípios para a possibilidade de aumento na transmissão de arboviroses, como dengue e chikungunya, em razão da previsão de ocorrência do fenômeno El Niño ao longo do segundo semestre deste ano. Segundo projeções citadas no documento, o aumento das temperaturas e das chuvas em algumas regiões e os períodos de seca em outras áreas podem favorecer a proliferação do mosquito Aedes aegypti. A estimativa é de cerca de 1.700.000 casos de dengue em 2027, considerando cenários climáticos que ainda podem ser atualizados. A orientação é reforçar as ações de vigilância e controle, com bloqueio da transmissão nos primeiros casos identificados, reorganização das atividades dos agentes de combate às endemias e adoção das medidas de controle do vetor. A população também deve eliminar possíveis criadouros do mosquito, observar os sintomas das arboviroses e procurar atendimento de saúde ao surgimento dos primeiros sinais da doença. Para acompanhar os alertas, basta acessar o portal info.dengue.mate.br. Diego Freitas, para a Voz do Brasil.
3: Os Estados Unidos anunciaram novas tarifas de importação a produtos brasileiros.
2: E o governo brasileiro acaba de divulgar nota contestando a decisão.
3: A repórter Luana Karen está aqui no estúdio da Voz do Brasil e tem mais informações pra gente. Boa noite, Luana.
5: Boa noite, Luciana e Ellen. Boa noite aos ouvintes da Voz do Brasil. Olha, em nota divulgada há pouco, o governo brasileiro rechaçou a decisão do governo dos Estados Unidos de impor tarifas de 12,5% sobre produtos brasileiros. A nova tarifa está relacionada a investigações sobre trabalho forçado. De acordo com a nota assinada pela Secretaria de Comunicação Social da Presidência da República, ao longo da investigação, o Ministério do Trabalho e Emprego prestou explicações e forneceu farta documentação sobre a legislação brasileira e da atuação das autoridades aduaneiras para coibir importações de bens produzidos por trabalho forçado. O documento afirma que o Brasil é reconhecido há décadas pela Organização Internacional do Trabalho, pelos fortes compromissos assumidos no combate ao trabalho forçado. Além do compromisso internacional com o combate ao trabalho forçado, o governo brasileiro cita o compromisso interno intensificado pelas políticas domésticas de fiscalização, prevenção, acolhimento das vítimas e combate ao trabalho escravo contemporâneo. A nota ainda destaca que o governo brasileiro responsabiliza as empresas e indivíduos aplicando multas severas e mantendo um cadastro de lista suja de empregadores.
2: Luana, e o governo indicou quais são as medidas que deve tomar a partir de agora?
5: Indicou sim, Ellen. O documento afirma que o Brasil iniciará imediatamente os trâmites para acionar os instrumentos previstos na Lei de Reciprocidade, aprovada por unanimidade pelo Congresso Nacional, e levará o tema ao Mecanismo de Solução de Controvérsias da Organização Mundial do Comércio. Ellen e Luciana.
3: Luana, muito obrigada pela sua participação ao vivo aqui na Voz do Brasil.
2: O papel da ciência é transformar a realidade e trazer melhorias práticas para o dia a dia da sociedade.
3: Com essa missão, o Prêmio Jovem Cientista chega à sua 32ª edição, destacando a inteligência artificial para o bem comum.
2: O objetivo é reconhecer projetos de estudantes e pesquisadores que utilizem a inteligência artificial para reduzir desigualdades, proteger o meio ambiente e melhorar os serviços públicos no Brasil.
3: Para falar sobre o prêmio e como a ciência pode revolucionar o uso da tecnologia no nosso dia a dia, eu e Nazi Brum conversamos mais cedo com Olival Freire Júnior, presidente do Conselho Nacional de Desenvolvimento Científico e Tecnológico, CNPq. Vamos ouvir. Nós vamos conversar agora sobre ciência. Presidente, muito obrigada pela sua participação aqui na Voz Brasil.
6: Muito obrigado.
3: Para começar, vamos falar sobre o Prêmio Jovem Cientista. O que é esse prêmio?
6: É uma das ações mais tradicionais do CNPq. Ela tem quase 50 anos de existência. É uma iniciativa conjunta do CNPq com a Fundação Roberto Marinho. E temos também sempre um patrocinador master que pode variar ao longo do tempo. Atualmente é a Shell. Qual é a importância desse prêmio? Eu gosto de dizer que prêmios são importantes em todas as atividades humanas. Acabamos de ver um exemplo de um prêmio que foi um fracasso para nós brasileiros. Qual é o brasileiro que não ficou frustrado com a Copa do Mundo? E qual é o brasileiro que não ficou contente com o desempenho do Wagner Moura e da Fernanda Torres na premiação do cinema? Então, prêmios são importantes em quaisquer atividades e na ciência não é diferente. A particularidade desse prêmio, que é um prêmio para tentar fisgar um jovem promissor. Então não é o prêmio, não é um prêmio Nobel, não é o prêmio Álvaro Alberto, então não é o prêmio para o pesquisador já consolidado. Então é uma tentativa, nos mantendo na questão do futebol, de você olhar para a divisão de base e dizer aquilo ali tem futuro. Essa que é a ideia. Na última rodada, nós premiamos várias pessoas, algumas delas foram tão destacadas que na comemoração dos 75 anos do CNPq, nós convidamos alguns deles, Emanuele, Elisângela, o Raul, para apresentarem seus trabalhos para aquele público, que era um público diversificado, que estava comemorando os 75 anos do CNPq.
7: Bom, presidente, esse ano, qual que é o tema do Prêmio Jovem Cientista e por que que ele foi escolhido?
6: Então, isso é muito importante porque o tema, ele orienta a escolha e orienta quem vai se candidatar, e a gente sempre busca um tema na fronteira da pesquisa. Já tivemos o tema, como no ano passado, o problema da mudança climática em escala global, e o tema desse ano é inteligência artificial relacionada ao bem comum. Esse dilema que o mundo inteiro hoje atravessa de uma transição tecnológica disruptiva, mas uma transição em que nós estamos preocupados com o modo como a sociedade incorpora e não se perde nessa transição.
3: E como é que o investimento em jovens talentos pode contribuir para esse desenvolvimento tecnológico, científico do país?
6: Veja, os prêmios, eles são importantes também pelo valor financeiro, pelas bolsas que são atribuídos. Mas eles também colocam luz sobre certos projetos. Eu falei dos projetos desse ano. Um dos projetos que eu posso reportar para vocês é um projeto que foi destacado. Era um projeto de você ter uma célula fotoelétrica portátil que aquele coletor de castanha na floresta amazônica, veja que eu estou falando de um produto que o Brasil vende para o mundo inteiro. Não, Brasília Nuts, aqui a gente chama de castanha do Pará, o pessoal do Acre, do Amapá vai me matar, mas eu estou fazendo a ressalva, é a castanha do Brasil. E, então, o prêmio é um kit portátil que você carrega nas costas. Eu confesso para vocês que eu participei da entrega desse prêmio, eu achei importante, mas eu não entendi a profundidade do impacto desse prêmio. Eu só compreendi tempos depois, numa viagem ao Amapá, e eu conversando com mais calma com o orientador da Emanuele, e aí ele me explicou o tempo que o castanheiro passa sem contato telefônico, sem luz à noite, 40 dias, 60 dias. Então você veja que é algo que, é claro que ainda é um projeto, é um piloto, ainda precisa chegar, ter escala para chegar no mercado, mas é algo que impacta na vida dos povos da Amazônia e impacta na economia brasileira, porque é o pessoal que coleta um dos produtos de exportação do Brasil.
7: Então são projetos que podem fazer a diferença realmente, né?
6: Exatamente, exatamente.
3: E quem pode participar desse prêmio que vai falar de inteligência artificial, que é um tema tão atual, como o senhor disse, né?
6: Em princípio, porque o prêmio tem faixas, então, em princípio, todos os alunos do segundo grau, da universidade, aluno de mestrado, aluno de doutorado, um jovem pesquisador já com doutorado, todos esses podem se candidatar. Aí tem que olhar no edital qual a faixa em que ele se enquadra.
3: E vamos lembrar que o endereço, para quem tiver interesse no prêmio, é jovemcientista.cnpq.br.
6: Perfeito.
3: Todo mundo pode participar e tentar impactar, mandar projetos que impactem, né, a vida, não só do cientista, mas também do país, né, presidente?
6: E se tiver alguma confusão, bota lá no Google, Jovem Pesquisador CNPq, não vai dar outro endereço, é isso que você acabou de falar.
7: Agora, presidente, vamos falar rapidamente sobre a SBPC, a Sociedade Brasileira para o Progresso da Ciência, que começa agora. Como é que vai ser a participação do CNPq?
6: Veja, a SBPC é uma entidade da sociedade civil, até um pouco mais antiga do que o CNPq, né? Mas que tem tido um importante papel ao longo da história do Brasil. É a voz do cientista, que como sociedade civil se dirige à própria sociedade e ao governo. Então o CNPq sempre apoiou essa reunião da Sociedade Brasileira do Progresso da Ciência e sempre participou dessa reunião. Esse ano em Niterói, belíssima cidade, nós vamos participar com uma atração dentre outras, que essa atração eu queria chamar a atenção. Nós concebemos uma linha do tempo, a propósito dos 75 anos do CNPq, uma linha do tempo que dá corpo e voz ao lema dos 75 anos, que é olhando bem, tem CNPq. É a ideia de que em muitas das atividades de ciência e tecnologia que nós brasileiros nos orgulhamos, por vezes a gente não percebe que tem a marca do CNPq. Então, nessa linha do tempo, a gente vai encontrar, por exemplo, pesquisa de petróleo em águas profundas, tem o DNA do CNPq. A atividade do ITA, que permitiu a criação da Embraer, que hoje o Brasil tem a terceira empresa de aeronáutica do mundo, tem o DNA do CNPq. Citei esses exemplos, mas tem, eu diria, vários outros. O desafio do enriquecimento do urânio, o desafio de ter transformado o Brasil nessa enorme potência agrícola, tem lá o selo da Embrapa. Então, por vezes, o selo do CNPq não aparece tão diretamente. É preciso olhar bem para ver o apoio do CNPq. Então, quem tiver a oportunidade de ir a Niterói, eu convido para que passe no estande do CNPq para ver essa linha do tempo.
3: Muito obrigada pela sua participação aqui na Voz do Brasil. A gente conversou com o presidente do Conselho Nacional de Desenvolvimento Científico e Tecnológico, Olival Freire Júnior. Muito obrigada, presidente.
6: Agradeço a vocês pela possibilidade de falar do CNPq, de falar da pesquisa no Brasil, e agradeço também, claro, à EBC e ao público que nos acompanhou.
2: E a consulta ao terceiro lote de restituição do Imposto de Renda 2026 será aberta nesta sexta-feira, dia 24 de julho.
3: Quem ainda não recebeu a restituição deve verificar se há inconsistências.
2: Saiba como verificar a restituição e resolver possíveis pendências.
8: A consulta ao terceiro lote da restituição do imposto de renda será liberada nesta sexta-feira, dia 24, a partir das 9 horas. Mais de 2 milhões e 700 mil contribuintes serão contemplados e o pagamento está previsto para o dia 31 de julho. Para saber se a sua restituição foi liberada, basta acessar o serviço Meu Imposto de Renda no site da Receita Federal ou consultar pelo aplicativo oficial do órgão em celulares e tablets. De acordo com a Receita Federal, cerca de 165 mil restituições não foram creditadas, porque o contribuinte informou o CPF como chave PIX para recebimento, mas não possui conta bancária vinculada a essa chave. Nesses casos, é possível cadastrar uma chave PIX CPF junto a uma instituição financeira, atualizar os dados pelo serviço Meu Imposto de Renda ou enviar uma declaração retificadora. Após o processamento, permanecerão pendentes apenas restituições que ficaram retidas em malha fiscal ou que apresentam inconsistências nos dados bancários informados para recebimento, como os casos relacionados à chave PIX. Thaís de Araújo, para A Voz do Brasil.
3: Atenção, microempreendedores individuais e microempresários.
2: A implantação do novo Cadastro Nacional da Pessoa Jurídica pela Receita Federal vai suspender temporariamente os serviços de abertura, alteração e baixa de empresas realizadas pelas juntas comerciais.
3: Até o próximo sábado, às 7 horas da manhã, a base do CNPJ fica disponível apenas para consultas.
2: No sábado, a base ficará totalmente indisponível, impossibilitando consultas e qualquer outra operação relacionada ao cadastro.
3: O prazo para o restabelecimento total dos serviços está previsto para segunda-feira, 27 de julho.
2: A emissão do novo formato do CNPJ alfanumérico está marcada para o dia 31 de julho.
3: E atenção, estudantes, termina amanhã o prazo para os pré-selecionados da primeira chamada do ProUni entregarem a documentação que comprova as informações de inscrição à instituição de ensino onde foram selecionados.
2: Neste segundo semestre, o programa oferece mais de 471 mil bolsas de estudos parciais e integrais em todo o país.
9: Os estudantes pré-selecionados no programa Universidade para Todos, o ProUni, do segundo semestre deste ano, têm até sexta-feira, dia 24, para comprovar as informações passadas durante a inscrição. A documentação exigida pode ser apresentada diretamente na instituição em que o aluno foi pré-selecionado. É responsabilidade do candidato verificar com a universidade os horários e locais para realizar este processo. A perda do prazo ou não comprovação das informações implicará na reprovação dos alunos. Quem não foi pré-selecionado nesta etapa poderá participar da segunda chamada do ProUni, prevista para o dia 5 de agosto. Também será possível manifestar interesse na lista de espera entre os dias 26 e 27 de agosto. A divulgação da lista ocorrerá no dia 1º de setembro e a comprovação das informações deve ser feita entre 1º e 14 de setembro. Nesta edição, o ProUni recebeu mais de 529 mil inscrições e ofertou 471.304 bolsas de estudo em 380 cursos de graduação. A iniciativa oferece bolsas de estudo integrais que cobrem 100% do valor da mensalidade e parciais, que correspondem a 50%. A iniciativa é realizada duas vezes ao ano. Mais informações em acessounico.mec.gov.br/ProUni. Thaísa Vitória para a Voz do Brasil.
3: O Ministério da Educação recebe até o dia 31 de julho a declaração do Censo Escolar 2026 e orienta gestores a preencherem os dados referente aos alunos da educação especial.
2: Eles podem acessar um guia do INEP com orientações específicas sobre oferta de atendimento educacional especializado.
3: Os dados devem ser fornecidos em educacenso.inep.gov.br.
2: E essas foram as notícias do Governo Federal.
3: Uma realização da Secretaria de Comunicação Social da Presidência da República.
2: Com produção da empresa Brasil de Comunicação.
3: Fique agora com as notícias do Poder Judiciário e do Congresso Nacional. Uma boa noite.
2: Boa noite e até amanhã.
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12: Decisão do Supremo Tribunal Federal permite retomada da cobrança de IPTU em Teresina, no Piauí.
13: STJ reafirma que quando a vítima de homicídio deixa filhos menores, essa consequência pode aumentar a pena base do condenado.
12: TSE orienta tribunais regionais a criarem parcerias com instituições especializadas para combater a desinformação eleitoral.
13: Boa noite, eu sou Marcela Luiz.
12: Eu sou Walter Lima.
13: O Supremo Tribunal Federal suspendeu o liminar do Tribunal de Justiça do Piauí, que havia interrompido a cobrança de IPTU na cidade de Teresina.
12: De acordo com a decisão do ministro Alexandre de Moraes, o município declarou que a queda da arrecadação poderia causar grave impacto na economia pública e comprometer a execução de serviços essenciais. Fernanda Porto.
14: Diante da urgência, o caso foi julgado pelo ministro Alexandre de Moraes, que está na presidência do STF nesta segunda quinzena de julho. Ao atender o pedido para restabelecer a cobrança do imposto, o ministro Alexandre de Moraes considerou o levantamento da Secretaria Municipal de Finanças de Teresina, que indica que a paralisação da cobrança do IPTU impactou em arrecadação de mais de 84 milhões de reais. Na decisão, o ministro Alexandre de Moraes ressaltou que o município demonstrou que a queda de arrecadação poderia causar grave impacto na economia pública e comprometer a execução de serviços essenciais.
13: Quando a vítima de um homicídio deixa filhos menores, essa consequência pode aumentar a pena base do condenado.
12: Esse entendimento foi reafirmado pelo Superior Tribunal de Justiça. Fátima Uchoa.
15: Agora, sob o rito dos recursos repetitivos, a terceira sessão do STJ fixou essa tese que deve ser observada por juízes e tribunais. De acordo com o relator ministro Reinaldo Soares da Fonseca, o fato de a vítima do crime deixar filhos menores pode repercutir no aspecto material e gerar impacto em questões emocionais, mas esse posicionamento não pode ser aplicado automaticamente porque transformaria uma circunstância judicial em fator objetivo de aumento da pena. Ainda segundo o ministro, não é necessário exigir a comprovação de impacto excepcional ou individualizado para os dependentes da vítima, sob o risco de se esvaziar a própria finalidade da análise dessa circunstância judicial.
13: O Tribunal Superior Eleitoral orienta tribunais regionais a criarem parcerias com instituições especializadas para combater a desinformação eleitoral.
12: A ação permitirá a ampliação da capacidade técnica da Justiça Eleitoral, garantindo segurança jurídica na análise de processos que envolvam desinformação e conteúdo gerado por inteligência artificial. Juliana Cariri.
16: Os acordos poderão prever o compartilhamento de metodologias, o acesso a profissionais especializados, laboratórios e ações de capacitação. O TSE ressalta que as parcerias não alteram as competências das autoridades judiciárias nem as garantias.
13: Tribunal Superior do Trabalho mantém decisão que anulou reintegração de metalúrgico demitido por justa causa.
12: O trabalhador foi dispensado após comentar em rede social sobre a empresa em que ele trabalhava. Marla Lacerda.
17: O metalúrgico havia sido reintegrado por decisão provisória em primeira instância, alegando que sofria de depressão e que não podia ser dispensado por motivo de doença ocupacional. Mas o TRT de Campinas, São Paulo, suspendeu a medida. O caso foi analisado então pela SDI2 do TST, que confirmou a decisão de segundo grau. Para o colegiado, ainda não há elementos suficientes para concluir que a demissão foi irregular. Os ministros destacaram também que a estabilidade pela doença ocupacional não impede a dispensa por justa causa. Portanto, a validade da demissão ainda será analisada na ação principal após a produção das provas necessárias.
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13: Uma boa noite.
12: E até amanhã.
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1: Eu sou Humberto Pinheiro e estes são os destaques de hoje do Jornal do Senado, que começa agora. Nova lei fortalece a produção nacional de medicamentos e vacina. Piso dos professores, frete rodoviário e renovação da CNH estão entre as medidas aprovadas pelo Senado. Emendas parlamentares para shows podem ser proibidas. Boa noite. Foi sancionada a lei que cria a Estratégia Nacional para o Desenvolvimento do Complexo Econômico Industrial da Saúde. A nova legislação busca fortalecer a produção nacional de medicamentos, vacinas, equipamentos e insumos médicos. O objetivo é reduzir a dependência do Brasil de produtos importados, ampliar a capacidade da indústria nacional e garantir mais segurança no abastecimento do sistema de saúde. A reportagem é de Patrícia Oliveira.
2: São mecanismos para incentivar empresas e instituições de pesquisa a desenvolver e fabricar esses produtos no país. A nova lei também amplia parcerias entre o governo, universidades e empresas e prevê linhas de crédito. Para o relator do projeto que deu origem à lei, senador Rogério Carvalho, do PT de Sergipe, a pesquisa tecnológica em saúde deve se voltar para soluções dos problemas brasileiros.
3: A pandemia de Covid-19 demonstrou que buscar a autossuficiência em fármacos, vacinas e equipamentos hospitalares é um dever do Estado para assegurar o direito constitucional à saúde.
2: A nova lei também altera normas do SUS e a lei de licitações para facilitar as compras públicas no setor de saúde.
1: No primeiro semestre de 2026, o Senado aprovou medidas provisórias que tratam do piso salarial dos professores da educação básica e do frete rodoviário de cargas. Os senadores também deram aval à renovação automática da Carteira Nacional de Habilitação. Repórter Pedro Pincer.
4: O Congresso Nacional aprovou medidas provisórias importantes, como a que reajusta o piso salarial dos professores da educação básica para R$ 5.130,63 em 2026, um aumento de 5,4% sobre o valor anterior, com ganho real de 1,5 ponto percentual acima da inflação. O texto aprovado estabelece novo cálculo para reajuste anual. A senadora professora Dorinha Seabra, do União do Tocantins, destacou a importância de valorizar o trabalho dos docentes.
5: Não tem educação boa, nem educação de qualidade, se os profissionais da educação não forem devidamente respeitados e valorizados. Esse é o nosso apelo para que, a partir do piso, as carreiras sejam reorganizadas nos diferentes municípios brasileiros e nossos estados.
4: Outro destaque foi a medida provisória que altera as regras e o cálculo do piso mínimo do frete rodoviário de cargas para considerar custos operacionais. A medida beneficia os caminhoneiros por estabelecer novas regras de regulamentação para empresas que contratem caminhoneiros para a realização de transporte rodoviário de cargas. Para o senador Stevenson Valentim, do Podemos do Rio Grande do Norte, a medida faz justiça e traz tranquilidade para a categoria.
6: Entendo que esse viés da multa já atingiu a sua pedagogia e permanecer com essa injustiça é passar uma ideia de vingança e que não contribui nada para a sociedade. É importante que o caminhoneiro esteja preocupado com a carga, com seu horário de entrega, com a distância da família, com as condições das nossas rodovias.
4: Outra medida provisória aprovada no primeiro semestre do ano garante a renovação automática da Carteira Nacional de Habilitação de motoristas que, ao término da validade do documento, estiverem no Registro Nacional Positivo de Condutores. O cadastro mostrará o nome das pessoas que não tenham cometido nenhuma infração de trânsito nos últimos 12 meses.
1: E o Senado deve analisar a partir de agosto um projeto que cria o Prêmio Nacional da Educação Brasileira. A proposta busca reconhecer iniciativas de estados, municípios, escolas e estudantes que contribuam para melhorar a educação. O objetivo é valorizar boas práticas e incentivar ações que fortaleçam a educação em diferentes etapas, da educação infantil ao ensino médio. A proposta prevê categorias específicas para reconhecer experiências bem-sucedidas em todo o país. Os detalhes com o repórter Rodrigo Rezende.
7: O Senado deve analisar a partir de agosto um projeto que cria o Prêmio Nacional da Educação Brasileira. A ideia, apresentada pelo senador Camilo Santana, do PT do Ceará, reconhece estratégias e iniciativas para a promoção de avanços na melhoria da qualidade da aprendizagem na educação básica feitas por estados, municípios, escolas ou estudantes brasileiros. Camilo Santana, atual presidente da Comissão de Educação do Senado, ressalta que todas as formas de desenvolvimento da educação brasileira devem ser valorizadas.
8: Eu sempre digo que a educação precisa estar acima de qualquer questão política ou partidária nesse país. Está em jogo a qualidade da educação para nossas crianças e jovens desse país. Tem muito ainda a fazer, muito caminho a ser percorrido.
7: O prêmio terá 8 categorias e regulamento posterior irá definir a forma de seleção dos vencedores. A proposta de criação do Prêmio Nacional da Educação Brasileira ainda será analisada pelas comissões do Senado.
1: Um projeto apresentado no Senado tipifica como ilícito o uso de emendas parlamentares para o financiamento de shows e apresentações artísticas. A medida pretende modificar a lei de improbidade administrativa para penalizar os gestores públicos infratores de maneira mais dura e até mesmo com a perda da função. Mais informações com o repórter Douglas Castilho.
9: Apresentado pelo senador Eduardo Girão, do Novo do Ceará, o texto prevê que o uso de emendas parlamentares para financiamento de shows e apresentações artísticas seja enquadrado como ato que causa prejuízo ao erário. Essa modalidade de infração tem também como sanções a perda dos direitos políticos por até 8 anos, multa de até 2 vezes o valor do dano causado e o ressarcimento integral dos danos verificados.
10: É um dinheiro que se evapora e que, se for em equipamentos para o hospital, fica lá por anos, por décadas, né? E esse projeto nosso visa normatizar isso e considerar como improbidade administrativa, com punição.
9: O autor do projeto justificou ainda que a medida pode combater o superfaturamento e os desvios que costumam ocorrer nesse tipo de transação. Além disso, segundo ele, haveria diversas vezes um conflito de interesses, pelo fato de gestores usarem dinheiro público para contratarem bandas ou grupos que têm eles próprios como empresários. O projeto aguarda a destinação para discussão nas comissões do Senado.
1: Mais de 158 milhões de brasileiros estão aptos a votar nas eleições de 4 de outubro. O número é o maior da história e representa um crescimento de mais de 2 milhões de eleitores em relação a 2022. No primeiro turno, os eleitores vão escolher presidente da República, governadores, 2 senadores, deputados federais, deputados estaduais e distritais. A reportagem é de Rodrigo Rezende.
7: 158 milhões e 700 mil pessoas devem decidir os mandatários dos próximos anos para a presidência da República, governos estaduais e distrital, Senado, Câmara dos Deputados e Assembleias Estaduais. Em relação às eleições de 2022, houve um acréscimo de 2 milhões e 200 mil eleitores. As mulheres representam quase 53% do eleitorado e cerca de 3 milhões e 500 mil eleitores têm 18 anos ou menos. O presidente do Tribunal Superior Eleitoral, ministro Nunes Marques, ressalta que a população brasileira é soberana para escolher seus representantes e definir o futuro do país.
11: O futuro da nossa democracia não será delineado por máquinas, mas pelos milhões de brasileiras e brasileiros que depositam nas urnas sua mensagem de esperança, traduzida no voto direto, secreto, universal e periódico.
7: Os 3 maiores colégios eleitorais estão na região sudeste: São Paulo, com 34 milhões, Minas Gerais, com 16 milhões e Rio de Janeiro, com quase 13 milhões de eleitores. 918 mil brasileiros vivendo no exterior estão aptos para votar.
1: O senador Wellington Fagundes, do PL de Mato Grosso, defendeu o projeto de lei que permite a destinação de emendas parlamentares da saúde para o atendimento pré-hospitalar realizado pelos corpos de bombeiros militares. Na análise dele, a proposta reconhece que esse serviço integra a rede de atendimento em saúde e amplia as responsabilidades de investimento na estrutura das corporações. Com trabalhos técnicos de Josivaldo Souza, o Jornal do Senado fica por aqui. Acompanhe agora as notícias da Câmara dos Deputados. Boa noite.

0: 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Câmara transforma em lei atendimento a brasileiras que vivem no exterior.
1: Herdeiros poderão retirar valores de até 40 salários mínimos sem inventário.
0: Comissão aprova inclusão digital de alunos com deficiência da rede pública.
1: Boa noite. A Comissão de Educação aprovou a criação da Política de Alfabetização Digital das Pessoas com Deficiência. A repórter Sofia Peçanha tem os detalhes da votação.
2: A Comissão de Educação da Câmara dos Deputados aprovou o projeto que institui a Política Nacional de Alfabetização Digital das Pessoas com Deficiência. Antes disso, o texto também foi aprovado pela Comissão de Defesa dos Direitos das Pessoas com Deficiência. A proposta tem como objetivo garantir o letramento digital de estudantes com deficiência da rede pública de ensino. Isso inclui desde o uso básico de computadores e internet, até ferramentas que auxiliam na comunicação, no acesso à informação e no desenvolvimento escolar. A relatora do projeto na Comissão de Educação, a deputada Maria Rosas, do Republicanos de São Paulo, destacou a importância da medida para promover a inclusão.
3: Aprovar essa Política Nacional de Alfabetização Digital, especificamente para as pessoas com deficiência, é um marco para que nós possamos trazer e falar na ação a pessoa com deficiência, dizendo: nós lutamos pela inclusão dos direitos da pessoa com deficiência.
2: Para isso, o projeto prevê a capacitação de professores e gestores, a adaptação dos métodos de ensino e investimento em infraestrutura tecnológica nas escolas, como equipamentos e conexão à internet. A ideia é que a tecnologia deixe de ser um obstáculo e passe a ser uma ferramenta de inclusão, como ressaltou a relatora ao afirmar que a transformação digital precisa considerar as necessidades de todos os estudantes.
3: A transformação digital da educação somente se realiza plenamente quando contempla a diversidade dos estudantes e assegura a eliminação de barreiras que dificultam o acesso, a participação e a aprendizagem das pessoas com deficiência.
2: A política de educação digital para pessoas com deficiência também estabelece que o desenvolvimento dos alunos e da instituição deverá ser acompanhado bimestralmente. Segundo o autor da proposta, o deputado Carlos Henrique Gaguinho, do União de Tocantins, com mais acesso e preparo, os estudantes com deficiência podem ter mais autonomia nos estudos, mais participação nas atividades escolares e melhores oportunidades no futuro, inclusive no mercado de trabalho. O próximo passo para a aprovação da Política Nacional de Alfabetização Digital das Pessoas com Deficiência será a análise pela Comissão de Finanças e Tributação. Da Rádio Câmara de Brasília, Sofia Peçanha.
0: Educação. Bibo Nunes, do PL do Rio Grande do Sul, é autor do projeto que proíbe a aprovação automática de alunos não alfabetizados nos três primeiros anos do ensino fundamental. O texto altera a Lei de Diretrizes e Bases da Educação Nacional e aguarda análise pela Comissão de Constituição e Justiça.
4: Tem que saber ler e escrever, isso é o mínimo. Escola é para educar, que acima de tudo o objetivo das escolas é a educação. Se não for educação, não tem o menor fundamento. Espero que aprove para o bem da educação no Brasil. Não tem fundamento uma criança no primeiro, segundo, terceiro ano serem aprovados sem saber ler e escrever. Essa é a minha luta para melhorar de fato a educação no Brasil.
1: Bibo Nunes acredita que a promoção automática dos alunos serve apenas para melhorar indicadores educacionais. Na avaliação do deputado, a medida desestimula estudantes e professores, cria uma falsa sensação de aprendizado e compromete a qualidade da educação.
0: Justiça. Comissão aprova a proposta que permite até 40 salários mínimos para a retirada de valores a herdeiros. A repórter Júlia Lopes explica a atualização dos valores.
5: A Comissão de Finanças e Tributação da Câmara dos Deputados aprovou um projeto que atualiza para até 40 salários mínimos, o equivalente hoje a R$ 64.840, o valor que poderá ser liberado a herdeiros sem necessidade de inventário em cadernetas de poupança e fundos de investimento. A proposta foi apresentada pelo deputado Celso Russomano, do Republicanos de São Paulo, e altera a lei que trata do pagamento a dependentes ou sucessores de valores não recebidos em vida pelo titular, como restituições no imposto de renda e outros tributos. A regra vale para casos em que não há outros bens sujeitos a inventário. No texto, o autor explica que, nesses casos, os herdeiros costumam utilizar os valores recebidos para cobrir despesas como impostos, custas judiciais e honorários de advogados, entre outros gastos. O relator da proposta, deputado Hildo Rocha, do MDB do Maranhão, afirma que a atualização é necessária, porque a legislação atual utiliza como referência a obrigação do Tesouro Nacional, a OTN, que não existe mais, o que gera dificuldades de interpretação.
6: Essa regra já existia, só que como ele estava estipulado, referenciado em cima de um título do governo, que era a antiga OTN, e como a OTN não existe mais, não existia mais a referência de até quanto poderia ser pago de forma imediata para a viúva, ou para o viúvo, ou para o filho. Então isso impedia a evolução e a facilidade e a rapidez da transferência desses recursos de uma conta para a conta do herdeiro. E isso é facilitado agora.
5: Além disso, a proposta altera o Código de Processo Civil para estabelecer que o juiz não poderá negar o pedido de gratuidade da justiça apenas com base na renda de um herdeiro ou na posse de um imóvel. O projeto, que busca atualizar o limite a ser retirado por herdeiros em cadernetas de poupança e outras aplicações no valor até 40 salários mínimos, segue em análise na Comissão de Constituição e Justiça. Da Rádio Câmara de Brasília, Júlia Lopes.
7: Economia.
1: A Câmara aprovou proposta que garante imunidade tributária aos templos religiosos e suas entidades filantrópicas, também sobre tributos incidentes no consumo de bens e serviços. Marcelo Crivella, do Republicanos do Rio de Janeiro, afirma que a medida regulamenta um direito já previsto na Constituição.
8: Essa é a grande, eu diria, notícia para os templos religiosos, é fazer com que a imunidade prevista na Constituição Federal se torne realidade com relação aos tributos que incidem no consumo de bens e de serviços. Essa PEC foi aprovada no plenário com 385 votos favoráveis, 93 votos contrários e 7 abstenções. Portanto, teve ampla maioria.
0: Na opinião de Marcelo Crivella, a medida pode reduzir os custos de igrejas e instituições beneficentes na aquisição de equipamentos e insumos utilizados em atividades religiosas, assistenciais e sociais. A proposta agora será analisada pelo Senado.
7: Eleições.
1: Depois de ser aprovado na Comissão de Constituição e Justiça, o projeto que aumenta o prazo para transferência de domicílio eleitoral está pronto para ser votado pelo plenário da Câmara.
0: A proposta também altera as regras para comprovação de vínculo com a localidade, como informa a repórter Silvia Munhato.
9: A Comissão de Constituição e Justiça da Câmara aprovou o projeto que amplia de 150 para 180 dias antes das eleições o prazo final para o pedido de transferência do domicílio eleitoral. Pelo texto, o tempo de residência mínima no novo município também muda de 3 para 6 meses. A deputada Júlia Zanata, do PL de Santa Catarina, relatora do texto, foi favorável à mudança.
10: A prática do turismo eleitoral, a transferência fraudulenta de domicílio com fins meramente eleitoreiros, constitui uma burla que corrói a representatividade democrática e a soberania popular em sua dimensão municipal. O voto é o exercício de soberania localizado e a fraude de domicílio rompe o nexo da pertinência essencial entre o eleitor e a comunidade política local, cujos rumos ele pretende definir.
9: A proposta também altera a forma de comprovação de vínculo com a localidade. Será exigida a apresentação de comprovante de residência oficial em nome do eleitor, como contas de água, luz, gás, telefone fixo ou correspondência oficial de órgãos governamentais. A lei atual permite a comprovação por meio de declaração do próprio eleitor ou outros meios que forem considerados convincentes pelo juiz eleitoral. Da Rádio Câmara de Brasília, Silvia Munhato.
7: Desenvolvimento Regional.
1: Rodrigo Hollenberg, do PSB, teme que o empréstimo de 6 bilhões de reais feito pelo governo do Distrito Federal para cobrir o rombo do Banco de Brasília, no caso Master, comprometa a saúde e a educação públicas. Por isso, o deputado acionou a justiça em defesa de crianças e famílias atípicas.
11: Nós, então, oficiamos ao Ministério Público do Distrito Federal e Territórios, solicitando que determine que o governo do Distrito Federal faça concurso para orientadores educacionais para que essas crianças, esses jovens com deficiência possam ser acolhidos adequadamente na rede pública de educação do Distrito Federal. Do mesmo modo, nós estamos solicitando ao governo do Distrito Federal que realize a contratação de médicos, de enfermeiros, de técnicos de enfermagem, que possam garantir o atendimento a essas famílias.
0: Presidente da Comissão de Defesa dos Direitos das Pessoas com Deficiência, Rodrigo Hollenberg, relata o drama de famílias atípicas sem atendimento adequado e lamenta a falta de concurso para orientadores educacionais no Distrito Federal desde 2017.
7: Previdência.
1: O tempo para a aposentadoria de policiais militares e bombeiros poderá ser reduzido. Uma proposta aprovada pela Câmara permite que os estados e o Distrito Federal editem leis locais para diminuir esse prazo. Confira na reportagem de Maria Neves.
12: Aprovado na Comissão de Constituição e Justiça da Câmara dos Deputados, projeto que reduz o tempo de serviço de policiais e bombeiros militares para ter direito à aposentadoria integral, pode seguir para o Senado. Pela proposta, os estados poderão editar legislação própria para reduzir em até 5 anos o tempo mínimo de exercício na função para receber proventos integrais. O autor do projeto, deputado Júnior Amaral, do PL Mineiro, argumenta que a medida busca trazer justiça para policiais e bombeiros militares que trabalham em condições difíceis e são pouco valorizados.
13: Os profissionais de segurança pública no Brasil já sofrem com falta de retaguarda jurídica, já sofrem com falta de logística adequada para trabalhar, já sofrem com baixos salários. Então essa questão da previdência é algo mínimo que a gente pode fazer aqui na Câmara dos Deputados para impedir que esses homens e mulheres sejam ainda mais desprestigiados, como infelizmente são historicamente no nosso país.
12: Atualmente, a lei exige 35 anos de serviço para militares receberem a aposentadoria com valor integral. Desse tempo, pelo menos 30 anos devem ser em atividades militares. Com o texto aprovado, o período mínimo de atividade militar poderá cair de 30 para 25 anos. Na regra de transição vigente, militares que ingressaram no cargo há mais tempo antes de 2020 e ainda não cumprem os requisitos, têm de contar pelo menos 25 anos de serviço militar, mais um pedágio. Eles devem trabalhar mais 4 meses para cada ano que falta. A proposta também permite que os estados reduzam esse tempo de pedágio para 20 anos por lei local. Da Rádio Câmara de Brasília, Maria Neves.
0: Tarcísio Mota, do PSOL do Rio de Janeiro, apresentou projeto que estabelece regras para a aplicação de recursos dos regimes próprios de previdência dos servidores públicos. A proposta busca reduzir os riscos nas aplicações financeiras e aumentar a segurança do dinheiro destinado às aposentadorias.
14: Nós não podemos deixar que os institutos de previdência e os governos apliquem os recursos dos servidores em bancos que não têm condições de garantir a liquidez e garantir a rentabilidade e garantir que esses recursos não serão perdidos. Então a proposição desse PLP é de que os institutos de previdência de cada município brasileiro e dos estados brasileiros, eles tenham um limite, que 80% dos recursos dos servidores sejam obrigatoriamente aplicados em títulos que estão lastreados no Tesouro Nacional e em bancos públicos que dão garantia de que esse recurso não será perdido. E os demais 20% sejam aplicados em critérios muito rígidos de solidez dessas instituições financeiras.
1: Segundo Tarcísio Mota, a medida evita perdas em aplicações de alto risco e garante maior segurança aos recursos descontados de cada servidor. Ele argumenta ainda que o texto reduz a influência de interesses políticos e financeiros na gestão dos fundos previdenciários dos servidores.
7: Habitação.
0: Padre João, do PT de Minas Gerais, defende a aprovação de projetos que incentivam cooperativas habitacionais a participarem do Minha Casa Minha Vida. Ele avalia que a contribuição dessas entidades pode ampliar o acesso à casa própria com unidades mais acessíveis e de melhor qualidade.
15: Então temos que continuar avançando e avançando também com a nossa relatoria, com o projeto de lei que garanta a autogestão. Ou seja, além da responsabilidade e disposição de estados, do Distrito Federal e municípios, a sociedade civil organizada em forma de entidade ou cooperativa poder não só construir as moradias na forma de autogestão, mas também outros equipamentos importantes para a comunidade.
1: Padre João observa que o déficit habitacional atinge quase 5 milhões e 700 mil famílias no país. Ele afirma que a autogestão dá segurança jurídica a experiências já existentes e permite incluir equipamentos comunitários nos empreendimentos habitacionais.
7: Segurança Pública.
0: A Câmara aprovou proposta que transforma em lei o atendimento a brasileiras no exterior. Saiba mais sobre o assunto na reportagem de Paula Bittar.
9: A Comissão de Constituição e Justiça da Câmara aprovou uma proposta que transforma em lei a política de atendimento a brasileiras que vivem no exterior por meio dos Espaços da Mulher Brasileira. A iniciativa, desenvolvida pelo Ministério das Relações Exteriores em consulados brasileiros, oferece orientação e apoio especializado com prioridade a mulheres em situação de vulnerabilidade. Entre os objetivos da política estão o combate à violência doméstica, a orientação sobre direitos e o apoio à capacitação profissional, ao empreendedorismo feminino e ao aprimoramento educacional. O texto aprovado também prevê que o atendimento poderá contar com profissionais especializados e instituições parceiras em áreas como imigração, direito de família, legislação trabalhista e previdenciária, apoio psicológico e capacitação linguística, educacional e financeira. A proposta estabelece que a implantação dos espaços da mulher brasileira ocorrerá de forma gradual, conforme a avaliação do Itamaraty. A prioridade será dada às localidades onde houver maior necessidade de reforço do atendimento às mulheres, conforme a disponibilidade de orçamento, funcionários e de espaço físico nas repartições consulares. De acordo com dados do Ministério das Relações Exteriores, a rede consular brasileira realizou 1.556 atendimentos a brasileiras vítimas de violência doméstica e de gênero no exterior em 2023. Segundo a relatora na comissão, deputada Maria do Rosário, do PT do Rio Grande do Sul, o projeto garante a segurança jurídica de uma prática que o Itamaraty já desenvolve com sucesso.
16: Os objetivos específicos da criação deste espaço da mulher brasileira é o combate à violência doméstica, é a defesa das imigrantes contra a discriminação e a orientação a elas para a salvaguarda dos seus direitos humanos, é garantir a sua capacitação, o apoio ao empreendedorismo feminino, o apoio ao respeito, o aprimoramento educacional. Então, estas mulheres brasileiras que vivem no exterior passarão a ter um apoio maior dentro dos consulados como mulheres. E esse trabalho, sinceramente, será muito importante para a valorização dessas mulheres e tranquilidade das suas famílias que se encontram aqui no Brasil.
9: O projeto que transforma em lei a política de atendimento a brasileiras que vivem no exterior por meio dos espaços da mulher brasileira já pode ir diretamente para o Senado, a menos que haja recurso para votação antes pelo plenário da Câmara. Da Rádio Câmara de Brasília, Paula Bittar.
7: Meio Ambiente.
1: Delegado Palumbo, do Podemos de São Paulo, é autor de projeto de lei que aumenta a punição para quem maltratar animais. O deputado explica que a proposta eleva a pena máxima de prisão dos atuais 5 para até 12 anos para os condenados por esse tipo de crime.
14: Nós estamos lutando. O meu projeto estipula uma pena de até 12 anos de cadeia. O indivíduo que maltrata um animal tem que ficar encarcerado, de preferência trabalhando para pagar o próprio sustento. É assim que a gente trata criminoso, gente desalmada, que não tem coração, que maltrata os animais. Se esse projeto for aprovado, espero que seja, nós estamos lutando para isso, o criminoso que maltratar animal vai ficar 12 anos enjaulado, que é onde ele tem que ficar.
0: Delegado Palumbo argumenta que a legislação atual não consegue manter presos os autores de maus tratos. O parlamentar também destaca sua atuação em defesa da causa animal e cita outras iniciativas apresentadas por ele ao longo da vida pública.
1: Termina agora o jornal Câmara dos Deputados, produzido pela Rádio Câmara, com trabalhos técnicos de Everson Urani e a apresentação de José Carlos Andrade e Luciana Vieira. Uma boa noite para você.
0: Ótima noite. 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
1: Agora 20 horas, 1 minuto, 20 horas e 1 minuto pelo horário de Brasília. Boa noite, gente. Boa noite, você que tá ligado na Rede Imaculada, o Evangelho em primeiro lugar. Muito obrigado de coração, você que já está na sintonia. Eu sou o Gil Ortiz. Começa agora o Igreja no Rádio. Essa primeira hora a gente sempre começa com a Santa Missa. Hoje é quinta-feira, 23 de julho de 2026, décima semana do tempo comum. Então, daqui a pouquinho, gente, dentro de alguns instantes, nós vamos com a Santa Missa. Já vamos agora, né? Diretamente ao Oratório Imaculada Conceição e São Maximiliano Kolbe.

Boa noite. Salve Maria Imaculada. Queremos acolher você, presente aqui no Oratório Imaculada Conceição e São Maximiliano Kolbe, e também você que nos acompanha através da Rede Imaculada de Comunicação. Sejamos todos bem-vindos. Celebra conosco o Frei Sebastião Benito Coalho, franciscano menor conventual e guardião internacional do carisma da Milícia da Imaculada. Hoje, 23 de julho de 2026, quinta-feira da 16ª semana do Tempo Comum. Irmãos e irmãs, o conhecimento dos mistérios do Reino dos Céus é concedido àqueles que aderem a Cristo e à Sua Palavra. Ao redor da mesa da Eucaristia, deixemo-nos interpelar pelo Senhor, para nele encontrar a verdadeira fonte de água viva. Juntos, iniciemos cantando.

0: Boa noite.
1: Estamos juntos para celebrar a Eucaristia com vocês todos aqui reunidos neste oratório e com todos vocês que estão geograficamente

0: distante, mas são presentes. Vamos colocar aqui no altar a síntese de cada um. Vamos rezar pela saúde de Maria do Carmo Figueiredo. Vamos rezar em ação de graças pelo aniversário de Sandra Calego Chagas. Vamos rezar pela saúde de Rafael Sampaio e pelo falecimento de uma ex de Maria Aparecida Angolo. E um bem-vindo a vocês todos, núcleo da Milícia Imaculada. Sejam bem-vindos e vamos assim à nossa reunião que tem o seu centro na Eucaristia. Bem-vinda, Gisele. Bem-vinda, Maria Luísa. Bem-vindo, Nelson. Bem-vindo, Edevaldo. Bem-vindo, Lorenzo. Lorenzo? Onde está?
1: É o menino.
0: Ah, tá.
1: Ergueu a mão.
0: Núcleo mais amável. Naturalmente, os nossos irmãos que estão nos acompanhando e todos vocês, como já disse, aqui e de longe, mas todos estão conosco. Vamos sentir que a Eucaristia é algo de insubstituível. É necessário que o Espírito Santo ilumine o nosso coração para podermos participar de uma forma autenticamente apta para receber o que Cristo quer nos dizer com isso. Com a Virgem Santíssima, nossa Mãe, celebremos em nome do Pai, do Filho e do Espírito Santo.
2: Amém.
0: A graça de nosso Senhor Jesus Cristo, o amor do Pai, a comunhão do Espírito Santo estejam convosco.
2: Bendito seja Deus que nos reuniu no amor de Cristo.
0: Vamos preparar o nosso coração para esse encontro com a palavra de Deus e com o próprio Cristo. Pedimos perdão a Deus os nossos pecados. Confesso a Deus Todo-Poderoso e a vós, irmãos e irmãs, que pequei muitas vezes por pensamentos e palavras, atos e omissões, por minha culpa, minha tão grande culpa, e peço à Virgem Maria, aos anjos e santos, e a vós, irmãos e irmãs, que rogueis por mim a Deus nosso Senhor. Deus Todo-Poderoso, tenha compaixão de nós, perdoe os nossos pecados e nos conduza à vida eterna.
2: Amém.
0: Senhor, tende piedade de nós.
2: Senhor, tende piedade de nós.
0: Cristo, tende piedade de nós.
2: Cristo, tende piedade de nós.
0: Senhor, tende piedade de nós.
2: Senhor, tende piedade de nós.
0: Oremos. Senhor, sede propício a vossos fiéis e benigno, multiplicai neles os dons da vossa graça, para que, fervorosos na fé, esperança e caridade, perseverem sempre vigilantes na observância dos vossos mandamentos. Por nosso Senhor Jesus Cristo, vosso Filho, que é Deus, e convosco vive e reina na unidade do Espírito Santo, por todos os séculos dos séculos.
2: Amém. Liturgia da Palavra. Jesus é o caminho, a verdade e a vida. Quem crê nele e segue seus ensinamentos, valores, princípios, fidelidade ao reino de Deus, torna-se fervoroso na fé, na esperança e na caridade, na certeza de que encontrou a fonte de água viva. Outro caminho é da perdição. Ouçamos.
3: Leitura do livro do profeta Jeremias. A palavra do Senhor foi me dirigida, dizendo: vai e grita aos ouvidos de Jerusalém. Isto diz o Senhor: lembro-me de ti, da afeição da jovem. do amor da noiva, de quando me seguias no deserto, numa terra inculta. Israel, consagrado ao Senhor, era como as primícias de sua colheita. Todos os que dele comiam, pecavam. Males caíam sobre eles, diz o Senhor. Eu vos introduzi numa terra de pomares, para que gozasses de seus melhores produtos. Mas, apenas chegados, contaminastes o país e tornastes abominável minha herança. Os sacerdotes nem perguntaram onde está o Senhor. Os versados na lei não me reconheceram. E os chefes do povo voltaram-me as costas. Os profetas profetizaram em nome de Baal e correram atrás de coisas que para nada servem. Ó céus, espantai-vos disso, diante disso. Enchei-vos de grande horror, diz o Senhor. Dois pecados cometeu meu povo. Abandonou-me a mim, fonte de água viva, e preferiu cavar cisternas defeituosas que não podem reter água. Palavra do Senhor.
2: Graças a Deus.
3: Em vós está a fonte da vida, ó Senhor.
2: Em vós está a fonte da vida, ó Senhor.
3: Vosso amor chega aos céus, ó Senhor. Chega às nuvens a vossa verdade. Como as altas montanhas eternas é a vossa justiça, Senhor.
2: Em vós está a fonte da vida, ó Senhor.
3: Quão preciosa é, Senhor, vossa graça. Eis que os filhos dos homens se abrigam sobre a sombra das asas de Deus. Na abundância de vossa morada, eles vêm saciar-se de bens. Vós lhe dais de beber água viva na torrente das vossas delícias.
2: Em vós está a fonte da vida, ó Senhor.
3: Pois em vós está a fonte da vida, e em vossa luz contemplamos a luz. Conservai aos fiéis vossa graça e aos retos a vossa justiça.
2: Em vós está a fonte da vida, ó Senhor. Aclamemos ao Santo Evangelho cantando. Música.

0: O Senhor esteja convosco.
1: Ele está no meio de nós.
0: Proclamação do Evangelho de Jesus Cristo segundo Mateus.
1: Glória a vós, Senhor.
0: Naquele tempo, os discípulos aproximaram-se e disseram a Jesus: Por que tu falas ao povo em parábolas? Jesus respondeu: Porque a vós foi dado o conhecimento dos mistérios do reino dos céus, mas a eles não é dado, pois a pessoa que tem será dado ainda mais e terá em abundância, mas a pessoa que não tem será tirado até o pouco que tem. É por isso que eu lhes falo em parábolas, porque olhando eles não veem, ouvindo eles não escutam nem compreendem. Desse modo se cumpre neles a profecia de Isaías: Havereis de ouvir sem nada entender, havereis de olhar sem nada ver, porque o coração deste povo se tornou insensível. Eles ouviram com má vontade e fecharam seus olhos para não ver com os olhos, nem ouvir com os ouvidos, nem compreender com o coração, de modo que se convertam e os cure. Felizes sois vós, porque vossos olhos veem e vossos ouvidos ouvem. Em verdade vos digo, muitos profetas justos desejaram ver o que vedes e não viram, desejaram ouvir o que ouvis e não ouviram. Palavra da salvação.
1: Glória a vós, Senhor.
0: Vamos ouvir essas palavras de Jesus. Dá uma sensação de desânimo, né? Mas preste atenção. O que fizeram de Jesus? Procuraram para matá-lo. Porque fecharam o coração perante Jesus. Não queriam ouvi-lo nem entendê-lo. Simplesmente queriam afastá-lo. Percebe atenção. Jesus falava às multidões, e quando as multidões estavam abertas para ele, Jesus se mostrava de uma ternura incrível. Como quando você vê mais de 5.000 homens sem comida, ele teve compaixão e deu um jeito para dar alimento. Cristo se refere às pessoas que não procuram Cristo para recebê-lo em si, mas para confundi-lo, para agredi-lo. Tanto é verdade que, historicamente falando, eles, um grupo, venceram, conseguiram condenar Jesus, crucificar Jesus. Agora, para nós temos que abrir o nosso coração. Você viu, os apóstolos tiveram uma explicação. Por quê? Se tornaram atentos e desejosos de saber o que Cristo quer da gente. O que é uma parábola, meus irmãos? Muitas vezes eu vejo, nós vivemos, o que significa aquela pessoa que me procura, aquela pessoa que me telefona, aquela pessoa que está doente, aquela pessoa que me chama a atenção. Enquanto eu tenho uma luz divina dentro de mim, eu faço uma leitura. Então, o que precisa ter? Uma luz. Como é que eu posso ter essa luz? Com oração. O que é oração, meus irmãos? Às vezes a gente pensa que oração é um acúmulo de palavras. Sim, precisamos de palavras. Mas oração verdadeira é sentir Deus em nós, e nós nele. Sentir essa necessidade de um diálogo. Um diálogo a ver que não precisa de palavra, mas que sente que Deus é tudo para nós. E que nós queremos que Ele seja tudo para nós, nos transformando, nos iluminando. É tão bonito isso, viu, meus irmãos? Dar a nossa vida um rumo certo. Eu falo como padre. Às vezes eu vejo um fervor uma dedicação incrível nos leigos. Mas vejo outros que desistem, que se afastam, não querem fazer aquilo que eles ouviram. Então a parábola de Cristo é sempre verdadeira. Os apóstolos que estavam com amor, com desejo, receberam tudo. Outros o condenaram até a morte. Irmãos, portanto, sejamos como os apóstolos, abertos. Nós precisamos de Deus. Deus é tudo para nós. E vamos dar a nossa vida nas mãos dele, com a intercessão de Nossa Senhora, para sentirmos Deus, a essência da nossa existência, e que nós somos filhos dele e queremos viver assim para sempre. E um dia termos a alegria de participar da vida divina para sempre. Amém. Elevemos, irmãos e irmãs, as nossas orações a Deus Pai Todo-Poderoso, que quer levar a todos ao conhecimento da verdade.
2: Para que os bispos, os presbíteros e os diáconos, mediante a pregação da palavra e a santificação do povo de Deus, vivam cada vez mais profundamente e feliz experiência de encontrar em Cristo a fonte da vida, rezemos.
3: Pai Santo, vinde em vosso auxílio.
2: Para que os governantes promovam o respeito à dignidade de todos os cidadãos e combatam todo tipo de discriminação e preconceito, rezemos.
3: Pai Santo, vinde em nosso auxílio.
2: Para que os catequistas e animadores bíblicos com sabedoria e prudência contribuem para o conhecimento das verdades da nossa fé, rezemos.
3: Pai Santo, vinde em nosso auxílio.
2: Para que nós, mentes, creiamos realmente que o reino de Deus existe para todos, mas temos que investir nele, ter claro a nossa meta. Lutemos para levar todos, a começar dos mais próximos, famílias, amigos, os que sofrem por não enxergar com os próprios olhos a verdadeira meta, que é Jesus. A Imaculada, nossa Mestra, nos ajudará a levar todos à verdadeira fonte de água viva, Jesus. Rezemos.
3: Pai Santo, vinde em nosso auxílio.
0: Pelos milites do núcleo Mãe Amável, para que viva o Evangelho de hoje com uma abertura tão grande, para que entendam a importância da perseverança no compromisso com o Reino do Céu, numa dimensão missionária sob o manto de Nossa Senhora. Por isso, rezemos ao Senhor.
1: Pai Santo, vinde-nos em nosso auxílio.
0: Isso vos pedimos, Senhor, pelo vosso Filho Cristo Jesus, que convosco vive e reina para sempre.
1: Amém. Amém. Liturgia Eucarística. Juntamente com o pão e o vinho, apresentemos a Deus o nosso compromisso de consagrados à Imaculada para a missão de evangelizar, tornar Nossa Senhora conhecida e amada, pois onde ela chega, leva Jesus. Participemos do ofertório.

0: seja il Signore, Deus do Universo, pelo pão que recebemos de vossa bondade, fruto da terra, do trabalho humano, que agora vos apresentamos e para nós vai tornar pão da vida.
1: Bendito seja Deus para sempre.
0: Bendito seja o Senhor, Deus Universo, pelo vinho que recebemos de vossa bondade, fruto da videira do trabalho humano, que agora vos apresentamos e para nós vai tornar vinho de salvação.
1: Bendito seja Deus.

0: Orai, irmãos e irmãs, para que este nosso sacrifício seja aceito por Deus Pai Todo-Poderoso.
1: Receba o Senhor por tuas mãos este sacrifício, para a glória do seu nome, para o nosso bem e de toda a sua santa Igreja.
0: Ó Deus, no único sacrifício da cruz, levasse à plenitude o diverso sacrifício da antiga lei. Aceitai esta oblação das mãos dos vossos fiéis e santificai-a com a mesma bênção que deste a oferta de Abel, a fim de que sirva para a salvação de todos, e cada um trouxe em vossa honra, por Cristo nosso Senhor.
1: Amém.
0: O Senhor esteja convosco.
1: Ele está no meio de nós.
0: Corações ao alto.
1: O nosso coração está em Deus.
0: Demos graças ao Senhor nosso Deus.
1: É nosso dever e nossa salvação.
0: Na verdade, é digno e justo. É nosso dever e salvação dar-vos graças sempre, em todo lugar. Senhor Pai Santo, por vosso amado Filho Jesus Cristo, Ele é a vossa palavra, pela qual tudo criastes. Ele é o nosso Salvador e Redentor, que se encarnou pelo Espírito Santo e nasceu da Virgem Maria. Ele, para cumprir a vossa vontade e adquirir para vós um povo santo, estendeu os braços na hora de sua paixão, a fim de vencer a morte e manifestar a ressurreição. Por isso, com os anjos e todos os santos, proclamamos vossa glória, cantando a uma só voz.

0: Na verdade, ó Pai, vós sois santo, fonte de toda santidade. Santificai, pois, estes dons, derramando sobre eles o vosso Espírito, affinché che si torni per noi il corpo e il sangue di nostro Signore Gesù Cristo.
1: Enviai o vosso Espírito Santo,
0: estando para ser entregue e abraçando livremente a paixão. Jesus tomou o pão, pronunciou a bênção, deu som de graças, partiu e o deu ao seu discípulo, dizendo: tomai todos e comei, isto é o meu corpo, que será entregue por vós.

do mesmo modo, ao fim da ceia, ele tomou cálice em suas mãos, deu graças novamente e o deu aos seus discípulos, dizendo: tomai todos e bebei, este é o cálice do meu sangue, o sangue da nova e eterna aliança, que será derramado por vós e por todos para a remissão dos pecados. Fazei isto em memória de mim.

0: Mistério da fé do amor.
1: Todas as vezes que comemos deste pão e bebemos deste cálice, anunciamos, Senhor, a vossa morte, enquanto esperamos a vossa vinda.
0: Jesus está aqui conosco, com a sua nossa mãe. Vamos receber com fé o amor, esta presença única de Jesus. Celebrando, pois, o memorial da morte e ressurreição do vosso Filho, nós vos oferecemos, ó Pai, o pão da vida e o cálice da salvação, e vos agradecemos porque nos tornasse dignos de estar aqui na vossa presença e vos servir.
1: Aceitai, ó Senhor, a nossa oferta.
0: Suplicantes vos pedimos que, participando do corpo e sangue de Cristo, sejamos reunidos pelo Espírito Santo num só corpo.
1: O Espírito nos una num só corpo.
0: Lembrai-vos, ó Pai, da vossa Igreja, que se faz presente pelo mundo inteiro, que ela cresça na caridade e união com nosso Papa Leo XIV, nosso Bispo Pedro, os bispos do mundo inteiro, os presbíteros, os diáconos e todos os ministros do vosso povo.
1: Lembrai-vos, ó Pai, da vossa Igreja.
0: Lembrai-vos também dos nossos irmãos e irmãs que adormeceram na esperança da ressurreição e de todos os que partiram desta vida, os nossos falecidos, parentes, amigos, os mil desfalecidos, as vítimas da pandemia, da guerra, da violência, acidentes, suicídios, terremotos e outras causas. Acolhei-o junto a vós, na luz da vossa face.
1: Concedei-lhes, ó Senhor, a luz eterna.
0: Enfim, nós vos pedimos, tenha piedade de todos nós e dai-nos participar da vida eterna. Com a Virgem Maria, Mãe de Deus, São José, seu Esposo, os Apóstolos, São Maximiliano Kolbe, Padre Pio, e todos os santos que neste mundo vos serviram, a fim de vos louvarmos e glorificarmos por Jesus Cristo, vosso Filho. Por Cristo, com Cristo e em Cristo, a vós, Deus Pai Todo-Poderoso, na unidade do Espírito Santo, toda honra e toda glória por todos os séculos dos séculos.
1: Amém.
0: Ao redor de Jesus, com Maria nossa Mãe, vamos sim sentir a importância desta oração. Recemos sim a oração que o próprio Cristo nos ensinou. Pai nosso que estais nos céus, santificado seja o vosso nome. Venha a nós o vosso reino, seja feita a vossa vontade, assim na terra como no céu. O pão nosso de cada dia nos dai hoje. Perdoai as nossas ofensas, assim como nós perdoamos a quem nos tem ofendido. E não nos deixeis cair em tentação, mas livrai-nos do mal. Livrai-nos de todos os males, ó Pai. E dai-nos hoje a vossa paz, ajudados pela vossa misericórdia, sejamos sempre livres do pecado e protegidos de todos os perigos, enquanto vivendo a esperança, aguardamos a vinda do Cristo Salvador.
1: Vosso é o reino, o poder e a glória para sempre.
0: Senhor Jesus Cristo, dissestes aos vossos apóstolos: eu vos deixo a paz, eu vos dou a minha paz. Não lheis os nossos pecados, mas a fé que anima a vossa Igreja. Dá-lhe, segundo o vosso desejo, a paz e unidade. Vós que sois Deus com o Pai e o Espírito Santo.
1: Amém.
0: A paz do Senhor esteja sempre convosco.
1: O amor de Cristo nos uniu. Cordeiro de Deus, que tirais o pecado do mundo, tende piedade de nós. Cordeiro de Deus, que tirais o pecado do mundo, tende piedade de nós. Cordeiro de Deus, que tirais o pecado do mundo, dai-nos a paz.
0: Senhor Jesus Cristo, vosso corpo, vosso sangue, que vamos receber, não se torna em causa de juízo e condenação, mas por vossa bondade, sejam sustento e remédio para a nossa vida. Felizes os convidados para a ceia do Senhor. Eis o Cordeiro de Deus que tira o pecado do mundo. Senhor, não sou digno de que entreis em minha morada, mas dizei uma palavra e serei salvo. O corpo e o sangue de Cristo nos guardem para a vida eterna.
2: Amém.
1: Comunhão. A Eucaristia é a força da alma. É o próprio Cristo, o pão vivo descido do céu, que nos alimenta nesse momento. Você que nos acompanha pelos meios de comunicação, sinta-se em comunhão com a presença real de Deus em sua vida. Cantemos.

0: Irmãos, é uma celebração certamente. Estamos assim, dirigido por as normas litúrgicas, mas devemos penetrar o significado delas. Estamos celebrando a Eucaristia, a presença de Jesus. Essa presença que foge à nossa capacidade de entender, mas que é fruto fundamental da nossa fé. Na Eucaristia, Cristo nos envolve, Cristo nos abraça, Cristo nos dá a sua própria vida. Mas é necessário deixar que Ele possa agir dentro de nós. Vamos deixá-lo agir através da nossa disponibilidade. Estamos aqui na Missa Imaculada, que tem este projeto, que é o próprio dele, conquistar o mundo inteiro a ele, sob a proteção da Mãe dele, Nossa Senhora. Nós queremos participar desse projeto. Somos Missa Imaculada. E nós queremos, agora na Eucaristia, Jesus se torna a nossa força, aquele que justifica este projeto, porque a meta é Ele, porque é Ele único que tem a chave da vida eterna. Olha as palavras dele: que vive e crê em mim, nunca mais há de morrer. Vamos sentir como é importante o que estamos fazendo neste momento. E que Cristo, como no Evangelho, saiba ver em nós pessoas que entendem a sua mensagem e a torna muito fecunda. Oremos. Ó Deus, conduzistes, nós vos pedimos, Senhor misericordioso, permanecer junto ao vosso povo, fazer passar da antiga para a nova vida aqueles que iniciassem no mistério do céu, por Cristo nosso Senhor.
1: Amém.
0: Hoje também é a festa de Santa Brígida, uma mulher que teve 8 filhos. E quando se tornou viúva, se consagrou a Deus, fundou uma congregação. Uma mãe de 8 filhos se tornou uma grande santa. Vamos, portanto, pedir a esta Santa Brígida que nos abençoe. Deus onipotente, a atuação deste divino sacramento na festa de Santa Brígida nos ilumine e nos inflame, para que sempre ardendo de santo desejo demos copiosos frutos de boas obras, por Cristo nosso Senhor.
1: Amém.
0: E Nossa Senhora é aqui, que nos acolhe, que nos chama a tornar a ministra dela, conquistador do mundo inteiro, o filho dela, nosso Senhor Jesus Cristo. Por isso vocês estão aqui, por isso você, como núcleo, assumiste este projeto. Vamos então renovar a nossa total entrega para que ele se realize, conquistar o mundo inteiro sob a proteção e mediação de Imaculada, a Cristo. Virgem Imaculada, minha Mãe Maria, eu renovo hoje e sempre a consagração de todo o meu ser, para que disponhais de mim para o bem de todos. Somente peço que eu possa, minha Rainha e Mãe da Igreja, cooperar fielmente com a vossa missão de construir o reino do vosso Filho Jesus no mundo. Para isso vos ofereço minhas orações, sacrifícios e ações. Ó Maria, concebida sem pecado, rogai por nós que recorremos a vós. e por todos quantos não recorrem a vós, especialmente pelo inimigo da Santa Igreja e por todos quantos são a vós recomendados. Ave Maria, cheia de graça, o Senhor é convosco. Bendita sois vós entre as mulheres, bendito o fruto do vosso ventre, Jesus. Santa Maria, Mãe de Deus, rogai por nós, pecadores, agora e na hora de nossa morte. Amém. O Senhor esteja convosco.
1: Ele está no meio de nós.
0: Pela intercessão da Virgem Imaculada, nossa Mãe, de São Maximiliano Kolbe, Santa Brígida, abençoe-vos, ó Deus Todo-Poderoso, Pai, Filho, Espírito Santo.
1: Amém.
0: Que todos tenham uma noite abençoada no coração de Jesus e de Nossa Senhora.

0: imperar. Obrigado por estar vindo aqui conosco. Que todos sintam amados, abençoados e protegidos. Pela Virgem Santíssima, nossa Mãe, tenham todos uma noite maravilhosa. Vamos em paz e o Senhor nos acompanhe.
1: Graças a Deus.
0: Salve Maria Imaculada.
1: Salve Maria Imaculada.
0: Seja louvado nosso Senhor Jesus Cristo.
1: Para sempre seja louvado.

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1: Maria torna-se verdadeiramente mãe de todos os crentes, afirmou Bento XVI. Ela nos acolhe com ternura e nos conduz com segurança ao coração de Deus. Sua presença junto à cruz e no Pentecostes é sinal de fidelidade e amor. Seu coração, unido intimamente a Deus, é fonte que jorra água viva. Você também é chamado a viver esse amor puro. Confie-se a Maria e descubra com ela o que é amar de verdade.
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4: Por que estás abatida, ó minha alma, e gemes por mim? Espera em Deus, pois ainda o louvarei, presença que me salva e Deus meu. Salmo 42.
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1: É isso aí, minha gente. Agora 21h01, estamos novamente com a Igreja no Rádio, a segunda hora do nosso programa. Muito obrigado você que continua aí na sintonia da